0: adolescente digital.
1: Então, esse quadro ele já vinha se agravando. E o que acontece? O Brasil hoje ele tem uma legislação específica, né, para proteção de crianças e adolescentes no ambiente digital, chamado ECA Digital. Então, nós, essa foi a grande base, digamos, da nossa ação, foi exigir que fossem cumpridas determinações que já constam em lei, mas que infelizmente não estavam sendo observadas especificamente nessa plataforma.
0: De acordo com a decisão judicial, as contas de crianças e adolescentes até 16 anos devem estar vinculadas às contas de seus responsáveis legais. A plataforma Discord também deverá adotar medidas de proteção e ferramentas de supervisão parental, incluindo o controle das interações. A decisão ainda determina que o Discord crie protocolo para situações de extorsão sexual envolvendo crianças ou adolescentes. Rafael Ramos, da Advocacia Geral da União, explicou que essas plataformas já têm ferramentas para coibir esses tipos de crimes.
1: Há mecanismos nas formas de detecção, seja por vídeo, seja por ícones, seja por textos, seja por chamados metadados, né, correlações de comportamento de determinados usuários conversando com outros, os chamados sinais, né, esses marcadores, as empresas têm condição de fazer esse acompanhamento e é uma avaliação de risco, né?
0: O Discord também deve comprovar a capacidade de operar em língua portuguesa para segurança, moderação e recebimento de denúncias no Brasil. Caso não cumpra a determinação judicial, a plataforma ficará sujeita à multa diária de R$100 mil. Reportagem Luana Karen.
2: O Google removeu do YouTube 46 canais e 11 vídeos criados por meio de inteligência artificial com falsos médicos para disseminar desinformação, promessas de curas e tratamentos sem comprovação científica.
3: Outros 32 canais e 4 vídeos já estavam disponíveis quando a notificação chegou à empresa. 2 canais foram desmonetizados.
2: Segundo o Google, os canais foram excluídos por violações às políticas da plataforma, fraude e roubo de identidade.
3: O pedido para retirada do conteúdo foi feito pela Advocacia Geral da União.
2: O Centro Nacional, que vai centralizar notificações sobre possíveis crimes cibernéticos contra crianças e adolescentes.
3: A estrutura ligada à Polícia Federal vai receber, analisar e encaminhar os casos às autoridades responsáveis.
2: Saiba mais com Graziela Mendonça.
4: O Ministério da Justiça e Segurança Pública publicou uma portaria que estabelece como serão recebidas e encaminhadas as notificações sobre possíveis crimes contra crianças e adolescentes no ambiente digital. A Polícia Federal vai centralizar esse trabalho por meio do Centro Nacional de Proteção à Criança e ao Adolescente. As empresas de tecnologia deverão comunicar situações de risco crível, iminente ou em andamento em até 12 horas. Casos onde há indícios de material de violência contra criança e adolescente terão prazo de 72 horas ou de até 7 dias, dependendo da ocorrência. A empresa também terá que retirar o conteúdo do ar imediatamente e guardar o material e os registros necessários para ajudar nas investigações. Os relatórios serão analisados e encaminhados às autoridades responsáveis, como as polícias, o Ministério Público e a Agência Nacional de Proteção de Dados. A portaria também autoriza a criação de uma força integrada para combater o crime organizado no ambiente cibernético, inclusive casos de violência sexual contra crianças e adolescentes. Graziela Mendonça, para a Voz do Brasil.
2: Autoridades brasileiras se reuniram hoje com o representante de comércio dos Estados Unidos para mais uma tentativa de diálogo sobre as tarifas impostas pelo governo norte-americano.
3: Com presença do ministro do Desenvolvimento, Indústria, Comércio e Serviços, Márcio Elias Rosa, e do ministro das Relações Exteriores, Mauro Vieira, o encontro ocorreu durante a reunião de ministros do comércio do G20, grupo que reúne nações desenvolvidas e emergentes, e também a União Europeia e a União Africana.
2: Durante a reunião, os ministros reafirmaram a disposição do Brasil de avançar nas soluções que afetam o comércio bilateral.
3: O governo norte-americano deve encaminhar nas próximas semanas um documento com uma proposta para possível acordo, como explica o ministro do Desenvolvimento, Márcio Elias Rosa.
5: Apresentamos de novo para eles nossos argumentos, quão injustas e indevidas são as tarifas que são impostas ao Brasil na atualidade e a necessidade de superá-las. Eles assumiram o compromisso de nos encaminhar nas próximas semanas um documento das discussões daqui para frente. Conseguimos alcançar um ponto de convergência. É necessário que tenhamos um escopo definido para aquilo que possa vir a ser no futuro um

0: vários imóveis, terrenos ou prédios que tinham um potencial de habitação e colocamos à disposição a partir de um edital específico do Minha Casa Minha Vida Entidades com a oferta desses imóveis. E a partir disso houve todo o processo de seleção. São várias etapas, né? A seleção já foi anunciada alguns meses atrás, mas agora é uma etapa importantíssima que nesses 28 imóveis a gente faz a cessão do direito real de uso, que é justamente para começar agora o processo de, se for um prédio, fazer o retrofit, se for um terreno, começar a construção.
1: Populações de comunidades quilombolas de todo o país passam a ter atendimento dentro do Sistema Único de Saúde com foco em necessidades específicas.
2: Já estão valendo as regras da nova Política Nacional de Saúde Integral da População Quilombola.
1: A medida tem o objetivo de combater as desigualdades históricas no acesso aos serviços e garantir direito à saúde nesses territórios.
3: Política de proteção à saúde da população quilombola avança com a assinatura da portaria que institui a Política Nacional de Saúde Integral da População Quilombola no último dia 15 de setembro. A norma é mais um passo na atenção integral e para o enfrentamento das desigualdades em saúde da população quilombola. Com a portaria publicada, a política de saúde será integrada ao SUS. Agora, ela será implementada nos territórios. Para isso, é preciso elaborar o Plano Operativo Nacional, que deverá detalhar prioridades, metas, indicadores, responsabilidades e mecanismos de acompanhamento e avaliação. A norma garante ainda que o reconhecimento da população quilombola para fins de atenção à saúde independe da situação de regularização fundiária ou de titulação do território. Daniele Popov para a Voz do Brasil.
2: O subsistema de saúde indígena, responsável por atender os povos originários diretamente nas comunidades e aldeias, está completando 27 anos.
1: É por ele que são realizados, por exemplo, mutirões de atendimento para consultas e exames.
2: A experiência foi levada recentemente por uma comitiva brasileira ao México, país que pretende adotar modelo semelhante no Sistema Único de Saúde.
1: Nós conversamos sobre tudo isso com a secretária especial de saúde indígena, Lucinha Tremembé, hoje mais cedo. Acompanhe. Secretária, bem-vinda à Voz do Brasil, é um prazer ter a senhora conosco. A senhora participou, né, secretária, da comitiva brasileira que esteve no México apresentando o nosso modelo aí de saúde indígena. Conta pra gente, então, o que o Brasil mostrou aos mexicanos e por que esse encontro aconteceu?
4: Eu que agradeço o convite. Sim, estive compondo a comitiva do ministro na semana passada e a gente foi apresentar o SUS, o Sistema Único de Saúde. O México vai implantar, vai ser o segundo país que vai implantar um Sistema Único de Saúde, né? Assim, a exemplo do nosso SUS. E a gente também apresentou o nosso SASI-SUS, que já é uma, o SIL-SUS já é uma iniciativa, algo que é único, imagina um subsistema específico para os povos indígenas. Então a gente fez essa apresentação e saímos de lá com vários compromissos, inclusive de compartilhamento de mais informações, que o México ficou muito interessado de também implantar algo semelhante a um subsistema. Eles disseram que não do formato, porque realmente como vai ser um sistema único agora lá, seria, eles disseram, não, a gente não vai fazer algo tão grande, mas ter uma secretaria, aliás, um departamento que vai tratar de todas as políticas e a saúde estará dentro.
2: Pois é, assim como o Brasil, o México é um país com uma população indígena grande e com grande influência em diversas áreas da sociedade, né? A troca de experiências com mexicanos pode nos ajudar? De que forma?
4: Pode sim. A gente até falou isso na nossa apresentação, que a gente tinha algo muito parecido, que era a população, evidentemente, né? A gente tem população indígena aqui, tem população indígena lá, e a gente tinha coisas distintas que a gente poderia se compartilhar. No caso do Brasil, a gente tem um subsistema específico hoje, que já atua com política específica para a assistência à saúde dos povos indígenas do Brasil, e o México, mesmo não tendo um subsistema, mesmo não tendo no sistema único, mas eles atuam com a medicina tradicional. Então eles têm várias estratégias, várias expertises, experiência. Inclusive eu tive a oportunidade de ir visitar um dos centros tradicionais, muito interessantes. Trabalham com parteiras tradicionais, trabalham com a medicina alternativa.

0: Então, isso é que a gente quer agregar entre os dois países.
1: Vamos falar um pouquinho, secretária, dos mutirões de atendimento à saúde indígena. Então, a gente teve um agora sobre os Yanomami, né? Com consultas, exames especializados lá na terra indígena Yanomami. A CESAI tem feito ações assim em outras terras indígenas também. Como é que são os resultados desses mutirões?
0: Sim, sim. A CESAI tem feito, fez um cronograma para fazer mutirões em vários DSEIs de todas as regiões do Brasil.
1: DSEIs são os distritos de saúde indígena, né?
0: Isso, os distritos sanitários especiais indígenas. Nós temos 34 no Brasil. Então, a gente fez um cronograma que abrangesse aí todas as 5 regiões do Brasil, olhando principalmente para a fila de espera e para o que os mutirões iriam ofertar, saúde da mulher, a oftalmologia, exames. Então a gente olha para essa fila e aí a gente organiza esse cronograma. A gente já fez em vários outros de 6, agora a gente encerra amanhã. Hoje a gente está encerrando no Yanomami, trazendo aí várias estratégias para um território que a gente tem um primeiro centro de referência também, que inclusive a ação está sendo realizada nesse centro de referência no meio da Amazônia.
2: Como a senhora falou, né, tem ocorrido ações específicas para a saúde da mulher também, inclusive com rastreio de câncer de colo de útero. Essas ações costumam ser bem recebidas pelas indígenas? Os mutirões ajudam a prevenir e tratar doenças?
0: Muito bem recebido. A gente tem, eu tenho participado, inclusive, de algumas ações, tenho ido lá, conversado com as lideranças, com os profissionais, e o quanto a gente sai satisfeito de ouvir dos usuários que estão lá, deles terem recebido o serviço, e isso mitiga realmente o tempo de espera, mas também deles estarem saindo de suas aldeias para poderem ir para a cidade grande, que é esse o propósito também da gente levar assistência para dentro desses territórios, para que eles se desloquem menos ainda para as cidades grande.
1: Agora, o Sistema de Atenção à Saúde Indígena está completando 27 anos, né, secretária? Ao longo desse período, o que a senhora destacaria como as políticas mais importantes e os aprimoramentos que ocorreram aí nessas quase 3 décadas?
0: Nosso subsistema de atenção à saúde indígena, 27 anos. A gente olha para trás e vê realmente que é muito tempo e que temos muitos avanços, né? O subsistema foi realmente um grande avanço de ter se criado um subsistema específico dentro do Sistema Único de Saúde, porque mesmo o nosso Sistema Único de Saúde, ele traz a integralidade, a universalidade, mas a gente olha para a questão da equidade. Então, por isso que foi pensado, trazido, né, ser criado um subsistema, e aí esse subsistema ele trouxe políticas específicas, embora que a gente aplique os programas que usuais do Sistema Único de Saúde, mas quando eles são aplicados dentro dos territórios indígenas, eles trazem um outro formato.
1: Sofrem adaptações, né?
0: Adaptações, porque aí ele se adapta a questões territorial, a questão cultural, a forma de organização dessa população. Então, isso já é um diferencial muito grande. Não é à toa que é uma saúde diferenciada, que tem um subsistema específico para isso.
2: Muito bem, nós conversamos com a secretária de Saúde Indígena do Ministério da Saúde, Lucinha Tremembé. Muito obrigado por sua entrevista aqui à Voz do Brasil.
0: Eu que agradeço.
1: Receitas de medicamentos que até então eram emitidas apenas em papel, agora também poderão ser feitas de forma digital a partir desta quarta-feira.
2: A novidade faz parte de uma nova etapa do Sistema Nacional de Controle de Receituários da Anvisa, que passa a oferecer funcionalidades para a emissão e o controle digital das receitas.
1: A mudança amplia as opções de prescrição e mantém o controle sobre medicamentos sujeitos a regras especiais. Confira na reportagem.
3: Algumas receitas que antes eram feitas somente em papel, agora também poderão ser emitidas eletronicamente. A mudança não significa o fim das receitas físicas, nem torna obrigatória a versão digital. A nova etapa amplia as opções de prescrição nas farmácias e drogarias. Entre as principais novidades está a emissão eletrônica das notificações de receita, como as de cor azul e amarela, que eram emitidas somente em papel. O analista de pesquisa João Paulo Ribeiro conta que foi atendido em uma teleconsulta e recebeu uma receita eletrônica e fala sobre as vantagens desse tipo de prescrição.
4: No fim das contas eu achei super prático, porque diminui a quantidade de papel para carregar depois da consulta, né? Diminui a quantidade de documento para guardar.
3: O novo Sistema Nacional de Controle de receituários foi criado pela Agência Nacional de Vigilância Sanitária, Anvisa, para centralizar a gestão da numeração e ampliar o controle das receitas utilizadas na prescrição de medicamentos sujeito a controle especial, como explica o diretor da Anvisa, Tiago Campos.
5: Reúne a gestão da numeração dos receituários em uma base nacional única. Isso permite acompanhar o percurso da receita desde a sua emissão até o registro da utilização pela farmácia ou drogaria com base padronização e rastreabilidade.
3: Para a coordenadora do Grupo Técnico de Vigilância do Conselho Federal de Farmácia, Luciana Calil, o novo sistema de prescrição vai ajudar a evitar a falsificação de receitas e melhorar o acesso das farmácias às informações.
6: Nós temos muitas receitas falsificadas que são feitas de forma ilegal e de forma eletrônica, isso não vai ser possível, porque essa numeração ela é controlada pela vigilância e ela é associada ao CPF e ao número de registro do prescritor.
3: É bom lembrar que as receitas em papel continuam válidas e podem ser utilizadas de acordo com as regras aplicáveis a cada tipo de medicamento. A implementação do Sistema Nacional de Controle de Receituários, o SNCR, acontece de forma gradual até 29 de outubro de 2026. Mais informações sobre o novo sistema de receituários podem ser obtidas em gov.br/Anvisa. Reportagem Cleide Lopes.
1: Neste mês, o Inmetro promoveu uma operação para fiscalização de produtos infantis em lojas físicas e virtuais.
2: O objetivo é que a diversão seja segura e não acabe em acidente.
1: Conheça agora algumas dicas dos critérios que devem ser observados e o que fazer em caso de dúvidas ou denúncias.
7: Na hora de escolher um brinquedo, a segurança das crianças deve vir em primeiro lugar. Para prevenir riscos, o Inmetro, Instituto Nacional de Metrologia, Qualidade e Tecnologia, realizou durante o mês de setembro a Operação Criança Segura, que fiscaliza produtos infantis em lojas físicas e virtuais. O assessor da Diretoria de Avaliação da Conformidade do Inmetro, Leonardo Rocha, orienta os pais a verificarem a presença do selo de identificação da conformidade antes da compra.
8: Se aquele selinho que tem a marca do Inmetro junto com a marca do organismo de certificação responsável pela avaliação de conformidade daqueles brinquedos. Então, os pais, ao observarem a presença daquele selo, podem ter a tranquilidade de que aquele produto passou por um processo de avaliação com foco no cumprimento dos requisitos de segurança. Essa avaliação contempla auditoria da fábrica onde o produto foi produzido, bem como a realização de testes, realização de ensaios em laboratório para verificar o cumprimento dos requisitos de segurança.
7: Entre os itens verificados estão brinquedos, berços e bicicletas, entre outros produtos infantis. Mas a atenção não deve parar no selo. É importante observar também se as informações estão em português e a classificação etária indicada na embalagem. O assessor do Inmetro, Leonardo Rocha, alerta para a diferença entre a indicação e a restrição de idade.
8: A indicação, ela tem relação com aspectos cognitivos. A criança, ela tem uma idade que vai permitir a ela aproveitar ao máximo aquele brinquedo. É diferente da restrição, que tem relação com segurança da criança. Aquele brinquedo, ele é restrito, ele é proibido para crianças naquela faixa etária.
7: Outra dica é dar preferência ao comércio formal. Nas compras pela internet, o consumidor pode solicitar imagens do produto ou da embalagem, bem como o número de registro, quando for o caso. Denúncias podem ser feitas ao Inmetro por meio da plataforma Fala BR ou pelo telefone 0800-285-1818. Já os acidentes de consumo podem ser registrados no endereço SIMAC, com S e C mudo no final, .inmetro.gov.br. Reportagem Pablo Mundim.
2: Até 18 de outubro é possível contribuir com as regras do programa Selo Verde, que certifica produtos e serviços quanto à sustentabilidade ambiental.
1: A iniciativa também ajuda a garantir a competitividade dos produtos brasileiros no mercado internacional.
2: Podem participar fabricantes, prestadores de serviços, entidades representativas, especialistas, consumidores, órgãos públicos e demais interessados.
1: As sugestões podem ser enviadas por meio da plataforma brasilparticipativo.presidência.gov.br.
2: E essas foram as notícias do Governo Federal.
1: Uma realização da Secretaria de Comunicação Social da Presidência da República.
2: Com produção da empresa Brasil de Comunicação.
1: Fique agora com o Minuto do TCU. Em seguida, as notícias do Poder Judiciário e do Congresso Nacional. Boa noite.
2: Boa noite para você. Até amanhã.
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11: O Tribunal de Contas da União analisou as medidas para melhorar o controle e o rastreamento de armas de fogo no Brasil. A auditoria monitorou ações do Ministério da Justiça, Polícia Federal, Exército e Secretaria Nacional de Segurança Pública. A fiscalização aponta problemas na integração dos sistemas e no acompanhamento de armas apreendidas, furtadas, roubadas ou extraviadas. O ministro relator do processo, Éder de Oliveira, falou sobre os resultados do trabalho.
12: A conclusão, senhor presidente, é que essa matéria de alta relevância ainda necessita de ações mais incisivas dos ministérios e órgãos correspondentes para melhorar o controle e a rastreabilidade das armas de fogo no Brasil.
11: O tribunal vai continuar acompanhando o cumprimento das medidas. Saiba mais em tcu.gov.br.
10: 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Você vai ouvir agora notícias do Poder Judiciário.
13: Ministro Gilmar Mendes destaca imparcialidade do ministro Fachin no primeiro ano à frente do STF.
14: Justiça Eleitoral explica como consultar o local de votação para o pleito de domingo. O
13: WhatsApp é citado como meio de assédio eleitoral em 37% das ações na Justiça do Trabalho.
14: Boa noite, eu sou Marcela Luiza.
13: E eu sou Walter Lima.
14: No início da sessão plenária de hoje, o ministro Gilmar Mendes, decano do Supremo Tribunal Federal, homenageou o ministro Edson Fachin pelo primeiro ano à frente da corte.
13: Gilmar Mendes destacou como marcas da gestão do ministro Fachin a imparcialidade, a serenidade e o compromisso com a preservação da estabilidade e da identidade institucional do tribunal. Vamos ouvir um trecho.
15: Em um ambiente de temperatura elevada, Vossa Excelência tem mantido o tom sóbrio, a palavra medida e o comprometimento integral com a manutenção da constância, da tranquilidade e do ethos decisório do Supremo Tribunal Federal.
13: O decano do STF também ressaltou que a gestão de Fachin tem se pautado pela Constituição e que essa diretriz tem orientado a atuação do ministro na condução da corte.
14: O plenário do Supremo decidiu hoje, por unanimidade, que servidores que assumem cargo público em outro ente federativo sem interrupção do vínculo com a administração têm direito de optar entre o regime de previdência complementar e o regime previdenciário anterior.
13: O tema servirá de parâmetro para casos semelhantes em todo o país. Marcelo Della Libera.
16: O caso concreto diz respeito a um servidor público municipal do Rio Grande do Sul. Ele questionava uma decisão da Justiça Federal que negou o direito de permanecer na sistemática previdenciária anterior à instituição do regime de previdência complementar dos servidores federais. O servidor alegava que deveria ter o direito de opção reconhecido porque já havia ingressado no serviço público municipal em fevereiro de 2008 e não houve interrupção do vínculo com o serviço público. O relator é o ministro Edson Fachin, que decidiu atender ao pedido feito pelo servidor. Os demais ministros seguiram o entendimento do relator. Assim, o plenário, por unanimidade, decidiu que servidores municipais, estaduais e distritais que ingressaram no Serviço Público Federal após a instituição da Previdência Complementar têm o direito de optar pelo regime anterior.
14: O primeiro turno das eleições 2026 é neste domingo. Você já sabe onde vai votar?
13: O repórter Fábio Ruas explica como consultar o local de votação.
17: Fábio Ruas. Pode ser de forma presencial ou pela internet. Pela internet, dá para consultar pelo aplicativo e-título. É só acessar a opção Onde Votar. Vai aparecer o local de votação com endereço, zona e seção eleitoral. Também dá para acessar pelo computador. No site tse.jus.br ou na página do TRE do seu estado. Quem preferir, pode procurar cartórios eleitorais, centrais de atendimento ao eleitor e postos do Tribunal Regional Eleitoral de cada estado.
14: O WhatsApp aparece em 37% das ações sobre assédio eleitoral analisadas pela Justiça do Trabalho.
13: E com o uso das redes sociais, esse assédio não fica apenas no ambiente do trabalho. Samantha Flor.
18: A pesquisa analisou 138 processos de todo o país. Além do WhatsApp e das redes sociais, foram identificados outros aplicativos de mensagens e plataformas usadas pelas empresas. Entre as provas apresentadas à Justiça estão mensagens digitais, áudios, documentos e depoimentos de testemunhas. Desde maio de 2023, a Justiça do Trabalho já registrou mais de 800 processos relacionados a assédio eleitoral.
14: STJ decide que Justiça brasileira não pode julgar pedido de indenização de ex-jogador de futebol argentino contra produtoras do jogo eletrônico FIFA Soccer.
13: O atleta alegava uso indevido da imagem dele no jogo, que também é vendido no Brasil. Fátima Uchoa.
19: Para o STJ, a simples comercialização do jogo no varejo brasileiro não torna o Judiciário Nacional competente para resolver o caso, já que o ex-jogador mora fora, nunca atuou por clubes brasileiros e as empresas que criaram o jogo eletrônico são sediadas na Holanda e no Reino Unido. A relatora foi a ministra Nancy Andrighi.
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14: Uma boa noite.
13: E até amanhã.
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1: Eu sou Humberto Pinheiro e estes são os destaques de hoje do Jornal do Senado, que começa agora. Medida provisória do Desenrola 3.0 começa a tramitar no Congresso. Senado pode votar confisco de bens usados em crimes sexuais e tráfico de menores. Estatuto do Ribeirinho será tema de debate na Comissão de Meio Ambiente. Boa noite. O Congresso Nacional vai analisar a medida provisória que criou o programa Desenrola 3.0. Serão beneficiados os brasileiros que tiverem dívida não paga com banco, órgão público, comércio ou prestador de serviço em geral. O programa vai durar até o dia 30 de junho de 2028 e tem como objetivo facilitar a quitação desses débitos e limpar o nome dos consumidores. Repórter Alexandre Campos.
2: De acordo com a MP, serão destinados 15 bilhões de reais para que a União compre a dívida dos credores originários com pelo menos 90% de desconto e renegocie diretamente com os devedores, repassando o mesmo abatimento recebido. O senador Oriovisto Guimarães, do PSDB do Paraná, lembrou que a medida vai ser boa para os credores, que irão receber um valor por uma dívida difícil de ser recuperada, e para os devedores, que ficarão com o nome limpo na praça.
3: É claro que isso vai atingir um número enorme de pessoas, se estima que vai facilitar a vida em torno de 15 milhões de pessoas.
2: O texto editado também prevê medidas do Conselho Monetário Nacional para garantir a transparência de produtos financeiros ofertados no mercado e a melhor tomada de decisão pelos consumidores quando vão contratar algum empréstimo ou comprar um bem ou serviço, por exemplo.
1: A Comissão de Segurança Pública pode votar, após as eleições, o projeto de lei que autoriza o confisco e a destinação de bens móveis e imóveis utilizados na prática de crimes de tráfico e contra a dignidade sexual de crianças e adolescentes. A matéria também pune quem cede imóveis ou apoia esses abusos. A reportagem é de Bruno Lourenço.
4: A proposta diz que veículos, embarcações e imóveis de quem comete ou colabora com delitos de exploração sexual e tráfico infanto-juvenil poderão ser apreendidos, confiscados e revertidos para fundos públicos de assistência e proteção à infância. A senadora Damares Alves, do Republicanos do Distrito Federal, ressaltou durante a análise do projeto de lei na Comissão de Direitos Humanos a importância de agir contra o patrimônio de quem pratica ou contribui para a exploração de crianças e adolescentes.
5: A responsabilidade por esses crimes não recai somente nos atores, mas alcança os partícipes, como medida dissuasória, aqueles que prestam auxílio na prática delituosa. Por exemplo, aquele que empresta a casa para que uma criança seja explorada sexualmente, que empresta o hotel para que uma criança seja explorada sexualmente.
4: Depois da Comissão de Segurança Pública, a proposta, que surgiu da CPI dos Maus-Tratos, segue para a Comissão de Constituição e Justiça.
1: Já a Comissão de Meio Ambiente pode realizar um debate antes de votar o projeto que cria o Estatuto do Ribeirinho. O pedido do debate ainda precisa ser aprovado pelos senadores. Repórter César Mendes.
6: O Estatuto do Ribeirinho busca assegurar políticas públicas em áreas como saúde, infraestrutura e atividades produtivas para as comunidades tradicionais do Brasil que vivem às margens de rios, lagos e igarapés. Mas o senador Zequinha Marinho, do Podemos do Pará, pediu um debate antes da votação para analisar os critérios de identificação dessas áreas, a forma de comprovar o uso tradicional e os procedimentos de cadastro das comunidades. Para o senador Jaime Bagatoli, do PL de Rondônia, o debate pode reunir informações técnicas, jurídicas e administrativas para definir critérios mais claros, evitando futuros conflitos.
7: Nós temos diversos proprietários com documentos de área, nós temos que dar segurança jurídica também às pessoas, mas sabemos o direito que os nossos ribeirinhos têm.
6: O pedido do debate sobre a criação do Estatuto do Ribeirinho precisa ainda ser aprovado na Comissão de Meio Ambiente.
1: Um novo projeto em análise no Senado propõe a criação do programa Jovem Aprendiz Digital. O texto prioriza estudantes da rede pública e jovens em situação de vulnerabilidade. Repórter Pedro Pincer.
8: A formação deverá abranger ferramentas de trabalho e comunicação, análise de dados, fundamentos de programação, segurança da informação, comércio digital e uso responsável da inteligência artificial. Os conteúdos serão adaptados às atividades e ao nível de desenvolvimento do aprendiz. Terão prioridade estudantes e ex-alunos de escolas públicas, jovens em situação de vulnerabilidade social ou de famílias inscritas no Cadastro Único, pessoas com deficiência e grupos com menor participação nas ocupações digitais. O projeto prevê o aproveitamento de laboratórios, unidades móveis, plataformas de ensino e instrutores do Sistema S, inclusive em municípios do interior. Os contratos do programa contarão para o cumprimento da cota de aprendizagem já prevista na CLT. Microempresas e empresas de pequeno porte poderão aderir voluntariamente.
1: E uma nova lei sancionada pelo presidente da República reduz os tributos das empresas que oferecem proteção às seguradoras. A primeira fase da implementação das regras será em 2027, com outra etapa prevista para 2030. Repórter Marcela Cunha.
9: As seguradoras podem contratar outras empresas para dividir os custos das indenizações que precisam pagar aos clientes. São as chamadas resseguradoras, que ajudam a cobrir esses gastos, por exemplo, quando uma enchente atinge muitos imóveis segurados ao mesmo tempo. Uma nova lei reduz a tributação das resseguradoras sediadas no Brasil. A intenção é melhorar as condições dessas empresas para competir com as estrangeiras e fortalecer o setor no país. A partir de janeiro de 2027, a contribuição social sobre o lucro líquido, a CSLL, cai de 15% para 9%. Relator do projeto no Senado, o senador Camilo Santana, do PT do Ceará, explicou que a diferença de tributação favorece a contratação de resseguradoras no exterior.
10: As resseguradoras estrangeiras muitas vezes operam em jurisdições com regimes tributários mais competitivos. Essa assimetria desestimula a manutenção do capital no Brasil e incentiva o envio de prêmios de resseguro para o exterior, gerando saída de divisas.
9: A partir de janeiro de 2030, as resseguradoras também deixarão de pagar o adicional de 10% do imposto de renda.
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1: A Justiça Eleitoral e a Polícia Civil de Santa Catarina tomaram uma iniciativa pioneira para garantir o voto livre e seguro das mulheres vítimas de violência doméstica. Nas eleições de 2026, quem tiver medida protetiva poderá votar numa sessão diferente da conhecida pelo agressor. Quem explica essa mudança é a repórter Raíssa Abreu.
14: O Tribunal Regional Eleitoral de Santa Catarina entendeu que a regra da transferência temporária de eleitores, o voto em trânsito, poderia valer para que mulheres com medida protetiva mudassem temporariamente seus locais de votação. É o que explica o coordenador de gestão do Cadastro Eleitoral, Carlos Gerber.
15: Houve uma interpretação que a mulher com medida protetiva, ela tem a sua liberdade, a sua acessibilidade, o seu acesso aos locais mais restritos, e isso poderia impedir por uma razão de segurança pessoal dela de deixar de votar.
14: De acordo com Gerber, a ideia está sendo levada ao Tribunal Superior Eleitoral, que pode estender a possibilidade a todo o país nas próximas eleições. Se você precisa de apoio ou orientação sobre medidas protetivas, a Central de Atendimento à Mulher funciona 24 horas pelo telefone 180. Em caso de emergência, ligue 190.
1: Com trabalhos técnicos de Eliseu Caires, o Jornal do Senado fica por aqui. Acompanhe agora as notícias da Câmara dos Deputados. Boa noite e até amanhã.
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17: Câmara aprova prioridade para mães solo no Sistema Nacional de Empregos.
18: Proposta institui política para ampliar ações de saúde nas escolas públicas.
19: Projeto de lei busca melhorar condições de emprego para jovens indígenas.
20: Boa noite. Avança na Câmara a proposta que visa aprimorar as condições de emprego para jovens indígenas. A repórter Maria Neves traz mais informações sobre a iniciativa.
21: A Comissão da Amazônia e dos Povos Originários e Tradicionais da Câmara aprovou o projeto do deputado defensor Estélio Denner, do União de Roraima, que institui programa de emprego e formação para jovens indígenas. Dentre as vantagens previstas para empresas que contratarem indígenas entre 19 e 29 anos, está a redução de 50% na contribuição para a Previdência Social sobre o salário do novo empregado. O benefício será concedido por até 36 meses. Empresas que aderirem ao programa terão outras vantagens, como prioridade na participação em programas e editais federais de inovação e desenvolvimento regional. A contratação de jovens indígenas também contará como critério de desempate em licitações públicas. O texto aprovado determina que o poder público deverá promover a qualificação técnica e profissional de jovens indígenas por meio de cursos gratuitos. Para isso, prevê parcerias com órgãos e entidades públicas de educação e com o chamado Sistema S, que inclui, por exemplo, SESI e SEBRAE. A execução do programa terá de contar com organizações indígenas registradas. O projeto também prevê que as empresas forneçam aos trabalhadores indígenas informações claras sobre seus direitos trabalhistas com respeito às suas especificidades culturais e linguísticas. Sempre que possível, o programa deverá utilizar materiais bilíngues. O projeto que institui o Programa de Emprego e Formação para Jovens Indígenas ainda será avaliado pelas Comissões de Finanças e Tributação e de Constituição e Justiça. Se aprovado, poderá seguir para o Senado. Da Rádio Câmara de Brasília, Maria Neves.
16: Direitos Humanos.
22: Jefferson Rodrigues, do PSDB de Goiás, defende a aprovação de proposta que reforça a proteção à liberdade religiosa e aos locais de culto. Autor da matéria, ele assinala que o objetivo é impedir interferências indevidas do poder público no funcionamento interno de igrejas.
20: Jefferson Rodrigues cita decisões judiciais recentes que teriam limitado o conteúdo de pregações, situação que o deputado caracteriza como censura prévia. Ele afirma que manifestações baseadas na doutrina de cada religião não podem ser consideradas ilegais sem análise de eventual abuso.
22: Doutor Ismael Alexandrino, do PSD de Goiás, é autor de projeto que cria classificação etária específica para desenhos animados e animações digitais para crianças. A proposta estabelece faixas para menores de 2 anos, de 2 a 4 anos e de 4 a 6 anos.
20: Segundo o doutor Ismael Alexandrino, o objetivo é proteger as crianças dos riscos de conteúdos inadequados e orientar pais irresponsáveis. O projeto também obriga plataformas digitais a verificar a idade dos usuários, auditar conteúdos infantis e ajustar os sistemas de recomendação.
22: Rui Falcão, do PT de São Paulo, sugere a realização de audiência pública para discutir relatos de perseguição a ativistas e dirigentes que defendem os direitos do povo palestino. O deputado é um dos autores de requerimento apresentado à Comissão de Direitos Humanos da Câmara.
20: Rui Falcão assinala que o encontro deve abordar denúncias de censura e intimidação contra pessoas que se manifestam sobre o conflito entre Israel e Palestina. Ele ressalta a importância da liberdade de expressão e da preservação do debate sobre violações de direitos humanos.
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2: Relações Exteriores.
22: Dani Cunha, do PL do Rio de Janeiro, destaca a importância da Frente Parlamentar Mista em apoio à integração União Europeia-Mercosul para o acompanhamento da implementação do acordo comercial entre os dois blocos. A deputada avalia que o grupo tem contribuído para o avanço do tratado.
20: Dani Cunha lembra que o acordo reduz tarifas de importação e amplia as oportunidades de comércio entre os países do Mercosul e da União Europeia. Ela defende que o Congresso siga de perto os efeitos das novas regras sobre os setores produtivos brasileiros.
22: Nicolete, do PL, pede ao governo melhorias na infraestrutura e na capacidade operacional dos postos de fronteira de Roraima. O deputado entende que a iniciativa vai melhorar o comércio exterior e ampliar a integração econômica de Roraima com a Venezuela e a Guiana.
20: Nicolete observa que o crescimento da produção agropecuária e agroindustrial roraimense causa gargalos que dificultam a expansão das exportações. Entre as medidas sugeridas por ele estão a modernização dos postos de fiscalização e a desburocratização para a liberação de cargas.
2: Transportes.
22: Comissão mista aprova a medida provisória que institui linha de crédito para entregadores e motoristas, incluindo o transporte escolar. A reportagem é de Emanuele Brasil.
3: A comissão mista, que analisa a medida provisória que institui linha de financiamento para entregadores, motociclistas e ciclistas, aprovou o relatório da deputada Amanda Gentil, do PP do Maranhão. A proposta alcança profissionais cadastrados em plataformas digitais há pelo menos 6 meses e que tenham feito no mínimo 100 corridas ou entregas. A linha de crédito também vale para motociclistas profissionais com vínculo empregatício formal e pelo menos 6 meses de exercício da atividade. O financiamento poderá ser usado para comprar motocicletas, motonetas, ciclomotores, flex e bicicletas elétricas produzidas no Brasil ou vinculadas a projetos de investimento produtivo nacional. Caberá ao Ministério do Desenvolvimento, Indústria, Comércio e Serviços definir os fabricantes e a lista de marcas e modelos. O texto aprovado autoriza o uso de recursos do Fundo de Investimento de Infraestrutura Social para financiar a renovação da frota e investimentos relacionados ao transporte urbano e para reduzir os riscos das operações e ampliar a oferta de crédito. O arranjo prevê a cobertura de garantia do Fundo Garantidor de Operações e do Fundo Garantidor para Investimentos. A relatora acolheu 6 das 14 emendas apresentadas ao projeto do Poder Executivo. Entre as alterações está a que inclui os profissionais do transporte escolar entre os beneficiários da linha de crédito. O relatório também autoriza os bancos a adotarem sistema de pagamento flexível para as operações. A regra permite a cobrança de parcelas com valores diferentes no início e no final do financiamento, com o objetivo de facilitar o acesso ao crédito pelos trabalhadores. A deputada Amanda Gentil explicou o objetivo das alterações.
5: A gente tem um espaço para poder trazer uma análise de crédito um pouco mais sensível para o trabalhador que está ali na ponta e para que ele consiga fazer o uso desse financiamento.
3: O texto segue agora para análise dos plenários da Câmara dos Deputados e do Senado. Da Rádio Câmara de Brasília, Emanuele Brasil.
20: Milton Vieira, do Republicanos de São Paulo, pretende tornar obrigatório o uso de lacre físico de segurança nas placas de motocicletas, ciclomotores, triciclos e quadriciclos. Ele acredita que a medida dificulta a remoção e a clonagem das placas, facilitando a identificação dos veículos.
22: O projeto de Milton Vieira determina que o lacre seja inviolável, numerado e rastreável, sem substituir os mecanismos digitais de identificação já utilizados. A proposta também prevê multa e remoção do veículo que circular sem o dispositivo ou com lacre adulterado.
20: Fábio Chioquete, do União de Santa Catarina, propõe que motoristas flagrados dirigindo embriagados, mas sem causar acidentes com vítimas, não sejam presos em flagrante. A proposta permite que a polícia registre apenas um termo circunstanciado de ocorrência no local da abordagem.
22: De acordo com Fábio Chioquete, a medida busca desburocratizar a atuação do poder público e evitar prisões desnecessárias. Segundo o autor, a intenção é reduzir a sobrecarga do sistema carcerário e concentrar os esforços policiais e judiciais nas ocorrências mais graves.
0: Trabalho.
20: A Câmara aprovou um projeto que garante atenção especial à mãe solo no Sistema Nacional de Emprego. A repórter Paula Bittar acompanhou a votação.
4: A Comissão de Constituição e Justiça da Câmara dos Deputados aprovou um projeto que garante atenção especial às demandas das mães solo no Sistema Nacional de Emprego, SINE. O texto aprovado estabelece o atendimento especial para viabilizar a participação dessas mulheres em oportunidades de trabalho, emprego, renda e empreendedorismo. O projeto também define que, caso não sejam preenchidas as vagas reservadas a mulheres em situação de violência doméstica e familiar, o saldo deverá ser destinado sucessivamente a mães solo, mulheres em geral e público em geral. De acordo com a autora da proposta, a deputada Laura Carneiro, do PSD do Rio de Janeiro, as mães solo enfrentam dificuldades estruturais no mercado de trabalho e muitas acabam recorrendo à informalidade. A proposta que garante atenção especial às demandas das mães solo no Sistema Nacional de Emprego segue agora para análise do Senado. Da Rádio Câmara de Brasília, Paula Bittar.
0: Previdência.
22: Fábio Macedo, do Podemos do Maranhão, defende a aprovação de proposta que regulamenta a aposentadoria especial dos agentes comunitários de saúde e de combate às endemias. O texto estabelece idade mínima de 52 anos para homens e 50 para mulheres, com pelo menos 20 anos de atividade na função.
20: Fábio Macedo ressalta que a medida assegura a integralidade para que o benefício corresponda à remuneração recebida no momento da aposentadoria, além de paridade com os profissionais da ativa. A proposta também considera o período de readaptação funcional como tempo de efetivo exercício.
0: Consumidor.
22: Paulo Teixeira, do PT de São Paulo, pretende estabelecer novas regras para rótulos, embalagens e publicidade que façam referência a frutas para torná-los mais claros. Ele acredita que os produtos precisam indicar a quantidade de cada fruta efetivamente utilizada em sua composição.
20: Paulo Teixeira explica que quando a imagem ou a divulgação destacar uma fruta que não esteja presente no produto, deve haver um aviso informando essa ausência. A iniciativa pretende evitar que a apresentação dos alimentos crie uma percepção diferente de sua composição real.
0: Desenvolvimento Regional.
22: Samuel Viana, do União de Minas Gerais, recomenda a aprovação do texto que aperfeiçoa a Política Nacional de Proteção e Defesa Civil. O projeto reforça o monitoramento de desastres, a integração de dados entre os entes da federação e a coordenação das ações de prevenção e resposta.
20: Relator da matéria, Samuel Viana, avalia que as mudanças devem ser incorporadas à legislação já existente para evitar a criação de normas com funções semelhantes. A matéria também prevê um cadastro nacional de voluntários para atuação em situações de desastre.
22: Júlio César, do PSD do Piauí, propõe proteger os incentivos fiscais do imposto de renda para empresas que investem nas regiões Norte e Nordeste. O texto busca garantir a continuidade dos projetos de desenvolvimento nas regiões da Sudã e da Sudene.
20: De acordo com Júlio César, os incentivos regionais são fundamentais para atrair novos investimentos, gerar empregos e reduzir as desigualdades no país. Para ele, o corte nesses benefícios compromete a segurança jurídica e a competitividade dessas regiões.
22: Carlos Chiodini, do MDB de Santa Catarina, apoia a criação de concursos especiais de loteria para ajudar municípios em estado de calamidade pública. Pela proposta, a maior parte da arrecadação seria destinada às cidades afetadas proporcionalmente à população atingida.
20: Carlos Chiodini argumenta que a medida pode acelerar a chegada de recursos às comunidades atingidas por desastres naturais. O projeto também prevê transparência e prestação de contas sobre a aplicação do dinheiro recebido pelos municípios.
6: Economia.
22: Yandra Moura, do União de Sergipe, é autora de projeto que visa combater o superendividamento no país. O projeto estabelece câmaras municipais de renegociação de dívidas e teto de 30% da renda familiar para novos empréstimos de consumo.
20: Yandra Moura argumenta que a medida restaura a dignidade financeira de milhões de brasileiros e contém os altos juros do cartão e do crédito rotativo. Ela acrescenta que a proposta prioriza famílias chefiadas por mulheres, idosos e pessoas com deficiência.
6: Educação.
22: Deu o primeiro passo na Câmara a proposta de uma política nacional para ampliar ações de saúde nas escolas. A repórter Kate Nayane tem mais detalhes.
7: A Comissão de Educação da Câmara dos Deputados aprovou o projeto que cria a Política Nacional de Saúde na Escola e transforma em lei as principais diretrizes do atual Programa de Saúde na Escola. A proposta consolida iniciativas desenvolvidas nas escolas públicas em parceria com o Sistema Único de Saúde, o SUS. Segundo a relatora da proposta, deputada Nelly Aquino, do Podemos de Minas Gerais, a criação deste programa deve ajudar na promoção da saúde e prevenção de doenças no ambiente escolar, além de estimular o protagonismo de crianças e adolescentes em ações de saúde. Outros objetivos são o enfrentamento de vulnerabilidades que possam comprometer o desenvolvimento escolar e fortalecer a participação da comunidade. A proposta que cria a Política Nacional de Saúde na Escola será analisada em seguida pela Comissão de Saúde. Da Rádio Câmara de Brasília, Kate Nayane.
20: Delegado Matheus Laiola, do União do Paraná, é autor de projeto que amplia os direitos das estagiárias gestantes. A proposta prevê 30 dias de licença maternidade com manutenção do vínculo e da bolsa auxílio, quando houver, além de indenização pelo recesso não usufruído.
22: O projeto de delegado Matheus Laiola também amplia de 2 para 3 anos o prazo máximo de estágio na mesma instituição. A proposta estabelece ainda prazo de 15 dias para que as instituições de ensino se manifestem sobre a renovação do estágio.
6: Saúde.
20: Euclides Petersen, do Republicanos de Minas Gerais, pede informações ao Ministério da Saúde sobre o uso do ácido folínico no tratamento de pessoas com transtorno do espectro autista. Ele quer saber se o governo estuda a possibilidade de oferecer o medicamento pelo SUS.
22: O deputado também questiona se existem estudos sobre os possíveis benefícios do ácido folínico para pessoas com TEA e se há pedidos para que o tratamento seja avaliado pelo SUS. Euclides Petersen pergunta ainda se o governo pretende criar projetos para testar o uso do medicamento em casos específicos.
6: Esporte.
20: Danley de Deus Hinterholtz, do PSD do Rio Grande do Sul, destaca o papel do esporte no desenvolvimento e na inclusão de pessoas com síndrome de Down e com autismo. O deputado reitera que a prática esportiva contribui para a saúde, a autonomia, a convivência e a participação social.
22: Danley de Deus Hinterholtz propõe um debate com especialistas, educadores, associações e familiares sobre os desafios e as experiências de inclusão por meio do esporte. Ele explica que o objetivo é fortalecer políticas públicas que integrem o esporte, a educação e os direitos dessas pessoas.
20: Helena Lima, do PSD de Roraima, defende proposta que inclui entidades esportivas sem fins lucrativos entre as instituições que podem ter imunidade de impostos. A medida abrange organizações certificadas dos movimentos olímpico, paralímpico, clubístico e educacional.
22: Na opinião de Helena Lima, a imunidade pode fortalecer projetos esportivos voltados à inclusão social, à educação e à formação de atletas. Ela argumenta que o alívio tributário ajuda a manter o funcionamento dessas entidades e a continuidade de ações de interesse público.
20: Termina agora o Jornal Câmara dos Deputados, produzido pela Rádio Câmara, com trabalhos técnicos de Wellington Teles e a apresentação de Val Monteiro e Luciana Vieira. Uma boa noite para você.
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5: Muito boa noite a você, meu amigo de perto, a você, meu amigo de longe. Boa noite para quem está conosco pelo rádio ou pela internet. Eu, Frei Leandro Ferreira, juntamente com nossa equipe franciscana de comunicação, faremos a sua companhia. O programa Espaço Família está no ar e a partir de agora vamos levar a você a oração, a boa música, entrevistas e a palavra amiga. A nossa saudação franciscana de paz e bem. E para começar bem, claro, vamos pedir pelo pão nosso de cada dia. Vamos agradecer pelo nosso trabalho. Nesta noite especial, quem reza conosco é o Frei Antônio Mazzucco. Reze conosco.
6: Senhor Deus de bondade, nesta quarta-feira, venho diante de Ti para agradecer pelo bem que todos os dias realizas em minha vida. Muito obrigado pelo ar que respiro, pelo alimento à minha mesa, pelas pessoas que amo. Quero agradecer também pela graça do trabalho. Eu bem sei, Senhor, que trabalhar é colaborar com o Seu plano de amor e serviço de toda a criação. É também a forma que tenho para garantir o pão de cada dia para mim e para minha família. Eu te peço que olhes com carinho para todos os desempregados e desempregadas, que eles, com a tua graça e a nossa colaboração, encontrem um salário digno e suficiente para suprir as suas necessidades. Abençoa os aposentados e aposentadas por todo o trabalho bonito que realizam, por intercessão de São José Operário. Protege a todos os trabalhadores e trabalhadoras. Tudo isso te peço por Jesus Cristo, teu Filho e nosso irmão, na força e na unidade do Espírito Santo. Amém.
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5: Vamos nos alimentar com um pedacinho do pão da palavra? Quem se alimenta com este pão recebe o sustento para caminhar com firmeza pelas trilhas da fé. Vamos nos alimentar espiritualmente com o pão diário.
8: Olá, que bom que você está aí para acompanhar a nossa mensagem de esperança e encorajamento Pão Diário. Hoje vou ler o texto de Elisa Morgan com o título Pequenos Milagres, baseado no livro de Zacarias, capítulo 4, entre os versículos 6 e 10. Em meu chá de panela, nosso amigo Davi sentou-se timidamente num canto, segurando um objeto embrulhado num lenço. Quando chegou a sua vez de entregar o presente, ele o trouxe e meu noivo e eu o desembrulhamos. Era uma peça de madeira entalhada à mão, contendo círculos perfeitos com a frase gravada: "Alguns dos milagres de Deus são pequenos." O presente está pendurado em nossa casa há 45 anos, lembrando-nos repetidamente que Deus age mesmo nas pequenas coisas. como pagar uma conta, prover uma refeição, curar um resfriado. É um registro da maravilhosa provisão divina. O governador de Judá, Zorobabel, recebeu de Deus, por meio do profeta Zacarias, uma mensagem semelhante com relação à reconstrução de Jerusalém e do templo. Depois de voltar do cativeiro da Babilônia, houve um período de lento progresso e os israelitas desanimaram. Não desprezem os começos humildes, declarou Deus. O Senhor realiza seus desejos por meio de nós e às vezes apesar de nós. Não por força ou poder, mas pelo meu espírito, diz o Senhor dos exércitos. Quando ficamos cansados com a aparente insignificância da obra de Deus em nós e ao nosso redor, que possamos nos lembrar de que alguns de seus milagres podem ser pequenos. Ele usa as pequenas coisas para construir seus maiores propósitos. Você já recebeu pequenos milagres divinos em sua vida? Como Deus supriu você e outros? Pense nisso. Eu sou a Clarice Fogaça e essa foi a nossa mensagem do dia.
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0: Não há coisa melhor do que ouvir um amigo nos dizendo como proceder ou como agir. Uma palavra amiga nos ajuda, nos tira de várias situações. Uma palavra amiga é como uma alavanca para a nossa vida. Vamos parar e ouvir esta palavra com o nosso saudoso Frei Nelson Rabelo.
16: Amigo trabalhador. Há um pilar fundamental na vida de família que se chama fidelidade. Esse esteio é fincado na vida do casal com mais vigor no dia do casamento, no momento em que os noivos juram fidelidade para sempre. Ser fiel nada mais é que honrar com a palavra empenhada, custe o que custar. É o que os antigos chamavam de fio do bigode. Qualquer quebra do juramento dentro da família coloca a construção do lar em perigo. O mesmo se pode dizer de outras circunstâncias em que juramos, fazemos votos, assinamos embaixo ou empenhamos a nossa palavra. Se há uma atitude que machuca sem bater, é a quebra da fidelidade. Ninguém atura a falsidade, a mentira e o constante olhar para trás, rompendo com a palavra dada. Antes de empenhar a palavra, perguntemos a nós mesmos: temos força, coragem e dignidade para manter o que prometemos? Olhe,

0: Nossos tribunais estão repletos de processos de infidelidade, tudo por falta de coragem de assumir a palavra até as últimas consequências. Ser fiel é uma nobre virtude. Pense nisto hoje e Deus o acompanhe.
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0: Abraço, família.
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12: Nós não somos apenas matéria. Dentro de nós habita um espírito. Este é o centro de nossa espiritualidade. Para fortificar nossa espiritualidade, vamos para a sala da espiritualidade franciscana e ouvir a mensagem desta noite. Paz e bem, Frei Gustavo.
13: Paz e bem, mais uma vez juntos em nossa sala da espiritualidade franciscana, abrindo as portas para você em nosso programa Espaço Família, juntos, quando temos aproveitado para conhecer um pouquinho mais da história, da vida de alguns santos e santas da família franciscana, percorrendo as páginas do Santoral Franciscano, livro litúrgico dedicado à celebração da memória desses santos e santas. E hoje nós vamos conversar sobre uma irmã Clarissa, chamada Santa Eustóquia Esmeralda Calafato. Esmeralda Calafato nasceu em Messina no dia 25 de março de 1434. No ano de 1449, entrou no mosteiro de Clarissas de Santa Maria de Basicô. Mas o amor pela observância levou à fundação de um novo mosteiro, o de Montevergine. O mistério da paixão do Senhor e o amor à Eucaristia caracterizam a sua espiritualidade. Os contemporâneos descreveram-na como austera e benigna, humilde, serena, caridosa, piedosa e sempre alegre. Morreu em Messina no dia 20 de janeiro de 1485. Foi canonizada no dia 11 de junho de 1988 por São João Paulo II. O seu corpo incorrupto está exposto à visitação dos fiéis. Santa Eustóquia Esmeralda Calafato. Ó Deus, que destes a Santa Eustóquia Esmeralda a graça de seguir até o fim o Cristo humilde e pobre, concedei a nós, que confiamos na sua intercessão, viver no amor a bem-aventurança dos pobres e compreender e testemunhar a força renovadora do Evangelho. Por nosso Senhor Jesus Cristo, vosso Filho, na unidade do Espírito Santo. Diz Jesus no Evangelho de João: eu sou a videira e vós os ramos, aquele que permanece em mim e eu nele produz muito fruto. Certamente Santa Eustóquia produziu muitos frutos de santidade porque buscou sempre permanecer muito próxima a Jesus em sua vida e em seu testemunho de religiosa Clarissa. Deus seja louvado pelo exemplo desta grande mulher e que este exemplo também nos anime a sermos seguidores e seguidoras de nosso Senhor Jesus Cristo. Mais uma vez agradecendo de coração a sua fidelidade, a sua participação conosco aqui em nosso programa de rádio, em nossa sala da espiritualidade franciscana, pedindo as bênçãos de Deus sobre você e sua família e marcando já o nosso próximo encontro. Um grande abraço, tudo de bom, paz e bem.
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19: Como é bom ouvir uma mensagem que nos toca a alma. A palavra dita na hora certa faz um efeito benéfico dentro da gente. Para abrir a sala da mensagem, vamos convidar o Frei Jurandir. Esteja à vontade, Frei Jurandir. O espaço agora é todo seu.
20: Deixar tudo pela metade. Tem o verbo procrastinar que tem atrapalhado a vida de muita gente. Quando esse verbo aparece na justiça, na saúde, no direito, na vida estudantil, na vida dos artistas ou na vida dos cozinheiros e tantos outros trabalhadores, pode representar muitos estragos. Quando falamos do verbo procrastinar, podemos entender o seguinte: procrastinar é adiar o que tem para fazer ou o que já está fazendo. Pense no transtorno que acontece quando certos departamentos agem assim. Nunca deixe nada pela metade. Essa ação já arruinou a vida de muitos sortudos. Eu sei que o que depende de uma boa inspiração pode levar o artista a procrastinar, na esperança de poder encontrar uma outra hora onde a inspiração apareça com maior ímpeto. Isso é louvável, mas quando você se entrega à preguiça, à acomodação, isso é preocupante. Aos que creem em Deus, eu recomendo iniciar tudo pela oração, pedindo a força necessária para ir até o fim. O mestre da vida pautava suas tarefas pela oração. Diz o Evangelho que antes do amanhecer, Jesus ia ao monte orar. Ao descer, tomou muitas decisões importantes. Então comece tudo pela força da oração, da conversa com Deus, e procrastinar fica sendo para você apenas um verbo conhecido e não exercitado. Ame tudo o que faz. Quando se ama o que faz, a vontade primeira é contemplar ou degustar o que concluiu. Quando não entende isso, você vai levar a vida começando coisas que nunca vai terminar. Isso pode representar um transtorno psíquico, pessoa de caráter instável. Essa pessoa pode e sempre vai começar sem prazo para terminar. Até se esforça, mas não acaba o que está fazendo. Mesmo assim, tome consciência de que, se a obra é boa e deve ser acabada, se for má, não deveria nem ter começado.
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19: Enquanto pensamos nessa mensagem, vamos ouvir uma boa música, já que estamos dentro da Sala da Música.

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9: A família é uma instituição sagrada. Viver em família é uma bênção. Mas para viver em família, a gente também precisa aprender muita coisa. Vamos abrir agora no programa um espaço para a família, com Frei Almir Ribeiro Guimarães. Olá, Frei Almir, paz e bem.
10: Olá, meus amigos. Estamos novamente juntos no Minuto Família. Encontrei num livro espanhol uma espécie de profissão de fé na família, um credo. Poderia ser recitado de vez em quando, quando nós nos reunimos em família, como um credo da família. Respeitarei minha família como um grupo e cada pessoa em particular, com sua liberdade e a sua autoridade. Não violarei os direitos, fora nem dentro de casa, de cada um dos membros que compõem a minha família. Não haverei de fazer deles meus empregados, instrumentalizando-os, e haverei de ser grato. Serei fiel aos meus compromissos como cônjuge, pai, mãe, filho, irmão. Se por acaso vier a desaparecer o amor, eu cumprirei todas as exigências da justiça para que todos possam levar uma vida digna e realizar-se como seres humanos. Nunca farei algo para a minha família que eu não desejo que a mim seja feito. Manifestarei confiança com base na justiça. Colaborarei para que a minha família seja uma comunidade de amor. Procurarei fazer com que cada um seja amado, valorizado e aceito por mim. Não derramarei sobre meus familiares meus acessos de agressividade e a todos tratarei como trato meus amigos. Muito grato pela sua atenção e até um outro encontro, querendo Deus.
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9: Já estou ouvindo música. Vamos mais perto da Sala da Boa Música para ouvir uma bela canção.
10: Eu

Como é que você reage às quedas que sofre na vida? Como é que você administra os fracassos? Não há receitas mágicas que nos façam vencer os obstáculos, mas ouso dizer que há um jeito interessante de olhar para as quedas que sofremos. É só não permitir que elas sejam definitivas. É só não perder de vista a primavera que o outono prepara. Administre bem os problemas que você tem. Não permita que o contrário aconteça. Se você não administrá-los, eles administrarão você. Deus lhe quer vencedor. A vitória já está preparada, feito presente que está embrulhado e que precisa ser aberto. Não perca tempo. Já começou a vencer aquele que se levantou para recomeçar o caminho.

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9: Saudações, meu irmão, saudações, minha irmã. A você, toda paz e todo bem. Muitas vezes invocamos a presença do Espírito Santo, mas não pensamos muito a respeito de quem ele é e de como nos relacionamos com ele. Aprendemos algumas definições na catequese, mas elas nem sempre ajudam. Aprofundando um pouco mais essa relação, vamos ouvir um trecho a respeito de uma das dimensões do Espírito Santo, escrita pelo agora cardeal Frei Raniero Cantalamessa. Ele diz assim: o que significa em hebraico ruah? Originalmente, em sua raiz, ruah significa o espaço atmosférico entre o céu e a terra, espaço que pode ser calmo ou agitado, espaço aberto como uma pradaria, onde percebe mais facilmente o sopro do vento, por extensão, o espaço vital no qual o homem se move e respira. Esse sentido primordial do termo deixou alguns traços na posterior teologia do Espírito Santo. Dele, com efeito, fala-se muitas vezes, em especial no Novo Testamento, com preposição de lugar. A preposição típica para o Espírito é no, do mesmo modo que para o Pai se usa do e para o Filho se usa por, do Pai, pelo Filho, no Espírito Santo. O Espírito Santo é o espaço espiritual, uma espécie de ambiente vital em que se dá o encontro com Deus e com Cristo. É claro que o Espírito Santo é a terceira pessoa da Trindade, mas tendo consciência de que Deus é infinito, é muito interessante pensar nessa presença que preenche o espaço. Isso, em primeiro lugar, muda a nossa forma de rezar. Quando rezamos a oração do Vinde Espírito Santo, podemos ter a impressão de que ele venha de longe, talvez do alto, algo distante e impessoal. Pensar nele como espaço vital significa que estamos em Deus o tempo todo e em nossa oração apenas voltamos a nossa atenção para ele. É como se parássemos para nos dar conta de que estamos tomados por essa presença divina. São Paulo nos diz que só podemos dizer que Jesus Cristo é o Senhor no Espírito Santo. Ou seja, só quando estamos conscientes dessa presença e dessa relação sagrada é que podemos entender a extensão dessa afirmação. Precisamos estar preenchidos por Ele. Do contrário, são só palavras que não representam nada que seja verdadeiro. Desse modo, deve ser sempre a nossa relação com Deus. Precisamos nos perceber nesse lugar, nessa presença. Muitas vezes imaginamos estar cercados por dor, sofrimento, principalmente quando parece que em todos os lugares só ouvimos notícias ruins. Temos a impressão de que o mundo está tomado pelo caos, mas o universo inteiro está em Deus. Só precisamos nos conectar com Ele. Ó Senhor da vida, em Ti nos movemos, existimos e somos. Ajuda-me a me encontrar em Ti, e me encontrando, a Tua presença me cure, me santifique, me faça ser um contigo. Abençoe, Senhor, a nós e aos nossos familiares, em nome do Pai, do Filho e do Espírito Santo. Amém.
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11: De volta à Sala da Boa Música para mais uma bela canção. Acompanhe com a gente.

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9: E seguimos por aqui com o nosso bate-papo de hoje sobre saúde intestinal como um todo, mas falando especialmente sobre essa especialidade, coloproctologia, que é a especialidade da doutora Manu Cirino. Doutora, que bate-papo no primeiro bloco. Muito esclarecedor, trouxemos aí, falamos muito dos sinais de alerta no nosso dia a dia, os cuidados, né, com a nossa saúde intestinal como um todo. A doutora falou até um pouquinho sobre a especialidade, que é intestino, reto e ânus.
10: Isso.
9: Esse cuidado, doutora, com, no contexto geral, né?
10: Isso. Então, tanto as doenças desses órgãos, né? Tratamento com remédios, que a gente fala tratamento clínico, mas também o tratamento cirúrgico, né? Que até muitas pessoas às vezes vêm constar e falam: ah, doutora, que opera? Sim. Parece que não, mas sim, porque somos uma especialidade cirúrgica, né? Então, até tem alguns outros quadros de saúde que acabam chegando primeiro pra gente. A gente encaminha pro colega gastroenterologista, mas porque daí é um manejo essencialmente clínico. E nós somos cirurgiões. Então, a gente conversa com a parte medicamentosa, né? A gente é o primeiro passo em muitos cenários e tem que andar em conjunto com a cirurgia, mas a gente tem ali de mãos dadas o gastroenterologista também para nos ajudar quando é essencialmente clínico, né? Essencialmente medicamentoso ou que é acima da nossa área de manejo, que eu falo acima porque nós temos a boca, o esôfago, o estômago, duodeno, intestino fino e intestino grosso. E nós somos do intestino fino para baixo, né? Então, o gastro, ele abrange todo o sistema digestório, né? Então, a gente anda de mãos dadas e operamos, gostamos de cirurgia.
9: Então, doutora, muito interessante a gente trazer, inclusive, essa especialidade aqui na região sudoeste também, nós termos essa oportunidade de termos um profissional assim. E, doutora, a gente falava sobre sinais, sobre sintomas que a gente deve observar da especialidade, né, doutora? Mas, assim, ó, exames de sangue e de imagens que são necessários para um diagnóstico preciso. E aí, há quanto tempo a gente deve fazer? De quanto em quanto tempo, doutora? Muito se fala, depois a gente até trouxe o fato da Preta Gil, toda aquela situação, né, nesse ano. Muitas pessoas ficaram com, né, a pulguinha atrás da orelha, olha, está na hora de procurar ajuda. Mas assim, a colonoscopia é essencial, os exames de sangue, que exames de sangue são essenciais também?
10: Tá, então assim, é indicado a gente fazer o rastreio populacional com a colonoscopia. O que isso significa? Por que que precisa fazer, né? A colonoscopia, ele é um exame que é feito depois de um preparo do intestino que deixa o intestino limpo e com o anestesista, que faz a sedação, nós entramos com uma câmera, com um aparelho, através do ânus e olha todo o intestino grosso e o final do intestino fino. O objetivo do rastreio é prevenir câncer de intestino. Como que é feita essa prevenção? Todo mundo acima de 45 anos, mesmo sem ter sintoma nenhum no corpo, deve ser submetido a esse exame.
9: Olha que interessante essa informação, doutora.
10: É, então...
9: Muito importante.
10: É assim que a gente faz o rastreio populacional. Então, não tenho sintomas, mas eu vou procurar.
9: Porque... Como prevenção, gente.
10: Como prevenção. Porque lá no exame, a gente olhando o intestino limpinho, nós encontramos pólipos, que são pequenas lesões, são pequenas verrugas,
9: uhum,
10: que são formadas pela proliferação de células do intestino. E se a gente identifica essas lesões, esses pólipos, na hora a gente retira. Por quê? Eu retirando ele, eu evito que em 5 até 10 anos de vida ele vire um câncer. Então,
9: nossa,
10: essa é a importância. A gente evita câncer fazendo o exame.
9: Uhum.
10: E até mesmo faz diagnóstico precoce.
9: Com certeza.
10: Porque a pessoa não sente absolutamente nada.
9: Geralmente, o câncer de intestino, os sintomas aparecem quando ele já está mais à frente, doutora?
10: Sim.
9: Infelizmente?
10: Sim. Então, os sintomas, eles aparecem mesmo quando já está mais avançado.
9: Uhum.
10: Então, por isso que os sinais de alarme... É porque tem alguma coisa acontecendo, pode ter alguma lesão maligna já em curso, né? E quando a gente não tem ainda esses sinais e sintomas muito claros, né? Eu posso fazer um diagnóstico antes que vire câncer ou num câncer inicial, aumentando taxas de cura, né? Então, mesmo que sejam lesões iniciais, a gente tem técnicas de retirada de lesões um pouco maiores, tá? Via colonoscopia, sem precisar operar, e curando através da colonoscopia.
9: Que interessante,
10: né?
9: Isso, doutora.
10: Então, a colonoscopia, ela é fantástica por isso.
9: Uhum.
10: As pessoas têm receio por conta do preparo, por conta de tudo que envolve, né? A abstenção do trabalho, não poder ir no trabalho no dia do exame, por aí vai. Mas veja, é um dia, um preparo para evitar de ter um câncer. Então,
9: sem dúvida.
10: É muito importante buscar mesmo sem sintomas. E assim...
9: A cada quanto tempo é indicado, isso, doutora?
10: Depende.
9: Depende?
10: Depende. Então, depende do quê? Do resultado do teu primeiro exame. Então...
9: Existe um acompanhamento sempre por conta...
10: Sim.
9: O médico vai acompanhando cada exame que é feito.
10: Isso. Então, vamos partir do básico, do princípio, que é uma pessoa que não tem sintomas nenhum e fez com 45 anos. Fez o exame. Eu tenho alguns critérios para avaliar que esse exame foi adequado para ser rastreio de câncer. Então, até onde foi? Viu todo o intestino grosso? Tava bem limpinho? Eu tenho que ter isso de básico para dizer, esse exame foi adequado para rastreio e prevenção, né?
9: Certo.
10: Aí, tinha esses critérios. Tinha pólipos? Quantos pólipos? Qual o tamanho desses pólipos? Qual é o resultado da biópsia desses pólipos? A partir de toda essa análise, é que a gente vai determinar se o exame vai ser em 3, 6 meses, 1 ano, 3 anos, 5 anos. Então, tem protocolos que ditam as condutas, né, nas especialidades, e alguns falam de 7 a 10 anos,
9: uhum,
10: e outros até falam em 5 anos, de máximo de intervalo. Eu uso de 5 anos, até porque a gente está tendo cada vez mais tumor de cólon, pelo menos diagnosticado.

0: Então, sempre, né? A gente saber esses detalhes, né? Os cuidados que a gente deve ter, os sinais. E essa questão da colonoscopia, que é um exame, então, é como se fosse um check-up.
1: É, só faz
0: que
1: parte do
0: depende do tempo, né? Da necessidade de cada paciente, mas deveria ser inserido depois dos 45 anos como
1: é um check-up.
0: Fazendo parte, né, doutora? Porque
1: sim,
0: pode prevenir muito.
1: Sim.
0: Doutora, e se fala também muito em divertículos,
1: uhum,
0: diverticulite, só pra gente entender, doutora, você aí de casa de repente fala, ah, mas eu tenho divertículos, o que são os divertículos, como tratá-los, doutora?
1: Então, assim, vamos imaginar que a parede do intestino é uma parede de concreto,
0: uhum,
1: ela tem as suas camadinhas, e daí eu tenho um túnel que é feito de concreto, aí de repente essa parede vira uma lona. E daí eu tenho um concreto, e esse concreto é revestido pela lona. E daí de repente não tem concreto, só tem lona. Então são bolsas, são áreas de fragilidade da parede do intestino, formando bolsinhas na parede do intestino. E são extremamente comuns. Então, a partir ali dos 50 anos, a gente tem uma maior incidência, maior diagnóstico dessas áreas de fragilidade,
0: uhum,
1: que elas acontecem pelo avançar da idade, acontecem pela falta de fibras, então o hábito intestinal um pouco mais constipado, né, e outros fatores de risco, tá? E cada vez que a gente envelhece, né, cada década que a gente envelhece, mais chance. Então até se fala muito assim, de 60% das pessoas,
0: nossa,
1: acima de 60 anos tem
0: diverticulos.
1: 70% daquelas acima de 70 anos tem diverticulos, tá? Porque é muito comum.
0: Uhum.
1: No entanto, ter divertículos não significa ter doença e não significa ter complicação.
0: Uhum.
1: Então, existirem divertículos no intestino, você sabe que eles existem. Agora, tive uma complicação, uma inflamação dos divertículos, que é muito falado de ser uma apendicite do lado esquerdo,
0: uhum,
1: porque a inflamação é muito parecida, não é tão comum. Então, de todas essas pessoas que têm, a minoria delas vai ter uma complicação por eles.
0: Que seria uma inflamação.
1: Que é uma inflamação.
0: Na parede do intestino.
1: Isso, é uma inflamação. Essa bolsinha que faz, uhum, essa área de lona, ela acumula secreção, ou mesmo a área onde ele está entrando, que ele começa, na verdade, que é onde entram os vasos, inflama, né? E fica fazendo aquele processo, pode perfurar, igual uma apendicite pode perfurar,
0: uhum,
1: fazer uma infecção muito grave, precisar de bolsinha, precisar de cirurgia de urgência, enfim, né? Ou mesmo várias crises repetidas, pode exigir uma cirurgia programada. Então, a minoria das pessoas que tem vai ter essa complicação de inflamação. Ou mesmo um quadro de dor abdominal recorrente pela presença dos divertículos. Uma
0: certo.
1: Colite daquela região, que é uma colite, é o quê? Uma inflamação de toda a parede do intestino pela presença dos divertículos ali que podem se desenvolver ao longo da idade. Então, é muito comum as pessoas falarem, ah, eu tenho diverticulite,
0: uhum,
1: né? Então, é algo que a gente tem a obrigação de saber diferenciar, né? Mas ter não significa que vai ter doença.
0: Que vai ter doença.
1: Tá.
0: Muito interessante.
1: Então, assim, o que a gente faz para prevenir complicações,
0: uhum,
1: deles? Se alimentar bem, fazer exercício físico, não fumar, não usar anti-inflamatório sem recomendação. Então, são algumas coisas que a gente pode fazer para evitar de ter complicações relacionadas a eles quando você sabe que tem, né?
0: No contexto geral da saúde intestinal, enfim, da sua especialidade, doutora, essas dicas são as mesmas também? Uma alimentação de qualidade, atividade física?
1: Sim.
0: Muita água?
1: Muita água. São porque é o alimento do nosso intestino,
0: uhum,
1: né? A energia do nosso intestino, do nosso corpo, é através da nossa refeição.

0: Então, ela tem que ter qualidade, né? Os nossos hábitos devem ser saudáveis. Agora eu posso não ter problema nenhum, mas ao longo prazo, né, as consequências vêm. Então, para tudo, para cardiologia, para hepatologia, para pneumologia, é muito. Se a gente não cuida do que a gente coloca nele, como que ele vai se manter bem?
1: Exatamente.
0: Né? Então, é primordial. Parece que é a única coisa que a gente tem para fazer. Não, não é a única coisa. Nós temos inúmeras coisas. Mas
1: é essencial.
0: É primordial. É primordial, é essencial. É o primeiro remédio. Tem vários pacientes que eu falo para todos. Primeiro remédio é comer frutas, legumes, verduras mais de uma vez ao dia, bastante líquido, atividade física. E daí tem pacientes que chegam com um cenário que a gente faz essa orientação, exige uma medida medicamentosa, exige que eu dê um laxativo. E eu oriento, à medida que você conseguir mudar
1: reeducar.
0: E melhorar os seus hábitos, se reeducar, o laxativo ele vai sair da jogada. E muitos voltam falando, não, doutora, melhorei minha alimentação, tá ótimo.
1: Só?
0: Então é um pulinho, né? É pouca coisa. E ninguém corre a maratona da noite pro dia. É devagarinho, mas tem que persistir.
1: São os hábitos saudáveis.
0: Exatamente.
1: Doutora Manu, foi um prazer recebê-la. Esperamos recebê-la novamente para falarmos mais sobre esse assunto, que sempre é tão importante orientarmos os nossos telespectadores. E até a próxima.
0: Até a próxima. Muito obrigada novamente pela oportunidade. Espero ter contribuído um pouquinho mais para a disseminação do conhecimento dessa especialidade, que eu sou apaixonada e eu acho que é extremamente importante na vida de todo mundo.
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3: Depois dessa conversa interessante, vamos trazer música para o ambiente. Vamos temperar o nosso espaço família com mais uma dose generosa de boa música.

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1: A nossa igreja é um organismo vivo e pulsa no mundo inteiro. Temos membros espalhados nos 5 continentes, mas todos temos nosso pastor na terra, que é o nosso Papa. Nosso Papa mora no Vaticano, de onde recebemos notícias sobre a organização da nossa igreja. Está aberta agora a Sala da Notícia, dentro do programa Espaço Família.
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3: Iniciamos o boletim desta quarta-feira, 30 de setembro, com a audiência geral do Papa Leão XIV na Praça São Pedro. Os detalhes com Andressa Collet.
4: Cari fratelli e sorelle, buongiorno e benvenuti.
5: O Papa Leão XIV procurou compartilhar com os fiéis presentes na Praça São Pedro as suas reflexões e impressões ainda tão vivas da recente viagem apostólica à França, que teve como tema Para que o Mundo Tenha Vida. Na catequese da audiência geral desta quarta-feira, o pontífice deu detalhes dos 4 dias no país, divididos em 3 etapas, Paris, Lourdes e Metz. Os agradecimentos, então, pelo acolhimento e organização, tanto a autoridades e pastores da igreja, como a multidão que quis encontrar o Papa ou simplesmente saudá-lo nas ruas como apóstolo de Cristo e mensageiro da paz.
4: Grazie a tutti.
5: Ao começar a falar sobre a visita pastoral realizada de 25 a 28 de setembro, o pontífice quis destacar o grande símbolo da Catedral de Notre-Dame, em Paris, que há apenas 7 anos parecia mortalmente ferida pelo incêndio de grandes proporções que sofreu, mas ela foi reconstruída e está mais resplandecente do que nunca, tanto que o Papa celebrou as vésperas em honra da Santíssima Virgem Maria no local com uma liturgia solene e jubilosa. A Catedral de Paris, continuou ele, com o drama que viveu, ensina que a Igreja e a sociedade civil podem trabalhar juntas pelo bem comum, oferecendo uma chave de leitura que resumiria numa única palavra: renascimento.
4: La sinergia per il bene comune.
5: Tal sinergia em prol do bem comum deveria ser o padrão de atuação para as instituições, forças políticas e sociais e para todos aqueles que detêm responsabilidades civis e econômicas. É essa mensagem que desejei transmitir às autoridades francesas, bem como aos membros da Unesco, a Organização das Nações Unidas para a Educação, a Ciência e a Cultura, com sede em Paris, ao destacar o critério fundamental sobre o qual tal colaboração deve assentar: a dignidade da pessoa humana. Fazendo um paralelo com outro compromisso na capital francesa, a Vigília dos Jovens no Stade de France, dois cenários completamente diferentes, mas dois acontecimentos complementares, quase espiritualmente unidos. E o que os unia? Questionou o Papa. A igreja, que não é feita de pedra e nem de cimento, mas de pessoas que amam Jesus Cristo porque foram amadas por ele. Assim como foi o encontro no lar Maison Baquita, que acolhe pessoas em situação de necessidade, um lugar com o compromisso diário de servir a dignidade da pessoa humana com amor. A renovação da igreja na França também se manifesta pelo número notável e crescente de jovens e adultos que pedem o batismo. Uma bela surpresa de Deus, disse o Papa, que também pôde encontrar e incentivar a caminhada dos catecúmenos e neófitos. E não só isso.
4: Evento culminante della mia visita nella capitale è stata la messa in Place de la Concorde.
5: O ponto alto da minha visita à capital foi a missa na Place de la Concorde. Ali, um sinal de renascimento se manifestou de modo notável. A Assembleia Litúrgica, reunindo sacerdotes, o coro e uma vasta multidão naquela praça espaçosa, se estendia por toda a Avenida de Champs-Élysées, chegando ao Arco do Triunfo e mais além. No momento da comunhão, todos puderam se aproximar da Eucaristia, que foi distribuída distribuída por toda a área. Eis a verdadeira reconstrução, a restauração da igreja que só Deus pode realizar por intercessão da Virgem Maria.
4: Pela Virgem Maria.
5: Depois de Paris, a peregrinação a Lourdes para venerar a mãe da igreja que, através do cuidado materno, dá esperança a milhares de peregrinos e especialmente aos que sofrem no corpo e no espírito, disse Leão ao acrescentar.
4: Ogni vita umana.
5: Toda a vida humana, em qualquer condição, mesmo na de mais extrema fragilidade, conserva a sua dignidade inviolável e merece ser cuidada, acompanhada e aliviada do sofrimento com compaixão humana e o auxílio de meios oferecidos pela ciência. Por isso, Lourdes apresenta-se ao mundo inteiro como um santuário da civilização do amor. O Papa também recordou o encontro que teve em Lourdes com pessoas que sofreram abusos quando pediu que o ajudassem a transmitir também a outras vítimas a determinação do Papa e a de toda a Igreja em ouvi-las e caminhar com elas na busca da cura, reconhecendo a dor causada nas suas vidas e trabalhando para prevenir abusos. Na última etapa da viagem apostólica, o Papa recordou dos encontros com representantes de diversas tradições religiosas na cidade de Metz, situada numa região da França e da Europa, marcada pelas cicatrizes da Segunda Guerra Mundial. Foi aí que Robert Schuman, uma das figuras-chave que inspirou o processo de unificação europeia, desenvolveu seu trabalho. Leão XIV teve a oportunidade de recordar os horrores do conflito e o sonho de uma Europa unida, que nasceu precisamente como um projeto de paz fundada em valores cristãos, entre eles a abertura ao diálogo, tanto que foi assinado o apelo de Metz pela paz.
4: Possiamo dire che ciò che è accaduto a Notre-Dame di Parigi con l'incendio.
5: Podemos dizer que aquilo que aconteceu à Catedral de Notre-Dame de Paris, com o incêndio, já havia ocorrido na Europa durante a Segunda Guerra Mundial. Contudo, a Europa renasceu, alicerçada em princípios de democracia, solidariedade e fraternidade entre os povos, princípios que muito devem às suas raízes cristãs. Ainda hoje, é sobre esses fundamentos e com essa seiva vital que o projeto europeu pode se renovar num mundo muito mais globalizado, onde o diálogo interreligioso desempenha um papel crucial.

0: Antes da audiência geral desta quarta-feira, o Papa Leão XIV recebeu em audiência na Sala dos Papas, no Vaticano, os membros da Comissão Internacional das Monjas Contemplativas Dominicanas. No início de seu discurso, o pontífice manifestou a alegria de encontrar os membros da comissão pouco tempo depois do reconhecimento das virtudes heróicas da serva de Deus, irmã Maria Petra Giordano, monja professa da Ordem dos Pregadores, que fez da fé e da vocação os pilares de sua vida consagrada.
1: Fé e chamada podem orientar também este encontro nosso.
0: A fé e a vocação também podem guiar este nosso encontro para reafirmar que a vocação contemplativa no espírito dominicano e em toda a Igreja não se situa à margem da missão, mas é o seu próprio coração. O Papa ressaltou que nos escritos de Jordão da Saxônia, sucessor de São Domingos de Gusmão, fundador da Ordem dos Pregadores, aparece como, desde o princípio, as monjas das primeiras comunidades femininas, dedicando-se primordialmente à oração contemplativa e ao estudo, acompanhavam a pregação dos frades com penitência, participando do mesmo carisma. Segundo São Domingos de Gusmão, toda palavra de anúncio para ser verdadeira deve ter sua origem no silêncio, na escuta, na oração e numa profunda relação com Deus. De acordo com o Papa, as visitas aos mosteiros devem ser momentos de encontro comum com o Senhor, na oração, na escuta recíproca, na correção fraterna e na reconciliação. Assim, suas constituições exigem um respeito diligente por um valor fundamental na vida claustral. O silêncio, que cultivado fielmente, será valioso para as irmãs, não apenas para salvaguardar plenamente a observância e promover a tranquilidade no mosteiro, mas também para a introspecção, para a atenção às irmãs na comunidade e àquelas fora dela. O silêncio é um ato de vontade que envolve a pessoa por inteiro e ajuda a viver relações sólidas porque estas são nutridas pela palavra de Deus. É criar espaços de liberdade e verdade, espaços nos quais cultivar a atenção, tornando-se sensível à voz de quem muitas vezes é ignorado, e crescendo em sabedoria e generosidade, disse Leão XIV, acrescentando.
1: Isso é particularmente importante em um mundo marcado pela velocidade.
0: Isso é particularmente importante num mundo marcado pela velocidade, onde tudo precisa ser imediatamente visível e todo vazio é preenchido rapidamente. No silêncio, de fato, as perguntas que cada pessoa se faz, mas que nem sempre são fáceis de responder sozinhas, encontram ouvidos atentos. Portanto, é necessário que suas comunidades ofereçam oásis de paz verdadeira e profunda, onde a ansiedade caótica ligada às coisas externas se aquieta e se pode escutar a voz de Deus. Sua experiência como presidentes federais também as leva a enfrentar situações difíceis, comunidades em declínio, mortes que superam as novas vocações, diminuição da capacidade de trabalho com os consequentes problemas econômicos, a gestão de grandes e dispendiosas propriedades e desafios como a formação compartilhada, a interculturalidade e a organização das estruturas de comunhão, frisou Leão XIV. O Papa as exortou a não se perguntarem como manter estruturas que se tornam vazias, mas a escutarem o que o Espírito pede hoje à vida contemplativa dominicana, conscientes de que antes de qualquer tarefa ser realizada, há um chamado ao qual responder, um fogo que arde e não pode ser deixado apagar, como disse Santa Catarina de Sena. Queridas irmãs, mesmo diante dos desafios do momento, jamais desanimem. O serviço de vocês à Igreja é precioso. Continuem a prestá-lo com confiança, em comunhão e com discernimento, unidas, mas sem se uniformizar, fiéis à tradição e abertas à novidade, contemplativas porque são capazes de levar o mundo diante de Deus, concluiu o Papa Leão. Santa Sé, a dignidade humana é inviolável desde a concepção até a morte natural. Raimundo Lima.
2: A dignidade da pessoa humana não depende nem da idade, nem da capacidade, nem da autonomia e permanece inviolável em todas as fases da existência, desde a concepção até a morte natural. A posição da Santa Sé foi expressa por Monsenhor Roberto Campisi, observador permanente da Santa Sé junto à Unesco, por ocasião da 33ª sessão do Comitê Internacional de Bioética e da 14ª sessão extraordinária da Comissão Mundial de Ética do Conhecimento Científico e Tecnológico, realizada na segunda-feira, 28 de setembro, em Paris. A intervenção de Monsenhor Campisi partiu de uma questão fundamental: como proteger a dignidade humana em um período de profunda transformação social e tecnológica. No que diz respeito aos idosos e à terceira idade, explicou o observador, o aumento da expectativa de vida não é apenas uma conquista, mas também nos convida a refletir sobre o significado intrínseco do envelhecimento e sobre a fragilidade que muitas vezes o acompanha. Campisi também apresentou uma reflexão sobre o tema da inteligência artificial degenerativa e sua relação com o conhecimento, pois, como explicou, levanta-se a questão de como produzir, avaliar e difundir o conhecimento, mas também e sobretudo de como preservar a responsabilidade e a capacidade de discernimento próprias da pessoa humana. A inteligência artificial pode, de fato, contribuir para a pesquisa e o acesso ao conhecimento, porém, concluiu o observador da Santa Sé, não pode substituir o julgamento humano nem a responsabilidade daqueles que produzem, verificam e difundem o conhecimento. Em ambos os âmbitos é, portanto, essencial que o progresso permaneça a serviço da pessoa, de sua dignidade recebida de Deus e do bem comum.
0: Dos estúdios da Rádio Vaticano, Vatican News, Mariângela Jaguraba.
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4: Agora que estamos bem informados sobre os rumos da nossa igreja, vamos relaxar ouvindo uma boa música. Uma música de conteúdo ali na Sala da Boa Música.

0: Já que estamos todos reunidos e temos em casa nossos ouvintes, vamos entrar na sala do Rosário para rezar o mistério do terço. Vamos rezar pelas vocações sacerdotais, religiosas e leigas. Coloquemo-nos em atitude de oração.
1: Ave Maria, cheia de graça, o Senhor é convosco. Bendita sois vós entre as mulheres, e bendito é o fruto do vosso ventre, Jesus.
2: Santa Maria, Mãe de Deus, rogai por nós, pecadores, agora e na hora de nossa morte. Amém.
1: Ave Maria, cheia de graça, o Senhor é convosco. Bendita sois vós entre as mulheres, e bendito é o fruto do vosso ventre, Jesus.
2: Santa Maria, Mãe de Deus, rogai por nós, pecadores, agora e na hora de nossa morte. Amém.
1: Ave Maria, cheia de graça, o Senhor é convosco. Bendita sois vós entre as mulheres, e bendito é o fruto do vosso ventre, Jesus.
2: Santa Maria, Mãe de Deus, rogai por nós, pecadores, agora e na hora de nossa morte. Amém.
1: Ave Maria, cheia de graça, o Senhor é convosco. Bendita sois vós entre as mulheres, bendito é o fruto do vosso ventre, Jesus.
2: Santa Maria, Mãe de Deus, rogai por nós, pecadores, agora e na hora de nossa morte. Amém.
1: Ave Maria, cheia de graça, o Senhor é convosco. Bendita sois vós entre as mulheres, e bendito é o fruto do vosso ventre, Jesus.
2: Santa Maria, Mãe de Deus, rogai por nós, pecadores, agora e na hora de nossa morte. Amém.
1: Ave Maria, cheia de graça, o Senhor é convosco. Bendita sois vós entre as mulheres, e bendito é o fruto do vosso ventre, Jesus.
2: Santa Maria, Mãe de Deus, rogai por nós, pecadores, agora e na hora de nossa morte. Amém.
1: Ave Maria, cheia de graça, o Senhor é convosco. Bendita sois vós entre as mulheres, e bendito é o fruto do vosso ventre, Jesus.
2: Santa Maria, Mãe de Deus, rogai por nós, pecadores, agora e na hora de nossa morte. Amém.
1: Ave Maria, cheia de graça, o Senhor é convosco. Bendita sois vós entre as mulheres, bendito é o fruto do vosso ventre, Jesus.
2: Santa Maria, Mãe de Deus, rogai por nós, pecadores, agora e na hora de nossa morte. Amém.
1: Ave Maria, cheia de graça, o Senhor é convosco. Bendita sois vós entre as mulheres. Bendito é o fruto do vosso ventre, Jesus.
2: Santa Maria, Mãe de Deus, rogai por nós, pecadores, agora e na hora de nossa morte. Amém.
1: Ave Maria, cheia de graça, o Senhor é convosco. Bendita sois vós entre as mulheres. Bendito é o fruto do vosso ventre, Jesus.
2: Santa Maria, Mãe de Deus, rogai por nós, pecadores, agora e na hora de nossa morte. Amém.
1: Glória ao Pai, ao Filho e ao Espírito Santo.
2: Como era no princípio, agora e sempre. Amém.
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0: Já que rezamos o mistério do terço, vamos ouvir agora uma música que fala de Maria.

Antes de encerrar, que tal nos consagrarmos a Nossa Senhora? Esse é um gesto bonito que vamos fazer neste final de dia.

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1: O Papa Francisco nos aponta a Virgem Maria para que a imitemos na vida de oração, para ter um coração aberto a Deus com humildade e responder sempre com confiança. Senhor, aquilo que quiser, quando quiser e como quiser. O Papa destacou Maria como mulher de oração e acrescentou que Maria pertence à grande multidão daqueles humildes de coração que os historiadores oficiais não colocam em seus livros, mas foi com quem Deus preparou a vinda de seu filho. Quando o mundo ainda a ignora, quando ela é uma futura esposa de um homem da casa de Davi, Maria reza. Imaginemos Maria recolhida em silêncio, em contínuo diálogo com Deus, que logo lhe confiaria sua missão. Ela já está cheia de graça e imaculada desde a concepção, mas ainda não sabe nada de sua vocação e do mar tempestuoso que enfrentaria. Ela estava em oração quando o arcanjo Gabriel a encontrou em Nazaré para anunciar que seria a mãe de Deus. Seu eis-me aqui, pequeno e imenso, dado naquela hora que faz toda a criação saltar de alegria, foi precedido na história da salvação por outros eis-me aqui, por obediências confiantes e disponibilidades à vontade de Deus. Entreguemo-nos a Maria e a imitemos na oração, sempre confiantes a Deus. Amém.
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3: Virgem Imaculada, minha Mãe Maria, eu renovo hoje e sempre a consagração de todo o meu ser, para que disponhais de mim para o bem de todos. Somente peço que eu possa, minha Rainha e Mãe da Igreja, cooperar fielmente com a vossa missão de construir o reino do vosso Filho Jesus no mundo. Para isso vos ofereço minhas orações, sacrifícios e ações. Ó Maria, concebida sem pecado, rogai por nós que recorremos a vós, e por todos quantos não recorrem a vós, especialmente pelos inimigos da Santa Igreja e por todos quantos são a vós recomendados. Pela intercessão da Virgem Imaculada, Nossa Mãe, abençoe-vos o Deus Todo-Poderoso, Pai, Filho e Espírito Santo. Amém.
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5: De volta à Sala da Boa Música para mais uma bela canção. Acompanhe com a gente.

Segura meu coração, Senhor, para que eu possa amar cada vez mais. Cura meu corpo, Senhor, para que eu possa ser

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1: Ao final do programa, peçamos as bênçãos de Deus nosso Pai. Não esqueçamos de agradecer também pelo dia que tivemos e por tudo que vivemos hoje. Abrimos a última sala, que é a Sala da Bênção, chamando Frei Policarpo para nos unir a Deus neste momento.
2: Bênção de Nossa Senhora do Chimarrão. Ave Maria, prenda celeste, cheia de graça, o Senhor é contigo. Bendita és tu entre as prendas da terra, bendito é o fruto que teu ventre encerra. Santa Maria, Mãe de Jesus, roga por nós, pecadores, desgarrados deste chão, agora e na hora da nossa morte, a partida deste pago para a estância do além. Nosso Chimarrão, seja abençoado pelo Pai Criador dos Pampas, da Verde Mata, dos Campos e Coxilhas, do Rincão Verde e do Mato Chimarrão. Abençoado pelo Tropeiro de Nazaré, que trouxe ao Pampa e às Charqueadas a esperança e novo grito. Seja o Mato abençoado pelo Espírito enviado, como o vento minuano, nesta roda de chimarrão, em que eles são convidados Prenda, Piá, Peão e Maria Prenda Bonita com seu piazito. Nossa Senhora do Chimarrão nos abençoe. Amém.

0: Este foi o nosso Espaço Família de hoje. Um programa que procura enriquecer sua noite de boas informações. Eu sou o Frei Leandro Ferreira, desejo a você uma boa noite, paz e bem.
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3: Saudação franciscana a você que nos acompanha pelas ondas do rádio. 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Por isso, acompanhe agora a oração do Cântico das Criaturas.

0: Altíssimo, onipotente, bom Senhor, teus são o louvor, a glória, a honra e toda a bênção. Louvado sejas, meu Senhor, com todas as tuas criaturas, especialmente o Senhor Irmão Sol, que clareia o dia e que com a sua luz nos ilumina. Ele é belo e radiante, com grande esplendor de ti, Altíssimo, é a imagem. Louvado sejas, meu Senhor, pela irmã Lua e pelas estrelas que no céu formaste, claras, preciosas e belas. Louvado sejas, meu Senhor, pelo irmão Vento, pelo ar, pelas nuvens, pelo sereno e por todo o tempo em que dá sustento às tuas criaturas. Louvado sejas, meu Senhor, pela irmã Água, útil e humilde, preciosa e casta. Louvado sejas, meu Senhor, pelo irmão Fogo, com o qual iluminas a noite. Ele é belo e alegre, vigoroso e forte. Louvado sejas, meu Senhor, pela nossa irmã, a Mãe Terra, que nos sustenta e governa, produz frutos diversos, flores e ervas. Louvado sejas, meu Senhor, pelos que perdoam pelo teu amor e suportam as enfermidades e tribulações. Louvado sejas, meu Senhor, pela nossa irmã, a morte corporal, da qual homem algum pode escapar. Louvai todos e bendizei o meu Senhor. Dai-lhe graças e servi-o com grande humildade.
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2: Paz e bem. Peçamos a Deus a graça de viver na transitoriedade deste mundo, com os olhos fixos na eternidade. Rezemos ainda para que o Senhor nos conceda a fidelidade própria dos discípulos do Reino. Celebremos com fé e alegria. Preside esta celebração, Frei Augusto, juntamente com toda a fraternidade. Cantemos.

0: Bom dia, paz e bem.
1: Bom dia, paz e bem.
0: Iniciemos com fé esta celebração eucarística. Em nome do Pai, e do Filho, e do Espírito Santo.
1: Amém.
0: O Senhor que encaminha os nossos corações para o amor de Deus e a constância de Cristo, esteja convosco.
2: Bendito seja Deus que nos reuniu no amor de Cristo.
0: O Senhor disse: quem dentre vós estiver sem pecado, atire a primeira pedra. Reconheçamo-nos todos pecadores e perdoemo-nos mutuamente do fundo do coração. Senhor, que vieste salvar os corações arrependidos, tende piedade de nós.
3: Senhor, tende piedade de nós.
0: Cristo, que vieste chamar os pecadores, tende piedade de nós.
3: Cristo, tende piedade de nós.
0: Senhor, que intercedeis por nós junto do Pai, tende piedade de nós.
3: Senhor, tende piedade de nós.
0: Deus Todo-Poderoso, tenha compaixão de nós, perdoe os nossos pecados e nos conduza à vida eterna.
3: Amém.
0: Oremos. Rezamos na intenção desta nossa fraternidade, paróquia São Pedro Apóstolo, nas intenções que cada um traz para esta liturgia. Ó Deus, que destes ao presbítero Jerônimo um profundo amor pela Sagrada Escritura, concedei que o vosso povo seja alimentado cada vez mais com a vossa palavra e nela encontre a fonte da vida. Por nosso Senhor Jesus Cristo, vosso Filho, que é Deus e convosco vive e reina na unidade do Espírito Santo, por todos os séculos dos séculos.
3: Amém.
4: Leitura do livro de Jó. Jó respondeu a seus amigos e disse: sei muito bem que é assim. Como poderia o homem ser justo diante de Deus? Se quisesse disputar com ele, entre mil razões não haverá uma para rebatê-lo. Ele é sábio de coração e poderoso em força. Quem poderia enfrentá-lo e ficar ileso? Ele desloca as montanhas sem que elas percebam e as derruba em sua cólera. Ele abala a terra em suas bases e suas colunas vacilam. Ele manda ao sol que não brilhe e guarda escondida as estrelas. Sozinho desdobra os céus e caminha sobre as ondas do mar. Criou a Ursa e Orion, as Plêiades e as Consolações do Sul. Faz prodígios insondáveis, maravilhas sem conta. Se passa junto de mim, não o vejo, e quando se afasta, não o percebo. Se ele apanha uma presa, quem ousa impedi-lo? Quem pode dizer-lhe o que está fazendo? Quem sou eu para replicar-lhe e contra ele escolher meus argumentos? Ainda que eu tivesse razão, não poderia replicar, e deveria pedir misericórdia ao meu juiz. Se eu clamasse e ele me respondesse, não creio que daria atenção à minha voz. Palavra do Senhor.
2: Graças a Deus.
5: Chegue a minha oração até a vossa presença.
2: Chegue a minha oração até a vossa presença.

0: Quanto a mim, ó Senhor, clama a vós na aflição. Minha prece se eleva até vós desde a aurora. Porque vós, ó Senhor, rejeitais a minha alma, e porque escondeis vossa face de mim.
1: Chegue a minha oração até a vossa presença.

0: O Senhor esteja convosco.
1: Ele está no meio de nós.
0: Proclamação do Evangelho de Jesus Cristo, segundo Lucas.
1: Glória a vós, Senhor.
0: Naquele tempo, Jesus e seus discípulos caminhavam. Alguém na estrada disse a Jesus: Eu te seguirei para onde quer que fores. Jesus lhe respondeu: As raposas têm tocas e os pássaros têm ninhos, mas o Filho do Homem não tem onde repousar a cabeça. Jesus disse a outro: Segue-me. Ele respondeu: Deixa-me primeiro ir enterrar meu pai. Jesus respondeu: Deixa que os mortos enterrem os seus mortos, mas tu vai anunciar o reino de Deus. Um outro ainda lhe disse: Eu te seguirei, Senhor, mas deixa-me primeiro despedir-me dos meus familiares. Jesus, porém, respondeu-lhe: Quem põe a mão no arado e olha para trás não está apto para o reino de Deus. Palavra da salvação.
1: Glória a vós, Senhor.
2: Caros irmãos e irmãs aqui presentes e também aqueles que rezam conosco de suas casas, de seus lares. E o Evangelho de hoje nos apresenta Jesus a caminho. E algumas pessoas que desejavam seguir Jesus nesta caminhada, neste caminho. Mas aparecem sempre algumas contradições ou condições. Senhor, eu quero segui-lo, mas antes deixa eu fazer isso, aquilo. Senhor, deixa-me primeiro realizar tal ação. E Jesus no Evangelho nos provoca, nos desafia. Quem põe a mão no arado e olha para trás não é apto para o reino de Deus. Irmãos e irmãs, seguir Jesus exige coragem, disponibilidade e atenção para não viver sempre adiando, para não colocar este seguimento para depois. Às vezes também corremos o risco de, como aquelas pessoas, dizermos: depois eu rezo mais, depois eu me confesso, depois eu ajudo o irmão, a irmã, e o tempo vai passando. Já estamos por iniciar mês de outubro, e o Senhor nos ensina nesse Evangelho a não voltarmos atrás, a seguirmos sempre adiante nesta missão. São Jerônimo nos ensina justamente que quando a palavra de Deus nos toca, nos alcança, ela pede de cada um de nós uma resposta concreta em nossa vida. Por isso, não basta apenas conhecermos a riqueza da palavra de Deus. Somos todos convidados a deixar que esta palavra transforme sempre a nossa vida.

0: São Jerônimo nos ensine a amar a palavra, a escutá-la com o coração e, sobretudo, a colocá-la em prática. E que quando Jesus nos disser, caro irmão, irmã, segue-me, tenhamos a coragem de colocar a mão no arado e seguir adiante. São Jerônimo, apaixonado pela palavra de Deus, rogai por nós. Que Deus, por intercessão de São Jerônimo, nos abençoe neste novo dia, nesta manhã, nesta liturgia que estamos juntos celebrando. Em nome do Pai, e do Filho, e do Espírito Santo.
1: Amém.

0: Orai, irmãos e irmãs, para que o meu e o vosso sacrifício seja aceito por Deus Pai Todo-Poderoso.
1: Receba o Senhor por tuas mãos este sacrifício, para a glória do seu nome, para o nosso bem e de toda a sua santa Igreja.
0: Concedei-nos, Senhor, que a exemplo de São Jerônimo, tendo meditado a vossa palavra, sejamos mais solícitos em vos oferecer a oblação que nos salva. Por Cristo nosso Senhor.
1: Amém.
0: O Senhor esteja convosco.
1: Ele está no meio de nós.
0: Corações ao alto.
1: O nosso coração está em Deus.
0: Demos graças ao Senhor, nosso Deus.
1: É nosso dever e nossa salvação.
0: Na verdade, é digno e justo. É nosso dever e salvação dar-vos graças, sempre e em todo lugar, Senhor Pai Santo, Deus Eterno e Todo-Poderoso, por Cristo, Senhor nosso. O vosso Filho é o único Mestre, a sua palavra é lâmpada para os nossos passos. A sua cruz, somente ela, é nossa sabedoria. Em vosso desígnio de amor, iluminaste São Jerônimo, e alegrais a vossa Igreja com sua doutrina, na sublime beleza do vosso conhecimento. Por este sinal da vossa bondade, unidos aos anjos e aos santos, entoamos o hino da vossa glória, dizendo a uma só voz:
1: Santo, Santo, Santo, Senhor Deus do Universo, o céu e a terra proclamam a vossa glória. Hosana nas alturas, bendito que vem em nome do Senhor. Hosana nas alturas.
0: Na verdade, ó Pai, vós sois santo, fonte de toda santidade. Santificai, pois, estes dons, derramando sobre eles o vosso Espírito, a fim de que se tornem para nós o corpo e o sangue de nosso Senhor Jesus Cristo.
1: Enviai o vosso Espírito Santo,
0: estando para ser entregue e abraçando livremente a paixão, Jesus tomou o pão, pronunciou a bênção de ação de graças, partiu e o deu a seus discípulos, dizendo: Tomai todos e comei, isto é o meu corpo, que será entregue por vós.

Do mesmo modo, no fim da ceia, ele tomou o cálice em suas mãos e, dando graças novamente, o entregou a seus discípulos, dizendo: Tomai todos e bebei. Este é o cálice do meu sangue, o sangue da nova e eterna aliança, que será derramado por vós e por todos para a remissão dos pecados. Fazei isto em memória de mim.

0: Mistério da fé.
1: Anunciamos, Senhor, a vossa morte e proclamamos a vossa ressurreição. Vinde, Senhor Jesus.
0: Celebrando, pois, o memorial da morte e ressurreição do vosso Filho, nós os oferecemos, ó Pai, o pão da vida e o cálice da salvação, e vos agradecemos porque nos tornastes dignos de estar aqui na vossa presença e vos servir.
1: Aceitai, ó Senhor, a nossa oferta.
0: Suplicantes, os pedimos que, participando do corpo e sangue de Cristo, sejamos reunidos pelo Espírito Santo num só corpo.
1: O Espírito nos una num só corpo.
2: Lembrai-vos, ó Pai, da vossa Igreja, que se faz presente pelo mundo inteiro. Que ela cresça na caridade, em comunhão com o Papa Leão XIV, com nosso Bispo Edgar, os bispos do mundo inteiro, os presbíteros, os diáconos e todos os ministros do vosso povo.
1: Lembrai-vos, ó Pai, da vossa Igreja.
3: Lembrai-vos também da vossa misericórdia, dos nossos irmãos e irmãs que adormeceram na esperança da ressurreição, e de todos os que partiram desta vida. Acolhei-os junto a vós, na luz da vossa face.
1: Concedei-lhes, ó Senhor, a luz eterna.
4: Enfim, nós vos pedimos, tende piedade de todos nós, e dai-nos participar da vida eterna com a Virgem Maria, Mãe de Deus, São José, seu esposo, os vossos apóstolos e mártires, São Jerônimo e todos os santos que neste mundo viveram na vossa amizade, a fim de vos louvarmos e glorificarmos por Cristo Senhor nosso.
0: Por Cristo, com Cristo e em Cristo, a vós, Deus Pai Todo-Poderoso, na unidade do Espírito Santo, toda honra e toda glória, por todos os séculos dos séculos.
1: Amém.
0: Lembrai-vos de nosso Senhor quando vierdes em vosso reino e ensinai-nos a rezar. Pai nosso que estais nos céus,
1: santificado seja o vosso nome. Venha a nós o vosso reino. Seja feita a vossa vontade, assim na terra como no céu. O pão nosso de cada dia nos dai hoje. Perdoai-nos as nossas ofensas, assim como nós perdoamos a quem nos tem ofendido. E não nos deixeis cair em tentação, mas livrai-nos do mal.
0: Livrai-nos de todos os males, ó Pai, e dai-nos hoje a vossa paz. Ajudados pela vossa misericórdia, sejamos sempre livres do pecado e protegidos de todos os perigos, enquanto aguardamos a feliz esperança e a vinda do nosso Salvador, Jesus Cristo.
1: Vosso é o reino, o poder e a glória para sempre.
0: Senhor Jesus Cristo, dissestes aos vossos apóstolos: eu vos deixo a paz, eu vos dou a minha paz. Não olheis os nossos pecados, mas a fé que anima a vossa Igreja. Dai-lhe, segundo o vosso desejo, a paz e a unidade. Vós que sois Deus com o Pai e o Espírito Santo.
1: Amém.
0: Irmãos e irmãs, a paz que vem do Senhor esteja sempre convosco.
1: O amor de Cristo nos uniu.
5: Cordeiro de Deus,
1: que tirais o pecado do mundo, tende piedade de nós. Cordeiro de Deus, que tirais o pecado do mundo, tende piedade de nós. Cordeiro de Deus, que tirais o pecado do mundo, dai-nos a paz.
0: Felizes os convidados para a ceia do Senhor. Eis o Cordeiro de Deus, aquele que tira o pecado do mundo.
1: Senhor, eu não sou digno de que entreis em minha morada, mas dizei uma palavra e serei salvo.

0: Oremos. Senhor, os sacramentos que alegres recebemos na festa de São Jerônimo, despertem nossos corações para que, voltados aos ensinamentos da Sagrada Escritura, conheçamos o caminho a seguir e, seguindo-o, alcancemos a vida eterna. Por Cristo nosso Senhor.
1: Amém.
0: O Senhor esteja convosco.
1: Ele está no meio de nós.
0: Desça sobre vós a bênção de Deus Todo-Poderoso, Ele que é Pai e Filho e Espírito Santo.
1: Amém.
0: Tenham todos um bom dia e em paz e que o Senhor vos acompanhe.
1: Graças.

0: São Francisco nos ensina: o Senhor vos abençoe e vos guarde, mostre o seu rosto para vós e tenha misericórdia de vós, volte a sua face para vós e vos dê a paz. 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
1: A liturgia das horas é uma das formas de a Igreja viver a paz de Jesus Cristo no ritmo diário, semanal e anual do tempo. Pela oração das horas, o cristão é lançado no mistério da morte e ressurreição do Senhor, na expressão mais nobre e definitiva de sua atividade humana, a comunhão com Deus. Vamos agora rezar o ofício das leituras e das completas com os frades do noviciado São José de Rodeio, Santa Catarina.
2: Vinde, ó Deus, em meu auxílio,
3: socorrei sempre agora. Glória ao Pai, ao Filho e ao Espírito Santo, como era no princípio, agora e sempre. Amém. Aleluia.
4: Agora é tempo favorável,
2: divino dom da providência, para curar o mundo enfermo com um remédio à penitência.
5: Da salvação, refúgio dia, na luz de Cristo a fulgurar, o coração que o mal feriu, a abstinência vem curar.
2: Em corpo e alma abstinência, Deus ajudai-nos a guardar, por tal passagem poderemos a Páscoa eterna enfim chegar.
5: Todo o universo vos adore, Trindade Santa, sumo bem, novos por graça entoaremos, um canto novo a vós, amém.
4: Nossos pais nos transmitiram as grandezas, os prodígios do Senhor e seu poder. Escuta, ó meu povo, a minha lei.
2: Ouve atento as palavras que eu te digo.
5: Abrirei a minha boca em parábolas, os mistérios do passado lembrarei.
2: Tudo aquilo que ouvimos e aprendemos e transmitiram para nós os nossos pais.
5: Não haveremos de ocultar a nossos filhos, mas a nova geração nós contaremos.
2: As grandezas do Senhor e seu poder, as maravilhas que por nós realizou.
5: Um preceito em Jacó ele ordenou, uma lei instituiu em Israel.
2: Ele havia ordenado a nossos pais que ensinassem estas coisas a seus filhos,
5: para que a nova geração as conhecesse e os filhos que haveriam de nascer.
2: Levantem-se e contem os seus filhos, para que ponham no Senhor sua esperança.
5: Das obras do Senhor não se esqueçam, e observem fielmente os seus preceitos.
2: Nem se tornem a exemplo de seus pais, rebelde e obstinada geração.
5: Uma raça de inconstante coração, infiel ao Senhor Deus em seu espírito.
2: Os filhos de Efraim, à vez do arco, no dia do combate debandaram.
5: Não guardaram a aliança do Senhor, recusaram-se a andar na sua lei.
2: Esqueceram os seus feitos gloriosos e os prodígios que outrora lhes mostraram.
5: Na presença de seus pais fez maravilhas,

0: de que, durante o dia, orientou-os pela nuvem, e de noite por um fogo esplendoroso. Rochedos no deserto ele partiu, e lhes deu para beber águas correntes.
1: Fez brotar água abundante do rochedo, e a fez correr como corrente no deserto.
0: Glória ao Pai, ao Filho e ao Espírito Santo, como era no princípio, agora e sempre. Amém. Nossos pais nos transmitiram as grandezas, os prodígios do Senhor e seu poder.
2: Eles comeram maná vindo do céu, beberam água de uma rocha espiritual, mas pecaram contra ele sempre mais.
0: Provocaram no deserto Deus Altíssimo.
1: Tentaram o Senhor os corações, exigindo alimento à sua gula.
0: Falavam contra Deus e assim diziam: pode o Senhor servir à mesa no deserto?
1: Eis que fere os rochedos num momento e faz as águas transbordarem em torrentes.

0: lâmpadas do Senhor ficou ilhado, uma fogueira se ateou contra Jacó, e sua ira se acendeu contra Israel.
1: Porque não creram no Senhor Deus de Israel, nem tiveram confiança em sua ajuda.
0: Ordenou então as nuvens lá dos céus, e as comportas das alturas fez abrir.

0: trigo no pão dos anjos e mandou-lhes alimento em abundância.
1: Fez soprar o vento leste pelos céus

0: do oceano.
1: Elas caíram sobre os seus acampamentos e pousaram ao redor de suas tendas.
0: Eles comeram e beberam à vontade. O Senhor satisfizera os seus desejos.
1: Mal, porém, se tinham eles saciado, e a comida ainda estava em suas bocas.
0: Inflamou-se sua ira contra eles, e matou os mais robustos entre o povo, abatendo a fina flor de Israel.

0: vindo do céu, beberam água de uma rocha espiritual.
1: Recordemos que o Senhor é a nossa rocha e que o nosso Redentor é o Deus Altíssimo. Com tudo isso, eles pecaram novamente.
0: Não deram fé às maravilhas do Senhor.
2: Foram seus dias consumidos como um sopro, e seus anos bem depressa se encurtaram.
0: Quando os feria, eles então o procuravam, convertiam-se correndo para ele.
2: Recordavam que o Senhor é a sua rocha, e que Deus, seu Redentor, é o Deus Altíssimo.
0: Mas apenas o honravam com seus lábios, e mentiam ao Senhor com suas línguas.
2: Seus corações enganadores eram falsos, e infiéis eles rompiam a aliança.
0: Mas o Senhor, sempre benigno e compassivo, não os matava e perdoava seu pecado.
2: Quantas vezes dominou a sua ira e não deu nada à salvação de seu furor?
0: Recordava-se que eles eram carne, sopro que passa e jamais torna a voltar.
2: Glória ao Pai, ao Filho e ao Espírito Santo, como era no princípio, agora e sempre. Amém.
0: Recordemos que o Senhor é nossa rocha e que o nosso Redentor é o Deus Altíssimo.
3: Voltai ao Senhor vosso Deus.
0: Ele é bom, compassivo e clemente.
1: Do livro do Êxodo, Nascimento e Fuga de Moisés. Naqueles dias, um homem da família de Levi casou-se com uma mulher da mesma tribo, e ela concebeu e deu à luz um filho. Ao ver que era um belo menino, manteve-o escondido durante 3 meses. Mas não podendo escondê-lo por mais tempo, tomou uma cesta de junco, calafetou-a com betume e piche, pôs dentro dela a criança e deixou-a entre os caniços na margem do rio Nilo. A irmã do menino ficou a certa distância para ver o que ia acontecer. A filha do faraó desceu para se banhar no rio, enquanto suas companheiras passeavam pela margem. Vendo então a cesta no meio dos caniços, mandou uma das servas apanhá-la. Abrindo a cesta, viu a criança, era um menino, que chorava. Ela compadeceu-se dele e disse: é um menino dos hebreus. A irmã do menino disse: então a filha do faraó, queres que te vá chamar uma mulher hebreia que possa amamentar o menino? A filha do faraó respondeu: vai. E a menina foi e chamou a mãe do menino. A filha do faraó disse à mulher: leve deste menino, amamenta-o para mim, e eu te pagarei o teu salário. A mulher levou o menino e amamentou. Quando já estava crescido, ela levou a filha do faraó, que o adotou como filho e lhe deu o nome de Moisés, porque disse ela: eu o tirei das águas. Um dia, quando já era adulto, Moisés saiu para visitar seus irmãos hebreus. Viu sua aflição e como um egípcio maltratava um deles. Olhou para os lados e, não vendo ninguém, matou o egípcio e escondeu-o na areia. No dia seguinte, saiu de novo e viu 2 hebreus brigando. Ele disse ao agressor: por que bates no teu companheiro? E este replicou: quem te estabeleceu nosso chefe e nosso juiz? Acaso pretendes matar-me como mataste o egípcio? Moisés ficou com medo e disse consigo: com certeza o fato se tornou conhecido. O faraó foi informado do que aconteceu e procurava matar Moisés. Mas este, fugindo de sua vista, parou na terra de Madiã e sentou-se junto a um poço. Ora, o sacerdote de Madiã tinha 7 filhas. Estas vieram tirar água e encher os bebedouros para dar de beber a um rebanho de seu pai. Chegaram os pastores e quiseram expulsá-las dali. Mas Moisés levantou-se em defesa delas e deu de beber ao seu rebanho. ao voltarem para junto de Raguel, seu pai, este perguntou-lhes: por que viestes mais cedo hoje? Elas responderam: o egípcio livrou-nos dos pastores. Além disso, ele mesmo tirou água para nós e deu de beber ao rebanho. Raguel então perguntou às filhas: e onde está ele? Por que o deixaste ir embora? E de chamá-lo para aqui, que coma alguma coisa. Moisés consentiu em ficar com ele. E este homem deu-lhe sua filha Séfora como esposa. Ela teve um filho, a quem Moisés chamou de Gersão, pois disse: sou um estrangeiro em terra estranha.

0: parte a cruz de seu povo, a gozar por algum tempo das vantagens do pecado, pois trazia os olhos fixos na esperada recompensa.
1: Movido pela fé, Moisés, já sendo adulto, recusou considerar-se da família do faraó, preferindo tomar parte nas agruras de seu povo, a gozar por algum tempo das vantagens do pecado, pois trazia os olhos fixos na esperada recompensa.
0: Estimou maior riqueza os opróprios pelo Cristo que os tesouros dos egípcios. Pela fé deixou o Egito,
1: pois trazia os olhos fixos na esperada recompensa.
0: As homilias do Pseudo Crisóstomo. A oração é a luz da alma. A oração, o diálogo com Deus, é um bem incomparável, porque nos põe em comunhão íntima com Deus. Assim como os olhos do corpo são iluminados quando recebem a luz, a alma que se eleva para Deus é iluminada por sua luz inefável. Falo da oração que não é só uma atitude exterior, mas que provém do coração e não se limita às ocasiões ou horas determinadas, prolongando-se dia e noite sem interrupção. Com efeito, não devemos orientar o pensamento para Deus apenas quando nos aplicamos à oração, também no meio das mais variadas tarefas, como o cuidado dos pobres, as obras úteis de misericórdia ou quaisquer outro serviço do próximo. É preciso conservar sempre vivos o desejo e a lembrança de Deus, e assim todas as nossas obras, temperadas com o sal do amor de Deus, se tornará um alimento dulcíssimo para o Senhor do Universo. Podemos, entretanto, gozar continuamente em nossa vida do bem que resulta da oração, se lhe dedicarmos todo o tempo que nos for possível. A oração é a luz da alma, o verdadeiro conhecimento de Deus, é mediadora entre Deus e os homens. Pela oração, a alma se eleva até os céus e une-se ao Senhor num abraço inefável. Como uma criança que chorando chama sua mãe, a alma deseja o leite divino, exprime seus próprios desejos e recebe dons superiores a tudo que é natural e visível. A oração é a venerável mensageira que nos leva à presença de Deus. Alegra a alma e tranquiliza o coração. Não penses que essa oração se reduz a palavras. Ela é desejo de Deus, amor inexprimível, que não provém dos homens, mas é efeito da graça divina. Como diz o apóstolo, nós não sabemos o que devemos pedir, nem como pedir, é o próprio Espírito que intercede em nosso favor, com gemidos inefáveis. Semelhante à oração, quando o Senhor a concede a alguém, é uma riqueza que não lhe pode ser tirada, e um alimento celeste que sacia a alma. Quem a experimentou inflama-se no desejo eterno de Deus, como que de um fogo devorador que abrasa o coração. Praticando-a em sua pureza original, adorna tua casa de modéstia e humildade, torna resplandecente como a luz da justiça, enfeita-se com boas obras, quais plaquetas de ouro, ornamenta-se de fé e de magnanimidade, em vez de paredes e mosaicos, como cúpula e coroamento de todo o edifício, coloca a oração. Assim preparás para o Senhor uma digna morada, assim terás um esplêndido palácio real para o receber, e poderás tê-lo contigo na tua alma, transformada pela graça, em imagem e templo de sua presença.
2: Por que nos esqueceis eternamente? Por que nos rejeitais por toda a vida? Ó Senhor, reconduzi-nos para vós, e para vós nós voltaremos convertidos.
1: Por que nos esqueceis eternamente? porque nos rejeitais por toda a vida, ó Senhor, reconduzi-nos para vós, e para vós nós voltaremos convertidos.
2: Salvai-nos, ó Senhor, que perecemos.
1: Ó Senhor, reconduzi-nos para vós, e para vós nós voltaremos convertidos.
3: Ó Deus, assisti com vossa bondade a penitência que iniciamos, para que vivamos inteiramente as práticas externas da quaresma. Por nosso Senhor Jesus Cristo, vosso Filho, na unidade do Espírito Santo.
1: Amém.
3: Confesso a Deus Todo-Poderoso
1: e a vós, irmãos, que peguei muitas vezes, por pensamentos e palavras, atos e omissões, por minha culpa, minha tão grande culpa, e peço à Virgem Maria, aos anjos e santos, e a vós, irmãos, que rogueis por mim a Deus nosso Senhor.
3: Deus Todo-Poderoso, tenha compaixão de nós, perdoe nossos pecados e nos conduza à vida eterna.
1: Amém.

Que o próprio Deus da paz vos santifique totalmente, e que tudo aquilo que sois, espírito, alma, corpo, seja conservado sem mancha alguma para a vinda de nosso Senhor Jesus Cristo.

0: Oremos. Senhor, nosso Deus, após as brigas de hoje, restaurai nossas energias por um sono tranquilo, a fim de que por vós renovados nos dediquemos em corpo e alma ao vosso serviço. Por Cristo nosso Senhor.
1: Amém.
0: Senhor Todo-Poderoso, nos conceda uma noite tranquila e no fim da vida uma morte santa.
1: Amém.

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1: No dia 3 de outubro, celebramos os 800 anos da passagem de São Francisco de Assis desta vida para a eternidade. Que essa data nos ensine que a morte não é o fim, mas passagem para a vida plena em Deus. Afinal, é morrendo que se vive para a vida eterna. São Francisco de Assis, rogai por nós. Franciscanos, compartilhando a paz e o bem.

0: 4 de outubro, celebramos a solenidade de São Francisco de Assis, homem da paz, da fraternidade e do Evangelho vivido com simplicidade. Santo querido pela sua humildade e confiança total em Deus, enamorado pela vida e por todas as criaturas, que neste dia tão especial possamos louvar ao Senhor pela vida e exemplo desse grande exemplo. São Francisco de Assis, rogai por nós. Franciscanos compartilhando a paz e o bem.
1: 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É tempo de colocar a fé em movimento e levar a esperança a todos os lugares. Ser missionário é anunciar Jesus com palavras, gestos e, principalmente, com o testemunho de uma vida que faz o bem. E não é preciso ir longe para fazer a diferença. Onde estamos, podemos ser presença, acolhida e esperança. Neste mês missionário, abra o coração, coloque sua fé em movimento e deixe o amor de Deus alcançar outras vidas. Outubro, mês missionário. Franciscanos compartilhando a paz e o bem.
0: Comecemos, irmãos, porque até agora pouco fizemos. Para São Francisco, a caminhada nunca termina. Há sempre um novo passo a dar, uma vida a reconstruir, um irmão a acolher. Que outubro nos encontre dispostos a recomeçar e a fazer um pouco mais pelo reino de Deus. Franciscanos compartilhando a paz e o bem.
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2: Em 2026, vivemos um tempo especial. Celebramos os 800 anos da Páscoa de São Francisco de Assis, o homem da simplicidade, da paz e do amor à criação, que transformou sua vida em testemunho vivo do Evangelho. Neste ano jubilar franciscano, somos convidados a revisitar seu legado, viver com menos, amar mais, cuidar da casa comum e reconhecer em cada pessoa um irmão, uma irmã. 8 séculos depois, sua mensagem continua atual, necessária, urgente. E este tempo de graça reacenda em nós o espírito franciscano de fraternidade, humildade e paz. São Francisco de Assis, rogai por nós. Franciscanos compartilhando a paz e o bem.
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0: Santo Antônio de Santa Ana Galvão, popularmente conhecido como Frei Galvão, é o primeiro santo brasileiro e foi um fiel seguidor dos passos de São Francisco. A cada dia, mais pessoas conhecem a bonita história deste homem de fé e pedem as mais diversas graças por meio de sua intercessão junto a Deus. Vamos agora ao Santuário de Santo Antônio Galvão, em Guaratinguetá, São Paulo, para rezarmos juntos a novena em honra a Santo Antônio Galvão e, em seguida, a oração do Santo Terço.
1: Santuário Arquidiocesano de Santo Antônio de Santana Galvão, a nossa saudação também aos ouvintes da Rádio Frei Galvão e a todos que nos acompanham pelas redes sociais deste santuário dedicado ao primeiro santo brasileiro. Sejam bem-vindos, paz e bem.
2: Paz e bem.
1: Irmãos e irmãs, vamos celebrar juntos a novena em louvor a Santo Antônio de Santana Galvão. Hoje meditaremos sobre o seu dom da bilocação. São Frei Galvão, em algumas situações, era visto em dois lugares ao mesmo tempo. Visitava um enfermo num lugar e, na mesma hora, era visto em outro local, junto a um pobre, atendendo às suas necessidades. Deus só concede esse dom àqueles que são disponíveis e muito requisitados pelo povo de Deus sofrido. Iniciemos cantando.

0: Santa Cruz, livrai-nos Deus nosso Senhor dos nossos inimigos, em nome do Pai, do Filho e do Espírito Santo.
1: Amém.
0: Rezemos juntos. Trindade Santíssima, Pai, Filho e Espírito Santo, presente e atuante na Igreja e na profundidade do meu ser, eu vos adoro, amo e agradeço, e pelas mãos de Santo Antônio de Santana Galvão, devoto de Maria, minha Mãe Santíssima, ofereço-me, entrego-me e consagro-me inteiramente a vós nesta vida e na eternidade. Pai Celeste, a vós me ofereço, entrego-me e consagro-me como filho. Espírito Santo, a vós me ofereço, entrego-me e consagro-me como templo vivo para ser santificado. Maria, Mãe de Deus e minha Mãe, Mãe da Igreja, vós que estáis em íntima união com a Santíssima Trindade, ensinai-me a viver em comunhão com as três pessoas divinas, a fim de que minha vida inteira seja um hino de glória ao Pai, ao

0: Do Evangelho de Jesus Cristo segundo Marcos.
1: Glória a vós, Senhor.
0: Naquele tempo, os apóstolos se reuniram junto de Jesus e contaram tudo o que tinham feito e ensinado. Ele disse-lhes: vinde a sós para um lugar deserto e descansai um pouco. Havia de fato tanta gente chegando e saindo que não tinham nem tempo para comer. Foram então de barco para um lugar deserto a sós. Muitos os viram partir e perceberam a intenção. Saíram então de todas as cidades e a pé correram à frente e chegaram lá antes deles. Palavra da salvação.
1: Glória a vós, Senhor.
2: Jesus e seus discípulos eram muito procurados pelo povo de Deus, sofrido e com sede de esperança. Não tinha tempo nem para descansar. Ser cristão exige de nós disposição para a caridade onde e quando for necessário.
0: Elevemos ao Pai de misericórdia os nossos pedidos e a cada prece vamos responder. Por intercessão de São Frei Galvão, atendei-nos, Senhor.
2: Para que todo cristão, a exemplo de São Frei Galvão, disponha-se a levar a boa nova aos lugares e situações em que ela precisa ser anunciada, rezemos ao Senhor.
0: Por intercessão de São Frei Galvão, atendei-nos, Senhor.
2: Para que todo cristão empregue tempo e forças na construção do reino de Deus, rezemos ao Senhor.
0: Por intercessão de São Frei Galvão, atendei-nos, Senhor.
2: Para que os doentes, desempregados e sofredores encontrem consolo e alívio através da presença e auxílio dos irmãos e irmãs na fé, rezemos ao Senhor.
0: Por intercessão de São Frei Galvão, atendei-nos, Senhor. Acolhei, ó Pai de bondade, as nossas súplicas.

0: públicas que confiante vos dirigimos por Cristo nosso Senhor. Amém.
1: Conselho inspirado na vida de Frei Galvão. Se cada pessoa se colocar sempre disponível na caridade para com a pessoa que convive de perto, não haverá mais pessoas necessitadas de bens materiais e espirituais. Amar o outro começa com a pessoa mais próxima.
0: Vamos então ficar de pé e fazer a nossa oração, pedindo ao Espírito Santo o dom da saúde, pela intercessão de Frei Galvão. Divino Espírito Santo, Criador e Renovador de todas as coisas, vida da minha vida, com Santo Antônio de Santana Galvão, devoto de Maria Santíssima, eu vos adoro, agradeço e amo. Vós que dais vida a todo o universo, conservai em nós a saúde, livrai-nos de todas as doenças e de todo o mal. Que, ajudado pela vossa graça, nós queremos sempre fazer bom uso da saúde, empregando nossas forças para a glória de Deus, para o nosso próprio bem e para o bem do próximo. Peçamos ainda que ilumineis com vossos dons de sabedoria e ciência os médicos e todos os que se ocupam dos doentes, para que conheçam a verdadeira causa dos males que destroem ou ameaçam a vida, e possam também descobrir e aplicar os remédios mais eficazes para curar e proteger a vida das pessoas. Santo Antônio de Santana Galvão, devoto da Virgem Santíssima, sede mediador nesta nossa humilde oração e intercedei por nós. Amém. Agora vamos pedir a bênção das pílulas. O nosso auxílio está no nome do Senhor,
2: que fez o céu e a terra.
0: Oremos. Ó Pai de misericórdia, Deus de toda a consolação, que nos consolais por vosso Filho Jesus no Espírito Santo, e acompanhais com vossa bênção particular os que sofrem tribulações e enfermidades do corpo e da alma. Nós vos suplicamos que, pela intercessão de Santo Antônio de Santana Galvão, devoto de Maria Imaculada, abençoeis estas pílulas, objetos sacramentais de fé e devoção do vosso povo santo. Fazei, Senhor, que todos e que na fé e pela fé delas fizerem uso, possam receber as graças da cura, conforme a vossa santíssima vontade. Em nome do Pai, do Filho e do Espírito Santo. Amém. Deus de amor, fonte de todas as graças, por intercessão de Santo Antônio de Santana Galvão, fazei-nos tomar com fé e devoção essas pílulas, rezando juntos. Santíssima Trindade, Pai, Filho e Espírito Santo, eu vos adoro, louvo e vos dou graças pelos benefícios que me fizestes e por tudo que fez e sofreu Santo Antônio de Santana Galvão. Peço-vos ainda que aumenteis em mim a fé, a esperança e a caridade, e vos digneis conceder-me a graça que ardentemente almejo. Então, neste instante, faça você o seu pedido, a sua prece, a sua graça. Prometo-vos conhecer sempre mais o evangelho que Santo Antônio de Santana Galvão viveu, cultivar a vida eucarística e a devoção à Imaculada Virgem Maria. Santo Antônio de Santana Galvão, rogai por nós. Estendendo as nossas mãos em direção à imagem, rezemos. na minha aflição,
3: minha aflição,
0: dai-me consolação,
3: dai-me consolação,
0: meu santo Frei Galvão,
3: meu santo Frei Galvão,
0: com mais força na minha aflição,
3: na minha aflição,
0: dai-me consolação,
3: dai-me consolação,
0: meu santo Frei Galvão,
3: meu santo Frei Galvão.
0: Pai nosso que estás no céu, santificado seja o vosso nome. Venha a nós o vosso reino, seja feita a vossa vontade, assim na terra como no céu. O pão nosso de cada dia nos dai hoje, perdoai as nossas ofensas, assim como nós perdoamos a quem nos tem ofendido, e não nos deixeis cair em tentação, mas livrai-nos do mal. Ave Maria, cheia de graça, o Senhor é convosco. Bendita sois vós entre as mulheres, e bendito é o fruto do vosso ventre, Jesus. Santa Maria, Mãe de Deus, rogai por nós, pecadores, agora e na hora de nossa morte. Glória ao Pai, ao Filho e ao Espírito Santo,
3: como era no princípio, agora e sempre. Amém.
0: Se você traz consigo algum objeto e deseja abençoá-lo, segure nas suas mãos. Você que está aqui no santuário e você que também está em casa, segure seus objetos e vamos pedir a bênção de Deus. O Senhor esteja convosco.
3: Ele está no meio de nós.
0: Deus de infinita bondade, nós vos pedimos a vossa bênção e a vossa graça sobre todos esses objetos de fé e devoção que vossos filhos, segurando nas mãos, vos apresentam. Que a poderosa intercessão de Frei Galvão e da bem-aventurada Virgem Maria, Deus Todo-Poderoso, abençoe todos esses objetos e todos vós que estáis presente acompanhando esta novena. Em nome do Pai, do Filho e do Espírito Santo.
3: Amém. Amém.
0: Viva Frei Galvão!
3: Viva!
0: Viva o primeiro santo brasileiro!

0: graças e louvores se deem a todo momento
1: ao Santíssimo e Diviníssimo Sacramento.
0: Graças e louvores se deem a todo momento
1: ao Santíssimo e Diviníssimo Sacramento.
0: Graças e louvores se deem a todo momento
1: ao Santíssimo e Diviníssimo Sacramento.
0: Glória ao Pai, ao Filho e ao Espírito Santo.
1: Como era no princípio, agora e sempre. Amém.
0: Mais uma vez nos colocamos diante de Jesus Eucarístico nesta quinta-feira, em que nos dedicamos a adorar o Senhor, a passar este tempo na companhia de Jesus, que se esconde na Eucaristia. Jesus que já espera por nós. Nós que estaremos aos seus pés, colocando as nossas necessidades, os nossos pedidos, rezando pela igreja, rezando pelo mundo. Colocamos também e pedimos a Jesus a graça da paz, principalmente nos países que estão em guerra. Rezamos por todos os sacerdotes, religiosos, religiosas, pelas nossas famílias, por todas as pessoas que se recomendam às nossas orações. Queremos colocá-las todas aos pés do Senhor Eucarístico, pedindo por cada uma, por suas necessidades espirituais e também materiais. Em nome do Pai, do Filho e do Espírito Santo.
2: Amém.
0: Creio em Deus, Pai Todo-Poderoso, Criador do céu e da terra, e em Jesus Cristo, seu único Filho, nosso Senhor, que foi concebido pelo poder do Espírito Santo, nasceu da Virgem Maria, padeceu sob Pôncio Pilatos, foi crucificado, morto e sepultado, desceu à mansão dos mortos, ressuscitou ao terceiro dia, subiu aos céus, está assentado à direita de Deus Pai Todo-Poderoso, de onde há de vir a julgar os vivos e os mortos. Creio no Espírito Santo, na Santa Igreja Católica, na comunhão dos santos, na remissão dos pecados, na ressurreição da carne, na vida eterna. Amém. Pai nosso que estais no céu, santificado seja o vosso nome. Venha a nós o vosso reino, seja feita a vossa vontade, assim na terra como no céu.
3: O pão nosso de cada dia nos dai hoje, perdoai as nossas ofensas, assim como nós perdoamos a quem nos tem ofendido. E não nos deixeis cair em tentação, mas livrai-nos do mal. Amém.
0: Ave Maria, cheia de graça, o Senhor é convosco. Bendita sois vós entre as mulheres, e bendito é o fruto do vosso ventre, Jesus.
4: Santa Maria, Mãe de Deus, rogai por nós, pecadores, agora e na hora de nossa morte. Amém.
0: Ave Maria, cheia de graça, o Senhor é convosco. Bendita sois vós entre as mulheres, e bendito é o fruto do vosso ventre, Jesus.
4: Santa Maria, Mãe de Deus, rogai por nós, pecadores, agora e na hora de nossa morte. Amém.
0: Ave Maria, cheia de graça, o Senhor é convosco. Bendita sois vós entre as mulheres, e bendito é o fruto do vosso ventre, Jesus.
4: Santa Maria, Mãe de Deus, rogai por nós, pecadores, agora e na hora de nossa morte. Amém.
0: Glória ao Pai, ao Filho e ao Espírito Santo.
1: Como era no princípio, agora e sempre. Amém.
0: Cantemos.

0: primeiro mistério luminoso, nós queremos contemplar o batismo do Senhor. Neste primeiro mistério, queremos rezar por você, meu irmão e minha irmã, que nos acompanha de sua casa, do seu serviço, de onde você está agora. Queremos rezar pela sua necessidade, pela sua intenção. Queremos colocar sua família. Queremos colocar você no coração do Senhor, pedindo por tudo aquilo que você necessita. Queremos também rezar hoje de modo muito especial pelos sacerdotes, pedindo ao Senhor que os fortaleça no seu ministério. Queremos rezar por todos aqueles que se encontram enfermos, desanimados, desorientados na sua vida ministerial, pedindo a força do Espírito sobre cada um deles. Queremos rezar por todos os sacerdotes idosos que já não exercem mais o seu ministério, que o Senhor também os fortaleça na sua vida, dando a eles saúde e força para continuar o seu testemunho fiel de amor a Jesus e à Igreja. Pai nosso que estais nos céus, santificado seja o vosso nome. Venha a nós o vosso reino, seja feita a vossa vontade, assim na terra como no céu.
1: O pão nosso de cada dia nos dai hoje, perdoai as nossas ofensas, assim como nós perdoamos a quem nos tem ofendido. E não nos deixeis cair em tentação, mas livrai-nos do mal. Amém.
0: Ave Maria, cheia de graça, o Senhor é convosco. Bendita sois vós entre as mulheres, e bendito é o fruto do vosso ventre, Jesus.
1: Santa Maria, Mãe de Deus, rogai por nós, pecadores, agora e na hora de nossa morte. Amém.
0: Ave Maria, cheia de graça, o Senhor é convosco. Bendita sois vós entre as mulheres, e bendito é o fruto do vosso ventre, Jesus.
1: Santa Maria, Mãe de Deus, rogai por nós, pecadores, agora e na hora de nossa morte. Amém.
0: Ave Maria, cheia de graça, o Senhor é convosco. Bendita sois vós entre as mulheres, e bendito é o fruto do vosso ventre, Jesus.
1: Santa Maria, Mãe de Deus, rogai por nós, pecadores, agora e na hora de nossa morte. Amém.
0: Ave Maria, cheia de graça, o Senhor é convosco. Bendita sois vós entre as mulheres, e bendito é o fruto do vosso ventre, Jesus.
1: Santa Maria, Mãe de Deus, rogai por nós, pecadores, agora e na hora de nossa morte. Amém.
0: Ave Maria, cheia de graça, o Senhor é convosco. Bendita sois vós entre as mulheres, e bendito é o fruto do vosso ventre, Jesus.
1: Santa Maria, Mãe de Deus, rogai por nós, pecadores, agora e na hora de nossa morte. Amém.
0: Ave Maria, cheia de graça, o Senhor é convosco. Bendita sois vós entre as mulheres, e bendito é o fruto do vosso ventre, Jesus.
1: Santa Maria, Mãe de Deus, rogai por nós, pecadores, agora e na hora de nossa morte. Amém.
0: Ave Maria, cheia de graça, o Senhor é convosco. Bendita sois vós entre as mulheres, e bendito é o fruto do vosso ventre, Jesus.
1: Santa Maria, Mãe de Deus, rogai por nós, pecadores, agora e na hora de nossa morte. Amém.
0: Ave Maria, cheia de graça, o Senhor é convosco. Bendita sois vós entre as mulheres, e bendito é o fruto do vosso ventre, Jesus.
1: Santa Maria, Mãe de Deus, rogai por nós, pecadores, agora e na hora de nossa morte. Amém.
0: Ave Maria, cheia de graça, o Senhor é convosco. Bendita sois vós entre as mulheres, e bendito é o fruto do vosso ventre, Jesus.
1: Santa Maria, Mãe de Deus, rogai por nós, pecadores, agora e na hora de nossa morte. Amém.
0: Ave Maria, cheia de graça, o Senhor é convosco. Bendita sois vós entre as mulheres, e bendito é o fruto do vosso ventre, Jesus.
1: Santa Maria, Mãe de Deus, rogai por nós, pecadores, agora e na hora de nossa morte. Amém.
0: Glória ao Pai, ao Filho e ao Espírito Santo,
1: como era no princípio, agora e sempre. Amém.
0: Jesus, manso e humilde de coração,
1: fazei o nosso coração semelhante ao vosso.
0: Cantemos.

0: O segundo mistério luminoso, nós contemplamos as bodas de Caná. Neste segundo mistério, coloquemos a nossa vida, o nosso coração, da maneira como nós estamos agora, com tudo aquilo que nós temos guardado dentro dele, alegrias, tristezas, preocupações. Apresentemos o nosso coração a Jesus, para que ele possa receber e dar a nós o alívio necessário, o consolo, o conforto, a força que nós tanto necessitamos. Queremos também rezar por muitos pais e mães que não sabem do paradeiro de seus filhos, filhos que não sabem do paradeiro de seus pais, para que o Senhor os ajude, os fortaleça também no seu dia a dia. Queremos apresentar as famílias que passam por dificuldades, tanto matrimoniais como financeiras, pedindo ao Senhor que envie o socorro necessário para eles. Recebe, Senhor, a nossa vida, recebe o nosso coração. É tudo o que nós temos para lhe oferecer neste momento. Recebe, Senhor, a nossa disposição de adorar teu corpo e sangue, alma e divindade neste momento em que nos colocamos diante de ti.
1: Pai nosso que estais no céu, santificado seja o vosso nome. Venha a nós o vosso reino, seja feita a vossa vontade, assim na terra como no céu.
2: O pão nosso de cada dia nos dai hoje, perdoai as nossas ofensas, assim como nós perdoamos a quem nos tem ofendido. E não nos deixeis cair em tentação, mas livrai-nos do mal. Amém.
1: Ave Maria, cheia de graça, o Senhor é convosco. Bendita sois vós entre as mulheres, e bendito é o fruto do vosso ventre, Jesus.
2: Santa Maria, Mãe de Deus, rogai por nós, pecadores, agora e na hora de nossa morte. Amém.
1: Ave Maria, cheia de graça, o Senhor é convosco. Bendita sois vós entre as mulheres, e bendito é o fruto do vosso ventre, Jesus.
2: Santa Maria, Mãe de Deus, rogai por nós, pecadores, agora e na hora de nossa morte. Amém.
1: Ave Maria, cheia de graça, o Senhor é convosco. Bendita sois vós entre as mulheres, e bendito é o fruto do vosso ventre, Jesus.
2: Santa Maria, Mãe de Deus, rogai por nós, pecadores, agora e na hora de nossa morte. Amém.
1: Ave Maria, cheia de graça, o Senhor é convosco. Bendita sois vós entre as mulheres, e bendito é o fruto do vosso ventre, Jesus.
2: Santa Maria, Mãe de Deus, rogai por nós, pecadores, agora e na hora de nossa morte. Amém.
1: Ave Maria, cheia de graça, o Senhor é convosco. Bendita sois vós entre as mulheres, e bendito é o fruto do vosso ventre, Jesus.
2: Santa Maria, Mãe de Deus, rogai por nós, pecadores, agora e na hora de nossa morte. Amém.
1: Ave Maria, cheia de graça, o Senhor é convosco. Bendita sois vós entre as mulheres, e bendito é o fruto do vosso ventre, Jesus.
2: Santa Maria, Mãe de Deus, rogai por nós, pecadores, agora e na hora de nossa morte. Amém.
1: Ave Maria, cheia de graça, o Senhor é convosco. Bendita sois vós entre as mulheres, e bendito é o fruto do vosso ventre, Jesus.
2: Santa Maria, Mãe de Deus, rogai por nós, pecadores, agora e na hora de nossa morte. Amém.
1: Ave Maria, cheia de graça, o Senhor é convosco. Bendita sois vós entre as mulheres, e bendito é o fruto do vosso ventre, Jesus.
2: Santa Maria, Mãe de Deus, rogai por nós, pecadores, agora e na hora de nossa morte. Amém.
1: Ave Maria, cheia de graça, o Senhor é convosco. Bendita sois vós entre as mulheres, e bendito é o fruto do vosso ventre, Jesus.
2: Santa Maria, Mãe de Deus, rogai por nós, pecadores, agora e na hora de nossa morte. Amém.
1: Ave Maria, cheia de graça, o Senhor é convosco. Bendita sois vós entre as mulheres, e bendito é o fruto do vosso ventre, Jesus.
2: Santa Maria, Mãe de Deus, rogai por nós, pecadores, agora e na hora de nossa morte. Amém.
1: Glória ao Pai, ao Filho e ao Espírito Santo,
2: como era no princípio, agora e sempre. Amém.
1: Ó meu Jesus, perdoai e livrai-nos do fogo do inferno, levai as almas todas para os céus, e socorrei principalmente as que mais precisarem.
0: Ó sangue e água
1: que jorraste do coração de Jesus, como fonte de misericórdia para nós, eu confio em vós.
0: Cantemos.

0: Terceiro mistério luminoso, nós contemplamos o anúncio do reino. Queremos agora rezar pela igreja, por todas as pastorais, movimentos, para que o Senhor os fortaleça também no seu testemunho de anunciadores. Queremos colocar todo o nosso santuário, todos os movimentos que existem nesta comunidade de fé, para que sejamos profetas neste tempo em que nós vivemos. Queremos rezar por toda a nossa arquidiocese, cada sacerdote, cada ministro, por todas as pastorais que existem nela, rezar pelo nosso arcebispo, para que o Senhor os fortaleça na sua missão evangelizadora. Pai nosso que estais nos céus, santificado seja o vosso nome, venha a nós o vosso reino, seja feita a vossa vontade, assim na terra como no céu.
1: O pão nosso de cada dia nos dai hoje, perdoai as nossas ofensas, assim como nós perdoamos a quem nos tem ofendido. E não nos deixeis cair em tentação, mas livrai-nos do mal. Amém.
0: Ave Maria, cheia de graça, o Senhor é convosco. Bendita sois vós entre as mulheres, e bendito é o fruto do vosso ventre, Jesus.
1: Santa Maria, Mãe de Deus, rogai por nós, pecadores, agora e na hora de nossa morte. Amém.
0: Ave Maria, cheia de graça, o Senhor é convosco. Bendita sois vós entre as mulheres, e bendito é o fruto do vosso ventre, Jesus.
1: Santa Maria, Mãe de Deus, rogai por nós, pecadores, agora e na hora de nossa morte. Amém.
0: Ave Maria, cheia de graça, o Senhor é convosco. Bendita sois vós entre as mulheres, bendito é o fruto do vosso ventre, Jesus.
1: Santa Maria, Mãe de Deus, rogai por nós, pecadores, agora e na hora de nossa morte. Amém.
0: Ave Maria, cheia de graça, o Senhor é convosco. Bendita sois vós entre as mulheres, e bendito é o fruto do vosso ventre, Jesus.
1: Santa Maria, Mãe de Deus, rogai por nós, pecadores, agora e na hora de nossa morte. Amém.
0: Ave Maria, cheia de graça, o Senhor é convosco. Bendita sois vós entre as mulheres, e bendito é o fruto do vosso ventre, Jesus.
1: Santa Maria, Mãe de Deus, rogai por nós, pecadores, agora e na hora de nossa morte. Amém.
0: Ave Maria, cheia de graça, o Senhor é convosco. Bendita sois vós entre as mulheres, e bendito é o fruto do vosso ventre, Jesus.
1: Santa Maria, Mãe de Deus, rogai por nós, pecadores, agora e na hora de nossa morte. Amém.
0: Ave Maria, cheia de graça, o Senhor é convosco. Bendita sois vós entre as mulheres, e bendito é o fruto do vosso ventre, Jesus.
1: Santa Maria, Mãe de Deus, rogai por nós, pecadores, agora e na hora de nossa morte. Amém.
0: Ave Maria, cheia de graça, o Senhor é convosco. Bendita sois vós entre as mulheres, e bendito é o fruto do vosso ventre, Jesus.
1: Santa Maria, Mãe de Deus, rogai por nós, pecadores, agora e na hora de nossa morte. Amém.
0: Ave Maria, cheia de graça, o Senhor é convosco. Bendita sois vós entre as mulheres, e bendito é o fruto do vosso ventre, Jesus.
1: Santa Maria, Mãe de Deus, rogai por nós, pecadores, agora e na hora de nossa morte. Amém.
0: Ave Maria, cheia de graça, o Senhor é convosco. Bendita sois vós entre as mulheres, e bendito é o fruto do vosso ventre, Jesus.
1: Santa Maria, Mãe de Deus, rogai por nós, pecadores, agora e na hora de nossa morte. Amém.
0: Glória ao Pai, ao Filho e ao Espírito Santo.
1: Como era no princípio, agora e sempre. Amém.
0: Ó meu Jesus, perdoai-nos, livrai-nos do fogo do inferno, levai as almas todas para o céu, e socorrei principalmente as que mais precisarem. Ó Maria concebida sem pecado,
1: rogai por nós que recorremos a vós.
0: Cantemos.

0: No quarto mistério luminoso, nós contemplamos a transfiguração do Senhor. O que em nossa vida nós precisamos ser transformados, transfigurados. Apresentemos ao Senhor neste momento tudo aquilo que nós vivemos, experimentamos. Apresentemos em forma de agradecimento. Mesmo que não tenha sido muito bom, talvez os momentos de alegria tenham sido poucos, mas mesmo os momentos difíceis, nós precisamos agradecer ao Senhor, porque são eles que nos fortificam, são eles que nos fortalecem na nossa decisão de continuarmos a servir o Senhor. São as provações que fortalecem a nossa alma. Agradeçamos também ao Senhor os momentos felizes. Apresente também você agora, do seu jeito, aquilo que você necessita alcançar de Deus. Estamos diante de Jesus, que nos escuta, nos acolhe. Ele que também se coloca diante de nós, com sua bênção, com a sua graça.
1: Pai nosso que estais no céu, santificado seja o vosso nome, venha a nós o vosso reino, seja feita a vossa vontade, assim na terra como no céu.
2: O pão nosso de cada dia nos dai hoje, perdoai as nossas ofensas, assim como nós perdoamos a quem nos tem ofendido, e não nos deixeis cair em tentação, mas livrai-nos do mal. Amém.
1: Ave Maria, cheia de graça, o Senhor é convosco. Bendita sois vós entre as mulheres. Bendito é o fruto do vosso ventre, Jesus.
2: Santa Maria, Mãe de Deus, rogai por nós, pecadores, agora e na hora de nossa morte. Amém.
1: Ave Maria, cheia de graça, o Senhor é convosco. Bendita sois vós entre as mulheres. Bendito é o fruto do vosso ventre, Jesus.
2: Santa Maria, Mãe de Deus, rogai por nós, pecadores, agora e na hora de nossa morte. Amém.
1: Ave Maria, cheia de graça, o Senhor é convosco. Bendita sois vós entre as mulheres, bendito é o fruto do vosso ventre, Jesus.
2: Santa Maria, Mãe de Deus, rogai por nós, pecadores, agora e na hora de nossa morte. Amém.
1: Ave Maria, cheia de graça, o Senhor é convosco. Bendita sois vós entre as mulheres, bendito é o fruto do vosso ventre, Jesus.
2: Santa Maria, Mãe de Deus, rogai por nós, pecadores, agora e na hora de nossa morte. Amém.
1: Ave Maria, cheia de graça, o Senhor é convosco. Bendita sois vós entre as mulheres, bendito é o fruto do vosso ventre, Jesus.
2: Santa Maria, Mãe de Deus, rogai por nós, pecadores, agora e na hora de nossa morte. Amém.
1: Ave Maria, cheia de graça, o Senhor é convosco. Bendita sois vós entre as mulheres, bendito é o fruto do vosso ventre, Jesus.
2: Santa Maria, Mãe de Deus, rogai por nós, pecadores, agora e na hora de nossa morte. Amém.
1: Ave Maria, cheia de graça, o Senhor é convosco. Bendita sois vós entre as mulheres, bendito é o fruto do vosso ventre, Jesus.
2: Santa Maria, Mãe de Deus, rogai por nós, pecadores, agora e na hora de nossa morte. Amém.
1: Ave Maria, cheia de graça, o Senhor é convosco. Bendita sois vós entre as mulheres, bendito é o fruto do vosso ventre, Jesus.
2: Santa Maria, Mãe de Deus, rogai por nós, pecadores, agora e na hora de nossa morte. Amém.
1: Ave Maria, cheia de graça, o Senhor é convosco. Bendita sois vós entre as mulheres, bendito é o fruto do vosso ventre, Jesus.
2: Santa Maria, Mãe de Deus, rogai por nós, pecadores, agora e na hora de nossa morte. Amém.
1: Ave Maria, cheia de graça, o Senhor é convosco. Bendita sois vós entre as mulheres, bendito é o fruto do vosso ventre, Jesus.
2: Santa Maria, Mãe de Deus, rogai por nós, pecadores, agora e na hora de nossa morte. Amém.
1: Glórias ao Pai, ao Filho e ao Espírito Santo,
2: como era no princípio, agora e sempre. Amém.
1: Ó meu bom Jesus, perdoai-nos,
3: livrai-nos do fogo do inferno, levai as almas todas para o céu, e socorrei principalmente as que mais precisarem.
0: Jesus, manso e humilde de coração,
2: fazei o nosso coração semelhante ao vosso.
0: Cantemos.

0: sangue e água que jorraste do coração de Jesus como fonte de misericórdia para nós, eu confio em vós. Ó sangue e água que jorraste do coração de Jesus como fonte de misericórdia para nós, eu confio em vós. Ó sangue e água que jorraste do coração de Jesus como fonte de misericórdia para nós, eu confio em vós. Deus Santo, Deus Forte, Deus Imortal, tende piedade de nós e do mundo inteiro. Deus Santo, Deus Forte, Deus Imortal, tende piedade de nós e do mundo inteiro. Deus Santo, Deus Forte, Deus Imortal, tende piedade de nós e do mundo inteiro.
1: No quinto mistério luminoso, nós contemplamos a instituição da Eucaristia. Queremos, neste quinto mistério, agradecer ao Senhor por este grande presente que Ele nos deu, que foi o Seu corpo, sangue, alma e divindade como alimento. Este alimento celeste que nos fortalece na nossa missão. Este alimento celeste que nos coloca em pé nos momentos difíceis da nossa vida. Queremos também, Senhor, te apresentar tantas pessoas que se confiam a nós, as suas necessidades, os seus pedidos. Queremos colocá-las aos teus pés. Queremos te apresentar, Senhor, de forma muito especial os países que estão em guerra, pedindo, Senhor, a graça da concórdia, a graça da paz. Mas também queremos te pedir, Senhor, que nos conceda a paz para as nossas pequenas guerras. Quantas famílias vivem em desentendimentos, quantos pais não falam com seus filhos, quantos esposos não falam com suas esposas, quantos vizinhos estão brigados, quantas famílias destruídas. Queremos também te pedir, Senhor, pelas pequenas guerras dentro da sua própria igreja. Quantas pastorais brigadas com seus coordenadores, quantos membros não conseguem falar entre si. Concede-nos, Senhor, a graça da concórdia, a graça do perdão, a graça do diálogo. Ajuda-nos, Senhor, a abrir o coração para experimentarmos o Teu perdão, a Tua misericórdia. Concede-nos, Senhor, a graça de nos perdoarmos. Concede-nos, Senhor, a paz. Pai nosso que estás nos céus, santificado seja o vosso nome. Venha a nós o vosso reino, seja feita a vossa vontade, assim na terra como no céu.
2: O pão nosso de cada dia nos dai hoje. Perdoai as nossas ofensas, assim como nós perdoamos a quem nos tem ofendido. E não nos deixeis cair em tentação, mas livrai-nos do mal. Amém.
1: Ave Maria, cheia de graça, o Senhor é convosco. Bendita sois vós entre as mulheres e bendito é o fruto do vosso ventre, Jesus.
2: Santa Maria, Mãe de Deus, rogai por nós, pecadores, agora e na hora de nossa morte. Amém.
1: Ave Maria, cheia de graça, o Senhor é convosco. Bendita sois vós entre as mulheres e bendito é o fruto do vosso ventre, Jesus.
2: Santa Maria, Mãe de Deus, rogai por nós, pecadores, agora e na hora de nossa morte. Amém.
1: Ave Maria, cheia de graça, o Senhor é convosco. Bendita sois vós entre as mulheres, e bendito é o fruto do vosso ventre, Jesus.
2: Santa Maria, Mãe de Deus, rogai por nós, pecadores, agora e na hora de nossa morte. Amém.
1: Ave Maria, cheia de graça, o Senhor é convosco. Bendita sois vós entre as mulheres, bendito é o fruto do vosso ventre, Jesus.
2: Santa Maria, Mãe de Deus, rogai por nós, pecadores, agora e na hora de nossa morte. Amém.
1: Ave Maria, cheia de graça, o Senhor é convosco. Bendita sois vós entre as mulheres. Bendito é o fruto do vosso ventre, Jesus.
2: Santa Maria, Mãe de Deus, rogai por nós, pecadores, agora e na hora de nossa morte. Amém.
1: Ave Maria, cheia de graça, o Senhor é convosco. Bendita sois vós entre as mulheres, e bendito é o fruto do vosso ventre, Jesus.
2: Santa Maria, Mãe de Deus, rogai por nós, pecadores, agora e na hora de nossa morte. Amém.
1: Ave Maria, cheia de graça, o Senhor é convosco. Bendita sois vós entre as mulheres, bendito é o fruto do vosso ventre, Jesus.
2: Santa Maria, Mãe de Deus, rogai por nós, pecadores, agora e na hora de nossa morte. Amém.
1: Ave Maria, cheia de graça, o Senhor é convosco. Bendita sois vós entre as mulheres, bendito é o fruto do vosso ventre, Jesus.
2: Santa Maria, Mãe de Deus, rogai por nós, pecadores, agora e na hora de nossa morte. Amém.
1: Ave Maria, cheia de graça, o Senhor é convosco. Bendita sois vós entre as mulheres, e bendito é o fruto do vosso ventre, Jesus.
2: Santa Maria, Mãe de Deus, rogai por nós, pecadores, agora e na hora de nossa morte. Amém.
1: Ave Maria, cheia de graça, o Senhor é convosco. Bendita sois vós entre as mulheres, e bendito é o fruto do vosso ventre, Jesus.
2: Santa Maria, Mãe de Deus, rogai por nós, pecadores, agora e na hora de nossa morte. Amém.
1: Glória ao Pai, ao Filho e ao Espírito Santo.
2: Como era no princípio, agora e sempre. Amém.
1: Ó meu Jesus, perdoai-nos e livrai-nos do fogo do inferno. Levai as almas todas para o céu e socorrei principalmente as que mais precisarem. Ó Maria concebida sem pecado,
2: rogai por nós que recorremos a vós.
1: Cantemos.

0: Salve, Rainha, Mãe de Misericórdia, vida, doçura, esperança nossa, salve. A vós, bradamos os degredados filhos de Eva. A vós, suspiramos, gemendo e chorando neste vale de lágrimas. Eia, pois, advogada nossa, esses vossos olhos misericordiosos a nós volvei. E depois deste desterro, mostrai-nos Jesus, bendito o fruto do vosso ventre. Ó clemente, ó piedosa, ó doce e sempre Virgem Maria, rogai por nós, Santa Mãe de Deus,
1: para que sejamos dignos das promessas de Cristo.
2: Amém. 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
1: No dia 3 de outubro, celebramos os 800 anos da passagem de São Francisco de Assis desta vida para a eternidade. Que essa data nos ensine que a morte não é o fim, mas passagem para a vida plena em Deus. Afinal, é morrendo que se vive para a vida eterna. São Francisco de Assis, rogai por nós. Franciscanos, compartilhando a paz e o bem.

0: 4 de outubro, celebramos a solenidade de São Francisco de Assis, homem da paz, da fraternidade e do Evangelho vivido com simplicidade. Santo querido pela sua humildade e confiança total em Deus. Enamorado pela vida e por todas as criaturas. Que neste dia tão especial, possamos louvar ao Senhor pela vida e exemplo desse grande exemplo. São Francisco de Assis, rogai por nós. Franciscanos compartilhando a paz e o bem.
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0: Comecemos, irmãos, porque até agora pouco fizemos. Para São Francisco, a caminhada nunca termina. Há sempre um novo passo a dar, uma vida a reconstruir, um irmão a acolher. Que outubro nos encontre dispostos a recomeçar e a fazer um pouco mais pelo reino de Deus. Franciscanos compartilhando a paz e o bem.
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2: Em 2026, vivemos um tempo especial. Celebramos os 800 anos da Páscoa de São Francisco de Assis, o homem da simplicidade, da paz e do amor à criação, que transformou sua vida em testemunho vivo do Evangelho. Neste ano jubilar franciscano, somos convidados a revisitar seu legado, viver com menos, amar mais, cuidar da casa comum e reconhecer em cada pessoa um irmão, uma irmã. 8 séculos depois, sua mensagem continua atual, necessária, urgente. E este tempo de graça reacenda em nós o espírito franciscano de fraternidade, humildade e paz. São Francisco de Assis, rogai por nós. Franciscanos compartilhando a paz e o bem.
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6: Bom dia. Iniciamos o boletim com a audiência geral do Papa Leão XIV na Praça São Pedro. Os detalhes com Andressa Colé.
7: Cari fratelli e sorelle, buongiorno. E benvenuti.
8: O Papa Leão XIV procurou compartilhar com os fiéis presentes na Praça São Pedro as suas reflexões e impressões ainda tão vivas da recente viagem apostólica à França, que teve como tema Para que o mundo tenha vida. Na catequese da audiência geral desta quarta-feira, o pontífice deu detalhes dos 4 dias no país, divididos em 3 etapas, Paris, Lourdes e Metz. Os agradecimentos, então, pelo acolhimento e organização, tanto a autoridades e pastores da igreja, como a multidão que quis encontrar o Papa ou simplesmente saudá-lo nas ruas como apóstolo de Cristo e mensageiro da paz.
7: Grazie a tutti.
8: Ao começar a falar sobre a visita pastoral realizada de 25 a 28 de setembro, o pontífice quis destacar o grande símbolo da Catedral de Notre-Dame, em Paris, que há apenas 7 anos parecia mortalmente ferida pelo incêndio de grandes proporções que sofreu, mas ela foi reconstruída e está mais resplandecente do que nunca, tanto que o Papa celebrou as vésperas em honra da Santíssima Virgem Maria no local com uma liturgia solene e jubilosa. A Catedral de Paris, continuou ele, com o drama que viveu, ensina que a Igreja e a sociedade civil podem trabalhar juntas pelo bem comum, oferecendo uma chave de leitura que resumiria numa única palavra: renascimento.
7: La sinergia per il bene comune.
8: Tal sinergia em prol do bem comum deveria ser o padrão de atuação para as instituições, forças políticas e sociais e para todos aqueles que detêm responsabilidades civis e econômicas. É essa mensagem que desejei transmitir às autoridades francesas, bem como aos membros da Unesco, a Organização das Nações Unidas para a Educação, a Ciência e a Cultura, com sede em Paris, ao destacar o critério fundamental sobre o qual tal colaboração deve assentar: a dignidade da pessoa humana. Fazendo um paralelo com outro compromisso na capital francesa, a Vigília dos Jovens no Stade de France, dois cenários completamente diferentes, mas dois acontecimentos complementares, quase espiritualmente unidos. E o que os unia? Questionou o Papa. A Igreja, que não é feita de pedra e nem de cimento, mas de pessoas que amam Jesus Cristo porque foram amadas por Ele. Assim como foi o encontro no Lar Maison Baquita, que acolhe pessoas em situação de necessidade, um lugar com o compromisso diário de servir a dignidade da pessoa humana com amor. A renovação da Igreja na França também se manifesta pelo número notável e crescente de jovens e adultos que pedem o batismo. Uma bela surpresa de Deus, disse o Papa, que também pôde encontrar e incentivar a caminhada dos catecúmenos e neófitos. E não só isso.
7: Evento culminante della mia visita nella capitale è stata la messa in Place de la Concorde.
8: O ponto alto da minha visita à capital foi a missa na Place de la Concorde. Ali, um sinal de renascimento se manifestou de modo notável. A Assembleia Litúrgica, reunindo os sacerdotes, o coro e uma vasta multidão naquela praça espaçosa, se estendia por toda a Avenida de Champs-Élysées, chegando ao Arco do Triunfo e mais além. No momento da comunhão, todos puderam se aproximar da Eucaristia, que foi distribuída por toda a área. Eis a verdadeira reconstrução, a restauração da Igreja, que só Deus pode realizar por intercessão da Virgem Maria.
7: Pela Virgem Maria.
8: Depois de Paris, a peregrinação a Lourdes, para venerar a Mãe da Igreja, que através do cuidado materno dá esperança a milhares de peregrinos, e especialmente aos que sofrem no corpo e no espírito, disse Leão ao acrescentar.
7: Ogni vita umana.
8: Toda a vida humana, em qualquer condição, mesmo na de mais extrema fragilidade, conserva a sua dignidade inviolável e merece ser cuidada, acompanhada e aliviada do sofrimento com compaixão humana e o auxílio de meios oferecidos pela ciência. Por isso, Lourdes apresenta-se ao mundo inteiro como um santuário da civilização do amor. O Papa também recordou o encontro que teve em Lourdes com pessoas que sofreram abusos, quando pediu que o ajudassem a transmitir também a outras vítimas a determinação do Papa e a de toda a Igreja em ouvi-las e caminhar com elas na busca da cura, reconhecendo a dor causada nas suas vidas e trabalhando para prevenir abusos. Na última etapa da viagem apostólica, o Papa recordou dos encontros com representantes de diversas tradições religiosas na cidade de Metz, situada numa região da França e da Europa, marcada pelas cicatrizes da Segunda Guerra Mundial. Foi aí que Robert Schuman, uma das figuras-chave que inspirou o processo de unificação europeia, desenvolveu seu trabalho. Leão XIV teve a oportunidade de recordar os horrores do conflito e o sonho de uma Europa unida, que nasceu precisamente como um projeto de paz fundada em valores cristãos, entre eles a abertura ao diálogo, tanto que foi assinado o Apelo de Metz pela paz.
7: Possiamo dire che ciò che è accaduto a Notre-Dame di Parigi con l'incendio.
8: Podemos dizer que aquilo que aconteceu à Catedral de Notre-Dame de Paris, com o incêndio, já havia ocorrido na Europa durante a Segunda Guerra Mundial. Contudo, a Europa renasceu, alicerçada em princípios de democracia, solidariedade e fraternidade entre os povos, princípios que muito devem às suas raízes cristãs. Ainda hoje, é sobre esses fundamentos e com essa seiva vital que o projeto europeu pode se renovar num mundo muito mais globalizado, onde o diálogo interreligioso desempenha um papel crucial.

0: Antes da audiência geral desta quarta-feira, o Papa Leão XIV recebeu em audiência na Sala dos Papas, no Vaticano, os membros da Comissão Internacional das Monjas Contemplativas Dominicanas. No início de seu discurso, o pontífice manifestou a alegria de encontrar os membros da comissão, pouco tempo depois do reconhecimento das virtudes heróicas da serva de Deus, irmã Maria Petra Giordano, monja professa da Ordem dos Pregadores, que fez da fé e da vocação os pilares de sua vida consagrada.
1: Fé e chamada podem orientar também neste encontro nosso.
0: A fé e a vocação também podem guiar este nosso encontro para reafirmar que a vocação contemplativa no espírito dominicano e em toda a Igreja não se situa à margem da missão, mas é o seu próprio coração. O Papa ressaltou que nos escritos de Jordão da Saxônia, sucessor de São Domingos de Gusmão, fundador da Ordem dos Pregadores, aparece como, desde o princípio, as monjas das primeiras comunidades femininas, dedicando-se primordialmente à oração contemplativa e ao estudo, acompanhavam a pregação dos frades com penitência, participando do mesmo carisma. Segundo São Domingos de Gusmão, toda palavra de anúncio para ser verdadeira deve ter sua origem no silêncio, na escuta, na oração e numa profunda relação com Deus. De acordo com o Papa, as visitas aos mosteiros devem ser momentos de encontro comum com o Senhor, na oração, na escuta recíproca, na correção fraterna e na reconciliação. Assim, suas constituições exigem um respeito diligente por um valor fundamental na vida claustral, o silêncio, que cultivado fielmente, será valioso para as irmãs, não apenas para salvaguardar plenamente a observância e promover a tranquilidade no mosteiro, mas também para a introspecção, para a atenção às irmãs na comunidade e àquelas fora dela. O silêncio é um ato de vontade que envolve a pessoa por inteiro e ajuda a viver relações sólidas porque estas são nutridas pela palavra de Deus. É criar espaços de liberdade e verdade, espaços nos quais cultivar a atenção, tornando-se sensível à voz de quem muitas vezes é ignorado, e crescendo em sabedoria e generosidade, disse Leão XIV, acrescentando:
1: isso é particularmente importante em um mundo marcado pela velocidade.
0: Isso é particularmente importante num mundo marcado pela velocidade, onde tudo precisa ser imediatamente visível e todo vazio é preenchido rapidamente. No silêncio, de fato, as perguntas que cada pessoa se faz, mas que nem sempre são fáceis de responder sozinhas, encontram ouvidos atentos. Portanto, é necessário que suas comunidades ofereçam oásis de paz verdadeira e profunda, onde a ansiedade caótica ligada às coisas externas se aquieta e se pode escutar a voz de Deus. Sua experiência como presidentes federais também as leva a enfrentar situações difíceis, comunidades em declínio, mortes que superam as novas vocações, diminuição da capacidade de trabalho com os consequentes problemas econômicos, a gestão de grandes e dispendiosas propriedades e desafios como a formação compartilhada, a interculturalidade e a organização das estruturas de comunhão, frisou Leão XIV. O Papa as exortou a não se perguntarem como manter estruturas que se tornam vazias, mas a escutarem o que o Espírito pede hoje à vida contemplativa dominicana, conscientes de que antes de qualquer tarefa ser realizada, há um chamado ao qual responder, um fogo que arde e não pode ser deixado apagar, como disse Santa Catarina de Sena. Queridas irmãs, mesmo diante dos desafios do momento, jamais desanimem. O serviço de vocês à Igreja é precioso. Continuem a prestá-lo com confiança, em comunhão e com discernimento, unidas, mas sem se uniformizar, fiéis à tradição e abertas à novidade, contemplativas porque são capazes de levar o mundo diante de Deus, concluiu o Papa Leão. Santa Sé, a dignidade humana é inviolável desde a concepção até a morte natural. Raimundo Lima.
2: A dignidade da pessoa humana não depende nem da idade, nem da capacidade, nem da autonomia e permanece inviolável em todas as fases da existência, desde a concepção até a morte natural. A posição da Santa Sé foi expressa por Monsenhor Roberto Campisi, observador permanente da Santa Sé junto à Unesco, por ocasião da 33ª sessão do Comitê Internacional de Bioética e da 14ª sessão extraordinária da Comissão Mundial de Ética do Conhecimento Científico e Tecnológico, realizada na segunda-feira, 28 de setembro, em Paris. A intervenção de Monsenhor Campisi partiu de uma questão fundamental: como proteger a dignidade humana em um período de profunda transformação social e tecnológica. No que diz respeito aos idosos e à terceira idade, explicou o observador, o aumento da expectativa de vida não é apenas uma conquista, mas também nos convida a refletir sobre o significado intrínseco do envelhecimento e sobre a fragilidade que muitas vezes o acompanha. Campisi também apresentou uma reflexão sobre o tema da inteligência artificial degenerativa e sua relação com o conhecimento, pois, como explicou, levanta-se a questão de como produzir, avaliar e difundir o conhecimento, mas também e sobretudo de como preservar a responsabilidade e a capacidade de discernimento próprias da pessoa humana. A inteligência artificial pode, de fato, contribuir para a pesquisa e o acesso ao conhecimento, porém, concluiu o observador da Santa Sé, não pode substituir o julgamento humano nem a responsabilidade daqueles que produzem, verificam e difundem o conhecimento. Em ambos os âmbitos é, portanto, essencial que o progresso permaneça a serviço da pessoa, de sua dignidade recebida de Deus e do bem comum.
0: Dos estúdios da Rádio Vaticano, Vatican News, Mariângela Jaguraba.
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1: Que a família comece feliz,
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1: Abençoa, Senhor, as famílias. Amém.
3: Olá, meus amigos. É muito prazenteiro viver com pessoas generosas, não é? Desagradável viver em clima de mesquinharia. Muitos conhecem a página de Tagore que lhes leio nesse encontro que agora se dá no começo de novembro. Ele é um convite à generosidade. Saí de casa, mendigando de porta em porta, percorrendo os caminhos do vilarejo, quando a tua carruagem de ouro despontou ao longe como um sonho esplêndido. Eu imaginei como seria o rei de todos os reis. Fiquei exaltado interiormente e pensava para mim: terminaram os meus maus dias e já me preparava para receber espontâneas esmolas, riquezas espalhadas no meio da poeira da terra. A carruagem parou exatamente no lugar em que eu me achava. Teu olhar veio ter com o meu olhar, desceste com um sorriso. Finalmente, pensei eu, chegou a grande oportunidade da minha vida. Inesperadamente, estendeste tua mão direita e disseste: o que tu tens a me dar? Eu pensei, uma brincadeira de rei. Pensei, estender a mão a um mendigo para mendigar? Bom, fiquei confuso. Continuei perplexo. Por fim, tirei de minha sacola um bem pequeno grão de trigo e coloquei em sua mão. Qual não foi a minha surpresa quando, no final do dia, esvaziando minha bolsa por terra, encontrei um pequeníssimo grão de ouro no meio de tantos pobres grãos. Chorei amargamente e pensei: quem dera que eu tivesse tido a ideia de dar tudo o que eu tinha. É isso aí. Meus amigos, os generosos, os que dão tudo o que têm, podem ter dessas surpresas. Uma vida vitoriosa como coberta de ouro. Pela sua fiel atenção, muito grato e até um outro encontro, querendo Deus.
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1: Abençoa, Senhor, as famílias. Amém.
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5: Bíblia na mão, no coração e pé na missão. Mês de outubro, mês missionário, mês da novena de Aparecida, mês de tantas graças de Nossa Senhora do Rosário. Ah, irmãos e irmãs, Vamos começando nesse dia 1º de outubro com Santa Teresinha do Menino Jesus. Ela nos trouxe a pequena via para Deus, quer dizer, a santificação através de coisas pequenas, não daquelas grandes penitências. Por isso, dizia Santa Teresinha, precisamos da espiritualidade do abandono nas mãos do Pai, de um coração cheio de gratidão, como uma criança. Teresinha quer ser o amor no coração da igreja. Esta é a sua vocação. Minha vocação é ser o amor no coração da igreja. Ela é padroeira da missão, das missões, sem nunca ter saído do Carmelo. E confessa: entrei no Carmelo para salvar almas, rezar pelos sacerdotes e quero passar o meu céu fazendo bem na terra. Olha que missionária. Missionária no Carmelo, missionária antes de entrar no Carmelo e missionária no céu. Jesus tem sede das almas de Santa Teresinha. Daí a urgência da missão, da conversão, da santificação. A salvação dos pecadores é que vai saciar a sede de Jesus. Tenho sede. Então a missão é que vai saciar a sede de Jesus. As pessoas se convertendo, se santificando. E ela dizia: sofro pelos que estão afastados de Deus. Olha como é missionária. Grandes pecadores me atraem. Atraem meu coração. Meu coração arde para livrá-los da condenação e que entrem no céu. Olha que coração missionário. E dizia: sofro porque o amor não é amado, porque o amor é rejeitado. E Jesus tem sede de nossa salvação. E ela queria ser, ela dizia, eu queria ser um sacerdote, um apóstolo, um missionário, um mártir até, para conseguir a salvação dos pecadores. Gente, que menina extraordinária, que visão missionária. É preciso dar de beber ao amantíssimo Jesus, dar-lhe almas, dar-lhe os pecadores convertidos. Não quero que se perca o sangue derramado de Jesus. Então, força na missão. Quero recolher o sangue do Salvador para a remissão dos pecados. Eu me sinto devorada pela sede das almas, porque quero saciar a sede de Jesus, que é a nossa salvação. Dá-me um ponto de apoio e uma alavanca e eu levantarei o mundo. Jesus é o ponto de apoio, a alavanca que move o mundo, a oração, tá vendo? Mostro meu amor lançando flores sobre o mundo. Sabe o que são essas flores? Pequenos sacrifícios, fazendo pequenas coisas com amor e dedicadas a Jesus. Ser pequeno é não desanimar com as pequenas faltas. Ser pequeno é esquecermos de nós e elevarmos os outros. E é tão interessante na vida de Santa Teresinha tantos fatos que demonstram como ela vivia essa espiritualidade pequenina. Ela levava uma irmã muito doente da cela até ao refeitório e Santa Teresinha dizia: olha, essa irmã é tão impaciente, mas eu ofereço tudo pelas missões. Onde, rezando na capela, tinha uma irmã que fazia um barulhinho com as unhas e se incomodava muito a ela. E Santa Teresinha dizia: olha aí uma nova melodia para agradar a Jesus. Tá vendo? Transformar as coisas pequeninas em oração pelas missões. E fique com Deus.
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3: Queridos e queridas radiovintes, mais uma vez estamos aqui juntos para refletirmos sobre até o título desse programa, Vida Franciscana. O que é vida franciscana? Nós vamos começar com a canção temática desse bloco todo que nós estamos fazendo nestes programas, né, sobre a identidade franciscana.

Não basta apenas humanizar o amor, é preciso espiritualizá-lo. Isso faz do amor uma oblação, como muitas vezes nós cantamos na prece que nós acabamos de ouvir: ó Mestre, fazei que eu procure menos ser amado do que amar. Então, ser humano franciscano é amar com um projeto de amor. Amar o bom, amar o mal para mudá-los. Amar o pobre e o rico para aproximá-los. Criar uma fraternidade de bens e de dons. Amar o homem e a mulher para espiritualizar o amor. Amar o são e o doente para curar o corpo e a alma. Amar todas as criaturas para criar a fraternidade universal e a consciência planetária. Cantar com todos os seres o amor do Criador, de todos os amores. O caminho da perfeição é sempre a trilha do amor divinizante. Francisco é sempre atual, porque a liberdade e a felicidade buscada na sua efervescente juventude não envelheceu. Não parou no tempo, mas rejuvenesce sempre. Rejuvenesce em cada momento de sua vida e rejuvenesce até hoje com uma liberdade profunda e infinita. Livre de qualquer amarra, Francisco abandonou-se no colo de Deus Pai, com a sua santa vontade. Sua sede de conquista foi conquistar irmãos e irmãs para as verdades do Evangelho, para a paz, para o bem. Não perdeu o seu anseio de estar rodeado de amigos, de alegria, de festas, de músicas e de danças. Tudo isto teve continuidade, mas numa ardente fraternidade. O franciscanismo não é triste e ensimesmado. Muita gente acha que depois que atinge uma experiência espiritual tem

0: pelo nosso arcebispo, para que o Senhor os fortaleça na sua missão evangelizadora. Pai nosso que estais nos céus, santificado seja o vosso nome, venha a nós o vosso reino, seja feita a vossa vontade, assim na terra como no céu.
1: O pão nosso de cada dia nos dai hoje, perdoai as nossas ofensas, assim como nós perdoamos a quem nos tem ofendido. E não nos deixeis cair em tentação, mas livrai-nos do mal. Amém.
0: Ave Maria, cheia de graça, o Senhor é convosco. Bendita sois vós entre as mulheres, e bendito é o fruto do vosso ventre, Jesus.
1: Santa Maria, Mãe de Deus, rogai por nós, pecadores, agora e na hora de nossa morte. Amém.
0: Ave Maria, cheia de graça, o Senhor é convosco. Bendita sois vós entre as mulheres, e bendito é o fruto do vosso ventre, Jesus.
1: Santa Maria, Mãe de Deus, rogai por nós, pecadores, agora e na hora de nossa morte. Amém.
0: Ave Maria, cheia de graça, o Senhor é convosco. Bendita sois vós entre as mulheres, bendito é o fruto do vosso ventre, Jesus.
1: Santa Maria, Mãe de Deus, rogai por nós, pecadores, agora e na hora de nossa morte. Amém.
0: Ave Maria, cheia de graça, o Senhor é convosco. Bendita sois vós entre as mulheres, e bendito é o fruto do vosso ventre, Jesus.
1: Santa Maria, Mãe de Deus, rogai por nós, pecadores, agora e na hora de nossa morte. Amém.
0: Ave Maria, cheia de graça, o Senhor é convosco. Bendita sois vós entre as mulheres, e bendito é o fruto do vosso ventre, Jesus.
1: Santa Maria, Mãe de Deus, rogai por nós, pecadores, agora e na hora de nossa morte. Amém.
0: Ave Maria, cheia de graça, o Senhor é convosco. Bendita sois vós entre as mulheres, e bendito é o fruto do vosso ventre, Jesus.
1: Santa Maria, Mãe de Deus, rogai por nós, pecadores, agora e na hora de nossa morte. Amém.
0: Ave Maria, cheia de graça, o Senhor é convosco. Bendita sois vós entre as mulheres, e bendito é o fruto do vosso ventre, Jesus.
1: Santa Maria, Mãe de Deus, rogai por nós, pecadores, agora e na hora de nossa morte. Amém.
0: Ave Maria, cheia de graça, o Senhor é convosco. Bendita sois vós entre as mulheres, e bendito é o fruto do vosso ventre, Jesus.
1: Santa Maria, Mãe de Deus, rogai por nós, pecadores, agora e na hora de nossa morte. Amém.
0: Ave Maria, cheia de graça, o Senhor é convosco. Bendita sois vós entre as mulheres, e bendito é o fruto do vosso ventre, Jesus.
1: Santa Maria, Mãe de Deus, rogai por nós, pecadores, agora e na hora de nossa morte. Amém.
0: Ave Maria, cheia de graça, o Senhor é convosco. Bendita sois vós entre as mulheres, e bendito é o fruto do vosso ventre, Jesus.
1: Santa Maria, Mãe de Deus, rogai por nós, pecadores, agora e na hora de nossa morte. Amém.
0: Glória ao Pai, ao Filho e ao Espírito Santo.
1: Como era no princípio, agora e sempre. Amém.
0: Ó meu Jesus, perdoai-nos, livrai-nos do fogo do inferno, levai as almas todas para o céu, e socorrei principalmente as que mais precisarem. Ó Maria concebida sem pecado,
1: rogai por nós que recorremos a vós.
0: Cantemos.

0: quarto mistério luminoso, nós contemplamos a transfiguração do Senhor. O que em nossa vida nós precisamos ser transformados, transfigurados. Apresentemos ao Senhor neste momento tudo aquilo que nós vivemos, experimentamos. Apresentemos em forma de agradecimento. Mesmo que não tenha sido muito bom, talvez os momentos de alegria tenham sido poucos, mas mesmo os momentos difíceis, nós precisamos agradecer ao Senhor, porque são eles que nos fortificam, são eles que nos fortalecem na nossa decisão de continuarmos a servir o Senhor. São as provações que fortalecem a nossa alma. Agradeçamos também ao Senhor os momentos felizes. Apresente também você agora, do seu jeito, aquilo que você necessita alcançar de Deus. Estamos diante de Jesus, que nos escuta, nos acolhe. Ele que também se coloca diante de nós, com sua bênção, com a sua graça.
1: Pai nosso que estais no céu, santificado seja o vosso nome, venha a nós o vosso reino, seja feita a vossa vontade, assim na terra como no céu.
2: O pão nosso de cada dia nos dai hoje, perdoai as nossas ofensas, assim como nós perdoamos a quem nos tem ofendido, e não nos deixeis cair em tentação, mas livrai-nos do mal. Amém.
1: Ave Maria, cheia de graça, o Senhor é convosco. Bendita sois vós entre as mulheres. Bendito é o fruto do vosso ventre, Jesus.
2: Santa Maria, Mãe de Deus, rogai por nós, pecadores, agora e na hora de nossa morte. Amém.
1: Ave Maria, cheia de graça, o Senhor é convosco. Bendita sois vós entre as mulheres. Bendito é o fruto do vosso ventre, Jesus.
2: Santa Maria, Mãe de Deus, rogai por nós, pecadores, agora e na hora de nossa morte. Amém.
1: Ave Maria, cheia de graça, o Senhor é convosco. Bendita sois vós entre as mulheres. Bendito é o fruto do vosso ventre, Jesus.
2: Santa Maria, Mãe de Deus, rogai por nós, pecadores, agora e na hora de nossa morte. Amém.
1: Ave Maria, cheia de graça, o Senhor é convosco. Bendita sois vós entre as mulheres, bendito é o fruto do vosso ventre, Jesus.
2: Santa Maria, Mãe de Deus, rogai por nós, pecadores, agora e na hora de nossa morte. Amém.
1: Ave Maria, cheia de graça, o Senhor é convosco. Bendita sois vós entre as mulheres, bendito é o fruto do vosso ventre, Jesus.
2: Santa Maria, Mãe de Deus, rogai por nós, pecadores, agora e na hora de nossa morte. Amém.
1: Ave Maria, cheia de graça, o Senhor é convosco. Bendita sois vós entre as mulheres, bendito é o fruto do vosso ventre, Jesus.
2: Santa Maria, Mãe de Deus, rogai por nós, pecadores, agora e na hora de nossa morte. Amém.
1: Ave Maria, cheia de graça, o Senhor é convosco. Bendita sois vós entre as mulheres, bendito é o fruto do vosso ventre, Jesus.
2: Santa Maria, Mãe de Deus, rogai por nós, pecadores, agora e na hora de nossa morte. Amém.
1: Ave Maria, cheia de graça, o Senhor é convosco. Bendita sois vós entre as mulheres, bendito é o fruto do vosso ventre, Jesus.
2: Santa Maria, Mãe de Deus, rogai por nós, pecadores, agora e na hora de nossa morte. Amém.
1: Ave Maria, cheia de graça, o Senhor é convosco. Bendita sois vós entre as mulheres, bendito é o fruto do vosso ventre, Jesus.
2: Santa Maria, Mãe de Deus, rogai por nós, pecadores, agora e na hora de nossa morte. Amém.
1: Ave Maria, cheia de graça, o Senhor é convosco. Bendita sois vós entre as mulheres, bendito é o fruto do vosso ventre, Jesus.
2: Santa Maria, Mãe de Deus, rogai por nós, pecadores, agora e na hora de nossa morte. Amém.
1: Glórias ao Pai, ao Filho e ao Espírito Santo,
2: como era no princípio, agora e sempre. Amém.
1: Ó meu bom Jesus, perdoai-nos
2: e livrai-nos do fogo do inferno, levai as almas todas para o céu e socorrei principalmente as que mais precisarem.
0: Jesus, manso e humilde de coração,
2: fazei o nosso coração semelhante ao vosso.
0: Cantemos.

0: Ó sangue e água que jorraste do coração de Jesus, como fonte de misericórdia para nós, eu confio em vós. Ó sangue e água que jorraste do coração de Jesus, como fonte de misericórdia para nós, eu confio em vós. Ó sangue e água que jorraste do coração de Jesus, como fonte de misericórdia para nós, eu confio em vós. Deus Santo, Deus forte, Deus imortal, tende piedade de nós e do mundo inteiro. Deus Santo, Deus forte, Deus imortal, tende piedade de nós e do mundo inteiro. Deus Santo, Deus forte, Deus imortal, tende piedade de nós e do mundo inteiro.
1: No quinto mistério luminoso, nós contemplamos a instituição da Eucaristia. Queremos, neste quinto mistério, agradecer ao Senhor por este grande presente que Ele nos deu, que foi o Seu corpo, sangue, alma e divindade como alimento. Este alimento celeste que nos fortalece na nossa missão. Este alimento celeste que nos coloca em pé nos momentos difíceis da nossa vida. Queremos também, Senhor, te apresentar tantas pessoas que se confiam a nós, as suas necessidades, os seus pedidos. Queremos colocá-las aos teus pés. Queremos te apresentar, Senhor, de forma muito especial, os países que estão em guerra, pedindo, Senhor, a graça da concórdia, a graça da paz. Mas também queremos te pedir, Senhor, que nos conceda a paz para as nossas pequenas guerras. Quantas famílias vivem em desentendimentos. Quantos pais não falam com seus filhos, quantos esposos não falam com suas esposas, quantos vizinhos estão brigados, quantas famílias destruídas. Queremos também te pedir, Senhor, pelas pequenas guerras dentro da sua própria igreja. Quantas pastorais brigadas com seus coordenadores, quantos membros não conseguem falar entre si. Concede-nos, Senhor, a graça da concórdia, a graça do perdão, a graça do diálogo. Ajuda-nos, Senhor, a abrir o coração para experimentarmos o Teu perdão, a Tua misericórdia. Concede-nos, Senhor, a graça de nos perdoarmos. Concede-nos, Senhor, a paz. Pai nosso que estás nos céus, santificado seja o vosso nome. Venha a nós o vosso reino. Seja feita a vossa vontade, assim na terra como no céu.
2: O pão nosso de cada dia nos dai hoje. Perdoai as nossas ofensas, assim como nós perdoamos a quem nos tem ofendido. E não nos deixeis cair em tentação, mas livrai-nos do mal. Amém.
1: Ave Maria, cheia de graça, o Senhor é convosco. Bendita sois vós entre as mulheres, e bendito é o fruto do vosso ventre, Jesus.
2: Santa Maria, Mãe de Deus, rogai por nós, pecadores, agora e na hora de nossa morte. Amém.
1: Ave Maria, cheia de graça, o Senhor é convosco. Bendita sois vós entre as mulheres, e bendito é o fruto do vosso ventre, Jesus.
2: Santa Maria, Mãe de Deus, rogai por nós, pecadores, agora e na hora de nossa morte. Amém.
1: Ave Maria, cheia de graça, o Senhor é convosco. Bendita sois vós entre as mulheres, e bendito é o fruto do vosso ventre, Jesus.
2: Santa Maria, Mãe de Deus, rogai por nós, pecadores, agora e na hora de nossa morte. Amém.
1: Ave Maria, cheia de graça, o Senhor é convosco. Bendita sois vós entre as mulheres, bendito é o fruto do vosso ventre, Jesus.
2: Santa Maria, Mãe de Deus, rogai por nós, pecadores, agora e na hora de nossa morte. Amém.
1: Ave Maria, cheia de graça, o Senhor é convosco. Bendita sois vós entre as mulheres. Bendito é o fruto do vosso ventre, Jesus.
2: Santa Maria, Mãe de Deus, rogai por nós, pecadores, agora e na hora de nossa morte. Amém.
1: Ave Maria, cheia de graça, o Senhor é convosco. Bendita sois vós entre as mulheres, e bendito é o fruto do vosso ventre, Jesus.
2: Santa Maria, Mãe de Deus, rogai por nós, pecadores, agora e na hora de nossa morte. Amém.
1: Ave Maria, cheia de graça, o Senhor é convosco. Bendita sois vós entre as mulheres. Bendito é o fruto do vosso ventre, Jesus.
2: Santa Maria, Mãe de Deus, rogai por nós, pecadores, agora e na hora de nossa morte. Amém.
1: Ave Maria, cheia de graça, o Senhor é convosco. Bendita sois vós entre as mulheres. Bendito é o fruto do vosso ventre, Jesus.
2: Santa Maria, Mãe de Deus, rogai por nós, pecadores, agora e na hora de nossa morte. Amém.
1: Ave Maria, cheia de graça, o Senhor é convosco. Bendita sois vós entre as mulheres, e bendito é o fruto do vosso ventre, Jesus.
2: Santa Maria, Mãe de Deus, rogai por nós, pecadores, agora e na hora de nossa morte. Amém.
1: Ave Maria, cheia de graça, o Senhor é convosco. Bendita sois vós entre as mulheres, e bendito é o fruto do vosso ventre, Jesus.
2: Santa Maria, Mãe de Deus, rogai por nós, pecadores, agora e na hora de nossa morte. Amém.
1: Glória ao Pai, ao Filho e ao Espírito Santo,
2: como era no princípio, agora e sempre. Amém.
1: Ó meu Jesus, perdoai e livrai-nos do fogo do inferno, levai as almas todas para o céu, e socorrei principalmente as que mais precisarem. Ó Maria concebida sem pecado,
2: rogai por nós que recorremos a vós.
1: Cantemos.

0: Salve, Rainha, Mãe de misericórdia, vida, doçura, esperança nossa, salve. A vós, bradamos os degredados filhos de Eva. A vós, suspiramos, gemendo e chorando neste vale de lágrimas. Eia, pois, advogada nossa, esses vossos olhos misericordiosos a nós volvei. E depois deste desterro, mostrai-nos Jesus, bendito o fruto do vosso ventre. Ó clemente, ó piedosa, ó doce e sempre Virgem Maria, rogai por nós, Santa Mãe de Deus,
1: para que sejamos dignos das promessas de Cristo.
0: Amém.
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3: No dia 3 de outubro, celebramos os 800 anos da passagem de São Francisco de Assis desta vida para a eternidade. Que essa data nos ensine que a morte não é o fim, mas passagem para a vida plena em Deus. Afinal, é morrendo que se vive para a vida eterna. São Francisco de Assis, rogai por nós. Franciscanos, compartilhando a paz e o bem.

0: 4 de outubro, celebramos a solenidade de São Francisco de Assis, homem da paz, da fraternidade e do Evangelho vivido com simplicidade. 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
0: Comecemos, irmãos, porque até agora pouco fizemos. Para São Francisco, a caminhada nunca termina. Há sempre um novo passo a dar, uma vida a reconstruir, um irmão a acolher. 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Franciscanos compartilhando a paz e o bem.
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4: Santa Teresa do Menino Jesus, Virgem e Doutora da Igreja. Vinde, ó Deus, em meu auxílio, socorrei-me sem demora. Glória ao Pai, ao Filho e ao Espírito Santo, como era no princípio, agora e sempre. Amém. Aleluia.
5: Hino. Com tua lâmpada acesa, viste chegar o Senhor, do esposo sentas-te à mesa, cheia de graça e esplendor.
4: Para uma eterna aliança, põe-te no dedo um anel, cessam a fé e a esperança, Belém se torna Betel.
5: Dá que aprendamos contigo, ter sempre os olhos nos céus, calcar o mundo inimigo, buscar a glória de Deus.
4: Jesus nos dê por Maria, que como mãe te acolheu, tê-lo na terra por guia, ao caminhar para o céu.
5: Ao Pai, ao Espírito, glória, ao Filho, o mesmo louvor, pois virginal é a vitória da que desposa o Senhor.
4: Salmodia, antífona primeira. São santos, ó Senhor, vossos caminhos, haverá Deus que se compare ao nosso Deus? Salmo 76. Lembrando as maravilhas do Senhor.
5: Quero clamar ao Senhor Deus em alta voz eu clamo a Deus que Ele me ouça.
4: No meu dia de aflição busco o Senhor, sem me cansar ergo de noite as minhas mãos, e minha alma não se deixa consolar.
5: Quando me lembro do Senhor solto gemidos, e ao recordá-lo minha alma desfalece.
4: Não me deixastes, ó meu Deus, fechar os olhos, e perturbado já nem posso mais falar.
5: Eu reflito sobre os tempos de outrora, e dos anos que passaram me recordo.
4: Meu coração fica a pensar durante a noite, e de tanto meditar eu me pergunto:
5: será que Deus vai rejeitar-nos para sempre, e nunca mais nos há de dar o seu favor?
4: Por acaso seu amor foi esgotado? Sua promessa afinal terá falhado?
5: Será que Deus se esqueceu de ter piedade? Será que a ira lhe fechou o coração?
4: Eu confesso que é esta a minha dor. A mão de Deus não é a mesma, está mudada.
5: Mas recordando os grandes feitos do passado, vossos prodígios eu relembro, ó Senhor.
4: Eu medito sobre as vossas maravilhas e sobre as obras grandiosas que fizestes.
5: São santos, ó Senhor, vossos caminhos. Haverá Deus que se compare ao nosso Deus?
4: Sois o Deus que operastes maravilhas, vosso poder manifestastes entre os povos.
5: Com vosso braço redimistes vosso povo, os filhos de Jacó e de José.
4: Quando as águas, ó Senhor, vos avistaram, elas tremeram e os abismos se agitaram.
5: E as nuvens derramaram suas águas, a tempestade fez ouvir a sua voz, por todo lado se espalharam vossas flechas.
4: Ribombou a vossa voz entre trovões, vossos raios toda a terra iluminaram, a terra inteira estremeceu e se abalou.
5: Abriu-se em pleno mar vosso caminho, e a vossa estrada pelas águas mais profundas, mas ninguém viu os sinais dos vossos passos.
4: Como um rebanho conduzistes vosso povo, e o guiastes por Moisés e Arão.
5: Glória ao Pai, ao Filho e ao Espírito Santo, como era no princípio, agora e sempre. Amém.
4: São santos, ó Senhor, vossos caminhos. Haverá Deus que se compare ao nosso Deus?
5: Antífona segunda. Exulta no Senhor meu coração, é Ele quem exalta os humilhados.
4: Cântico 1 Samuel. Os humildes se alegram em Deus.
5: Exulta no Senhor meu coração, e se eleva a minha fronte no meu Deus.
4: Minha boca desafia os meus rivais, porque me alegro com a vossa salvação.
5: Não há santo como é santo nosso Deus, ninguém é forte à semelhança do Senhor.
4: Não faleis tantas palavras orgulhosas, nem profiram arrogâncias vossos lábios.
5: Pois o Senhor é o nosso Deus que tudo sabe, Ele conhece os pensamentos mais ocultos.
4: O arco dos fortes foi dobrado, foi quebrado, mas os fracos se vestiram de vigor.
5: Os saciados se empregaram por um pão, mas os pobres e os famintos se fartaram.
4: Muitas vezes deu à luz a que era estéril, mas a mãe de muitos filhos definhou.
5: É o Senhor quem dá a morte e dá a vida, faz descer a sepultura e faz voltar.
4: É o Senhor quem faz o pobre e faz o rico, é o Senhor quem nos humilha e nos exalta.
5: O Senhor ergue do pó o homem fraco, e do lixo ele retira o indigente,
4: para fazê-los assentar-se com os nobres, num lugar de muita honra e distinção.
5: As colunas desta terra lhe pertencem, e sobre elas assentou o universo.
4: Ele vela sobre os passos de seus santos, mas os ímpios se extraviam pelas trevas.
5: Ninguém triunfa se apoiando em suas forças. Os inimigos do Senhor serão vencidos. Sobre eles faz troar o seu trovão. O Senhor julga os confins de toda a terra.
4: O Senhor dará a seu rei a realeza e exaltará o seu ungido com poder.
5: Glória ao Pai, ao Filho e ao Espírito Santo, como era no princípio, agora e sempre. Amém.
4: Antífona. Exulta no Senhor meu coração, É ele quem exalta os humilhados.
5: Antífona terceira. Deus é rei e exulte a terra de alegria.
4: Salmo 96. A glória do Senhor como juiz. Deus é rei e exulte a terra de alegria, e as ilhas numerosas rejubilem.
5: Treva e nuvem o rodeiam no seu trono, que se apoia na justiça e no direito.
4: Vai um fogo caminhando à sua frente, e devora ao redor seus inimigos.
5: Seus relâmpagos clareiam toda a terra ao contemplá-los estremece.
4: As montanhas se derretem como cera ante a face do Senhor de toda a terra.
5: E assim proclama o céu sua justiça, todos os povos podem ver a sua glória.
4: Os que adoram as estátuas se envergonhem, e os que põem a sua glória nos seus ídolos, aos pés de Deus vêm se prostrar todos os deuses.
5: Sião escuta transbordante de alegria, e exultam as cidades de Judá. Porque são justos, ó Senhor, vossos juízos.
4: Porque vós sois o Altíssimo Senhor, muito acima do universo que criastes, e de muito superais todos os deuses.
5: O Senhor ama os que detestam a maldade, ele protege seus fiéis e suas vidas, e da mão dos pecadores os liberta.
4: Uma luz já se levanta para os justos, e a alegria para os retos corações.
5: Homens justos, alegrai-vos no Senhor, celebrai e bendizei seu santo nome.
4: Glória ao Pai, e ao Filho, e ao Espírito Santo, como era no princípio, agora e sempre. Amém.
5: Antífona. Deus é rei e exulte a terra de alegria.
4: Leitura breve. Cântico dos Cânticos, capítulo 8, versículo 7. Águas torrenciais jamais apagarão o amor, nem rios poderão afogá-lo. Se alguém oferecesse todas as riquezas de sua casa para comprar o amor, seria tratado com desprezo.
5: Responsório breve. Senhor, é vossa face que eu procuro, meu coração fala convosco confiante.
4: Senhor, é vossa face que eu procuro, meu coração fala convosco confiante.
5: Senhor, não me escondais a vossa face,
4: meu coração fala convosco confiante.
5: Glória ao Pai, ao Filho e ao Espírito Santo.
4: Senhor, é vossa face que eu procuro, meu coração fala convosco confiante. Cântico evangélico. Antífona. Em verdade eu vos digo, se não vos mudardes e não vos tornardes iguais a crianças, no reino dos céus não haveis de entrar. Bendito seja o Senhor Deus de Israel, porque a seu povo visitou e libertou.
5: E fez surgir um poderoso Salvador na casa de Davi, seu servidor.
4: Como falara pela boca de seus santos, os profetas desde os tempos mais antigos.
5: Para salvar-nos do poder dos inimigos e da mão de todos quantos nos odeiam.
4: Assim mostrou misericórdia a nossos pais, recordando a sua santa aliança.
5: E o juramento a Abraão, nosso pai, de conceder-nos que libertos do inimigo.
4: A ele nós servamos sem temor, em santidade e em justiça diante dele, enquanto perdurarem nossos dias.
5: Serás profeta do Altíssimo, ó menino, pois irás andando à frente do Senhor, para aplainar e preparar os seus caminhos,
4: anunciando ao seu povo a salvação, que está na remissão de seus pecados.
5: Pela bondade e compaixão de nosso Deus, que sobre nós fará brilhar o sol nascente,
4: para iluminar a quantos jazem entre as trevas e na sombra da morte estão sentados,
5: e para dirigir os nossos passos, guiando-os no caminho da paz.
4: Glória ao Pai, e ao Filho, e ao Espírito Santo, como era no princípio, agora e sempre. Amém.
5: Antífona. Em verdade eu vos digo, se não vos mudardes e não vos tornardes iguais a crianças, no reino dos céus não haveis de entrar.
4: Preces. Glorifiquemos a Cristo, esposo e prêmio das virgens, e lhe supliquemos com fé.
5: Jesus, prêmio das virgens, ouvi-nos.
4: Cristo amado pelas santas virgens como único esposo, concedei que nada nos separe do vosso amor.
5: Jesus, prêmio das virgens, ouve-nos.
4: Coroastes Maria como rainha das virgens, concedei-nos por sua intercessão que vos sirvamos sempre de coração puro.
5: Jesus, prêmio das virgens, ouve-nos.
4: Por intercessão de vossas servas, que a vós se consagraram de todo o coração para serem santas de corpo e alma, concedei que jamais a instável figura deste mundo nos afaste de vós.
5: Jesus, prêmio das virgens, ouvi-nos.
4: Senhor Jesus, esposo por cuja vinda as virgens prudentes esperaram sem desanimar, concedei que vos aguardemos vigilantes na esperança.
5: Jesus, prêmio das virgens, ouvi-nos.
4: Por intercessão de Santa Teresinha do Menino Jesus, uma das virgens sábias e prudentes, concedei-nos sabedoria e uma vida sem mancha.
5: Jesus, prêmio das virgens, ouvi-nos. Pai nosso que estais nos céus, santificado seja o vosso nome. Venha a nós o vosso reino, seja feita a vossa vontade, assim na terra como no céu. O pão nosso de cada dia nos dai hoje. Perdoai-nos as nossas ofensas, assim como nós perdoamos a quem nos tem ofendido. E não nos deixeis cair em tentação, mas livrai-nos do mal.
4: Oremos. Ó Deus, que preparais o vosso reino para os pequenos e humildes, dai-nos seguir confiantes o caminho de Santa Teresinha do Menino Jesus, para que por sua intercessão nos seja revelada a vossa glória. Por nosso Senhor Jesus Cristo, vosso Filho, na unidade do Espírito Santo. Amém. O Senhor nos abençoe, nos livre de todo mal e nos conduza à vida eterna. Amém.
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0: chegando.
1: 5 horas com 1 minuto. Um bom dia pro senhor, meu compadre. Um bom dia pra senhora, minha comadre. Pro nono, pra nona, pra gurizada. No campo, na cidade, no trabalho, no descanso. Aqui de perto, lá de longe. Bom dia, meu povo. Boa quinta-feira, bom mês. Já virou mês, né? Já. Daqui a pouquinho falo mais. Vamos juntos, mais curtinho hoje, até 6h30. No ar, nosso Desperta.
2: Brasil!
1: Isso!

0: Bom dia, alegria, bom dia, coisas boas, bom dia, pensamento positivo, boa quinta-feira, 5:02. É verdade, começamos um novo mês e um mês muito importante, né? Além de outubro chegar trazendo pra gente estes novos dias, estas novas possibilidades, também temos um momento muito significativo pro nosso país, as eleições. Inclusive, hoje é o último dia da propaganda eleitoral obrigatória. Se não tiver segundo turno, se tiver depois, volta tudo de novo, né, compadre? É verdade. Então, um convite pra gente parar um pouquinho, pra gente pensar, né? A pensar sobre o presente, a pensar sobre o futuro que a gente deseja, sobre a responsabilidade que cada um de nós carrega nas escolhas que faz. Lembrar muitas vezes que é político, né, compadre? Nesse momento, abraça todo mundo, come em qualquer lugar. Daqui uns dias, para chegar perto deles, só, mas na TV, assistindo os pronunciamentos. Vai andar com 7.714 segurança em volta, carro blindado. E tu fala, mas tu me prometeu. Mas não lembro, compadre. Lembra? Então, ó, meu povo, pense no bem do povo, pense no bem da população, que a gente possa ouvir mais, compreender melhor as diferenças, exercer nossa cidadania com consciência, com respeito e, claro, acima de tudo, responsabilidade. Não fique pensando, porque eu não gosto dele, eu vou votar nele. Viu? Quantas opções tem, compadre? Quantas opções tem, compadre? Né? Então pense bem, vamos lá, que esse é o mês muito importante para o nosso país. Nesta manhã, hoje, dia 1 de outubro, o mês começa com uma temperatura agradável, 17 graus na temperatura, tempo com um pouco de nebulosidade. Eu consegui ver uma ou duas estrelas agora há pouco, mas tá bem nubladote, né, tia? Não sei, acho que vai vir água de novo. Daqui a pouco, seu Ronaldo Coutinho. Enfim, que outubro seja um mês de muita serenidade, diálogo, boas escolhas e, claro, espere confiança por dias melhores. No calendário aqui, hoje a Igreja Católica comemora o dia de Santa Terezinha do Menino Jesus, certo? Nas efemérides, início da Semana da Vida, Dia Internacional do Idoso. Alô, idoso! Forte abraço, nono! Forte abraço, nona! Parabéns pelo seu dia! Dia Internacional também da Música. Parabéns a todos os músicos. Dia Nacional dos Vereadores e Dia do Vegetarianismo. Tá bom? Então tá certo. 274 dias vividos, faltando ainda 91 dias pra, ó, passar a régua e fechar a conta, né? Faz da lua, a lua chega. A oração do dia aqui pra gente, né? O calendário apresenta a oração de outubro. Ó Deus de amor e misericórdia, inspirados pelo exemplo de São Benedito, rogamos pela graça da verdadeira fraternidade, que nossos corações se abram ao respeito mútuo, reconhecendo a dignidade nos rostos de todas as cores e histórias. Ensinai-nos a servir tendo um coração puro, acolhendo com ternura sem distinção, e fazei de cada gesto de bondade uma chama de esperança, iluminando caminho para um mundo mais humano e solidário. Ó Deus, fortalecei-nos na luta contra a discriminação, infundindo em nós a coragem de enfrentar a diversidade com fé inabalável e a semear respeito e amor onde quer que estejamos. Na alegria de sonhar o vosso reino, quando a diversidade será celebrada como reflexo da multiforme graça divina, nós vos pedimos, assim seja. Amém. Então tá certo, né? A mensagem, a oração deste mês de outubro na abertura do programa, viu? Gosta de semear, de colher, de plantar, coisa e tal? O calendário agrícola tem também no Desperta Brasil. Planta-se alcachofra, alho, amendoim, arroz, batata doce, batatinha, cará, couve e morango. Semeia-se cana-de-açúcar, cebola, couve, giló, melancia, rabanete, rábano, salsa crespa e tomate. E colhe-se só o que plantou. Se tu colheu o que não plantou, não é teu. É verdade. Então, se tu plantou, colhe-se acelga, alho, batatinha, cana-de-açúcar, chuchu, morango e rábano. Tá certo o calendário da pesca? Gosta de pescar? Não, mas pescar, eu tô falando. Não outras coisas, não, menos de conversa. Não, não, não, não. Pescar? Ó, dia 3, lua minguante, bom pra pesca. Dia 10, nova, neutro pra pesca. Dia 18, crescente, regular pra pesca. Dia 26, cheia, ótimo pra pesca. Então já se programe, mapa e pesca, não fique inventando história no meio do caminho. Tá bom? Então tá certo, tudo é bom. E do melhor é o que desejo, amigo Morangão. São 5:08, 5:08, 17 graus na temperatura. Daqui a pouquinho eu trago a primeira leva de abraços aqui do nosso Desperta Brasil. A minha amiga Dona Marisete Leal tá acompanhando o programa, pediu para ouvir e vai, é claro, desde que te vi, Jaine. O seu José Barbosa está conosco, pediu meu dengo. Tá bom então, né, compadre? O quê? Tem ouvinte nosso cantando isso aí? As homens do céu, capaz, como é que é? Canta um trecho ali, vamos ver, vamos ver. Canta, homem!
1: Vem pro meu bengo, ai, ai, ai, ai.
0: Não, me deixa a Roberta cantar, é melhor, homem de Deus, pelo amor de Deus, né, tia? Não. Então tá certo, seu José Barbosa me pediu aqui meu dengo. O senhor Amarildo Portes, lá em Barracão, Corradinho, vem fazendo eco. Também tá Corradinho, vem fazendo eco na programação. Me pediu a música Doutor e o Caipira. É isso? É, então Dona Marisete, desde que te viu, seu José Mendengo e seu Amarildo pediu o Doutor e o Caipira. Preguemos o chumbo? Claro, 5:10, temperatura na casa dos 17 graus. Tudo é bom e do melhor, hein?

0: bem, Denguinho? Que tal, né, tchê? Meu Dengo, Roberto Miranda. Antes, Goiânia e Paranaense, o Doutor e o Caipira e Jaine, desde que te vi, que te quero, 5:20, 17 graus, eu já volto.
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0: Na cotação agropecuária, feijão carioca 300 a 310, feijão preto 250 a 270, milho 59,30 a 63, soja 141,20 a 142, trigo 79 a 84, boi em pé arroba 360 a 375, erva mate 18, suína em pé tipo carne 4,80, vaca em pé arroba 320 a 330.
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21: Desperta Brasil, são 5 horas com mais 25 minutos. Bom dia, boa quinta-feira. Já já os destaques das últimas horas aqui no nosso Desperta Brasil. Combinado? Ah, tá certo. Muito obrigado pelo carinho da companhia. Já já também eu trago uma leva de abraços para quem está na parceria da frequência 88,3. Tá bom? São 5h26, um abraço, bom dia pro meu amigo seu Mauro de Oliveira. Alô, seu Mauro, bom dia. Tá por lá, matando, acompanhando o programa, pediu essa daqui, ó.

0: Nestor e Nestorzinho, 5h29, bom dia, um abraço ao compadre, um abraço à comadre, tamo junto, bom mês, tudo de bom e do melhor.
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0: Vamos lá, trazendo as informações aqui no nosso Desperta Brasil. Agora tá lenga-lenga isso aqui, né? Justiça brasileira também, pelo amor de Deus, na noite de ontem o TSE, o Tribunal da Justiça Eleitoral lá, compadre, sabe aqueles lá? É verdade? Aqueles lá que, pelo amor de Deus, né, tchê? Enfim, na noite de ontem formaram a maioria para manter as retiradas de posts sobre Nossa Senhora e também proibiu a ligação com o candidato Flávio a plano de tirar título da padroeira do Brasil, certo? É mais ou menos igual aquele filme, põe o casaco, tira o casaco, põe o casaco, tira o casaco, põe o casaco, tira o casaco. Então, na noite de ontem, formaram a maioria, é claro, para proibir, retirar do ar e também proibir a associação contra o candidato, o Flávio, né? É verdade. Que coisa, 3-2 foi o placar final. Parece jogo de futebol, né, tchê? Mas, homem do céu, mas daí paremos, né? Aham. Então tá certo. Deixe-me ver aqui mais informações para o senhor, mais informações para o senhor. O Tribunal Superior Eleitoral, né? É, só para deixar claro. Deixe-me ver aqui, pelo amor de Deus. Outra que eu vi ontem que eu falei, não, pode empaiar, homem do céu. Viu que a partir de hoje começa a valer a tal da biometria pela palma da mão na Ponte da Amizade? É, eles vão começar a testar hoje o que promete identificar os viajantes em poucos segundos. Só quem passa na Ponte da Amizade sabe o caos que é agora, mais isso. E outra, quando começar a dar problema nesses computadores aí, compadre? Me diga, compadre. Ah, como vai funcionar aquilo lá? Ah, só me diga. Então tá certo, pra passar agora tem a tal da biometria pela palma da mão lá na Ponte da Amizade. A fronteira é cada vez mais moderna. Agora, até a palma da mão querem nós. Uhum. Curioso é que a tecnologia sempre encontra o mesmo alvo. O trabalhador. Quem tenta ganhar a vida. Quem compra, quem vende, né? Enquanto, e esse é o meu pensamento, minha opinião, enquanto o trabalhador ali é identificado, é fiscalizado, é revistado, dá pra chamar assim, tratado como suspeito, a gente vê drogas, armas, continuam encontrando seus caminhos. Não, essas não vão deixar de passar, porque não passam pela ponte. A gente sabe, eu sei, o senhor sabe, a senhora sabe, né? A criminalidade não fica intimidada pela modernização. Veículos roubados vão seguir continuando cruzando a fronteira, vão desaparecer do mapa. Mas uma sacolinha de mercadoria, ah, essa é perigosa. Não, pelo amor de Deus, não dá pra passar. Essa não, né? Eu fico pensando por este ponto, né? Talvez esteja aí a grande eficiência do sistema. É mais fácil apertar e correr atrás de quem tá visível e é fácil de pegar, trabalhando, tentando viver ou sobreviver, né? Do que enfrentar de verdade quem realmente movimenta o crime. De um lado a gente vê o Paraguai abrindo as portas e vendendo cada vez mais. Do outro, o Brasil apertando o cerco para arrecadar cada vez mais. Quanta gente arrecadou já, meu povo? O ano não terminou, já batemos recorde em cima de recorde. E essa conta dessa maravilhosa modernização, hã? Pelo amor de Deus, né? O bolso escolhido é sempre o mesmo, sempre. O do bom brasileiro, né? Pelo amor de Deus. Fico pensando essas coisas, a gente para e pelo amor de Deus, né, tchê? Que barbaridade. Então, mais uma, meu povo, mais uma. Eu só queria saber quanto custou isso daí, né? Aham, aham. Certeza que barata não é. Em Laranjeiras do Sul, o homem foi preso, acusado de manter companheiro em cárcere privado. Tivemos uma colisão frontal na estrada um pouco à frente da comunidade Independência, aqui em Pato Branco. Tivemos uma colisão envolvendo caminhonete e caminhão em Marmeleiro. No centro de Francisco Beltrão, os ladrões praticaram um assalto em uma relojoaria. Tivemos também lá em Francisco Beltrão um homem preso após furtar bujão de gás. Detalhe, ele agrediu o comerciante. Que barbaridade! O comerciante viu na hora, recebeu o alerta, olhou nas imagens das câmeras de segurança e foi atrás tentando evitar o furto. Só que ele acabou sendo agredido quando tentou deter o suspeito. Que barbaridade, tchê. Em Vitorino, um incêndio danificou uma casa no bairro Araucária Park. Na comunidade de Santo Agostinho, em Novo Horizonte, uma casa foi totalmente consumida pelas chamas. Tivemos também que estava vendo no levantamento do dia de ontem o temporal, provavelmente um tornado, né? Lá em Toledo, além de devastar o hangar, região do aeroporto, derrubou ao menos 35 postes. Então tu pensa a força do vento para levar um total de 35 postes. Até a noite de ontem, no último boletim, mais de 3.300 unidades consumidoras ainda estavam sem energia elétrica. Então Toledo foi fortemente atingido realmente, né, meu povo? Pense, mais de 35 postes foram derrubados pelo temporal. Inclusive, outra que estava vendo, triste, hein, meu povo? Temporal destruiu uma lavoura de soja recém-plantado. O prejuízo para a família pode chegar aos 50 mil reais. Na região de Bragantina, que é distrito de Assis-Chateaubriand, o pessoal vai ter que replantar 8 alqueires. E estima um prejuízo na casa dos 50 mil reais. Que coisa, meu povo. Que coisa realmente lamentável. Deixe-me ver aqui, ó. Acabou de chegar o boletim da noite da Polícia Militar. Vou abrir neste momento. Acabou de chegar, estou abrindo. Vamos ver o que é que tivemos de registro. No bairro Guarani, em Itapejara do Oeste, tivemos um cumprimento de mandado de prisão. No bairro Cristo Rei, em Pato Branco, tivemos um cumprimento de mandado de prisão. No bairro Novo Horizonte, em Pato Branco, tivemos infração de trânsito, uma moto apreendida. Detalhe, né, meu compadre, minha comadre? O motorista tentou dar fuga após receber ordem de parada. Ele foi em alta velocidade pelas vias do bairro, tentando fugir, né, meu compadre, minha comadre, mas depois acabou sendo abordado. Ele não tinha CNH. A moto foi recolhida ao pátio do 3º Batalhão. Então, os principais destaques aqui no Desperta Brasil.

0: Conferindo aqui os principais destaques do esporte, claro, meu compadre e minha comadre, vamos lá, trazendo aqui os principais destaques desta manhã de quinta-feira. Tivemos ontem à noite amistoso da Argentina, Argentina 4, Bolívia 0. No futsal, tivemos Copa do Brasil de futsal feminino, semifinais, jogos de ida, Copa Gril 2, Resenhas 1, ADEF 2, Taboão 6. No Paranaense de futsal prata, oitavas de final volta, Apucarana e Ibiporã empataram em 2-2. O Ibiporã venceu a ida, então ficou com a vaga. Alô, meu povo de Mangueirinha! Então, Mangueirinha, nas quartas de final, vão enfrentar o time do Ibiporã, certo? Ah, bom, quartas da Prata, Mangueirinha e Ibiporã. São 5h38, um bom dia para o senhor, um bom dia para a senhora.
1: Antes de sair no vento ou fazer a semeadura, fique com o olho no tempo e outro na temperatura.
0: O tempo apresenta-se mais ou menos, né, compadre? Tá meio emburradote, uma que outra estrela dá para você ver, temperatura 17 graus.
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0: Hoje, nosso querido Frei Mazuco nos encaminhou aqui a bênção de Santa Terezinha. Hoje, dia de Santa Terezinha, né? É verdade. Então, hoje, a bênção do dia encaminhada pelo Frei Mazuco, bênção de Santa Terezinha. Deixe-me ver às 5h39, alguns abraços agora. Alguns só. Tá bom? Então tá certo. Bom ver aqui, um abraço, bom dia pro meu amigo seu Gia lá em São José, Santa Catarina, seu Jaques Festogato, amigo Borges no bairro Frarão, conosco também a dona Rosimara, filho Paulo, amigos lá no bairro Santa Terezinha em Cleveland. Um abraço, bom dia pro meu amigo seu José Correia, o Raio Velho de Guerra, a dona Aparecida Sebastião, o seu Haroldo Osh, a dona Zenilda Nogueira, o seu Edemar Miranda, o seu Valdir Cavazin, ô Cavazin, amém, que assim seja, escreveu que este mês venha cheio de bênçãos de Deus. Amém a todos nós. Um abraço, bom dia pro amigo Zezão, Zezão e Divânio, Celso, tão na lida, acompanhando o programa, o meu amigo seu Emerson Porto, o Evandro Manostica, lá no Rio Verde, Goiás, conosco também aqui, um abraço, bom dia pra dona Janete Holtz, seu Ereno, obrigado pela companhia, o amigo Aribaldim, a dona Catarina de Lima, o tio Buda lá em Chico Belfo, é o último dia hoje, Morangão. É, se não tiver segundo turno, é o último dia. Se não, na outra sexta-feira, volta tudo de novo as políticas, tá? Então tá bom. Um abraço pra Gra Francescato, seu Itacir, dona Rosa também registrando a parceria. Tudo é bom e do melhor é o que desejo, amigo Morangão, seu Dacir Zambonim. Um abraço, bom dia aqui pro meu amigo, seu Valdecir Alves Ferreira. Amém a todos nós. Escreveu, ó, bom dia, que este novo mês seja repleto de bênçãos de Deus. Amém a todos nós. Um abraço, bom dia pro seu, o meu amigo, o seu Celso Ricardo Chururu Parisi, o seu Darcy da Siqueira. Um abraço, bom dia aqui pro meu amigo, o Leandro Piovesana. Ô Piovesana, como é que tá, meu céu? Bom? Bom? Escreveu aqui, ó, bom dia, Morangão. Conselho, domingo temos que ir escolher os menos piores, senão os outros escolherão os piores por nós, né, Morangão? Depois não adianta chorar, né? Depois seus piores ganhar. Viu, compadre? É o que eu falei antes, né? Se tu não gosta de um, tem um monte de opção. Vá lá e vote, né? É verdade, não fala, vou votar, irmão. Pelo amor de Deus, né, tchê? Um abraço, Piovesana. Tudo é bom e do melhor. É o que desejo, amigo Morangão. Um abraço, bom dia pro meu amigo Marcos Golubinski. Escreveu aqui, ó, bom dia, tia. Bom, bom. Viu? Tava sem internet desde sábado até aqui. Será que tava sem internet mesmo, compadre? Eu não sei.
5: Eu não acredito.
0: Será que tava sem internet? Tudo esses dias? Tá bom, compadre. Vou fingir que acredito hoje porque tu é amigo. Ah, é. Tão lá no Turvo. Estavam sem internet desde sábado. Esses dias meio chuvoso, coisa e tal, né, compadre? É, eu acho que... Ó. É, tá lá pra 7, coisa e tal. Um abração, Golubins, tudo de bom e da melhor, 5h42, daqui a pouco trago mais alguns abraços. O senhor Telovino Moreira me pediu essa daqui, ó.

Cancha Reta, Grupo Candeeiro, 5:46, bom giorno.

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1: O Senhor vos abençoe e vos guarde. O Senhor vos mostre a sua face e se compadeça de vós. O Senhor volva seu rosto para vós e vos dê a paz. O Senhor vos abençoe. O Pai e o Filho e o Espírito Santo. Amém.
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2: Cinco e 54. Um abraço, bom dia aqui pro meu amigo Peca Edeguer lá em Sinop, a dona Marilene no bairro Rancheta, o seu Valmor Globac também conosco, o seu Joacir Gonçalves, matando, acompanhando o programa, seu Pedro Baú, a dona Maria de Quadra, a dona Patrícia Correga Ronsani lá em São José, Santa Catarina, o seu Edson dos Reis no Jardim Brasília, em Clevelândia, o seu Leocir Hartwig, mandou a figurinha aqui, essa é boa, compadre, postar nos grupos de família, aham. Atenção, quem ainda não brigou com amigos e familiares por causa de política, estamos nas últimas horas. Tá na reta final, né, seu Leocir? Aham, depois não adianta mudar a história, né, compadre? É verdade. Um abraço, bom dia. É o Mondardo aqui? Não sei, um Valmor? Bom dia, me raquearam meu número, agora peguei outro. Peço oração e bênção pra toda a família. É, então tá bom, forte abraço, seu Valmor, tudo é bom e do melhor, é o que desejo, amigo Morangão Velho de Guerra. Deixa eu ver aqui, viu? Alô, você que trabalha domando abeia, alô, apicultor, como é que tá, bom? É, ontem de noite minha irmã e meu cunhado entraram em contato e eles precisam de um apicultor, alguém que possa recolher umas abeias, por quê? Estão lá no foro da casa deles. Aham, verdade, mesmo. Você só viu, Morangão? Sei que tem bastante audiência. Conhecer algum apicultor? Pode passar o número pra nós. Nós entramos em contato. Então, alô, apicultor. Você que faz a doma das abelhas, compadre. Entra em contato com o Morangão. Aqui no 99972-2564. Que deu passo o telefone pra eles lá. Tá certo? Então tá dado o recadito, um domador da abeia, também conhecido como apicultor, que tal de chique. Um abraço, tudo de bom. Deixe-me ver aqui, são 5h56. Obrigado pela companhia, o zap da rádio 99972-2564. Combinado? Então tá bom. Bom dia. Tudo é bom e do melhor.

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1: Amigo trabalhador, você se já deu conta? Desde pequenos, somos fascinados pelo poder. Queremos mandar e, se não formos limitados na nossa sede, tomamos conta do pedaço e quero ver nos tirar do trono. Sua Majestade, o Nenê, reina de fato. Para galgar a esta posição, usa-se até mesmo de manha e tramoia. O tirano chega a abandonar os preceitos mais simples de humanidade para impor sua vontade. Instalado no topo da pirâmide, atrai sobre si veneração e inveja, submissão e aplausos. Na verdade, quem recebe um cargo é porque tem merecido a confiança dos demais. Por eles é julgado, apto para a função de líder, de motivador e de servidor. Chefia é 90% função de serviço e apenas 10% poder de mando. Como ter espírito de liderança sem ser possuído pelo espírito de prepotência? Há um caminho: distribuição de funções. Peça aos companheiros ajuda na coordenação da casa. O pessoal se sente responsável. A informação circula melhor. A produtividade das pessoas cresce e maior será o grau de satisfação. Adote para si este conceito mais humano de autoridade. Pense nisto. Deus o acompanhe.
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5: 17 graus na temperatura e o tempo, como é que vai se comportar nas próximas horas, seu Coutinho? Bom dia.
10: Bom dia. É, o tempo segue aí com condições de céu nublado, vai diminuindo, pode ter alguma garoa, alguma coisinha fraca agora no começo da manhã e aos poucos vai melhorando. Acredito que final da manhã, decorrer da tarde, o tempo já fica melhor, quem sabe até já com sol. Para quem quer fazer alguma coisa ao ar livre e não quer correr risco, deixa para tarde. Temperatura agradável, cai mais à noite. Amanhã, sexta, tempo bom, faz frio, entre 7 e 9 graus de manhã cedo, né? Principalmente nas baixadas, e à tarde não passa muito dos 24 graus, pouquinho mais, pouquinho menos. Fica um clima assim confortável e tempo bom, com o predomínio maior do sol. No sábado, também, friozinho de manhã, esquenta. Não vou dizer que não tenha nenhuma chance. Entre o meio, final da tarde para a noite, pode ser que haja alguma chance de chuva ou trovada isolada na região. E a tendência é que a gente mantenha essa condição de tempo com chuva, trovada na madrugada, manhã de domingo, alguma chance de tarde, e também segunda e terça. Pode ter, na passagem da frente fria no domingo, algum risco de granizo e vento. A temperatura cai depois de domingo para segunda. Da Climatera, Ronaldo Coutinho.
5: Obrigado pelas informações, bom dia.
10: Bom dia.
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5: 6:07, já a benção do dia com o nosso querido Frei Mazuco. A paróquia São Pedro está solicitando a colaboração da comunidade para o jantar italiano que vai ser amanhã. Está pedindo doações de radite. Tem radite ali? Para fazer o radite cote? Ah, almeirão, tempero verde, os temperinhos de horta, né? É, as doações poderão ser entregues no pavilhão São Pedro até hoje. Quem puder colaborar, tá certo? É, vai ser sábado, não amanhã, homem do céu. Sábado é dia 3, amanhã é dia 2, Morangão. Tá certo? As doações podem ser entregues até hoje no pavilhão e o jantar italiano vai ser no sábado, dia 3. Então o pessoal tá pedindo aí, quem tiver radite, para fazer o radite cote, almeirão e tempero verde. Quem puder colaborar, entregue no pavilhão, tá bom? Então tá certo. Mas o textinho é bagunçado aqui, né, compadre? As doações podem ser entregues no pavilhão até o dia 1º. Daí embaixo, quem puder pode entregar até a sexta. Aí o radialista se perde no ar aqui, né, compadre? Estão ganhando pra derrubar o Morangão aqui. É, barbaridade, né, tia? 6:08. Um abraço pra quem me enviou aqui. É, telefone de domador da beia, né, compadre? É verdade, o homem enviou aqui do seu Zacarias. O meu amigo, o seu Luiz Zamboni, também enviou aqui o seu... O homem enviou, deixa eu ver, quem que enviou? O seu Sirinei. É verdade, e o seu Luiz Zamboni enviou aqui do seu Zacarias, tá bom? Então tá dado o recadinho, tudo é bom, vou passar pra eles lá, né? Aham, e eles que se entendam com as abelhas aí, né? É verdade. Deixa eu ver quem mais tá conosco, um abraço, bom dia aqui, bom dia, bom dia, bom dia, bom dia, bom dia. Meu amigo Ronaldo Hendrickson, um abraço, bom dia pra dona Dirlei no bairro Morumbi, tá acompanhando o programa, pediu pra ouvir, vai. Claro. Qual aqui, compadre?

0: 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Bom dia, tudo de bom e do melhor. Bênção do dia chegando por aqui.
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0: Família, seu Jean, lá em São José, Santa Catarina, pede por toda a família. A dona Rosimara, no Santa Terezinha, em Clevelândia, pede pelo filho Paulo e toda a família. A dona Aparecida Sebastião pede por toda a família. A dona Zenilda Nogueira pede por toda a família. Zezão, o Edivânio, Celso, eles pedem pelas famílias. Matheus Balbinotti, em Itapejara do Oeste, pede por toda a família. Seu Valdir Cavazinho, lá em Coronel Vida, também. Forte abraço, Deus abençoe grandemente o amigo e toda a família. O seu Valentim da Silva, amigo amoroso, pede por ele, pela dona Marlene, esposa e toda a família. Dona Janete Holtz pede pelo seu Hereno e por toda a família. O amigo Aribaldinho pede por toda a família. A dona Catarina de Lima pede por toda a família. Seu Mauro de Oliveira pede por toda a família. Seu Etelvino Moreira pede por toda a família. Seu Valdecir Alves Ferreira pede por toda a família. Seu Celso Ricardo Paris pede por toda a família. Seu Roberto Carini pede por toda a família. A dona Natalina Borges pede por toda a família. Seu Inácio Miguel Rosda pede que Santa Terezinha ilumine e abençoe toda a família. O seu Jaci Poçamai pede por toda a família, em especial seu Hilário e dona Jupira. A dona Luciane Dutra Campos pede por toda a família. Seu Joacir Gonçalves pede por toda a família. O seu Pedro Baú pede por toda a família e também aqui pelo seu Hilário Baú, que continua internado. Deus abençoe na recuperação. O amigo William, em Honório Serpa, pede por toda a família. A dona Maria de Quadra pede por toda a família. A dona Patrícia Correia Ronsani pede por toda a família. O seu Valmor Mondardo pede por toda a família. Seu Sérgio Rodrigues da Silva, em Bom Sucesso do Sul, pede pela saúde. O que precisa muito de oração pela saúde. Então Deus abençoe grandemente na recuperação. A dona Cleci pede pelas famílias Anco, Bernardi, Jurela e Pirola. A dona Dirlei, no bairro Morumbi, pede por toda a família. Seu Adriano, dona Sônia, pedindo pelos filhos Pablo Henrique e Murilo Gabriel, famílias Rigo e Lorenzi. A dona Maria André, pedindo oração e bênçãos por toda a família. Conosco também aqui o Luizão Prazenello, pedindo pela mãe, irmãs, cunhados, sobrinhos, primo Andrezão e toda a família. Então foram estas as intenções, bênção do dia, com o nosso querido Frei Mazuco.
1: Deus de poder e de bondade, pela intercessão de Santa Teresinha do Menino Jesus, derrame suas bênçãos sobre o nosso dia de hoje, para que nós possamos continuar com a nossa missão de levar a paz, a ternura e a bondade a todos que convivem conosco. Dai-nos a bênção sobre o nosso trabalho, sobre as nossas ações, o Deus que é Pai, que é Filho, que é Espírito Santo. Amém. Desejo a todos um feliz dia, muita paz e alegria. Aos rádio ouvintes, um abraço.
0: Um abraço pro senhor também, Frei Mazuco. Deus abençoe grandemente. Tamo junto, né? É verdade. Bom que bom, meu povo. 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
0: Desperta Brasil, não dá tempo de mais nada, meu compadre. Só para desejar ao senhor, a senhora abençoado mesmo, um lindo dia, tudo de bom e do melhor. Sempre de coração desejo muita coisa boa em sua vida. Nos reencontramos ao longo da programação ou amanhã, 5 da matina, por aqui de novo. Fui!

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0: Bom dia a você, seja bem-vindo, bem-vinda aqui na programação Selinalta Agora, com os assuntos do agro, com os assuntos do seu Sindicato Rural de Pato Branco. Classe Unida, produtor fortalecido. Você esteve com Fabiano Barangon e o Desperta Brasil. Programação ao vivo desde as 5 horas da manhã aqui na Selinalta, e agora é o programa do sindicato que chega até as 7 horas da manhã. E aí, na sequência, o último programa, né? Eleitoral, né? O horário eleitoral obrigatório. O último desse primeiro turno, tá certo? Então, 7 horas da manhã, nós temos essa mudança de chave aqui do programa do sindicato para o horário eleitoral. Vamos lá, vamos informar nessa meia hora. Temos uma garoa nesse momento, choveu durante a noite, o tempo tá fechado, e uma garoazinha nesse instante aí no para-brisa do carro, uma garoazinha bem fininha, bem fina, 17 graus a temperatura, aproximadamente um pouquinho mais, de acordo com o CIMEPAR. Vamos aquecer o seu rádio com muitas informações. Eu sou o Edson Nais e estou na produção e apresentação do programa, junto com a equipe do sindicato, direção, colaboradores, equipe liderada pelo Sinauri Bedinho, presidente da entidade, presidente do Sindicato Rural, que tem atuação em Pato Branco, Mariópolis, Itapejara do Oeste e Bom Sucesso do Sul. 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Bem-vindo, bem-vinda mais uma vez. Para os assuntos aqui no programa de hoje, já vamos abrir a programação aqui informativa com o André Cine, presidente da Sociedade Rural, 40 anos de leilões. É isso mesmo, uma celebração, um evento, inclusive sendo preparado para o dia 10 de outubro. Vamos ouvir o bate-papo com o André Cine, liderança do setor agropecuário também aqui da região. André Cine, presidente da Sociedade Rural de Pato Branco, tem importantes marcas agora, uma delas sobre uma comemoração em torno dos leilões, um marco histórico que se aproxima, inclusive um grande evento. O que está sendo preparado, André? Mas inicialmente, nos fala um pouco assim dessas datas, né? Estamos falando de 40 anos de leilão, é isso? Seja bem-vindo aqui.
1: Isso, tudo bem, Edson, amigos da Selinalta, isso mesmo, então, a gente vai estar comemorando os 40 anos de leilão em Pato Branco, tá? Então, a nossa entidade, ela foi constituída a partir aí, então, desse grupo que se reuniu para fazer o primeiro leilão aqui, no ano de 1986, e a partir disso, então, esse grupo começou a se mobilizar para depois, 2 anos depois, então, justamente agora, na data de 30 de setembro, de 88, daí iniciou-se então a nossa entidade Sociedade Rural. Então, os 40 anos que a gente vai estar comemorando então no dia 10 agora de outubro, né? E o leilão no dia 11 é em prol de 40 anos de leilão em Pato Branco. E a entidade então vai comemorar em 38 anos. Tá? É uma data muito importante para nós, porque historicamente existia apenas algumas feiras de terneiro aqui no sudoeste do Paraná, mais precisamente na região de Palmas, alguma coisa em Clevelândia, e não existia esse modelo de leilão ainda. E esse grupo, né, as pessoas que a gente tem um orgulho muito grande de comunicar, e alguns vão estar presentes, né, no evento, os quais a gente vai ter muita honra em homenageá-los, né? Foram as pessoas que acreditaram e que iniciaram um movimento para nós ter a nossa sociedade rural hoje aqui em Pato Branco. A gente, felizmente, na sequência teve o prefeito Astério Rigon, que aí adquiriu a área do parque de exposição nossa. Na sequência a gente teve então o prefeito Paduan, que então construiu o parque e assim então deu início às nossas instalações, as quais hoje a gente tem um termo de cessão de uso com a prefeitura, né? Onde a gente tem uma área própria, que é da entidade, e é dada como se fosse um comodato para utilizar essa área do parque, que é sobre o nosso domínio, né? A área da rural, e é onde a gente então teve a felicidade desse grupo que constituiu e foram os primeiros associados da entidade, construíram a pista de remates hoje que temos, né, e que comemora também conosco esses 40 anos, que a gente faz os leilões. Essa pista foi modelo a nível de estado, a Sociedade Rural de Pato Branco foi a primeira sociedade rural do sudoeste do Paraná, Então a gente foi muito importante durante esses 40 anos para outras sociedades rurais no Sudoeste, e isso é um motivo de, claro, com muita humildade, mas também de muito orgulho, né? Então, no sábado a gente vai estar fazendo esse jantar de homenagens, né? Onde vamos estar homenageando ex-presidentes, diretores, as pessoas que passaram pela entidade, mas que também contribuíram muito com os leilões, né? E no domingo, então, a gente vai estar realizando o nosso leilão de 40 anos, onde hoje já temos confirmados mais de 1.000 animais. Então a gente quer fazer um leilão à altura do que foi o primeiro leilão aí do Sudoeste, vamos dizer assim, nesse modelo de leilão, né? Claro, ressaltando as feiras de terneiro que veio antes disso, né? Deixando bem claro, mas como esse modelo de leilão, com esse formato de pista de leilão, os 40 anos aí à altura, com mais de 1.000 animais.
2: Bom, nós parabenizamos essa trajetória e bons eventos comemorativos para vocês. Um abraço aí, André.
1: Obrigado e um abraço.
0: André Ceni, presidente da Sociedade Rural de Pato Branco, né? Com essas informações aí, vários aspectos, 38 anos de entidade, Sociedade Rural, mas 40 anos de leilões. Portanto, o jantar, ingressos por adesão, já na reta final, aliás, né? No sábado à noite, dia 10, na Sociedade Rural, e no domingo, um leilão com mais de 1.000 animais, você ouviu aí, né? Um grande leilão. Então, são algumas celebrações da entidade. O André, engenheiro agrônomo, produtor rural, associado do Sindicato Rural, vai voltar daqui a pouco aqui no programa para falar sobre as lavouras, culturas anuais, o cultivo de grãos, o trigo, a safra de verão, milho, soja já sendo cultivados, a chuvarada, né? O El Niño, com digamos, a confirmação dos efeitos do El Niño, chuvas acima da média e outros aspectos aí que o André vai trazer. Já a previsão do tempo em um minuto. Antes, a importância da representatividade do setor, a importância de um sindicato e a importância de uma federação da agricultura defendendo o produtor.
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0: Vamos à meteorologia. Já falamos na abertura que estamos com garoa nesse momento, uma garoazinha, né? Aqui na região onde fica a Serinalta, no alto do Parque do Som. Nós estamos com o tempo fechado nesse momento. A temperatura pouco acima aí dos 17 graus, segundo o Instituto CIMEPAR. E aí, como é que vai ficar a partir de hoje, Ronaldo Coutinho do Prado, direto da Climaterra São Joaquim? Bom dia, Coutinho.
4: Bom dia. O tempo segue aí com condições de céu nublado, vai diminuindo, pode ter alguma garoa, alguma coisinha fraca agora no começo da manhã e aos poucos vai melhorando. Acredito que final da manhã, decorrer da tarde, o tempo já fica melhor, quem sabe até já com sol. Para quem quer fazer alguma coisa ao ar livre e não quer correr risco, deixa para tarde. Temperatura agradável, cai mais à noite. Amanhã, sexta, tempo bom, faz frio, entre 7 e 9 graus de manhã cedo, né? Principalmente nas baixadas, e à tarde não passa muito dos 24 graus, pouquinho mais, pouquinho menos. Fica um clima assim confortável e tempo bom, com um predomínio maior do sol. No sábado, também, friozinho de manhã, esquenta. Não vou dizer que não tenha nenhuma chance. Entre o meio e o final da tarde para a noite, pode ser que haja alguma chance de chuva ou trovada isolada na região. E a tendência é que a gente mantenha essa condição de tempo com chuva, trovada na madrugada, manhã de domingo, alguma chance de tarde, e também segunda e terça. Pode ter, na passagem da frente fria no domingo, algum risco de granizo e vento. A temperatura cai depois de domingo para segunda. Da Climatea, Ronaldo Coutinho.
0: Valeu, Coutinho. Essa é a previsão do tempo a partir desse momento aí. Você ouviu detalhadamente a partir de hoje já o que está previsto, inclusive para o domingo de eleições, né? Tá bom, ouvimos o Coutinho por aqui. Agora 6:40, daqui a pouco vamos falar sobre as lavouras, o André Ceni vai comentar aqui sobre clima e tudo mais. Estava observando aqui no site da FAEP, tem notícia quente, saindo do forno e publicada ontem, dia 30 de setembro. Aliás, viramos o calendário, né? Viramos o calendário hoje, 1º de outubro, gente. Entramos no último trimestre do ano, né? O último um quarto do ano. É 1º de outubro. Tá legal. E ontem, dia 30, uma publicação aqui, ó. Nova lei fortalece o seguro rural e protege recursos da subvenção, segundo o sistema FAEP. Vamos a essa publicação no site, você pode conferir também, faep.com.br. Com participação do sistema FAEP em sua construção, o novo marco legal do seguro rural brasileiro foi publicado no Diário Oficial da União ontem, dia 30. A Lei 15.526 de 2026 prevê maior proteção aos recursos do Programa de Subvenção ao Prêmio do Seguro Rural, PSR, amplia a integração entre seguro e crédito rural e estabelece medidas para fortalecer a gestão de riscos no campo. Originada no projeto de lei 2.951, ainda de 2024, a legislação atende a uma demanda do setor agropecuário por mais previsibilidade na contratação e proteção para as lavouras. Entre as principais mudanças, a subvenção ao prêmio do seguro rural passa a ser despesa obrigatória, protegida de contingenciamento. O mecanismo permite que o governo federal arque com parte do valor pago pelo produtor para contratar o seguro. A partir de 2027, a gestão orçamentária do programa terá de acompanhar o calendário agrícola para que a subvenção esteja disponível no período de contratação das apólices. Então, são informações a respeito desse assunto aí, ó. E a Federação da Agricultura do Paraná tem atuado fortemente para que isso seja possível. Portanto, está no site faep.com.br, você pode acessar e ter mais informações disso tudo que estamos falando. Terminou ontem o prazo para a prorrogação para a declaração do ITR, o Imposto Territorial Rural. O sistema FAEP pedia mais prazo para a declaração do ITR. Ontem, uma publicação também, o sistema FAEP pediu à Receita Federal prorrogação por 15 dias do prazo para a entrega do ITR. O pedido foi feito por ofício após produtores rurais do Paraná relatarem travamento e inoperância do sistema, além de dificuldades para concluir o envio. O prazo vigente terminou ontem, mas a entidade pede mais fôlego. Até agora não foi atendida, então a princípio terminou ontem o prazo para a declaração. Eu conversava com a Clemilda Dalla Costa Carneiro, secretária executiva, e ela disse o seguinte, trocando em miúdos aqui, resumindo, né? Olha, por nós aqui do sindicato, poderia terminar agora, na boa. Terminamos tudo entregue direitinho. É uma grande equipe, né? Que é referência também nesses atendimentos, mas tudo bem, a FAEP, de modo geral, no Paraná como um todo, pede mais fôlego. Isso não foi contemplado ainda, é um pedido que certamente é analisado, mas até agora, nada por enquanto. Agora, 6:43, nós seguimos informando você aqui no programa do sindicato, lembrando que a entidade tem o patrocínio de Cooperativa Agroindustrial Tradição, Cooperativa de Crédito Sicredi Soma, TRR Pastorello e ainda a Quessoja Concessionária New Holland. Carlos Marquesi, o Carlão, ele é gerente técnico da Cooperativa Agroindustrial Tradição, traz informações sobre um dia de campo de inverno que está sendo programado aí para a semana que vem, duas datas, né? Duas datas então, com palestras, foco no trigo, mas outras culturas de inverno. Vamos ouvir aqui o que o Marquesi comenta, detalhando a programação com os palestrantes e outros detalhes aí.
5: Pensando no nosso dia de campo tradicional, dia de campo de inverno, esse ano a gente está trazendo algumas novidades para ele, né? Não somente pensando na cultura do inverno, mas já pensando na próxima safra que se desenha vindo aí. Então a gente trouxe duas palestras muito boas, pensando no público nosso, do nosso cooperado, da nossa cooperada, mas também dos nossos produtores em geral, que não são cooperados, mas que venham se tornar cooperados nossos. A gente trouxe no dia 7 de outubro, na quarta-feira à tarde, uma palestra com o Peter Scheuer, hoje é o uma pessoa que sabe muito da questão de clima hoje, então ele está muito na mídia aí sobre a condição climática, então ele vem abordar o que, que a gente tem que se prever aí para a safra de verão que se inicia fortemente agora, como a gente se preparar para a cultura de verão. E também na quinta-feira a gente traz o Jefferson Souza, ele sabe muito a questão de mercado, está muito viajando bastante para fora também, então sabe muito essa questão. Ele vai falar sobre mercados e oportunidades para o agronegócio. Então já pensando no, na safra de verão. Então ele vai falar sobre a pressão de soja, uma perspectiva de soja, de milho, também do mercado em geral, defensivo, fertilizante, o que, que a gente espera aí para a próxima safra. Mas o que, que a gente lembra assim, nós estamos com a tradição máquinas vindo muito forte também para o nosso cooperado e para os produtores. Também teremos o nosso espaço do TRR, uma novidade esse ano no dia de campo nosso, e também a pecuária que já vem há 2 anos aí na tradição, mas esse ano também vai ter um espaço bem especial para o pessoal que lida com a pecuária aí e será bem-vindo aí no nosso dia de campo. O nosso dia de campo está voltado para a família nossa, do nosso cooperado, que vem a esposa, que vem o filho do cooperado, vai ter vários eventos paralelos às palestras também, onde que a gente vai estar abordando vários assuntos aí para a cooperada, para o jovem, para a sucessão que está vindo aí. Mas a gente precisa também que ele se inscreva, né? As inscrições estão abertas no site da tradição.coop.br, onde que ele faz a inscrição, que é importante para nós se preparar para melhor atender. A comunidade agro em geral será muito bem recebida, alunos do agro também, que estão fazendo agronomia ou técnico agrícola, serão muito bem-vindos para nós a gente receber eles na nossa tradição em campo de inverno.
6: Aquele abraço, boa sexta-feira, bom dia, obrigado por nos atender aí.
5: Uma boa sexta-feira, um bom final de semana.
0: O Carlos Marquese, que ainda na sexta-feira passada já trouxe as informações aí, né? Na programação do programa da tradição, ele já antecipava na semana passada esse assunto e a gente reprisou esse convite, ele é muito importante, o trigo, né? Também negócios, máquinas, nutrição animal, seguros e outros produtos e serviços da cooperativa. 7 e 8, quarta e quinta da semana que vem, você é convidado, convidada, para produtores de modo geral, hein? Não apenas cooperados e cooperadas, para a comunidade agro aí, esse evento, dia de campo de inverno, no Centro de Tecnologia e Inovação, que é na Reta Grande, né? Ali, próximo ao UBS, inclusive eu observava ontem tendas já sendo preparadas, tudo sendo estruturado para esse dia de campo com 2 palestras, uma sobre meteorologia, sobre El Niño, sobre previsão e tudo mais, e outra sobre projeções aí de cotações, o cenário econômico também para o agro, para o campo, mas é preciso fazer a inscrição, tradição.coop.br, é preciso se inscrever antecipadamente, mas todos estão convidados, convidadas a participar. 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Vamos trazer essa bênção tradicional do Frei Policarpo para as propriedades rurais. Essa é uma das bênçãos que fazem parte da coletânea do franciscano, gravada, né? Há um bom tempo ficou a voz do Frei Policarpo, fica essa marca, fica esse registro, e vamos matar um pouquinho da saudade com essa, que é com foco no campo.

0: Ήρθουν τα στάφρες, λέντες και λαβούρες. Nós vos suplicamos, Senhor, Pai Santo, que ordenastes ao homem trabalhar a terra e preservá-la, concedei-nos a riqueza de safras, a abundância de frutos. Afastai todos os perigos de pragas e insetos, animais nocivos, mau tempo, secas, enchentes, granizos, geadas, e dignai-vos multiplicar o produto de todas estas plantações. Em nome de Jesus, amém.
1: Amém. Paz e bem, Frei Policarpo, e a bênção das safras, plantas e lavouras aqui no programa da sua entidade. Nós seguimos informando você. Vamos falar agora sobre as chamadas propriedades lindeiras. É, observe só essa informação. Ontem eu via em rede social o presidente da FAEP, Ágido Eduardo Meneghetti, falando sobre esse assunto. E essa publicação foi ontem, ó. O sistema FAEP enviou ofício ao diretor-geral da Agência Nacional de Transportes Terrestres, a ANTT, Guilherme Sampaio, solicitando a revisão da regulamentação que atribui ao proprietário lindeiro de rodovias os custos de regularização dos acessos às propriedades localizadas às margens das rodovias concedidas, onde há pedágio, no caso, resumindo aqui, né? O documento encaminhado no dia 23 de setembro questiona a aplicação do artigo 110 da resolução da NTT, que cobra esse ônus sobre o produtor. É isso mesmo. Paralelamente ao pleito junto à agência reguladora, o sistema FAEP avança também na articulação com a bancada federal do Paraná, na Câmara e no Senado, em busca de aperfeiçoamento das regras no âmbito do Congresso Nacional. O FAEP, então, quer que não seja o produtor o responsável por bancar, arcar, pagar o acesso às propriedades onde há obras de pedágio, onde há concessão, né? Isso é um pedido da entidade aí. Seguimos informando agora André Ceni, que ouvimos na abertura do programa sobre leilões junto à Sociedade Rural, o leilão, né, do dia 11, a comemoração dos 40 anos de realização de leilões. Associado do Sindicato Rural, produtor rural, engenheiro agrônomo, traz um panorama do atual momento aqui com o cultivo de grãos, o clima, cultivo do trigo, também o início da safra de verão, milho já germinado, muitas lavouras de soja já semeadas, vem aí também feijão primeira safra. André, complemente pra gente aqui.
2: Bom, Edson, a gente vive um momento novamente ímpar, né, na pecuária, né, ou vamos falar assim, no mercado do boi aí, porque a gente, para quem acompanha há mais tempo as cotações, entende o que é o ciclo da pecuária. Então, a gente vive uma crista de onda, tá? Falando em ciclo de pecuária, um momento bom de arroba, de valor de arroba, mas com um cenário um pouco até obscuro, né? Em vista que, se nós analisarmos que tivemos N motivo para não estar mantendo esses valores acima da média, né? Seja em função da Europa, seja em função da cota China, seja em função de ano eleitoral, sabe? Tem N situações que poderiam justamente não estar mantendo acima da média. A gente está mantendo esses valores, então. Há uma influência muito grande sobre uma dificuldade na reposição, tá, do bezerro. Inclusive, os preços mostram isso. A gente está tendo negociações de bezerros aí acima de R$18 o quilo, né? Então, isso é bem acima da média, em função da dificuldade de reposição. Muito atrelado à exportação de animal vivo, tá? Então isso os números mostram aí também, um aumento muito grande de animais que saiu do país, dificultando a reposição. É claro, quando há esses momentos aí que teve um alto abate de matrizes, fica difícil para ter os bezerros aí para reproduzir. Então, assim, de maneira geral, a gente vive um momento de preço bom, né, para pecuária. A gente vive um momento de clima que, como é o Niño para a região, favorece as pastagens, né? Provavelmente que isso permaneça aí, porque ao longo do fim do ano a tendência sempre é de ter um consumo um pouco mais elevado da própria carne, então a gente tem um cenário um pouco mais prolongado de altas de preço.
3: Já que eu estou diante de um produtor rural, engenheiro agrônomo, esse é o Niño para produção de grãos, culturas anuais, André. Como é que vai trigo, início da safra de verão milho, soja, né? Mais aqui no miolo, mais perto de Pato Branco. Qual que é o cenário aí?
2: Então, aí já muda um pouquinho. A gente tem uma situação muito adversa pontual, né? Embora, falando em El Niño, a gente talvez esteja quase que numa divisa aí do que vai ser centro-oeste, dificuldade extrema em função de estiagem, né? Que é o que mostra as características desse fenômeno, mas na nossa região um acúmulo maior pluviômetro, então, pluviométrico. Então vamos ter chuvas acima da média. Chuvas acima da média significa algo melhor do que estiagem. Porém, o que a gente está enxergando, e que daí é como você pediu ali sobre a questão trigo, principalmente agora, e as regiões mais altas que ainda não colheram, é muito delicado pontualmente temporais, granizo, e que pode se estender essas adversidades aí durante o El Niño, durante as culturas de verão também. Então, a dificuldade que a gente pode ter não é por ter o excesso de chuva, e sim porque pontos casuais de um temporal, de pedreira, de coisas assim, o granizo, né, podem então, claro, sendo muito mais danoso do que simplesmente um excesso de chuva.
3: Até as janelas para algum trato cultural e tudo mais, né?
2: Isso, e até iria comentar agora uma situação daquilo que pode estar atrasando sob safrinha, né? Então isso também é algo que vai prejudicar um pouquinho, porque se tivermos um ano muito chuvoso, com falta de luminosidade, que a gente sabe sobre a necessidade da própria cultura da soja, vai atrasar um pouquinho o ciclo, e aí vai então prejudicar um pouquinho ali na frente o plantio da safrinha. Mas de maneira geral, como eu falei, eu acho que a chuva em excesso é melhor do que a estiagem, se nós falarmos de produção. O que nós temos que tomar cuidado é, logicamente, esses temporais aí, que pontuais, que aí não tem o que fazer, né? E claro que aonde o pessoal tem um pouco de dificuldade de trabalhar com o maquinário, seja em áreas um pouco que encharca, áreas que tem uma dificuldade um pouco maior aí de entrar com o maquinário, vai acabar prejudicando um pouco a média da área e também atrasando o plantio e, consequentemente, atrasando para a safrinha, né?
1: Valeu, André Ceni, com informações. Eu anunciei aí sobre o cultivo de grãos, mas ele já no embalo comentou sobre o cenário, um panorama, questão econômica aí, né? Da questão aí do boi, né? Da pecuária de corte, as cotações, alguns aspectos aqui trazidos por ele aqui na programação. Eu já aproveito aqui para trazer a cotação agropecuária, preços de ontem, segundo o Deral, o Departamento de Economia Rural da SEAB Regional de Pato Branco. Na média, então, os preços pagos ontem eram os seguintes. Aqui na micro-região, hoje tem nova pesquisa. Feijão carioca, nota 8,5 acima, R$300 a saca de 60 quilos. Feijão preto tipo 1, R$250 na média. Aliás, feijão carioca, R$310 na média. Feijão preto, R$250 na média. Milho, R$62. Soja, R$141,50. Saca de 60 quilos, trigo PH 78, R$80 a saca, boi em pé, arroba 365. 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Essa festa é no dia 18 de outubro, 10 horas missa, 12 horas almoço, 14:30 grandioso bingo, diversões, festejos, reservas entre os contatos aqui 9-8823-3551, participe, prestigie. E vamos fechar por aqui o programa do Sindicato Rural de Pato Branco. Vem aí o último horário eleitoral do primeiro turno, já já. Um minuto e pouquinho chega por aqui, no próximo domingo, eleições. Um abraço a você, obrigado pela companhia, bom dia.
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7: Chegando o jornalismo até você, tudo bem, ouvinte? Bom dia, boa quinta-feira, hoje, 1º de outubro de 2026. Novo mês aí à nossa frente, que Deus abençoe o nosso dia, nosso mês, mês muito importante aí. É, são 7:26, a equipe já está chegando para informar você nesta manhã de tempo nublado, daqui a pouquinho o Coutinho e a previsão do tempo também. Então vamos acionar a equipe.
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7: 7:27 agora. Bom dia, Tchanaiser.
9: Bom dia você, Célio. Ouvintes da Selinalta, bom início de jornada aí. A gente continua informando. Vamos falar daqui a pouquinho sobre a Semana Franciscana. Segue a programação. Daqui a pouco vamos ter detalhes da programação com a bênção dos animais, por exemplo, no sábado também tem sorteio da ação entre amigos, tem jantar italiano e vamos detalhar como será daqui a pouquinho aqui na programação da Selinalta. Vamos comentar sobre fatos em Pato Branco, teve acidente grave em linha Independência, colisão ontem à noite em trecho de asfalto do campo. Informações também de acidentes em rodovias nas últimas horas. Por falar em rodovias, nós vamos detalhar aí um bloqueio programado para hoje. Atenção, quem vai para Cascavel, tem bloqueio na região de Ampere. Daqui a pouquinho a gente traz mais detalhes complementares e orientações aqui na programação de jornalismo, hein, Célio Ruaro?
7: Bom dia, Karine Martins.
11: Bom dia, Célio. Bom dia a você e a todos os ouvintes da Rádio Selinalta. Uma excelente manhã de quinta-feira para todos. Daqui a pouco, programação do Outubro Rosa começa nesta sexta-feira com palestra show. Os detalhes a gente conta já já, Célio.
7: 7:28, aciono também Tiago Tessaro, bom dia.
12: Bom dia, Célio Faro, bom dia a todos que acompanham a Selinalta. Daqui a pouco, informações, setor de segurança teve assalto à relojoaria em Francisco Beltrão. Temos também surto de catapora, foi registrado aqui em Pato Branco, Secretaria de Saúde orienta para vacinação. Informações também que a gente traz aqui sobre a Câmara de Vereadores. Está tramitando um projeto de bonificação para os professores, só que vereador quer para todos os funcionários do município. Daqui a pouco a gente conta.
7: Outras que estão chegando, temporal com ventos acima de 100 km por hora, deixam morto, desalojados e causa estragos no Paraná. União Europeia sinaliza a retomada de compras de frango e mel do Brasil. Brasil e Estados Unidos criam um grupo específico para negociar tarifaço. Pix por aproximação deixa de ter teto de R$500 a partir desta quinta. Estados Unidos aprovam remédio para Parkinson, que age de jeito inédito no cérebro. Cachorro é resgatado após ficar 3 meses confinado em carro estacionado no Paraná. Califácio de Trump já derruba vendas de empresas brasileiras. Temos também manchete do esporte, Thiago.
12: Vamos atualizar aqui. Argentina goleou a Bolívia. Data FIFA ainda segue. Seleção brasileira tem jogo no sábado. A gente atualiza também as informações aqui do Pato Futsal. Reta final aí dos ingressos. E a expectativa aumenta para o jogo decisivo contra o Corinthians.
7: 7:29, nós já voltamos.
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7: 7:30, 17 graus a temperatura. 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
7: Seu Coutinho, como segue o tempo aqui? Bom dia, Coutinho.
16: Bom dia. É, o tempo segue com o céu nublado, vai diminuindo a nebulosidade, pode ter alguma chuva ou garoa agora cedo, ou tá tendo, ou venha parar, enfim, é para quem não quer correr risco de fazer alguma coisa e a chuva ou garoa incomodar, final da manhã ou à tarde é mais seguro. Então não dá para descartar alguma coisinha agora de manhã. E aos poucos vai melhorando e a temperatura cai, ficando mais friozinho à noite. Mantém o tempo bom na sexta, frio de manhã entre 7 e 9 graus em alguns pontos da cidade, e à tarde fica bem agradável. Mantém o tempo bom no sábado, podendo ter alguma chuva ou trovada no meio, final da tarde ou à noite, talvez mais à noite. Domingo, chuva, trovada, com risco de alguma coisa de granizo e vento, madrugada, manhã, alguma melhora à tarde, mas não livre totalmente da chuva, e volta a ameaçar à noite. Chuva, trovada e períodos de melhora na segunda e terça-feira. Por sinal, essa primeira quinzena de outubro vai ser bem enjoada para quem precisa de tempo seco por mais de 2 ou 3 dias seguidos. Não vai ser fácil. É muita chuva que vem vindo aí pela frente. Da Climaterra, Ronaldo Coutinho.
7: Muito bem, muita chuva vem pela frente, segundo Coutinho. Obrigado, até daqui a pouco, Coutinho.
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7: 7,36 dólar hoje está valendo 5,17. 5,17 dólar comercial. Euro 5,86. 5,86 o euro. Temos também a cotação agropecuária, valores divulgados ontem pelo Deral. Feijão carioca nota 8,5 e acima, R$310. Feijão preto tipo 1, 250. Milho amarelo tipo 1, 62. A soja industrial tipo 1, 141,50. Trigo 80. Erva mate na indústria arroba 18. O boi em pé arroba R$365. O suíno em pé tipo carne 4,80 o quilo. E a vaca em pé arroba R$330.
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9: A segurança energética e a competitividade na indústria foram os grandes destaques do Smart Energy 2026. E atenção, empresários! O Centro de Inovação SESI Paraná acabou de lançar a chamada CIS. São 2 milhões de reais disponíveis para empresas que apresentarem soluções inovadoras voltadas à saúde do trabalhador. Direto da China, nossos competidores continuam representando o Brasil e dando um show na WorldSkills, a maior competição de profissões do mundo. Enquanto isso, aqui no estado, a Feira de Profissões do Unisenai Londrina aproximou estudantes de diversas áreas e novas possibilidades de carreira. E o IEL Paraná realizou seu primeiro encontro na formação de empregabilidade para a indústria. O foco da abertura foi claro: estratégias para atração, desenvolvimento e permanência de talentos. Os detalhes destes e de outros assuntos nos canais do Sistema FIEP.
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7: 7h44, informação esportiva com você, Thiago.
23: Vamos lá, atualizando aqui as informações, o que nós temos também para hoje. 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Quem apostou na Quina, a Quina acumulou em 14 milhões. Os números do concurso 7131, 34, 41, 51, 70 e 76. A Loto Fácil teve dois ganhadores, R$ 537.000 para cada um. Os números do concurso 3793, 1, 3, 7, 8, 10, 11, 13, 14, 15, 17, 19, 20, 21, 24 e 25, as loterias. Ontem nós tivemos um jogo do Campeonato Paranaense da Série Prata. Apucarana e Ibiporã empataram em 2-2. Com isso, classificou Apucarana, o time do técnico Sérgio Lacerda. Então, agora nas quartas de final da Prata, já temos os times para as quartas de final. Palotina contra o Cândido Futsal, São Joséense Capanema, Cleveland, o time da FAC de Clevelândia contra o Coronel Vivida, e Biporã e Mangueirinha. Várias equipes aqui do Sudoeste. Então nas quartas de final tem Capanema, Clevelândia, Coronel e Mangueirinha. Temos quatro times na briga para tentar subir para a Série Ouro no ano que vem. Nós também tivemos ontem, pela Copa Feminina de Futsal, a time de Brasília perdeu para o Taboão por 6-2, a DF2, Taboão 6, e Copagril lá de Marechal, 2-1 para cima da equipe das Resenhas, né, lá de Goiás. Então, vitória no time da casa. Vai ter o jogo da volta para ver quem vai para a final. Por aqui, as patinhas, marcado o jogo das quartas de final, os confrontos, dia 12 de outubro, lá em Telêmaco Borba, e o jogo da volta dia 21 de outubro aqui em Pato Branco. Quartas de final aí das patinhas. Também teve o amistoso da Argentina ontem, 4-0 da Argentina para cima da Bolívia. Hoje as datas FIFA tem Japão e Equador, Panamá e Nova Zelândia. Nós temos também rodada aqui da Liga das Nações. Alemanha e Sérvia, Grécia e Holanda, Dinamarca e Portugal. Portugal, uma polêmica danada aí com o Cristiano Ronaldo, abandonou a concentração. Há uma discussão grande, dizendo que ele, inclusive, talvez nem volte mais para jogar na seleção portuguesa. País de Gales e Noruega também jogam hoje. Programação aqui. Temos hoje também a equipe de Pato Branco, que está jogando a Taça Sudoeste, joga no Dolivar Lavarda às 20 horas, contra Mariópolis. Então tem Pato Branco e Mariópolis hoje, 8 da noite, esse jogo aqui pela Taça Sudoeste. Quem quiser dar um pulinho aí no Dolivar Lavardo para assistir. Piazada de Pato Branco, dois jogos, duas vitórias. Se ganhar hoje, classifica já para a próxima fase da Taça Sudoeste. E temos o Azures, a informação que o Azures faz um treino hoje no Estádio Os Pioneiros. Depois aí os jogadores vão ganhar folga para o final de semana aí com as eleições. E o Pato Futsal hoje treina mais cedo também, treina lá na Arena Cláudio Petricoski, se preparando para o jogo de sábado. O Pato ontem informou que eram 300 ingressos, ontem no final da tarde 280 ingressos, esse número vai diminuindo. Então quem quiser garantir a presença no jogo contra o Corinthians, tem que comprar aí, porque corre o risco de no dia não ter mais ingresso. O Pato que se prepara para o jogo contra o Corinthians. Informação que o Corinthians chega hoje, Corinthians treina em São Lourenço, nesta quinta-feira e amanhã. O Corinthians treina na Arena Cláudio Petricoski, aguardando aí o jogo de sábado para ver quem classifica para a próxima fase da Liga Nacional. E a gente segue acompanhando aqui, Célio Roar.
7: Muito bem, sábado, 5 da tarde, né?
23: Exatamente.
7: Ok, 7h49, nós já voltamos.
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7: Passando rápido, 7h55, é o Manhã Selinalta Jornalismo, nesta quinta-feira, 1º de outubro. 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Nós temos agora os destaques, 7h56, começamos com as rodovias, Edson.
10: É, hoje às 5 da manhã, um acidente em Marmeleiro, na PR-180. Foi um capotamento atendido pelo Corpo de Bombeiros e diversos outros órgãos que atenderam esse caso. Foi um capotamento de um veículo T-Cross, 3 pessoas atendidas. Um homem de 59 anos saiu ileso, uma senhora de 67 anos também ilesa e uma senhora de 65 anos, essa com ferimentos leves, encaminhada para atendimento médico. Portanto, capotamento de um T-Cross em Marmeleiro, madrugada de hoje, fato que movimentou os socorristas por lá. Célio Guar, por falar em rodovias, daqui a pouquinho detalhes de Ampere, tem bloqueio na rodovia por causa de obras, quem vai para Cascavel vai perder um pouquinho de tempo, eu trago a orientação daqui a pouco por aqui.
7: Muito bem, e na região, Thiago?
23: É, uma relojoaria foi assaltada ontem lá em Francisco Beltrão. O caso aconteceu no centro da cidade, lá na rua Florianópolis. A informação que ontem, no período da manhã, o registro aí de por volta de 10 horas, foi apurado que 2 indivíduos chegaram nessa relojoaria em uma moto. Um deles entrou na loja portando uma arma de fogo e anunciou o assalto. Ameaçou aí as pessoas que estavam trabalhando e o elemento roubou mais de 300 peças, 330 peças, entre pulseiras, correntes, anéis, alguns folhados a ouro e também 30 relógios de pulso. Após o crime, o homem que estava com a arma saiu correndo, embarcou na moto e aí os dois fugiram do local. As características deles e as demais informações foram repassadas às equipes policiais, inclusive tem sistema aí de monitoramento. E agora a polícia tenta localizar os autores. Nenhuma novidade, até o momento a polícia tem algumas pistas, mas esse assalto que aconteceu, o pessoal da relojoaria tenta apurar aí o prejuízo.
7: Mais de limpa, né?
23: 330 peças levadas de uma relojoaria ontem lá em Beltrão.
7: E aqui, Edson Neiser?
10: É, em Pato Branco ontem, já no comecinho da noite, 18h30 aproximadamente, na comunidade Independência, uma colisão entre 2 veículos. Foi na região de Independência, sentido Teolândia, próximo a um pesqueiro. O que ocorreu foi uma colisão entre uma S10 e um veículo Fiat Strada. Os bombeiros foram chamados, socorristas estiveram por lá, mas segundo populares, nenhuma pessoa ferida consideravelmente. Também, no próprio relatório do Corpo de Bombeiros, não traz nenhuma vítima atendida com ferimentos consideráveis. 18h30, esse acidente na região de Linha Independência, que trouxe uma certa preocupação ontem à tardinha, mas no fim das contas, ninguém gravemente ferido. Célio Guaro.
7: A equipe trazendo aí os destaques, 7:59. 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
3: Amigo trabalhador, você já pensou quanto a natureza pode nos ensinar? Uma flor, por exemplo, pode nascer linda, colorida e formosa, às vezes no meio do mais lamacento pântano, na rachadura de um muro em ruínas ou nos lugares mais desfavoráveis. Já pensou se nós fôssemos como esta flor? Ao invés de ficarmos lamentando do ambiente à nossa volta, por pior que ele seja, nos preocupássemos em dar o melhor de nós mesmos, para até, nos lugares mais ingratos, revelarmos a beleza e a dignidade da vida. A chuva também pode nos ensinar. Quando cai, conforme diz o Evangelho, vem sobre ricos e pobres, justos e injustos. Refaz as nascentes, enche os rios, irriga a terra. E nós conseguimos ser tão generosos e gratuitos quanto a chuva? Somos capazes de fazer o bem sem esperar nada em troca, tratando a todos de maneira indistinta, com carinho e respeito? A abelha também traz uma mensagem interessante. Vive em grandes comunidades, trabalhando duro mesmo. Se necessário, ela sacrifica a própria vida para defender a sua casa. Depois que a abelha dá a sua picada, ela morre, pois seus órgãos vitais ficam juntos com o ferrão, presos na pele da vítima. E nós somos capazes de nos consumir por valores que julgamos fundamentais? Temos coragem para investir a vida em um ideal que vale a pena? Vamos procurar aprender mais com a natureza. Com certeza, ela tem belas lições a nos ensinar. Que Deus o acompanhe.
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7: 8:09, estamos de volta, 8:09, manhã de quinta-feira, informativa, Selinalta aí com o departamento de jornalismo atuando, a equipe atenta a tudo que acontece. Já já o Thiago, primeiramente o Coutinho, para previsão do tempo, senão você não conseguiu ouvir aí o Coutinho mais cedo, vai ouvi-lo agora. Previsão então de chuva, não é, seu Coutinho? É isso? Bom dia.
21: Bom dia, é o tempo segue. Com o céu nublado, vai diminuindo a nebulosidade, pode ter alguma chuva ou garoa agora cedo, ou tá tendo, ou venha parar, enfim, é para quem não quer correr risco de fazer alguma coisa e a chuva ou garoa incomodar, final da manhã ou à tarde é mais seguro. Então não dá para descartar alguma coisinha agora de manhã. E aos poucos vai melhorando e a temperatura cai, ficando mais friozinho à noite. Mantém o tempo bom na sexta, frio de manhã entre 7 e 9 graus, em alguns pontos da cidade, e à tarde fica bem agradável. Mantém o tempo bom no sábado, podendo ter alguma chuva ou trovada no meio, final da tarde ou à noite, talvez mais à noite. Domingo, chuva, trovada, com risco de alguma coisa de granizo e vento, madrugada, manhã, alguma melhora à tarde, mas não livre totalmente da chuva, e volta a ameaçar à noite. Chuva, trovada e períodos de melhora na segunda e terça-feira. Por sinal, essa primeira quinzena de outubro vai ser bem enjoada para quem precisa de tempo seco por mais de 2 ou 3 dias seguidos. Não vai ser fácil. É muita chuva que vem vindo aí pela frente. Da Climaterra, Ronaldo Coutinho.
7: Obrigado, seu Coutinho. Muita chuva vem vindo aí pela frente, segundo o homem. No dia da votação, domingo, então, tem previsão de chuva aqui para nossa região também. 8:12, vamos informando, Thiago, qual agora?
23: Um surto de catapora aqui em Pato Branco, hein? E agora a Prefeitura de Pato Branco, através da Secretaria de Saúde, está fazendo um alerta sobre a importância de manter a vacinação contra a varicela. O pessoal chama de catapora, né, o varicela. E desse ano, o município já teve um surto da doença, acumulando 7 casos confirmados neste ano. No ano passado, teve 4 surtos de varicela. Foram 3 em creches e 1 em ambiente hospitalar. No ano passado, teve 14 pessoas infectadas. A vacina é a medida aí para prevenção. Quem explica e comenta a respeito disso é a coordenadora do programa de imunização aqui em Pato Branco, a Emanuele Stein. Ela atende a Selinalta para comentar. Então, esses casos chamando a atenção. Manu, bom dia.
22: Bom dia. Nós temos um aumento dos casos de varicela entre o final do inverno e o início da primavera, e neste momento nós estamos sim com um surto numa escola em específica. Ano passado nós já tivemos surtos em creches do município dessa doença. Então, assim, é uma doença passível de prevenção. Nós temos a vacina disponível, ela está disponível no calendário de rotina de crianças. Essa vacina ela é realizada aos 15 meses de idade com a vacina tetraviral, que é uma vacina que protege contra o sarampo, caxumba, rubéola e varicela, que é um dos componentes da vacina. E a segunda dose é realizada aos 4 anos de idade. Infelizmente, nós temos muitas crianças em atraso vacinal, né? Então, a gente pede aí alerta aos pais da importância da vacinação. Sempre que nós temos um caso de varicela, nós precisamos realizar o bloqueio, então a gente avalia as carteirinhas de todos os familiares, das pessoas que estiveram em sala de aula com as crianças que estão com sintomas da doença, justamente para que essa doença não tenha, né, uma transmissão para mais pessoas e a gente acaba tendo mais surtos. Mas é importante, né, que as pessoas se conscientizem, que coloquem a caderneta de vacina em dia, que protejam os seus filhos. Nós estamos, inclusive, indo em todas as escolas do município. Temos muita adesão de muitos pais, mas, ao mesmo tempo, nós temos muita recusa de outros pais, inclusive de crianças que estão com vacina em atraso. Então, fica o alerta, né? O momento que a criança está desprotegida, ela tem a possibilidade de pegar não somente varicela, mas outras doenças com sintomas e complicações bem maiores que a varicela, como, por exemplo, a meningite, que também estamos com casos em atraso e crianças faltosas onde os pais recusam a vacinação.
23: Portanto, é a coordenadora do programa de imunização, Emanuele Sten, explicando a idade máxima para receber a dose aqui, 6 anos, 11 meses e 29 dias. Então, tem que ser de 7 para baixo, que aí também pode receber a dose. E as unidades de saúde, nos bairros, o atendimento das 7h30 às 11h30, da 1 às 4h30, e na sala de saúde central, o atendimento fica das 7 da manhã, 7h30, até as 5h30 da tarde, não fecha meio-dia. Então, quem quiser ir na unidade central, senão nos bairros para colocar

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8: 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Central Elétrica e Construção, não esqueça. 8h22, seguimos por aqui com as informações. Edson Neiser.
9: Fiz um rápido comentário antes, agora mais detalhes sobre interdição próximo Ampere. Quem vai para Cascavel, quem está retornando daquela região de fronteira, passando por Realeza, por Ampere, Santo Antônio do Sudoeste, essa região aí. Pois bem, a EPR Iguaçu, concessionária responsável pela gestão de 662 quilômetros no oeste e sudoeste, informa que o tráfego na PR-182 hoje terá uma interdição no quilômetro 519 em Ampere, e aí é uma interdição curta, pontual, e às 16h30, hein, Célio? Então quem está circulando nessa passarela do sudoeste, que sai do Trevo do Horizonte, Palmas, passando por Pato Branco, Beltrão, Ampere, rumo a Cascavel, por exemplo, lá na altura de Ampere vai ter essa interdição. 16h30, com duração estimada em meia hora, será necessária para garantir a segurança dos usuários durante uma operação de desmonte de rochas com explosivos, que será realizada por uma empresa privada em área particular, fora da faixa de domínio da rodovia. A medida preventiva é necessária devido à possibilidade de projeção de fragmentos em direção à pista durante a detonação. A operação da empresa responsável pelo serviço foi planejada de forma integrada com a EPR Iguaçu e batalhão da Polícia Rodoviária, de modo a garantir a segurança durante a execução do procedimento. A EPR Iguaçu orienta ainda, durante esse período de interdição, equipes da concessionária atuarão na sinalização e controle do tráfego. A rodovia será liberada após a conclusão dessa detonação e a confirmação de que as condições de segurança forem restabelecidas. Para fechar aqui essa nota, a EPR Iguaçu orienta os motoristas a programarem seus deslocamentos, redobrarem a atenção ao se aproximarem desse trecho, respeitarem a sinalização implantada e seguirem as orientações de quem está lá nas equipes operacionais. Então é isso, Célio, quem vai para o oeste do estado, quem se desloca a Foz, a Cascavel, 16h30, um bloqueio pontual ali de meia horinha na região da PR-182 em Ampere. Célio Ruaro.
8: Muito bem, obrigado, Edson. Tá aí, portanto, mas não vai ser demorado, né? Máximo aí meia hora. 8h25, o Pix por aproximação, gente, passa a ter novas regras a partir de hoje. O Banco Central, o BC, retirou o teto específico de R$500 por transações para essa modalidade de pagamento. Com a mudança, o cliente poderá pedir ao banco aumento ou a redução dos limites aplicados aí às operações, que continuarão sujeitos às regras de segurança de cada conta. A alteração foi estabelecida pela Instrução Normativa BCB número 746, publicada pelo Banco Central em junho. A medida também alcança transações realizadas por código QR Code, chaves de acesso e operações iniciadas pela jornada sem redirecionamento do Open Financial, mecanismo de compartilhamento de dados entre instituições financeiras. Na prática, o fim do teto, então, de R$500 não significa que o usuário poderá fazer pagamentos de qualquer valor automaticamente. O limite continuará sendo determinado pelas configurações de segurança e pelos valores estabelecidos para cada cliente. Então, poderá ser aumentado ou diminuído, não é? Tem que falar aí com a sua operadora, com o seu banco, sua cooperativa. O PIX por aproximação, então, muda a partir de hoje. Quer limite de 5 mil, 10 mil, tem que falar lá com, né? O Thiago vai pedir um de 10 mil. O meu de aproximação de 500 vai para 250. Qual a informação, seu Thiago?
0: Vamos lá. Que bom ser esse, né, Sérgio? O contato que a gente tem nesse momento, uma informação importante, porque algumas pessoas fazendo o questionamento que vai ter o jogo do Pato contra o Corinthians no sábado na Arena Cláudio Petrikowski, Sérgio. O pessoal, porque no, na Liga Nacional é possível ter a torcida adversária. E o questionamento é sobre a segurança. E o nosso contato nesse momento é com o diretor executivo do Pato Futsal, Eliseu Bertelli, atende a Rádio Selinalta, porque a informação que a gente recebeu é que teve reunião com Polícia Militar e representantes também aí, o representante da torcida do Corinthians. O pessoal está preocupado, vai ter segurança, enfim, mas o Pato com todo esse cuidado organizando, o que, que a gente pode falar, como é que foi essa reunião, vai estar garantida a segurança para quem for na arena, Eliseu, bom dia?
10: Bom dia, Thiago, bom dia, Célio Aro, ouvintes da Selinalta. Ontem nós fizemos aí, tivemos uma reunião a pedido da Polícia Militar, temos uma reunião para tratar dessa questão da segurança do jogo de sábado contra o Corinthians. A diretoria do Corinthians invocou o direito de aquisição de 5% da carga de ingressos da arena, né, e consequentemente fez o comunicado à Polícia Militar que estariam, haveria torcida do Corinthians presente. Aí, posteriormente, nós recebemos o contato de um dos responsáveis, que ele pertence ao consulado aqui de São Lourenço do Oeste, o Alan, que nos informou que estarão vindo para cá os torcedores dos consulados de Londrina, Maringá, Guarapuava, Francisco Beltrão e São Lourenço. Até agora já são 200 ingressos, né, que foram disponibilizados e basicamente todos eles já estão comprados, adquiridos pela torcida adversária. E na ocasião ontem, então, tiveram lá a Polícia Militar, a Rotan, né, do tenente da Rotan, tenente da tropa de choque também, que vão estar fazendo a segurança do evento, além dos seguranças, mais 35 seguranças particulares que nós vamos colocar. Então, toda uma preocupação, né, uma preocupação com relação a esse jogo, segurança tanto dos nossos torcedores quanto dos torcedores do Corinthians. E ficou definido, então, que a tropa de choque vai aguardar, vai fazer a escolta dos ônibus, das vans, enfim, micro-ônibus, os torcedores do Corinthians até a arena. Mas antes disso, num determinado local, eles vão fazer a abordagem desses torcedores, fazendo revista pessoal, com cães farejadores, nos instrumentos musicais que eles estarão trazendo. E também ficou determinado pelo tenente da tropa de choque, avisou o representante, que aqueles torcedores que estiverem nesse comboio e não tiverem ingresso, não poderão seguir viagem rumo a Pato Branco. Então só virão para cá mesmo aqueles que têm ingresso. Sim. E aí nós fizemos toda uma vistoria também, passamos pela logística que nós organizamos, já tínhamos organizado para isso, né, para esse acesso dos torcedores. Eles vão ter um acesso exclusivo pela porta, o lado direito inferior da arena. Ali vai ser reservado o acesso, entrada só para os torcedores do Corinthians, que irão se dirigir por baixo, né, da arquibancada, irão até aquela escada onde está na Copa, do lado direito mesmo, que é ali que nós teremos o lugar reservado para os torcedores do Corinthians. Também ficou determinado pela tropa de choque que nós deveremos dar um espaço de 3 metros em cada lado, dividindo a torcida do Pato Futsal com a torcida do Corinthians. E esse espaço vai ser isolado com gradios e também com seguranças, né? Para evitar, então, algum tipo de confronto.
0: Eles vão poder trazer batuque, então?
10: Sim, sim. O regulamento da Liga permite isso, né? Então, eles vão já nos informaram que eles trarão um batuque também. Mas e isso vai ser também, vai passar por revista, né, da tropa de choque, da Rotan, inclusive.
0: Para o torcedor do Pato, tranquilidade, porque a segurança, e algumas pessoas até com um certo receio, mas com essa organização aí, cada um vai poder ir lá torcer bem, bem de boa.
10: Ah, claro, esse é o objetivo. E nós, da diretoria do Pato Futsal, temos o maior interesse que isso aconteça. Achamos muito pertinente essa reunião que nós fizemos ontem. O comandante, né, o tenente da tropa de choque, deixou muito claras as condições para o representante da Gaviões da Fiel, que estarão aqui, né, representando todos os torcedores. E isso é uma garantia, né? É uma logística muito importante que dá segurança não só para os torcedores do Corinthians, como para os nossos torcedores. Então isso é fundamental, né, Thiago?
0: Tá certo. E aguardar aí que a casa vai estar cheia, jogão de sábado, Eliseu.
10: É um jogo muito importante, jogo decisivo, né? Segundo jogo, conseguimos um resultado importante lá em São Paulo, que foi um empate, né? E agora aqui a gente joga pelo nosso resultado, por uma vitória, e caso der um novo empate, nós jogamos por um empate na prorrogação. Então vamos, mas o time está bem focado, descansou da viagem, foi uma viagem bastante cansativa, mas o grupo está focado nessa decisão.
0: Tá certo, um abraço.
10: Thiago, eu quero aproveitar, se você me permitir, para mais um recado que eu lembrei agora, que o comandante da tropa de choque nos determinou, que, e aí você poderia reforçar nos seus programas também, você sabe que aqui em Pato Branco, em outros municípios próximos aqui, nós temos torcedores do Corinthians também, né? Muitos torcedores do Corinthians. E para esses torcedores, se eles forem na arena, eles compraram o ingresso normal, né? Se eles forem para a arena com a camisa do Corinthians, bem deverão entrar pelo acesso, pela porta exclusiva, o acesso para os torcedores do Corinthians, e ficar na torcida reservado, no espaço reservado para a torcida do Corinthians. Senhor. Então, se você puder reforçar isso, nos ajuda, e ajuda também essas pessoas, porque eles não poderão entrar com a camisa do Corinthians nos espaços, né? Acessar os espaços, tanto da portaria quanto da arquibancada, dos outros espaços que não aquele reservado para a torcida deles.
0: Tá certo, é porque em outros jogos, quando vai, fica tranquilo lá no meio da torcida do Pato. Nesse, como tem algo já específico, para não dar nenhum risco, realmente é interessante essa colocação. Valeu, Eliseu.
10: Exatamente. Ok, um abraço, Thiago, Célio e a todos os ouvintes.
0: Tá,
10: um abraço,
0: portanto, Eliseu. A organização, Célio, o diretor executivo Eliseu Bertelli, com todo esse cuidado que o Pato está atento, e porque a regra do campeonato, ela permite a torcida visitante. 5 da tarde no sábado aí o jogo.
8: Muito bem, 8h34 agora, nós já voltamos.
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18: De olho em tudo que acontece, 8h38, você ouviu aí que estaremos, né? No próximo domingo, 17h, aqui com toda a equipe para as eleições. Aí eu vendo os primeiros votos em Pato Branco, pra gente ter uma noção. Apesar que não é municipal a eleição, mas vamos acompanhar aí quem tem, temos grande interesse, né? Os nossos deputados estaduais, federais, também para governador e para presidência da República. Você terá as informações, então, no domingo à tarde. Apuração, mas desde cedinho aí a equipe já vai trazendo as informações de Pato Branco e região no dia, então, né? Muito especial aí. Dedicado às eleições, a nossa equipe desde cedinho trazendo tudo o que acontece para você. E teremos chuva, infelizmente, segundo o seu Ronaldo Coutinho, mas dá nada não, né? Vamos pegar o guarda-chuva e vamos aí para o local de votação. Aí você deve saber o seu, se não, né? Tem que dar uma pesquisada e leve sua cola. Já fez sua colinha? Leve sua colinha. Aí você vota direitinho já nos seus candidatos. A Karine tem informação. Começamos outubro rosa hoje, Karine.
19: A Prefeitura de Pato Branco, por meio da Secretaria Municipal de Saúde, está promovendo durante este mês de outubro as atividades alusivas à campanha de conscientização sobre a prevenção precoce do câncer de mama e do colo de útero, o Outubro Rosa. A programação realiza, em parceria com a Fundação Sudestina de Combate ao Câncer e o Grupo de Apoio à Mama, o GAMA, diversas atividades, começando no dia 2 de outubro, amanhã, portanto, às 14 horas, com palestra show de abertura da campanha e também seguindo até o dia 29 de outubro com a 8ª Jornada Oncológica, ambos eventos realizados no auditório da AFIA. Também no dia 2, Às 18h30, acontece a abertura da exposição das fotos do calendário 2027, em comemoração aos 20 anos do Grupo Gama, no PB Shopping. Já no dia 3, às 17h, no jogo entre o Pato Futsal e o Corinthians, os atletas entrarão em quadra com a faixa da campanha Outubro Rosa na Arena Cláudio Petricoski. E às 19h, haverá missa na paróquia Cristo Rei com a apresentação do coral Superação do Gama. No dia 4, a programação conta com missa na Igreja Sagrado Coração de Jesus, no bairro Planalto, com a apresentação geral do coral Superação do Gama, às 8h. Nos dias 7 e 8, a participação do Gama também estará acontecendo no dia de campo da Cooperativa Tradição. E no dia 8, às 19h30, lançamento do livro dos 20 anos do Gama no auditório da OAB. A programação alusiva a Outubro Rosa segue dia 17 às 20h com o baile de gala do Gama, 20 anos no Clube Pinheiros. E no dia 18 às 19h30 com missa na Igreja Matriz São Pedro Apóstolo com a apresentação geral do coral Superação do Gama. No dia 22, pela manhã e à tarde, acontece o Chá Rosa para mulheres idosas do Centro de Convivência da Pessoa Idosa do São Cristóvão, no Centro de Convivência. O dia D de combate ao câncer será no dia 24 de outubro, das 8 às 14 horas, na Praça Presidente Vargas. Às 19h, haverá missa na Igreja Nossa Senhora de Fátima, no bairro Jardim Primavera, com a apresentação do coral Superação do Gama. Dia 28, às 19h30, na Igreja Comunidade Cristã, apresentação do coral Superação do Gama, no projeto Esther. Dia 29, no auditório da AF, acontece a 8ª Jornada Oncológica. Durante todo o mês, ocorre o concurso de vitrines, Outubro Rosa da CDL, comércio local, palestras em empresas e também horários especiais de atendimento nas unidades de saúde.
18: Obrigado, Karine. 8h43.
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2: De volta à informação esportiva, Thiago.
3: Vamos lá, atualizando as informações aqui na Selinalta, em nome da Caminhos Viagens, acesse o site para conferir os roteiros. 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Pato Basquete informou aqui que nós teremos entre os dias 6 e 7 de outubro a final, a grande final do Campeonato Paranaense de Basquete. Dia 6 é terça-feira e dia 7 é quarta. Então semana que vem, chamada aí a Final Four do Campeonato Paranaense de Basquete, vai ser em Pato Branco, ginásio do SESI, valendo o título do Campeonato Paranaense. Pato Basquete busca o 8º título consecutivo. Então, semana que vem, teremos os confrontos aqui em Pato Branco. Hoje, nós teremos a Liga das Nações. 4 jogos hoje. Dinamarca e Portugal deram a 7 do Cristiano Ronaldo para o Rafael Leão. Cristiano Ronaldo tá nervoso.
2: Eu fiquei no banco.
3: Porque, inclusive, ele saiu, não vai nem jogar.
2: O Jorge Jesus.
3: É, o Jorge Jesus falou banco pro senhor. Daí foi e não jogou e não chamou ele pra jogar.
2: É, mas tá na hora de parar também, já, né?
3: Ele. O Cristiano Ronaldo falou assim: mas o senhor me prometeu assistir 30 minutos, professor. Mas ele disse: não, hoje não, não precisa. Aí deu uma treta, arrumou uma treta grande. Diz que agora ele pode ficar até um período aí de punição sem ser convocado. Tá na.
2: Já reta colaborou final da... bastante, cara.
3: É.
2: A seleção portuguesa.
3: Tem País de Gales e Noruega, Alemanha e Sérvia, Grécia e Holanda. Hoje também aí, outros amistosos. O Japão está enfrentando o Equador. E a seleção brasileira, sábado, 11 da manhã. Brasil contra a Índia. Aí teremos esse jogo. Porque o Brasileirão, ele volta só na semana que vem. Tem 2 jogos aqui, um na sexta e um no sábado. São Paulo e Santos, Atlético Mineiro e Bragantino. São jogos isolados aqui do Campeonato Brasileiro. Depois vai faltar o único jogo atrasado que vai ficar, Chapecoense contra o Vasco. É um outro jogo atrasado que tem. Rodada cheia só na semana que vem. Nós temos também por aqui, hoje, Pato Branco e Mariópolis pela Taça Sudoeste. E aguardar agora esse jogo do Pato, então, contra o Corinthians. Pato atualizou aí, Célio, 250 ingressos. Tá terminando.
2: E pro Corinthians foram quantos?
3: Pro Corinthians 5% da capacidade, em torno de 220, 230.
2: Já todos vendidos também.
3: Tem um ouvinte nosso aí que mandou que vai vir, tem pessoal de bastante gente de Palmas vindo também.
2: Nossa.
3: Então é o local onde que vai ficar a torcida, onde tradicionalmente é o espaço aí do Sicredi, que vai ficar entrando na arena de frente, lado direito, lá do outro lado. Vai ficar do lado lá das cabines de rádio, lado direito, olhando de frente. Então, onde que os torcedores do Corinthians vão ficar, vai ter acesso a um banheiro, né, na parte de baixo, com todo o policiamento aí. Então, teve reunião ontem para tratar do assunto e manter a segurança para o jogo de sábado.
2: Dado o recado, Thiago, 8h53.
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3: 8h57, já o Edson Neiser. Antes, porém, duas informações bem rapidinhas aqui. Hoje é Dia Nacional do Idoso, viu? Isto. Hoje é o Dia Nacional do Idoso. E também, hoje é o Dia Internacional do Café. Cafezinho, cai bem, brasileiro gosta. Então, hoje é dia do café também. Comemora-se o Dia Internacional. É a segunda bebida mais consumida no Brasil. Sabia? Edson Neiser informando.
4: É, acabei de tomar um cafezinho, tá no capricho, seu Célio.
3: Beleza.
4: Vamos lá. Semana Franciscana, Frei Evandro Balestrin, quando nos atendeu ontem, Célio Varo, sobre a transferência, no domingo ele vai para Luzerna, Santa Catarina, o novo pároco oficialmente, a partir de hoje, Frei Mário Luiz Tagliari, novo pároco da paróquia São Pedro Apóstolo. Ontem estivemos lá na paróquia, né? Na Igreja Matriz, lá conversamos com o Frei Evandro, já trouxemos no horário do Tiago esse assunto. Mas aproveitamos que estávamos lá com o Frei Evandro sobre a programação agora da Semana Franciscana. Tem uma programação ampla, digamos, entre os aspectos aí, a bênção dos animais no sábado, pela manhã, desde as 9 horas, também o jantar italiano, mas é o Frei Evandro que comenta sobre essa programação.
25: Paz e bem, Edson, paz e bem a todos que nos acompanham, de modo especial, tanto pela rede toda Selinalta, que sempre está conosco. Lembrando que nesse dia 3 teremos o jantar italiano e também o sorteio da ação entre amigos. Nesse dia a gente convida todos a participar. Quem ainda não adquiriu seu cartão para o jantar, do jantar italiano, na Secretaria do Pavilhão está sendo disponível também a compra. Então, passando aqui, passa no estacionamento do pavilhão ou aqui na secretaria, vão encontrar ainda, temos ainda várias fichas para o jantar italiano. Venha com antecedência, deixa para a última hora também para participar conosco. Será o dia também que nós vamos celebrar a missa de encerramento da minha presença aqui em Pato Branco. No dia seguinte, estarei viajando para Água Doce, onde exerço minha função também como cidadão e como votante, e depois de lá a gente já parte direto para outra paróquia a qual a gente foi destinado. Mas eu convido essa semana franciscana, tem o tríduo franciscano, então dia 1º, dia 2, dia 3, 3 com o trânsito, com todos os freios, celebrando sempre às 19h30, e lembrando também dia 4, dia de São Francisco, então de Assis, lembrando que esse ano é 800 anos de São Francisco. E pedimos aí também no sábado de manhã, se não me engano, dia 4 é sábado ou dia 3?
3: Dia
25: 3 é sábado. Eles parecem que para marcar, porque como o Mário vai pegar do dia 1º em diante, só estou tentando lembrar as informações, vai ter a partir das 9 horas da manhã, teremos também então a bênção dos animais, estão aqui se informar na secretaria, não sei se eles vão planejar lá, porque eu vou estar numa organização também das minhas coisas, porque no outro dia eu viajo, então de modo especial vai ter então também a bênção dos animais do dia 3. Lembrando então, dia especial, Semana Franciscana, 3 dias aí de trigo e preparação e dia de São Francisco de Assis, mas mais importante, lembrando, no dia 3 nós temos sorteio da Santa Amigos e também o jantar italiano. Venha participar conosco, adquira com antecedência, não deixe para a última hora.
4: Frei Evandro Balestrin, sobre a Semana Franciscana, o Henrique Rizon, do Conselho da Paróquia São Pedro Apóstolo, vai falar mais no decorrer da programação. Entre hoje e amanhã, Frei Mário Tagliari, o nosso novo pároco, também vai comentar sobre a programação. Tem muito mais sobre o que está sendo preparado até o próximo domingo, seu Célio.
3: Valeu, volto amanhã às 7 da manhã. Amanhã termina o horário político hoje, viu? Então amanhã a gente volta com programação normal. Jornalismo acompanha às 7 horas. Bom dia.
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11: Nove horas e 4 minutos, bom dia Pato Branco, bom dia nossa região, bom dia você que se liga com a Celinalta, hoje é dia 1º de outubro, quinta-feira, hoje é o dia do representante comercial, dia do vereador, dia mundial do vendedor, dia internacional da pessoa da terceira idade, dia do idoso hoje, então, pessoal aí da melhor idade, da terceira idade. O nosso abraço, a Celinalta segue, vamos até às 10 da manhã, atualizando, fazendo a companhia. Tempo apresenta-se com nebulosidade em Pato Branco, pode ter chuva ainda ao longo do período, temperatura em 19 graus.
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11: Nove e 5, Edson Neiser, bom dia.
13: Bom dia, Thiago, ouvintes da Celinalta aí, nós vamos seguir informando, Thiago, presidente do TRE Paraná. Vamos ouvir uma entrevista com vários aspectos das eleições desse ano, desde agora a campanha até o dia, o momento da votação. Vamos trazer na íntegra essa entrevista com o doutor Luciano, aqui na programação Celinalta, hein, Thiago?
11: Ok, já, aqui na programação. Karine Martins, bom dia.
14: Bom dia, Thiago, bom dia a você e a todos que acompanham a programação da Celinalta. Uma excelente manhã de quinta-feira para todos. Daqui a pouquinho, o Paraná abre inscrições para cursos técnicos gratuitos de 2027. E ainda mais detalhes do jantar italiano, que promete uma noite muito especial em Pato Branco. Já, Thiago.
11: Na Celinalta, você vai acompanhar com a gente. E a bonificação que o prefeito encaminhou para a Câmara, para os professores, vereador, quer que o município também, está indicando aí para que o município apresente essa proposta para todos os servidores, para outros setores. Daqui a pouquinho a gente vai entender qual que é a proposta. Temos ainda outros assuntos aí que ontem foram abordados na Câmara de Vereadores, teve sessão e a gente vai trazer aqui na Celinalta. Fatos do setor de segurança, teve, além do assalto em uma relojoaria, cidadão furtou botijão de gás em um estabelecimento comercial e depois foi localizado pelo autor, né? Foi localizado pelo dono, né? E o autor foi identificado, teve perseguição, teve briga, teve um telequete, inclusive, fechou o tempo lá em Beltrão, o cara furtou um botijão de gás, mas foi pego depois. Teve prisão também, teve uma pessoa presa lá em Itapejara do Oeste, fatos do setor de segurança. A gente vai atualizar um incêndio ontem, atingiu aí uma casa no Araucária Parque em Vitorino. Trazer detalhes também, já. Pela internet, as notícias que chegam por aqui, através do globo.com, um terço das emendas PIX para obras não detalha destino dos recursos. Emendas PIX feitas em 2025. Mulher que seria executada no Tennessee sobrevive à injeção letal. E título pode ser baixado até o dia da votação. Policial civil que dirigia bêbado é preso após atropelar a mãe e dois filhos em São Paulo. Da Agência Brasil, Pix por aproximação deixa de ter teto de R$500. Mudanças na emissão e no controle de receitas médicas entram em vigor. Brasil e Estados Unidos criam um grupo para negociar o tarifaço. Mega Sena acumulada, tem sorteio. Essa semana aí o sorteio da Mega tá na, pelo acúmulo que teve. E tem aí na casa dos 75 milhões de reais. Novidades também para doação de sangue e mudanças. CNN Brasil, contagem regressiva aqui para as eleições. Mulher sobrevive à tentativa de execução após aplicação de duas doses de injeção letal lá nos Estados Unidos. Essa forte, hein? Deram duas doses e ela sobreviveu. UOL, destaques aqui, ministros do STF vem em risco de Dino afastar Cássio, presidente do TSE, de ações. O portal Terra, ausência, a questão dos debates aqui, vai mudar estratégias para essa reta final? Vamos aguardar. A reta final também, hoje é o último dia do horário eleitoral no rádio e na TV. A partir de amanhã, estão voltando à programação. Se tiver segundo turno, volta no dia 9. E também do G1 Paraná, Hermeto Pascoal, nos 12 anos em que viveu em Curitiba, deixou música até nas paredes. Uma reportagem a respeito aí do Hermeto Pascoal. No lago de Itaipu, jovens que desapareceram enquanto pescavam são encontrados com marcas de tiros. Polícia peruana prende o suspeito de envolvimento no assassinato da ex-companheira lá em Curitiba. Procurado pela Interpol. Algumas das notícias que você acompanha aqui na programação.
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11: 9:10 é a Selinalta informando a nossa gente, Edson Einzer.
13: Vamos falar sobre eleições, Tiago Tessaro. É o assunto agora que começa a se intensificar, né, Tiago? Ontem, o Tribunal Regional Eleitoral do Paraná promoveu uma simulação do fluxo de votação. O objetivo, fazer uma demonstração de como serão os procedimentos em 27.333 sessões eleitorais, as chamadas urnas, no estado do Paraná. Bom, tem várias atividades sendo realizadas nos últimos dias, lacração das urnas, simulações, van da cidadania percorrendo os municípios, distribuição de colinhas físicas ou então vídeos demonstrativos, além de outros aspectos. E os animais estão a toda, né, Tiago? Tem diferentes animais que levam o nome de aplicativos do TRE, né? Tem o Gralha e tem o Pardal, para diferentes finalidades. Vamos trazer aqui, Tiago, na íntegra, uma entrevista que produzimos recentemente, quando passou por Pato Branco, o presidente do Tribunal Regional Eleitoral do Paraná, desembargador, doutor Luciano Carrasco Falavinha Souza. Ele que é o coordenador das eleições no Paraná. Esteve recentemente em Pato Branco, a gente bateu um papo junto com colegas da TV Selinalta, no caso Caroline Paim, e assim o doutor Luciano nos falou sobre alguns aspectos da campanha eleitoral, mas também do dia de votação. Vamos ouvir.
17: Tem alguma grande mudança para essas eleições especificamente?
18: O principal é a inteligência artificial, o uso da inteligência artificial. A inteligência veio para o bem, para auxiliar na propaganda, na grande informação. Porém, existem pessoas que vão usar isso para o mal. E o objetivo maior é a pessoa se atentar a isso. Olhando um vídeo manipulado, prestar atenção nesse vídeo. Às vezes, se a pessoa está falando aquilo, não está. Verificar sinais desse vídeo. O movimento não é tão normal, o olho não é tão vivo. partes do corpo são deformadas. Aqui já é indicativo de que alguém fez aquilo com uma má intenção, que é enganar a população. Enganar porque ele faz uma informação para causar uma empatia com o destinatário. Então ele mexe com o emocional da pessoa, criando uma crença, um medo, o que não é bom para ninguém. Por isso que esse combate é o principal ponto da eleição nesse ano, será o combate a essa desinformação, para que todo mundo vote consciente, com transparência e verdade.
17: Eu observava aí, existe um aplicativo, né, doutor? Eu observava um bate-papo do senhor anterior à entrevista aqui, um aplicativo para denúncias nessas eleições. Utiliza para a gente, por favor.
18: São dois aplicativos. Um, o Gralha Confere. Então, qualquer pessoa do povo, qualquer pessoa, candidato do povo, não interessa quem for, que tenha alguma dúvida sobre o material que recebeu, um vídeo, um áudio, encaminhe no site da página do tribunal, no aplicativo chamado Gralha Confere, que o tribunal, recebendo aquele material, vai identificar se o vídeo foi manipulado ou não, ou editado ou não, vai informar o interessado na sequência e para dizer para ele se é real ou não. E daí nós vamos informar na página do tribunal que o vídeo X é correto ou não é correto. Para denúncias de ilícito eleitoral tem o programa do Pardal. O Pardal serve para isso. A pessoa viu um ilícito eleitoral, um banner mal feito, distribuição de camisa, boné, seja lá, for, aquilo que a pessoa entender que seja errado, comunica no Pardal que será tomada também a medida correta na sequência.
19: E em ano eleitoral, sempre bom lembrar a segurança das urnas eletrônicas, né? O Brasil possui as urnas eletrônicas, esse é um trabalho sério realizado, né? As urnas são auditadas, enfim, então é um trabalho para que a população confie que está realizando seu voto de forma segura.
18: Com relação à urna eletrônica, para mim esse é um assunto quase passado já. A urna completa esse ano 30 anos de existência. E nunca, nesses 30 anos, aparecia a evidência de um voto fraudado. Um voto, nenhum. Nunca ninguém demonstrou nada, porque isso não existe. Existem aspectos técnicos da urna, são 30 camadas de proteção, não tem internet, não tem qualquer acesso a hacker. Então, a população do Pato Branco, região, pode ficar tranquila que a urna eletrônica ela é segura, ela é correta. Eu até brinquei agora, dias atrás, tivemos uma eleição no país aqui da América do Sul, que demorou mais de 25 dias para sair o resultado final, porque ninguém conseguia identificar o voto no papel. Então, isso é a prova, mais uma prova cabal de que a nossa urna eletrônica é segura.
20: E quanto aos dígitos, doutor, o número de candidatos? Fica mais difícil neste ano, né?
18: Esse ano são 6 candidatos a serem votados. Deputado estadual, deputado federal, 2 senadores, governador e presidente da república. Com base nisso, é importante que a população consiga levar, aprender a votar com maior tranquilidade nos números lançados. Eu peço à população local que a

0: possa identificar e quebrar o sigilo do voto. Esse é o principal ponto. Não pode fazer bagunça na fila, aquela orientação padrão de todas as eleições. O principal é, o celular não vai poder no dia da eleição.
1: Mas a manifestação silenciosa, ela continua permitida?
0: Sim, não tem porquê. O direito à livre manifestação, ela é possível, a Constituição autoriza isso. O que não pode é fazer bagunça, ficar na fila de votação pedindo voto. Isso aí é uma coisa que não admite, porque vai influenciar nos demais que estão na fila ali. Não vai só influenciar, como causar um tumulto naquela região.
1: E com relação à biometria, esse é um trabalho também que vem sendo realizado há alguns anos já. Como é que serão as eleições com relação a isso esse ano?
0: No Paraná, nós chegamos a 97,40%, 30% ou 40% agora, o número exato não vou me lembrar, do eleitorado. Dos grandes tribunais do Brasil, é o que mais tem biometria feita. E no Brasil inteiro, nós somos o segundo tribunal em número de biometrias realizadas, perdendo somente para o Piauí. Então, eu estou tranquilo, todos que têm biometrização feita vão conseguir votar, vai ser identificado. Isso é uma segurança também para o próprio sistema eleitoral, que ninguém vota um pelo outro. Tem que falar, se não for identificado, não vai conseguir ninguém votar lá. Não tem como acontecer isso. Então, a população pode ficar tranquila que a biometria foi feita e será feita, adotada nessa eleição também.
2: Doutor, a questão dos jovens, né? Ao falar de alguns dados e estatísticas principais que o senhor destacaria sobre o número de eleitores no Paraná e tudo mais, aí eu já puxaria um gancho para os jovens aqui, né, da zona eleitoral aqui de Pato Branco, que tem assim uma subida, um gráfico aqui que impressiona. Né?
0: Impressiona. O Paraná, né, com o último cadastro realizado, ultrapassou o Rio Grande do Sul no número de eleitores. Então o Paraná hoje é o quinto maior eleitorado do Brasil. Ele fica atrás de São Paulo, Minas, Rio e Bahia somente. O que é um grande passo. Desses dados, existe um dado que alguns jovens no Brasil inteiro houve uma queda de número de jovens. Isso não aconteceu no Paraná, ao contrário, houve uma campanha forte do Tribunal Regional Eleitoral, aumentou os jovens eleitores, e na faixa de vai de 16 a 18 anos, aqui em Pato Branco dobrou o número de eleitores. Dobrou mesmo, assim, foi um número espetacular. Até parabenizo a população do Pato Branco por essa iniciativa e esse avanço no voto jovem.
3: Os jovens estão com tudo, Thiago Tessaro. Doutor Luciano Carrasco Falavinha Souza, presidente do TRE, Tribunal Regional Eleitoral do Paraná, e recente passagem por Pato Branco. Paraná, dos 26 estados mais o Distrito Federal, o quinto em número de eleitores, perdendo para Rio Grande do Sul, São Paulo, Minas e Rio de Janeiro. E alguns outros aspectos trazidos por ele aqui, Thiago. Falaremos mais ainda sobre o que pode e o que não pode no dia, as restrições. O pessoal está perguntando sobre lei seca, Thiago. A gente não teve ainda acesso oficialmente às definições de como será no Paraná, mas claro que estamos de olho, estamos acompanhando. E novamente, Thiago, convidando aqui para a cobertura, né? No dia da movimentação, do dia de eleições, na movimentação nos locais de votação, Selinalto ao vivo, girando aí dos locais, também na região. Depois, os bastidores, voto a voto, urna por urna, alguns resultados aqui, para o pessoal ter uma ideia da votação em diferentes pontos da cidade, comunidades, enfim. A gente vai trazer alguns bastidores aí. E, claro, a lista dos eleitos, né, Thiago? A noitinha, começo da noite do domingo, quando tivermos, isso tudo vai pro ar, não é isso, Thiago?
4: É verdade, contagem regressiva aí para as eleições do domingo, então vamos estar acompanhando, aguardar aí o processo eleitoral. Paraná são 30.174 urnas e o total aí do eleitorado 8.600.000 eleitores. O percentual de que quem não vai comparecer, o pessoal está pedindo para que o cidadão compareça, será que vai ficar da última eleição em torno de 20% do não comparecimento? E isso também está fazendo uma turma na matemática do cálculo para deputados estaduais, deputados federais, o comparecimento, a votação, os números finais aí para fazer o tal do cálculo, para ter uma ideia das coligações para escolher aí, para definir o número que precisa atingir para eleger um deputado estadual, deputado federal. Então, vamos acompanhando. Alguma dúvida, algum ponto aí, a gente vai, em caso de dúvida, ouvinte também pode entrar em contato com a gente aqui. A gente vai repassando os locais de votação, acredito aí. Você lembra onde que você vota? Se você, na última eleição, compareceu a um local de votação, depois não mexeu, não alterou, em tese, vota no mesmo, tá? A única situação que mudou, a gente teve a alteração, mas já na última eleição já entrou em vigor a questão do Colégio La Salle, que mudou para o Maria Jurema Sene. Então isso está bem, já a gente reforça aqui, talvez se alguém se

0: der conta agora, mas eu votava no La Salle, agora voto aonde? É no Maria Júlia Macene. Mas também aquelas pessoas, teve muita gente que durante esse período que a Justiça Eleitoral abriu, teve gente que trocou o local de votação. Então agora vota no novo, né, se você mudou. E o e-título, que pode ser baixado, o aplicativo, inclusive mostra no e-título o teu local de votação, aparece certinho. Em caso de dúvida também, você entra em contato com a Celinato, a gente tem os locais de votação e no domingo estaremos acompanhando, desde a abertura aí das urnas para votar, até o encerramento e depois a apuração dos votos aqui na Celinalta. 9:21.
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26: Nove horas e 28 minutos. Vamos seguindo, Karine Martins.
27: É, Thiago, já foi comentado pela manhã, o Frei Evandro trouxe alguns detalhes. A gente também está comentando aqui na rádio, fazendo convite para o jantar italiano que vai acontecer aí no final de semana aqui em Pato Branco. Então, quem gosta de comida italiana, é uma delícia, né? São vários pratos, Thiago, que estão sendo preparados aí, né? Para reunir a família, os amigos, para uma noite de sabores, de música, de muita confraternização. Vai ser sábado, dia 3 de outubro, e teremos mais uma edição do tradicional jantar italiano. É o encontro, né, no Pavilhão São Pedro, em uma noite preparada para quem gosta aí de boa gastronomia. Vai ter também aquela conversa boa ao redor da mesa, proposta de reunir, né, as famílias e os amigos para saborear pratos da culinária italiana e aproveitar um ambiente agradável com música e muita integração. E para ter mais detalhes sobre o jantar, o seu Henrique, que é um dos coordenadores aí do evento, né? Traz mais detalhes pra gente.
28: Sim, já estamos fazendo, preparando tudo pro jantar aí do dia 3, né? O pessoal tá organizando já a confecção das massas, né? Dos tortéis, assim, para dar servir no dia 3. Então nós vamos ter lasanha bolonhesa lasanha com dois molhos, né? Bolonhesa e brócolis com gorgonzola, macarrão com dois molhos também, molho branco e o sugo. Temos tortéia e polenta também com dois molhos, que seria molho de salame e outro com bacon, né? O radicchio, que não pode faltar. A fortaia, que seria o omelete, né? E dois tipos de carne, de porco e de frango no tacho.
27: Então tá aí o convite especial, né, para você participar deste evento legal aí que vai acontecer no dia 3 de outubro, no Pavilhão São Pedro, essa noite para celebrar, para reunir as pessoas queridas e principalmente para apreciar os deliciosos sabores que serão servidos no jantar italiano, né? A comunidade espera aí por você, então participe. Lembrando, Thiago, a gente está até fazendo também uma solicitação, né, que a Paróquia São Pedro está solicitando aí a colaboração da comunidade para o jantar italiano, que acontece então no próximo sábado, fazendo doações do Radite Cote, do Almeirão e também do Tempero Verde. As doações poderão ser entregues no Pavilhão São Pedro até hoje, dia 1º de outubro, e quem puder colaborar, então, entregar no Pavilhão São Pedro até o dia 1º de outubro, né? Esses itens aí, Thiago, Radite, Almeirão e também Tempero Verde para quem puder doar. E
2: ainda dá para comprar ingresso?
27: Os ingressos ali no Pavilhão São Pedro, Thiago, também na Canônica, tá? Então, quem quiser pode chegar ali e retirar os ingressos, então, comprar os ingressos.
2: Comprar, né?
27: Isso aí, pode participar deste evento, né? Bem bacana aí que vai acontecer no final de semana, Thiago.
2: Ok, então o pessoal pode comprar um ingresso, né? Inclusive aí junto à Canônica, Pavilhão São Pedro. Provavelmente vão pedir o preço do ingresso, então, vamos tentar descobrir aí. O pessoal pode informar o preço do ingresso, questão de criança também, como é que fica o valor, né, pra gente trazer aqui na programação. Não sei se chegaram a falar, Jonathan. Mas informa aí, porque para falar o preço, pessoal, se na sequência aí a gente traz aqui na programação. 9h32.
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2: 9h36, vamos seguindo. Um abraço para a dona Eolita. Já mandou aqui, Thiago, R$65 o preço do o valor do ingresso aí, do jantar italiano. Então, R$65. Tem na. Se chegar aqui na casa paroquial e na canônica, o pessoal tá vendendo. Pavilhão São Pedro aí também. Então, secretaria paroquial e estacionamento do Pavilhão São Pedro. Os ingressos para o jantar italiano amanhã. É no sábado. Amanhã é sexta? No sábado. Sábado, a partir das 20h30. Então, aí, pelo cardápio que a gente ouviu há pouco, é de dar água na boca e a turma vai saborear um jantar italiano aqui em Pato Branco. Polenta, é pra ter polenta, é pra ter que queijo, saladas, salame. Queijos,
16: Radite.
2: Carne de aqui ó, polenta mole com molho de bacon, portaia, carne, porco e frango, macarrão ao sugo, tortei, macarrão molho branco, lasanha com brócolis e gorgonzola, lasanha bolonhesa, saladas, arroz e tudo mais. Que beleza!
17: Que delícia!
2: Então, R$65 o ingresso, colabore e participe, porque realmente tem sempre aí as ações, convite aqui junto à nossa paróquia. Vamos seguindo com informação. Acompanhei ontem a sessão da Câmara de Vereadores, nenhum projeto na ordem do dia. Não teve, os vereadores não votaram nenhum projeto de lei ontem. Teve muitas indicações. Uma das indicações, até o final da sessão, eu conversei com o vereador Biruba para ele explicar. Porque está tramitando na casa, foi lido em regime de urgência, a bonificação para os professores. Atenção, a prefeitura, o prefeito tinha falado um tempo atrás, quer dar uma bonificação de R$1.000 para os professores da rede municipal. Esse ano, R$1.000 para todos os professores. A partir do ano que vem, com uma lei, vai ter um critério, vai ter algumas regrinhas para cumprir. E quem conseguir atingir essas regras vai ganhar um bônus de R$1.000. Esse ano, R$1.000 para todos, a partir do ano que vem com o regramento. O vereador Biruba fez uma indicação ao município, vai fazer para os professores. A indicação do Biruba, que diz que foi abordado por outros servidores do município, é possível colocar para todos os servidores da prefeitura essa bonificação? Qual que é a ideia aí, Biruba? Bom dia!
18: Bom dia, Tiago. Bom dia, amigos da Selinalta. Né? Nada mais do que justo, né? A questão da isonomia, igualdade dentro da estrutura do poder público. Nós estávamos aqui com a preocupação da legalidade até, da bonificação extraordinária que vai ser dado este ano, no valor de R$1.000 para o público da educação. E tivemos aí com o nosso procurador aqui da Câmara dizendo que não existe ilegalidade. Então é possível pagar este ano, é uma boa notícia para todos, mas aí já recebi algumas cobranças. E os demais funcionários, né? Setor de saúde, parque de máquinas, pessoal aí da vigilância sanitária, enfim, e os demais colaboradores do município não merecem também uma bonificação, porque se não é eles, não é o cidadão que vai lá buscar o lixo, como é que faz, né? Se não é o pessoal aí do Depatran, que está no trânsito, aí cuidando do trânsito, como que faz? Então, nós, com esta cobrança e preocupado com os demais servidores, fizemos aqui uma indicação ao município para que crie um programa semelhante àquele de bonificação, para também presentear e premiar os demais servidores do município de Pato Branco com o mesmo valor. Que é
2: a interpretação também, se cabe para os professores, cabe para os outros.
18: Da minha concepção, sim, né? Qual que é a diferença? Se são todos funcionários, né? Todos colaboradores. Por que não para os demais também você criar, né? Instituir um programa de valorizar e incentivar os demais também ao trabalho no município.
2: Com relação aos professores, vai tramitar aqui.
18: Isso, vai tramitar em regime de urgência. Este ano vai ser dado diretamente esse bônus extraordinário e o ano que vem vai ter que atender alguns requisitos, que vai ser criado um programa. Não quer dizer que todos os funcionários vão receber sempre. Eles vão ter que atender alguns requisitos, mas este ano, a partir de novembro, na folha de novembro, já é para pagar os R$1.000.
2: E com essa indicação do senhor agora com os demais, eu aguardo uma resposta da prefeitura.
18: Na verdade, fica a cargo do prefeito, né? Se foi possível fazer para o setor de educação, por que não para os outros setores, né?
2: Aí a fala do vereador Biruba é uma indicação aqui, porque ontem foram um total de 25 requerimentos, entre indicações e pedidos, para que o município possa encaminhar. Vamos aguardar qual que vai ser a resposta do município. Que para os professores, a ideia esse ano vai deve ser votado, eu acredito, nesse mês de outubro, para que depois possa ser colocado na prática. Ontem também chegou na casa, foi lido em plenário, um projeto para denominar a Praça Esportiva Professor Marcos Antônio Gonçalves, o professor Pulga. Quem lembra do professor Pulga? E é um espaço esportivo aí no bairro São Francisco. E então vai levar o nome do professor Pulga. E começou a tramitar lá no Legislativo. Nenhum projeto foi votado, mas os vereadores ontem compareceram para a sessão aqui da Câmara Municipal. 9h41, Edson Eiser.
0: Grande movimentação ontem, Thiago, num evento sobre transportes. Lideranças do Paraná todo, pessoal do ramo dos caminhões, os bitrens aí, mas do ramo do cooperativismo. Ontem, em Pato Branco, lá no Centro de Eventos General, que fica na região do Passo da Pedra, próximo ao contorno, Fórum dos Dirigentes das Cooperativas do Ramo Transporte do Estado do Paraná. Entre as lideranças que aqui estiveram, João Gogola Neto, gerente de monitoramento e consultoria do Sescope Paraná, Serviço Social do Cooperativismo, ligado ao OCEPAR, Organização das Cooperativas do Estado do Paraná. A gente sabe dos ramos, né, Thiago, do cooperativismo? Ramo agropecuário, saúde, crédito, habitação, mas tem um ramo também muito forte, que é o ramo do cooperativismo de transporte. Temos em Pato Branco a Transcooper, Cooperativa de Transportes Bom Retiro, o presidente Aunédio Tonos, que fez a abertura dos trabalhos ontem pela manhã, e como falamos, representantes de vários municípios e regiões do Paraná estiveram em Pato Branco. Vamos ouvir um pouco do que produzimos lá em entrevistas com eles.
1: Bom, Gogola, em rápidas palavras aqui, né? É difícil colocar toda uma programação extensa em 1-2 minutos de fala. Mas eu vi aqui tabela de frete, eu vi aqui a questão de reforma tributária, muito sobre legislação, o que está tramitando, né? Então vamos analisar assim, como é que foram as principais discussões aqui em Pato Branco. Seja bem-vindo.
5: Bom, as principais discussões, elas são permeadas principalmente pela tabela frete e pela reforma tributária, porque são duas questões que garantem realmente ali o sucesso ou a inviabilidade das nossas cooperativas de transporte. A tabela frete, ela vem de várias mudanças, desde quando ela foi constituída lá em maio de 2018, e recentemente tivemos medida provisória, e agora aí, culminando na lei 14.485, trouxe várias mudanças que têm impacto na operação das nossas cooperativas. E mudando essa operação, agora a gente tem que entender também o ano que vem a gente começa a ter a transição da reforma tributária. Quanto que isso vai onerar mais realmente os nossos caixas cooperativos de transporte ou não? Então, hoje, junto com isso, a gente trouxe também o quê? Um cenário econômico e financeiro dos cooperativos de transporte, para mostrar que nós estamos crescendo em faturamento, mas cada vez mais estamos meio que reduzindo as nossas margens. E se tiver impacto tributário, reduz mais ainda. Então, a nossa discussão hoje, junto com os dirigentes aqui, é para buscar alternativas de que o sistema OCEPAR possa fazer a defesa em âmbito nacional e tentar minimizar futuros impactos que vêm para essas cooperativas.
1: E isso, em resumo, né, a representatividade do setor. É, vocês estão de olho, até falaram aqui que tem intervenções diretamente em Brasília, é isso, né?
5: Perfeito, nós estamos de olho, nós trabalhamos, né, o sistema OCEPAR, ele trabalha por demanda, recebemos quase, né, todos os dias demandas de cooperativas, onde que nós podemos auxiliar, e o Fórum de Dirigentes Cooperativa de Transporte tem essa essência de a gente reunir todos os dirigentes, buscar demandas em comum que a gente consiga atuar. Por exemplo, nós temos já uma agenda marcada no dia 7 de outubro com o diretor-geral da ANTT, onde nós vamos consolidar as necessidades cooperativas de transporte, também das agropecuárias aqui do estado do Paraná, para tentar convergir para um entendimento daquilo que pode trazer uma penalidade ou até uma questão de inviabilização para o nosso cooperado lá na ponta. Então, esse é o nosso papel. O sistema CEPAR tem que fazer a representação e quanto mais as cooperativas forem fortes, mais o sistema CEPAR também é forte.
1: Obrigado, Gogola. Em rápidas palavras aqui para resumir um tema tão complexo, tão amplo. Nédio Tonos, presidente da Transcooper. Como, o que dizer desse evento realizado em Pato Branco, hein, Nédio?
16: Então, Edson, o que, que a gente pensa? Primeiro, nós contamos com o apoio do CEPAR, que é o nosso caminho, o nosso elo de ligação com a NTT. E o que é a grande preocupação da Transcooper hoje é com o nosso cooperado. O nosso cooperado, ele tem que sobreviver. E hoje, com essa mudança da tabela de frete, de 9 eixos, 7 eixos, que é caminhão LS, tem produtores, tem cooperados que não conseguem mais carregar. E a nossa reivindicação é o que que é? É que nós conseguimos que ele sobreviva, porque hoje a gente vê que ele não tem condição de trocar o caminhão dele. Então, essa é a nossa briga e a nossa interligação com o CEPAR, que é onde ela vai levar os caminhos, as nossas reivindicações ao Congresso.
1: Bom, informações aí do ramo transportes, cooperativismo de transportes, tabela de frete, reforma tributária, né, Thiago? Eu observava ali, por exemplo, uma agenda lá, dia 7 de outubro, em Brasília, né? Para discutir esses assuntos, intervenções e tudo mais, reivindicações, demandas desse setor, que transporta tudo aquilo que sai do campo. A gente, assim, dispensa comentários a importância desse setor, que é o transporte rodoviário aí, né, Thiago?
2: Ok, vamos acompanhando. Importante o encontro, pessoal debatendo o que vem pela frente, mas a gente traz a oportunidade também pro pessoal aí comentar, trazer aí para quem atua na área, quem tem aí, né, as suas atividades ligadas à área do transporte. Temos também as cooperativas aí envolvidas nesse setor. 9h46, ouvinte mandou uma mensagem, eu falei há pouco aí, com a gente ouviu essa mensagem do Biruba, o Ivan Alencar Henk. Ele disse, ó, Thiago, que ele não pede para a população de Pato Branco se são de acordo com esse benefício por... aí veio o questionamento que, segundo ele, está faltando profissional na área da saúde. Não seria melhor contratar mais gente? Enfim, agradeço aí o comentário, o Ivan, interagindo aqui no nosso zap, 99972-2564. É o zap da Serinato. Pessoal, já tem gente colocando o nome para oração também, interagindo conosco aqui na manhã de jornalismo. Amanhã voltamos com a programação em tese normal, com o primeiro turno no final de semana. Aí tem um detalhe: se tiver segundo turno, nós teremos do dia 9 ao dia 23 a campanha eleitoral no rádio e na TV para o segundo turno. 10 minutos para a presidência da República e 10 minutos para o governo do Estado. E mais 50 minutos na programação da rádio e da TV com as inserções. Hoje são dois programas de 25 minutos. Então, se tiver segundo turno, cai para 20. Se tiver ou só presidência da República ou só governo do Estado, aí seria só 10 minutos. Se tiver os dois, 20 minutos, 10 para cada. Cada candidato vai ter 5 minutos a cada dia, menos no domingo. E aí os 70 minutos da programação diária das inserções vai reduzir para 50 minutos. Se tiver para presidente e para governo do Estado. Se tiver só para um, 25 minutos. Então é o horário eleitoral obrigatório no rádio e na TV. Vai dar uma folguinha aí de alguns dias. Se tiver o segundo turno, aí no dia 9 recomeça. Vamos aguardar. Já voltamos aqui na programação Selinalta.
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20: 9:53, atualizando aqui a cotação agropecuária. Segundo o Deral, o feijão carioca, nota 8,5 acima, 300 a 310 a saca. O feijão preto, 250 a 270. O milho, 59 a 63 reais a saca. Já a soja, de 141 a 142. Trigo, R$ 79,84 a saca. Arroba do boi, R$ 360 a R$ 375. Arroba da vaca, de R$ 320 a R$ 330. O suíno tipo carne, R$ 4,80 o quilo. Temos também o dólar cotado. Dólar comercial a R$ 5,17. O euro, R$ 5,86. A bolsa de valores ontem fechou em alta de 1,37%.
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10: Olá, ouvinte Selinalta. Você conhece aquele ditado popular que diz onde há fumaça, há fogo? A frase carrega a ideia de que precisamos ficar atentos aos sinais e confiar em nossa intuição. Assim, se há algum indício de que algo não vai bem, é bom investigar, pois geralmente há um problema maior. E a pressa é inimiga da perfeição. A pressa é inimiga da perfeição, quer dizer que quando estamos afobados, dificilmente conseguiremos fazer um bom trabalho. A ansiedade de resolver logo o problema permite que muitos erros não sejam observados, o que compromete o resultado. 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
1: 9h56 do setor de segurança. Nas últimas horas, os bombeiros atenderam ontem no bairro Araucária Parque, lá na Rua das Rosas, um incêndio. Uma casa de 60 metros quadrados. E o fogo iniciou aí, pelo que concentrou, nos fundos da edificação. E os bombeiros atuaram aí no local para conter as chamas e não ter uma nova ignição do fogo. O local ficou aos cuidados da Defesa Civil e agora o pessoal tenta identificar, né, como que iniciou esse incêndio lá no Araucária Parque em Vitorino. E a estrutura bastante em alvenaria, mas na situação aí teve um prejuízo considerável com um incêndio em Vitorino. Uma pessoa foi presa lá em Itapejara do Oeste, o mandado de prisão foi cumprido. A gente falou cedinho também, assaltaram uma relojoaria em Beltrão, levaram 330 peças, pulseiras, relógios, correntes, e um prejuízo dos grandes. O pessoal tenta identificar os autores. E teve um caso de um homem que flagrou uma pessoa furtando um botijão de gás em uma loja lá, um empreendimento comercial em Francisco Beltrão. O proprietário embarcou numa moto e foi atrás. E ele conseguiu alcançar o autor do furto. Começaram a luta corporal. Os dois ficaram feridos, depois chegou a polícia. O homem tentou fugir, mas foi localizado. Botijão recuperado. E aí depois, duas pessoas encaminhadas para atendimento. Depois o autor aí do furto foi levado à delegacia. Os fatos aí das últimas horas na região. Karine Martins?
2: Para quem que tá pensando aí, né, em começar uma formação técnica em 2027, olha uma oportunidade que a Secretaria de Estado da Educação do Paraná está abrindo hoje, quinta-feira, dia 1º de outubro. São inscrições para cursos técnicos gratuitos com ingresso em 2027. O prazo segue até o dia 10 de novembro. A inscrição deve ser feita exclusivamente pela área do aluno no site da Secretaria de Educação. São oferecidos cursos integrados ao ensino médio e também cursos subsequentes. A modalidade integrada é destinada aos estudantes que estão concluindo o nono ano do ensino fundamental. Já os cursos subsequentes são para quem já concluiu o ensino médio e a oferta faz parte da educação profissional e tecnológica da rede estadual e está reunindo cursos em 12 eixos tecnológicos. Entre as áreas estão saúde, meio ambiente, gestão de negócios e desenvolvimento educacional. A carga horária mínima dos cursos é de 800 horas. A secretaria estima que cerca de 50 mil pessoas procurem essa formação técnica para 2027. E embora as escolas estaduais possam orientar os interessados sobre o processo, a inscrição precisa ser formalizada pela plataforma online. Para fazer o cadastro, basta acessar a área do aluno da Secretaria de Estado da Educação e verificar os cursos disponíveis de acordo com a escolaridade. As inscrições ficam abertas até 10 de novembro. É uma oportunidade para quem quer começar uma formação profissional gratuita e ampliar as possibilidades para o futuro. Então, se você está concluindo o ensino médio ou se já terminou o ensino médio, vale ficar atento ao prazo aí, né? Os cursos técnicos gratuitos aqui do Paraná, com as inscrições começando hoje e seguindo até o dia 10 de novembro, lá pela área do aluno no site da CED, Thiago.
1: Ok, área para curso técnico é interessante. Já para encaminhar algo que você pensa aí pro futuro, momento aí pro pessoal poder fazer a inscrição, abrindo as inscrições, oportunidade para você. Falando em inscrições, até amanhã, com a novidade que a gente trouxe na semana aí também, o ensino técnico, ensino médio integrado ao técnico, o SESC SENAC aqui de Pato Branco, uma novidade que também surgiu aí para este ano. E vamos acompanhando aqui na Selinalta. Hoje também tem a comemoração dos 7 anos do 6º Colégio da Polícia Militar aqui em Pato Branco, um evento na Arena Cláudio Petricossi, que está marcado hoje aí para as 19 horas. Estaremos acompanhando. Juliano vai dar continuidade aqui na Manhã da Selinalta. Uma boa quinta-feira a todos.
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É o melhor da manhã, hoje, quinta-feira, 1º de outubro de 2026. Já voltamos.

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0: gente, são 10 horas e 26 minutos. A Karine Martins já está aqui para conversar com a gente sobre plantas que curam.
1: Isso aí, Mitrute, bom dia.
0: Tudo bem, Karine?
1: Tudo sucesso, e você?
0: Tudo bem, em nome da Vila de Grana, a gente vai apresentar plantas que curam a partir de agora. Vamos falar do que hoje, hein?
1: Hoje, Mitrute, vamos falar de uma coisinha que a gente encontra de repente por aí, né? Nos matinhos, por aí, quando tá caminhando pela rua, em alguns lugares assim que tem bastante vegetação nativa, aquela guaxa, né?
0: Uhum.
1: Esse que é guaxo, esse. O tomate do mato, Mitrute.
0: Do mato?
1: Já viu esse tomatinho?
0: Olha, não tô lembrado, não.
1: Aquele tomatinho que nasce assim, é quando você joga parece uma sementinha.
0: Mas não é o cereja? Tomatinho.
1: O
0: tomatinho cereja não é
1: não,
0: esse?
1: Não, não é esse. É aquele do mato, né? É bem pequenininho mesmo. Ele é o... Ai, a Andréia me falou ali o nome dele. Eu me esqueci agora como é que é o nome quando fala que ele... É rasteiro, acho. O tomate rasteiro também, conhecido assim, né? Porque ele vem no matinho mesmo, né? Ele vem no mato, vai crescendo, vai nascendo, mas ele é miudinho, bem pequenininho.
0: Certo.
1: É pequenininho de sabor, levemente ácido, é encontrado em espécies nativas da nossa flora. É um daqueles frutinhos que chamam muito a atenção, né? Não só pela aparência, mas também pelo potencial nutritivo, porque você não dá nada para aquele tomatinho, mas ele tem um potencial nutritivo muito grande para o nosso organismo, né? Em algumas espécies, ele apresenta compostos como os carotenoides e compostos fenólicos, que são substâncias estudadas pelo seu potencial de antioxidante. As pesquisas de laboratório encontraram atividades antioxidantes no fruto, mas é importante dizer, né, que isso não significa que ele seja um medicamento ou que possa substituir um tratamento de saúde, né? A gente utiliza bastante na cozinha, o frutinho maduro pode ser consumido in natura ou também utilizado em sucos, molhos, compotas e outros preparos. O sabor ele é mais ácido e refrescante, o que combina aí, né, muito bem com receitas simples. E a gente vai trazer uma sugestão fácil, Mitrute, porque não dá pra fazer o chá do tomate, né?
0: Não.
1: Eu já vi chá de tudo, mas chá de tomate eu não vi ainda.
0: É verdade.
1: Será que alguém já tentou fazer o chá de tomate? Deve ficar ruim, acho, né?
0: Não, combina, né?
1: Não combina, mas suco de tomate tem bastante gente que toma, né?
0: Suco de tomate?
1: É chique, sabia? Suco de tomate, chique. É, e você faz assim, ó. Dá pra fazer até com esse tomate do mato, né? Você lava bem os frutinhos maduros, retira aqueles que já que estão ruim ou que estão verde, né? Ou danificado. Aí, você bate uma pequena porção com água e se você quiser pode acrescentar algumas gotinhas de limão também, né? Depois é só você coar e adoçar aí a gosto. Pode colocar mel, pode colocar adoçante, pode colocar açúcar, né? Como você gosta de adoçar, né? E, embora ele já fique um pouquinho docinho já, mesmo sem açúcar, fica gostoso. Agora tem um alerta importante, né? Apesar de a gente estar falando de uma planta utilizada como alimento, não é recomendado preparar o chá com as folhas, muito menos com os galhos ou com as partes da planta sem identificação correta ou orientação, né? E lembrando que o tomate do mato é uma pequena fruta da nossa biodiversidade que merece ser conhecida e consumida com segurança. Sempre tenha certeza, vai achar que é um tomate do mato e vai que é um veneninho, né, Mitrute? E come e passa
0: pois
1: mal.
0: Pois é, tem que saber bem do que se trata, o que é, né?
1: Sabia, Mitrute, que no celular tem a gente pode pegar um objeto que você não conhece, por exemplo, vai ali no celular, escaneia ali com a foto, né? Faz tipo uma foto. O celular já diz o que é aquilo ali?
0: Ah, é?
1: Aham.
0: Inteligência aí
1: inteligência artificial.
0: Do mundo artificial aí, né?
1: É. Então, se você tiver alguma dúvida, né, pega ali. Uma vez eu fiz com aquele melão de São Caetano que a gente falou, que eu encontrei um na rua.
0: Aí ficou na dúvida se era ou se não era.
1: Daí eu tirei ali a foto com o celular e ele disse que era mesmo.
0: Você confirmou.
1: Confirmou. Então tem essa curioso, alternativa,
0: curioso,
1: né?
0: Curioso, curioso.
1: Ficou na dúvida, né, Mitrute? Não coma sem ter certeza, né?
0: Ah, tem que ter certeza das coisas, né?
1: Verdade, né? Senão, né? Não, ainda mais com a saúde da gente, né, Mitrute?
0: Sabe o que coloca na boca, né?
1: É, que não é que nem criança que coloca qualquer coisa na boca.
0: Exatamente.
1: A gente já cresceu, né? Então vamos se ligar aí, né?
0: Obrigado, um abraço, Karine Martins. Um abraço, 10 horas e 31 minutos, 10h31. 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
0: 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Agora são 10:32, na Serinalta 10:32.
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0: Aqui no estúdio Edson Eiser para falar pra gente de ocorrências policiais aí, Edson.
3: É, para fechar os atendimentos aqui em Pato Branco, metrô no bairro Cristo Rei, teve um cumprimento de mandado de prisão nas últimas horas, ele foi expedido pelo Poder Judiciário, né? Foi expedido esse mandado de prisão. E a Polícia Militar encontrou essa pessoa na Avenida Tupi. Os policiais localizaram um homem, fizeram abordagem e, diante da situação, ele recebeu voz de prisão e foi encaminhado ao DEPEN, o Departamento Penitenciário. O motivo, o porquê desse mandado de prisão, a Polícia Militar não divulgou aqui qual foi o crime que ele cometeu, mas ontem, 21 horas, no bairro Cristo Rei, ele foi localizado na Avenida Tupi. No bairro Novo Horizonte, infração de trânsito, a polícia, num giro de rotina, lá no bairro Novo Horizonte, ontem à noite, apreendeu uma motocicleta, o condutor desobedeceu a ordem de parada, tentou fugir, a equipe policial identificou esse homem circulando com a motocicleta com a placa dobrada, placa levantada dessa moto. E aí, diante da situação aí, esse homem acabou sendo abordado. E aí, por que tentou fugir? Não tinha carteira de habilitação. É o segundo dia seguido com condutores de motos não habilitados aqui em Pato Branco. Esse homem acabou tendo a moto apreendida, ele foi encaminhado também ao 3º Batalhão de Polícia Militar. Nós tivemos também em Pato Branco ontem, 18:20, um acidente na região de Linha Independência, na estrada que dá acesso a Teolândia. O que ocorreu nesse local? Colisão entre uma S10 e um veículo Fiat Strada. Ninguém com ferimentos consideráveis, mas foi uma pancada nas redes sociais. Imagens foram compartilhadas aí dessa forte pancada no início da noite ontem. Os bombeiros foram chamados, mas não precisaram encaminhar ninguém para atendimento médico. Em Pato Branco, nas últimas horas, esses os fatos de destaque aí. Mitrotti.
0: Muito bem, obrigado, Edson Eiser, atualizando as ocorrências para a gente da manhã. 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

0: 1982, muito estranho, de Dalton, música tema da manhã, parceria do Dalton com o Cláudio Rabelo na composição dessa música, depois regravada aí por muitos outros artistas, realmente um grande sucesso, uma maravilha, né? Uma maravilha de música que a gente canta junto aí, né? O Dalton que nasceu aí em 22 de junho de 1949 no Rio de Janeiro e ficou conhecido então nacionalmente em razão desta música. Além de ser formado em medicina, o Dalton era médico, viu? E cantor, cantor dos bons. Pois é. Dalton, muito estranho, a gente ouviu aqui na Selinalta de Pato Branco, com o quadro Música Tema da Manhã. Agora são 10 horas e 41 minutos. 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
2: Viramos o calendário. 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
3: Doutor, os meses coloridos. Outubro Rosa, daqui a pouco vem o Novembro Azul. Mas é para relembrar mesmo esses públicos distintos em cada mês, né, doutora? É só para acender o sinal de alerta aí, né?
4: Isso, essas campanhas são realizadas com esse intuito, na verdade, da gente alertar a população, da gente lembrar que existem essas doenças, né, para que a população possa se conscientizar de fazer os exames e fazer o rastreio, né, e identificar a doença de forma precoce, né, para que a gente consiga tratar de uma forma mais adequada, né, para que a gente consiga ter cura. Então, justamente com essa ideia, uma de prevenção e outra de diagnóstico precoce, para que a gente possa tratar direitinho, para que a gente possa pegar a doença no início e atingir a cura.
2: Médica oncologista Liara Tussi sobre a prevenção. Com os chamados meses coloridos, lembrando, começa hoje o movimento Outubro Rosa. Amanhã, aqui nesse quadro, vamos falar de rotinas de exames, algumas orientações pontuais para prevenir cada doença.
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0: Daqui a pouquinho às 11 a bênção do Frei Policarpo aqui no Melhor da Manhã, tá bom? Daqui a pouquinho, fique ligado. É o meu amigo Célio Pronizac tá pedindo aquela do IP Florido, comerciante do Christian Ralf, tá show por nós aí? Alô, família Pronizac, um abraço, meu amigo Célio, ótima quinta-feira pra você também, tá? 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Procura pra nós a música lá, procura lá pra nós tocar pro ouvinte aí, comerciante aí.
6: Vou procurar.
0: Faz favor pra nós tocar. 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Bom dia.
6: Achei.
0: Achou a música? Então toca, homem.

0: O Empenho Prisioneiro, Christian Ralf, nascer em alta. Valeu, Polano Isaac, queria ouvir essa música aí. O IP Florido, né? 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

0: Não dá muita bola aí que esse é o Vadeco, esse é o Claudecir Santos, esse é advogado, qualquer coisa ele tem meta na justiça, Gumercino. Qualquer coisa ele tem meta na justiça, advogado não dá pra tu virar as costas, tem que ficar de olho, tá? Claudecir Santos, um abraço, Claudecir. Pensa num piá gente boa, começou piazinha aqui na Selinalta. Agora já tá velho, já, mesmo, livre, tá velho, tá caindo os dentes já, né?
1: Mas quem que é Claudecir Santos? Ninguém conhece.
0: É o Dr. Vadeco? O Dr. Vadeco.
1: Ah, agora sim, agora.
0: Dr. Vadeco.
1: Dr. Vadeco, Bob Dentinho.
0: Bob Dentinho, é verdade, tinha o apelido de Bob Dentinho quando começou, né? Por que será? Porque ele era virado em orelha e dente, né? Agora engordou, a cara preencheu o resto, mas no começo era só orelha e dente, o Bob Dentinho.
1: É, a mulher dele ajeitou ele agora, tá mais ajeitadinho.
0: O cara casa se organiza na vida, né? Se arruma, né? A mãe tá cuidando bem dele, né? Não deixa mais ele sair de noite de casa, não joga mais bola, não participa de churrasco com os amigos, só fica em casa, experimentando os pratos que a professora faz, né? Pra ele... Tudo bem, a Lívia, a filha, cuidando da Lívia. Pensa no piá gente boa, só que coitado é corintiano, né? Mas isso aí, né, também, né? O cara não é 100%. É, aprendeu com o pai dele, né? Ser corintiano, né? Aprendeu com o pai dele, né? Isso não é culpa dele também, né? 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

0: Muito bem, velha fazenda, Rio Negro e Solimões, aqui na Selinalta. Um abraço pro Pedro Borges, que pediu uma do Rio Negro e Solimões aí, né, seu Pedrão? Bom final de semana, hoje quinta-feira, né? Boa sexta-feira, já bom tudo, já emendamos tudo aí já, né? Já vamos desejar um bom tudo pro seu Pedro aí, né? Paróquia São Pedro solicita a colaboração da comunidade para o jantar italiano, que acontece neste sábado, dia 13 de outubro. Pede doação de radite, almeirão, tempero verde. As doações podem ser feitas aí diretamente no pavilhão São Pedro. Pode ser até amanhã, ó. Pode ser até amanhã, né? Ah, aí no pavilhão São Pedro, até sexta-feira, né, Jonathan Gomercino? Então o pessoal pode levar as doações diretamente aí no pavilhão.
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0: 11:01, vamos lá com as intenções que chegam pra gente nesta manhã, aqui na Selinalta. Quero pedir oração do Frei Policarpo pelo Evandro Montemeso, 2 meses do seu falecimento. Deus conforte a família aí, minha amiga Ivone De Bastiani. Bom dia, Juliano, estamos na sua companhia. Peço oração para minha família, paz e bem para vocês também. Muito obrigado, Neuza. Muito obrigado, Zeno. O Célio Poronizac aqui também pedindo para colocar toda a sua família na oração para receber a bênção do Frei Policarpo, né? Um grande abraço. Bom dia, estamos na audiência. Queremos pedir a bênção de Frei Policarpo. Amém. Pedido aqui do nosso querido amigo, nossa querida amiga Lourdes. Bom dia, peço bênçãos pela saúde de Maria, por Emídia, por minha família, por vocês aí da rádio, Lar de Lázaro, para todos do Lar de Lázaro, Lourdes Silveira pedindo. Bom dia, peço bênçãos de Frei Policarpo para meu pai Abraão Zucoloto, minha mãe Terezinha, meus irmãos, meu esposo, minha filha, minha vizinha Daiane. Paz e bem, Adriana. Bom dia, coloca meu neto José Antônio, meu marido José, meus filhos Thaís, Thiago, Genro, Douglas, tios Hugo e Salete. Oração para mim, Joiceli. Peço oração pela minha saúde, Mitrute. Bênçãos de Frei Policarpo. Um abraço, Dona Dominga Peloso. Pedro Borges também colocando toda a sua família para receber a bênção de Frei Policarpo. Aquele abraço. Bom dia, coloca na oração a minha família. Um abraço, seu Inácio Miguel Osda. Mitrute, coloca Rudi, que está de aniversário hoje. Somos muito gratas. Sou muito grata a Deus, somos gratos a Deus, por Ele que tenha sempre a proteção divina na BR para Palmas. Amém. É uma rodovia realmente muito perigosa, as pessoas precisam ter atenção, cuidado. Andréia e Lucas, amamos muito ele. Alô, Rudi, é aniversário hoje, vamos cantar os parabéns daqui a pouquinho pro Rudi aí, né, o esposo da Andréia, nossa recepcionista. O Rudi tá de aniversário hoje, Deus abençoe grandemente aí, tá bom? Muita paz. Bom dia, paz e bem. Peço oração pro Frei Policarpo, para minha família, amém. Maria Helena de Almeida. Vamos colocar as intenções aqui de quem mandou áudio também. A gente não tá usando mais áudios aqui nesse momento, mas quero colocar as intenções da Dona Lourdes Pagno aí de Itapejar do Oeste. Também colocar as intenções aqui do meu amigo Dirceu aí do Rio Gavião, as intenções que vocês encaminharem áudio pra gente, estamos colocando aqui, tá? Rosângela Slomoshensky, um abraço, Deus abençoe, estamos colocando também na bênção de Frei Policarpo. Pedido de oração para Pedro Santo e Adelaide Colera de Clevelândia, todas as pessoas que estão conosco em oração, não mandaram mensagem para a rádio, mas estão precisando de oração, a gente coloca nesse momento aqui na bênção do Frei Policarpo e as pessoas que estão em silêncio aí em oração conosco, as pessoas que estão em luto, especial hoje também a Sofia, familiares de Sofia Ferreira Lodge, que faleceu aos 89 anos aqui em Pato Branco, nossos sentimentos. Também Setembrina Zuc Nunes, que faleceu aos 92 anos, nossos sentimentos. Angelina De Bastiani Córdova, que faleceu aos 71 anos. O Joel Agostinho Franca Fornari, que faleceu aos 66 anos. Também a dona Regina Zanini, que faleceu aos 80 anos. A dona Regina. Um abraço à família Zanini, né? Dona Regina aí, A mãe do seu Riquelmo, o Riquelmo do Gesso, né, meu amigo Riquelmo? Deus conforte a família aí. É, um grande abraço. Quero colocar as intenções também da Roseli Almeida, as intenções que chegaram em áudio aqui também, a gente está colocando na bênção do Frei Policarpo.
1: Bênção da casa. A vós, Deus Pai Todo-Poderoso, rogamos por esta casa e por todos os seus moradores e seus pertences, para que vos digneis abençoá-la. Dá-lhe, Senhor, a abundância oriunda das chuvas do céu e os alimentos produzidos pela força da terra, e levai a efeito, em vossa misericórdia, os seus desejos e votos. Dignai-vos abençoar e santificar esta casa, e que entre as suas paredes habitem os anjos da vossa luz, para guardá-la justamente com seus moradores, e todos possamos um dia morar na mansão celeste, na alegria do vosso reino, em nome do Pai, e do Filho, e do Espírito Santo. Amém.

0: Feira pra você, paz de Deus esteja na sua companhia, na sua casa, na sua vida, no seu trabalho, no seu carro. Vamos em frente, bom dia!
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0: 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Fabiano, bom dia.
3: Muito bom dia, Juliano, amigos ligados na Serinalta FM, conferindo os números da Quina, concurso 7.131, sorteados 34, 41, 51, 70 e 76, acumulou. Um abraço, tudo de bom e até mais.
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5: 11h14, Coutinho, tudo bem? Bom dia.
6: Bom dia, doutor.
5: Como é que vai ser o tempo aí na sequência, Coutinho?
6: É, tá melhorando, agora o sol já deve estar querendo aparecer aí na região, pelo menos por entre as nuvens, e vamos ter aí condições de tempo gradativamente melhorando e cai a temperatura. Teremos tempo bom no decorrer dessa sexta também, frio de manhã, abaixo de 10 graus, agradável à tarde, tempo seco. No sábado começa com tempo bom e pode ter chuva entre a tarde ou a noite em diante. Chuva, trovada, período de melhora no domingo, madrugada, manhã, quem sabe um pouquinho melhor à tarde. E chuva na segunda-feira, terça e quarta, com período de melhora. Essa primeira quinzena de outubro é bem enjoada para quem quer tempo seco. Daqui uma terra, Ronaldo Coutinho.
5: Muito bem. Obrigado, Ronaldo.
6: Nada, tchau.
5: 11h15. Tchau, tchau.
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5: 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Vamos tocar os parabéns então, Jonathan. Tocar os parabéns aí para os aniversariantes todos de hoje. E especialmente hoje, quem está recebendo a homenagem aqui da nossa comadre Andréia é o melhor marido que ela tem, que é o pordenome Rude. É. Diz que é. Hoje, você prepare, Rude, a hora que tu chegar em casa hoje, principalmente no horário noturno, que vai ter novidades que a André tá te preparando pra você no teu aniversário. É, tô sabendo, tô sabendo. Parece que a novidade, que não é muita novidade que vai ter lá, sabe qual que é? O Rude vai ter que lavar a louça hoje, então é isso que é a novidade de hoje que vai ter hoje à noite na festa de... No aniversário, eu acho que é isso aí, né? A surpresa é o Rúdio ter que lavar a louça hoje. Não, não, parece que ela tá preparando mais alguma coisa aí pra noite, né? Pra noite, hoje, aniversário do Rúdio. É, Gomercino?
6: Então acredita que o Rude fez uma música pra Andréia, cara?
5: É, você não sabia.
6: Sim, ele compôs essa música. É? Ele toca toda vez que ele se encontra, ele toca no violão essa música aqui pra Andréia. Diz que foi feita pra ela.
5: Tem como a gente ouvir um pedacinho aí?
6: Tem, deixa eu preparar aqui.
5: Prepara então pra nós ouvir a música que o Rude fez pra Andréia, aí, nossa recepcionista. A melhor recepcionista que nós temos aqui, por sinal, na parte da manhã, né? A melhor recepcionista que temos aqui na parte da manhã é a Andréia. Oi!
6: Canta aí, Rude.

É bem essa aí, bem essa aí mesmo. A letra ficou certinha, né? Como é que ele acertou a letra tão certinha, né, Marcelo? Bem essa aí. Agora. Agora se ajeitou, depois que casou com o Ruth, se ajeitou, começou até aí na igreja, ministra da igreja, tá, né? Entrega as hostes pra nós lá, né? Casamento arruma a pessoa, né? Arruma a pessoa. Mas no começo era terrível. Onde o Ruth foi buscar ela lá, terrível. 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Parabéns então aí ao Rude, felicidades. Parabéns a todos os aniversariantes de hoje também.

0: Empreitada Perigosa com João Carreiro e Padinho, Zezé de Camargo e Luciano. 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
0: Aqui no estúdio, cheio de papel nas mãos, Edson Neiser. Bom dia, Edson.
3: Bom dia de novo. Bom final de manhã. É, são os papéis da Justiça Eleitoral. 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
0: Conheço.
3: O Coutinho sempre fala, meu sócio o Coutinho fala.
0: É?
3: O Peter é de Chapecó, né?
0: Ah.
3: Então, o Peter Scheuer vai ministrar palestra em Pato Branco sobre clima, sobre meteorologia, obviamente, 14 horas, quarta-feira, junto ao Dia de Campo da Tradição. Pois bem, eleições, Mitrute. Tô aqui eleições. Numa troca de mensagens.
0: Esse papel tudo aí, é o número dos teus candidatos, fez a cola aí ou não?
3: Não, o número dos candidatos dá uma colinha do tamanho da palma da mão, né, Mitrute?
0: É muito papel pra
3: ficar esse notando. Punhadão de papéis aqui são muitas informações.
0: Achei que tu tava investigando os candidatos.
3: Sabe por que são muitos papéis aqui, Mitrute?
0: Ah.
3: Porque são 213 urnas. E a gente tem informação aqui num trabalho pesquisado pelo Thiago Tessaro. Quantos eleitores em cada sessão eleitoral? Quantos em cada um dos 44
0: fala
3: locais de
0: dois,
3: votação?
0: Fala os dois, três lugares para nós ver, vamos ver se sabe.
3: Aí. Maior local aí com o número de eleitores em Pato Branco? 4.126 é o Premen.
0: Premen agora é o
3: Colégio
0: maior.
3: Estadual de Pato Branco. Agostinho Pereira é o segundo em número de eleitores, 4.112.
0: Uhum.
3: Materdei, Faculdade Materdei, 3.444. Kaique, 3.329. Em Pato Branco, Mitrute, são 64.592 eleitores. Com biometria, 95,73%. Voto obrigatório, 57.027. Facultativo, 7.560. Mais homens ou mais mulheres votam?
0: Facultativo é só quem fez faculdade que pode votar? Como é que é?
3: Facultativo. Se quiser, pode votar. 16 e 17 anos. Ou acima de 70.
0: Também.
3: Certo?
0: Se quiser, vota. Se não quiser, não vota.
3: É.
0: Isso é facultativo.
3: Mulheres faculta ao cidadão querer ou não votar, certo?
0: Quer dizer, faculta quer dizer é de sua...
3: Livre-arbítrio, livre vontade. Se quiser, vota.
0: Decisão
3: se não quiser.
0: É dele.
3: Não é obrigado. Mulheres e homens.
0: O que tu achou, Comercinho, dessa explicação aí?
4: Mas sim. Doutor, tô até envergonhado só de ouvir o senhor falar.
0: Não fala bonito, né?
3: Mas, mas não sou eu que tô falando, é esse papel que eu tenho em mãos que veio da Justiça.
0: Não, papel não fala, você que tá lendo o papel.
3: Que veio da Justiça Eleitoral.
0: Se fosse o vô Dominguinho Mitrute falar, mas é muito ativo esse Edson Neiser aí, né?
3: É isso aí, Mitrute. Mulheres, 53% são elas que votam. 47%, obviamente, são homens. Mais alguma informação aqui? Tem quilombolas em Pato Branco, Mitrute?
0: Não. Isso aí é lá pro outro lado do...
3: Nenhum.
0: Não, não tem nenhum.
3: Indígenas, 18.
0: 18 indígenas?
3: 18 indígenas, no dado oficial da Justiça Eleitoral, é claro. Pessoas com deficiência, 424 com deficiência, né? Grau de instrução em Pato Branco, 1,66% é população analfabeta.
0: Aí temos analfabetos em Pato Branco.
3: 9,69% ensino superior Aliás, 19% ensino superior completo. Alguns dados aqui que vêm da Justiça Eleitoral, algumas curiosidades. 213 urnas, 64.592 eleitores, 44 locais de votação. Estaremos circulando com a equipe da Selinalta no domingo, desde as 8 horas da manhã. Quando terminar a missa, 9 horas, aqui no ar, a gente já traz um calhamaço de informações de Pato Branco, da região, movimentação no dia de eleição. Também já os primeiros resultados a partir das 5 horas.
0: Apuração já,
3: apuração,
0: né?
3: Apuração já, com curiosidades de algumas urnas, alguns locais de votação. E aí, pelas 7h30, 7 horas, 8 da noite, alguns primeiros resultados, né? Para o estado e para o país, né, Mitrote? É por isso? É por aí o caminho?
5: É por aí. Que, onde é que eu vou ficar no dia da eleição? Em casa?
3: Não, o senhor é um cara muito importante pro nosso time aqui da cobertura.
5: Vou ficar em algum lugar aí? Vamos colocar onde?
3: O senhor é muito importante e vai mandar resultado pro ar com a gente aqui, né?
5: Não me falaram onde é que eu vou ficar ainda, mas é... Depois nós conversamos então, né?
3: Quando? Que horas isso?
5: Vamos pagar um misto quente e uma Coca-Cola pra mim?
3: Ah, certeza. Mas que horas é essa sua dúvida aí? Que horário do dia?
5: Não, na hora da apuração.
3: Da...
5: Tem pra nós contar os votos.
3: Apuração é a contagem dos votos.
5: Uhum.
3: Mas eu tô sabendo que o senhor tá na escala desde as 8 da manhã, girando por aí.
5: É?
3: Mas é claro, tem que contar pro nosso povo a movimentação, rapaz.
5: Mas eu vou ganhar um almoço também.
3: Pensa que é só o Thiago que vai ficar por aí fazendo matéria?
5: Ah, escrevendo. Mas eu tinha uns outros compromissos aí, amigo, durante o dia.
3: Não, dia de eleição não pode ter muito compromisso, é um dia destinado pra votar.
5: Eu tava pensando em votar e já ir lá pro Chupim de manhã cedo já.
3: Ah, é? É. Mas eu entrei falando aqui que eu tava numa troca de mensagem com o Dr. Helder, você começou a me perguntar aqui, me atrapalhei, quase que fico sem falar da história aqui, ó, com o Dr. Helder Lauria, da delegado-chefe da Quinta SDP.
5: Sim.
3: As pessoas estão nos perguntando, Mitrud, vai ter lei seca? É proibido consumo?
5: Ah, me falaram isso aí também.
3: Mas falaram ou perguntaram?
5: Não, me perguntaram, comentaram.
3: Vai poder ir no bar no domingo? Essa é a pergunta, provavelmente, né?
5: É.
3: Pode vender, pode comercializar, pode consumir. Nós não temos, nesse momento, oficialmente, algo que proíba, né, Mitrute? Em eleições anteriores, a gente sempre nota que meio que na véspera ou na sexta-feira surge, é pela Secretaria de Estado de Segurança Pública, né, que surgem essas definições, né, Mitrute? Perguntei pro Dr. Helder Lauria e a gente tá agendando aqui um bate-papo, também orientando sobre segurança, o que é coibido, o que é permitido, como é que vai ser o trabalho da polícia. Também chamei aqui o comando... o oficial de comunicação da Polícia Militar, em torno do trabalho da Polícia Militar. Como é que vão ser os reforços das equipes, garantindo segurança, tranquilidade no pleito, né?
5: Uhum.
3: Então, tanto com a Polícia Civil quanto com a Polícia Militar, estaremos aí entre hoje e amanhã, assim que tivermos os detalhes aí, um agendamento, trazendo entrevistados e informações e orientações para o nosso povo aqui. Um comentário numa troca de mensagens aqui do Dr. Helder.
5: Aham. Uhum.
3: Tá bem calmo esse ano, graças a Deus, nenhum crime eleitoral, não há algo grave. Também é uma eleição, né, Mitrute, que não tem muito a ver com uma disputa não, tão local, acirrada, né? Localmente.
5: Exatamente.
3: Né? Então, como diz aqui no Sul, a peleia é um pouco menor, assim, numa disputa mais acirrada do que é quando elege vereador, prefeito, vice, nos bairros, aí a disputa é bem maior, né?
5: Muito bem, vamos estar no time, então, da Selinalta no domingo aí, pra apuração aí, grande organização aí, como sempre, né, Edson?
3: 8 horas da manhã, o senhor tá convidado, fechou?
5: E aí, depois, a partir das 4 e pouco da tarde aí, na hora da apuração, que é a hora mais importante, o pessoal quer saber o desempenho dos candidatos aqui da nossa região, né?
3: Pense aqueles porta-malas, assim, o capô aberto, aquele eco na Selinalta, todo mundo querendo saber, urna por urna, quem fez mais aqui, quem fez mais ali, é por aí, me trouxe.
5: Sabe por que eu falei de Coca-Cola, sabe por que a Coca-Cola e a Fanta se dão muito bem, as duas? Se dão muito bem porque se a Fanta quebra, a Coca-Cola, viu? quer vender seu apartamento, casa, chácara, sítio ou fazenda? 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
2: Feijão carioca, saca de 60 quilos, preço médio praticado aqui na região, segundo o Deral, R$310. Feijão preto, 250, milho, 62. A soja baixou um pouquinho, R$140,50. O trigo, R$82. Boi em pé, arroba, R$365. A vaca padrão de corte, R$330. Suíno em pé, tipo carne, R$4,80. Tipo misto, R$4,32. Tipo banha, R$3,36. O dólar comercial opera em alta nessa manhã de 0,47%, tá valendo 5,19. O euro sobe 0,12, tá valendo 5,86. O índice Bovespa com alta de 0,16%.
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2: Chamando Thiago Tessaro, manda pro ar aí, Thiago.
4: Fatos que marcaram a região: assalto em uma relojoaria em Francisco Beltrão foi ontem no período da manhã. Dois homens, eles chegaram em uma moto na área central de Francisco Beltrão, na rua Florianópolis. Um ficou na moto e o outro entrou na relojoaria. Isso por volta de 10 horas. O homem estava armado, anunciou o assalto e levou mais de 330 peças, entre correntes banhadas em ouro, também segundo o que foi relatado. Eles acabaram levando alguns anéis, levaram pulseiras e ainda 30 relógios de pulso. O homem saiu correndo, embarcou na moto onde o segundo homem o aguardava e eles fugiram. A polícia fez buscas, mas até agora nenhuma novidade. Tem imagens do sistema de monitoramento. Lá na relojoaria, o pessoal ainda faz o levantamento do prejuízo. Mais de 300 peças foram levadas ontem neste assalto. Ladrão foi preso após furtar um botijão de gás em um estabelecimento comercial. Esse caso aconteceu também em Francisco Beltrão, na manhã de ontem, por volta das 8 horas, no bairro Cristo Rei. A informação é que um homem estava perseguindo outro em uma moto. No local, os policiais abordaram o condutor da moto, que se identificou como o proprietário de um estabelecimento. Ele disse que havia flagrado, por meio das câmeras de monitoramento, um homem furtando um botijão de gás desse estabelecimento. Após perceber o furto, ele seguiu o suspeito e conseguiu abordá-lo. Os dois entraram em luta corporal, momento em que o comerciante foi agredido com socos. O suspeito abandonou o botijão de gás e fugiu a pé. Diante disso, os policiais fizeram buscas e localizaram o cidadão escondido em uma obra lá no bairro. Ele também tinha algumas lesões, foi encaminhado à UPA, depois à delegacia de polícia. Teve um mandado de prisão cumprido na área do 3º BPM, poucas ocorrências na nossa microrregião. Segundo que a polícia repassou aqui, em Itapejara do Oeste, no bairro Guarani, os policiais cumpriram um mandado de prisão. Um homem foi preso, encaminhado à delegacia de polícia. E nós tivemos também um incêndio que danificou uma casa no bairro Araucária Parque, em Vitorino. Os bombeiros foram chamados ontem, lá no bairro Araucária Parque. Segundo a guarnição, a casa de 60 metros estava pegando fogo. As chamas estavam concentradas nos fundos da edificação, afetou a estrutura de alvenaria e também a cobertura. Os bombeiros atuaram no local. Na sequência, a Defesa Civil de Vitorino também foi acionada. Não tem informações de como iniciou esse incêndio, mas uma casa que ontem pegou fogo lá no Araucária Parque, no município de Vitorino. As ocorrências que marcaram as últimas horas.
2: Obrigado, Thiago. Lamentamos aí, né? 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
2: Dia 12 de outubro tem festa de Nossa Senhora Aparecida em Paiol Grande, Palmital, Clevelândia. Procissão às 9 horas saindo aí do trevo de acesso à comunidade. 10 horas Santa Missa, meio-dia churrascada. Reservas para o churrasco aí no 99936-6786. Vista Alegre, Vitorino. A festa vai ser dia 11. Participe. 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Meu amigo Cridão, bom dia.
5: Bom dia, Mitrucci, tudo certo?
2: Tudo.
5: Escutando vocês aí falar sobre política aí, você e o Edson.
2: É.
5: Então eu tenho uma previsão para essa eleição aí, para essa, o resultado final aí que vai dar.
2: É.
5: Você pode anotar aí, ó, para ver se não vai ser, se não vai ser o que eu vou falar. Desses candidatos que estão agora a presidente, domingo, dois vai passar pro segundo turno. Tá? Aí vai ter mais uns dias de campanha de novo. E desses dois, anota aí, ó. Desses dois, um vai ser presidente e o outro vai perder. Tá bom? Um abraço pra todo mundo aí.
2: Ajudou,
5: até as urnas.
2: Ajudou bastante a previsão aí, né? Ajudou bastante. Vamos fazer um intervalinho? Aí já voltamos. Já voltamos.
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0: Metrux, toca a música com Rick Renner, pedaço de poema. Um abraço da Catarina Mussato. É só o lobisomem do Arvoredo aí, meu amigo Tchutuca.
1: Bom dia, compadre Metrux. Um abração pra ti aí da rádio, outro. Compadre. O Mercindo, todo o pessoal aí. Né? E o Beto Rossati.
0: Rossati.
1: Rossati. Isso. Viu? O Bernardino mora aí no centro. Ah. Tem firma de detetização, sim. Os piadas dele que toca hoje. E na cacheta, ele joga direto cacheta com nós aqui. Ele se queixando com os amigos antes de ontem, não lembraram do aniversário dele, não homenagearam ele. Então o Tuca tá oferecendo o nome dos amigos da cacheta aí pra ele. Daí a música aí pro Bernardino aí, pra passagem do aniversário dele, o bichinho do Alvoredo aí. Faz favor, roda pra ele aí.
0: Olha o lobisomem da Moreira aí, ó. Hoje é um pedacinho, porque o programa tá corridaço, né? Hoje é o último dia do horário eleitoral, né? Então vamos tocar então um pedaço de poema.
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0: Bom almoço! Vem aí as políticas!
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0: O anjo do Senhor anunciou a Maria,
1: e ela concebeu do Espírito Santo.
0: Ave Maria, cheia de graça, o Senhor é convosco. Bendita sois vós entre as mulheres, e bendito é o fruto do vosso ventre, Jesus.
1: Santa Maria, Mãe de Deus, rogai por nós, pecadores, agora e na hora de nossa morte. Amém.
0: Eis aqui a serva do Senhor.
1: Faça-se em mim segundo a vossa palavra.
0: Ave Maria, cheia de graça, o Senhor é convosco. Bendita sois vós entre as mulheres, e bendito é o fruto do vosso ventre, Jesus.
1: Santa Maria, Mãe de Deus, rogai por nós, pecadores, agora e na hora de nossa morte. Amém.
0: E o Verbo se fez carne
1: e habitou entre nós.
0: Ave Maria, cheia de graça, o Senhor é convosco. Bendita sois vós entre as mulheres, e bendito é o fruto do vosso ventre, Jesus.
1: Santa Maria, Mãe de Deus, rogai por nós, pecadores, agora e na hora de nossa morte. Amém.
0: Rogai por nós, Santa Mãe de Deus,
1: para que sejamos dignos das promessas de Cristo.
0: Derramai, ó Deus, a vossa graça em nossos corações, para que, conhecendo pela mensagem do anjo a encarnação do vosso Filho, cheguemos, por sua paixão e cruz, à glória da ressurreição. Por Cristo nosso Senhor.
1: Amém.
0: Glória ao Pai, ao Filho e ao Espírito Santo.
1: Como era no princípio, agora e sempre. Amém.
0: Glória ao Pai, ao Filho e ao Espírito Santo.
1: Como era no princípio, agora e sempre. Amém.
0: Glória ao Pai, ao Filho e ao Espírito Santo.
1: Como era no princípio, agora e sempre.

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18: Muito bom dia, caros radiovintes, paz e bem, Deus abençoe. Estamos iniciando um novo mês, o mês missionário. Vamos pedir por cada um de nós as graças e as bênçãos de Deus, porque todos nós somos discípulos e missionários do Senhor. Vamos ouvir então o Santo Evangelho, São Lucas capítulo 10, versículo de 1 a 12. Naquele tempo, o Senhor escolheu outros 72 discípulos e os enviou dois a dois na sua frente, a toda cidade e lugar aonde ele próprio devia ir. E dizia-lhes: a messe é grande, mas os trabalhadores são poucos. Pedi, pois, ao dono da messe que mande trabalhadores para a sua colheita. Eis que vos envio como cordeiros para o meio de lobos. Não leveis bolsa, nem sacola, nem sandálias, e não cumprimenteis ninguém pelo caminho. Em qualquer casa em que entrardes, dizei primeiro: a paz esteja nesta casa. Se ali morar um amigo da paz, a vossa paz repousará sobre ele, senão ela voltará para vós. Permanecei naquela mesma casa, comei e bebei do que tiverem, porque o trabalhador merece o seu salário. Não passeis de casa em casa. Quando entrardes numa cidade e fordes bem recebidos, comei do que vos servirem, curai os doentes que nela houver e dizei ao povo: o reino de Deus está próximo de vós. Mas quando entrardes numa cidade e não fordes bem recebidos, saindo pelas ruas, dizei: até a poeira de vossa cidade que se apegou aos nossos pés, sacudimos contra vós. No entanto, sabei que o reino de Deus está próximo. Eu vos digo que naquele dia, Sodoma será tratada com menos rigor do que essa cidade. Palavra de nossa salvação. Glória a vós, Senhor. No evangelho de hoje, Jesus envia os discípulos 2 a 2, pois a missão não é solitária nem individualista. Os discípulos missionários se apoiam na comunhão e no cuidado mútuo, enviados com simplicidade, completamente desarmados, como cordeiros para o meio de lobos, seguem sem garantias humanas. Santa Teresinha viveu a missão no silêncio do Carmelo, pequena no gesto, imensa no amor, oferecido pela igreja inteira. Assim, neste mês missionário, aprendamos que a unidade em Cristo não é teoria. Ela se constrói quando, unidos a Ele, colocamos a nossa vida a serviço. Vamos ver um pouquinho da história da vida de Santa Teresinha. Uma juventude para Deus. Teresinha está ficando uma jovem bonita. Tem uma linda cabeleira loira que desperta a atenção dos rapazes. Vozes tentadoras convidam-na para desfrutar a juventude. Mas o seu sonho é bem outro. Quer ser monja carmelita. O único empecilho é a idade, pois ainda não fez 15 anos. Só com a licença dos superiores eclesiásticos. Mas ela é de uma santa teimosia. Juntou-se a uma peregrinação e foi com seu pai até Roma, a fim de falar diretamente com o Papa. Ajoelhou-se aos pés de Leão XIII, e contrariando o protocolo que proibia dirigir a palavra ao Papa, disse: Santíssimo Padre, quero pedir uma graça muito grande. O Papa inclinou sua cabeça branca até quase tocar na testa da jovem. O que deseja, minha filha? Permita-me que eu entre no Carmelo, mesmo tendo só 15 anos. Sim, sim, minha filha. Se Deus assim quiser, você vai entrar logo. A resposta era um tanto vaga. Ela quis insistir, mas os guardas pontifícios tomaram-na suavemente pelo braço e a retiraram da frente do Papa. Ela escreveu mais tarde em sua História de uma Alma: O bondoso Papa colocou sua mão sobre mim, depois me abençoou e me seguiu longamente com os olhos. Pouco depois, seu pai levou-a pela mão até o Carmelo, desprendendo-se da filha predileta. Depois cortaram-lhe as tranças louras. Depois foi uma sucessão de holocaustos e imolações. Vamos fazer uma oração a Santa Teresinha. A vós, Santa Teresinha, através de vossas súplicas e do vosso exemplo de santidade, intercedeis para que fiquemos sempre mais perto do Senhor Jesus. E fazeis com que as vossas preces, sempre tão agradáveis ao menino Jesus, descortine nossa visão, para que possamos contemplar a face do justo Senhor, e para que assim sejamos abençoados em nossa caminhada de fé. Assiste-nos, meiga e afetuosa eleita, para que o Senhor Jesus, estendendo sobre nós a resignação dos justos, faça prosperar em nossas almas a virtude do amor. Rogamos ainda que, pela força do nosso clamor, sejamos amparados pelo teu obsequioso auxílio, que o Senhor Jesus, com a vossa insigne intervenção, mantenha-se a controlar nossas alegrias e aflições, dando-nos o firme impulso para nossa vocação missionária. Amém. Santa Teresinha do Menino Jesus, rogai por nós. 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Tríduo de São Francisco de Assis. Nos dias 1, 2 e 3 de outubro, Tríduo de São Francisco de Assis, às 19h30, no dia 3, celebraremos os 800 anos do trânsito de São Francisco de Assis. E no dia 4 de outubro, a solenidade de São Francisco, missas em horários dominicais. Bênção dos animais. A bênção dos animais será no dia 3 de outubro, das 9 horas às 11h30, das 14 às 17. Neste dia, teremos a venda de bolos de São Francisco na praça, em frente à igreja. Jantar italiano. Também no dia 3 de outubro, nossa paróquia realizará o tradicional jantar italiano, com um delicioso cardápio à moda italiana. Os ingressos estão à venda na Secretaria Paroquial e com nossas lideranças. Ação Entre Amigos. Ainda está à venda a cartela da Ação Entre Amigos 2026. O valor é de R$ 25,00 e você pode adquiri-la na Secretaria Paroquial ou na Lotérica Pagani. O sorteio será no dia 3 de outubro. Participe e colabore com a nossa paróquia. Dia 17 de outubro, Tiago Amorim e Ana Carolina da Silva, 10h30 na Capela São Caetano. Munir Link, Awada, e Eduarda Gonçalves dos Santos Nunes, Awada, às 17h na Matriz. Jonathan Rui Scherer e Michele Puton, às 17h na Capela. Dia 24 de outubro, Leandro do Nascimento dos Anjos e Luana Gabriela Maioc Vasconcelo, Tiago Perius Minhuc e Débora Fonseca dos Santos. Redes sociais para acompanhar nossos avisos, eventos e tudo o que acontece em nossa paróquia. Siga-nos nas redes sociais. Estamos no Instagram, Facebook e YouTube. Procure por arroba paróquia São Pedro Pato Branco e acompanhe a nossa comunidade. O Senhor esteja conosco. Ele está no meio de nós. Pedimos esta bênção para as vocações religiosas, sacerdotais e missionárias, leigas e matrimoniais. Que o Senhor nos abençoe e nos guarde, nos mostre a sua face e se compadeça de nós. Volte para nós o seu olhar e nos dê a paz e o bem. Que o Senhor nos abençoe, que é Pai, Filho e Espírito Santo. Amém.
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30: Boa tarde, olá minha gente, chegando panorama dos esportes aqui na Selinalta nesta quinta-feira, hoje dia 1º de outubro. A gente chega para atualizar as informações, temos as notícias do Patos, preparativos para o jogo contra o Corinthians. O Azures fez um trabalho hoje no Estádio Os Pioneiros. Hoje tem data FIFA ainda com Liga das Nações, tivemos amistosos, o Brasil tem mais um amistoso no sábado. Hoje tem Taça Sudoeste aqui em Pato Branco. Confronto no ginásio Dolivar Lavarda, Pato Branco e Mariópolis. Definidos os confrontos das quartas de final do Paranaense Prata. Vamos contar para você a partir de agora. 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Fiz um bate-papo ontem também com o técnico Luciano Bonfim, vou trazer aqui no Panorama. Antes, eu atualizo as loterias. Você que apostou na Quina, concurso 7131, os números 34, 41, 51, 70, 76. Foram os números sorteados da Quina. Acumulou quase 15 milhões. A Loto Fácil teve dois ganhadores, 537 mil para cada um. Os números da Loto Fácil, concurso 3793. 1, 3, 7, 8, 10, 11, 13, 14, 15, 17, 19, 20, 21, 24 e 25. A Loto Fácil com dois ganhadores. Hoje tem Mega Sena acumulada. 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Boa sorte, a Mega tá acumulada aí. Tem a oportunidade para você apostar. A gente segue informando aqui o esporte local. Recebi a notícia do Pato Basquete que a Final Four, a decisão do Campeonato Paranaense de Basquete, tem data marcada. Teremos no dia 6, terça-feira, semifinais, e no dia 7, quarta-feira, a decisão. Então, o Pato Basquete joga em casa, ginásio do SESI, que era o oitavo título. E é o grande favorito para conquistar o Campeonato Paranaense de Basquete. Semana que vem, jogos no ginásio do SESI, ainda a gente aguarda os horários e também o Pato Basquete para definir aí valores de ingressos. Temos também um jogo hoje. Alô, pessoal da Alpes, Associação Unidos pelo Esporte. Hoje o time que joga a Taça Sudoeste e representa Pato Branco joga às 20 horas contra Mariópolis. Entrada franca aí no Dolivar Lavarda. Quem quiser assistir o jogo, 8 da noite, Pato e Mariópolis. Na tabela, Pato 6, Barracão 3, Mariópolis ainda não pontuou. Então é a chance para Pato Branco hoje, em caso de empate ou até vitória, já para encaminhar a vaga para a próxima fase da Taça Sudoeste. É um time representando a cidade na competição. 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Fabiano também vai atualizar pra gente dos resultados. Alô, Fabiano.
4: Alô, Thiago, alô, amigos ligados no Panorama dos Esportes, conferindo os placares das últimas horas. Começo com o Paranaense de Futsal Prata, oitavas de final, jogo de volta. Apucarana e Ibiporã empataram em 2-2. O Ibiporã venceu a ida em 2-0 e ficou com a vaga. Agora, alô, meus amigos de Mangueirinha, o Mangueirinha pega nas quartas de final o time do Ibiporã. Copa do Brasil de Futsal Feminino, semifinais, jogos de ida. Copa Gril 2, Resenhas 1. ADF 2, Taboão 6. Amistosos de seleções, Argentina 4, Bolívia 0. Panamá e Nova Zelândia 1-1. Nos pênaltis, 5-3, Nova Zelândia. Teremos nesta tarde a abertura da terceira rodada da Liga das Nações. 15:45, Grécia e Holanda. Alemanha e Sérvia. País de Gales e Noruega, Dinamarca e Portugal. 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Para o Panorama dos Esportes, Fabiano Marangon.
30: Valeu, Fabiano. 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Notícias do Azures que a gente atualiza aqui. As informações da Gralha, grupo de jogadores neste momento está em férias. 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O Azures Pato Branco fez o trabalho hoje no Estádio Os Pioneiros, então treinou no Estádio Os Pioneiros hoje a Gralha, pela manhã foi o trabalho, comandado pelo técnico Eduardo Zuma, o time saiu cedinho lá de Campo Herê, 6:30, e veio a Pato Branco. Fez o trabalho no Estádio Os Pioneiros e depois do trabalho os jogadores foram dispensados. Estão em folga hoje à tarde, sexta, sábado, domingo e voltando na segunda-feira. Que aí, na segunda-feira, o Juazuris começa a focar no jogo contra a equipe do Paranavaí. Então teve esse foco aí, essa situação encaminhada. O final de semana, o Azures tem jogos da base, sub-10, sub-11, sub-14 e sub-16. Entre o dia primeiro, inclusive hoje já teve pela manhã, um jogo aí da BG Prime, nós teremos, além da BG Prime, tem a Copa Paraná e nessas categorias que o Azures disputa. O elenco profissional, então agora de folga, voltando na semana que vem, porque aí no dia 11 o Azures joga contra o Paranavaí e no dia 17 fecha contra o Cascavel, ainda tentando ficar entre, quem sabe, aí os dois primeiros, ou tentar pegar um G4, para depois decidir o mata-mata em casa, na Copa Paraná. A gente segue acompanhando as informações da grade. Hoje eu conversei também com o Caio Ancelotti, ganhou repercussão ontem em nível estadual, ele é parente do Ancelotti, o Caio diz que é parente do Carlos Ancelotti, então um profissional do Azures, ele é analista de desempenho, tem 36 anos, é natural de São Paulo, mas disse que tem, se puxar a árvore genealógica, vai ter o grau de parentesco com o Carlo Ancelotti, o técnico da seleção brasileira. Então eu gravei uma entrevista com ele, vou trazer na sequência aqui na Selinalta, tá certo? E para fechar aqui o assunto, futsal feminino, falar das patinhas para encerrar esse bloco, a Federação Paranaense marcou para o dia 12, lá em Telêmaco Borba, o jogo de ida das quartas de final e o jogo da volta 21 de outubro. Então, uma quarta-feira, às 19 horas no ginásio Dolivar Lavardo, jogo das patinhas contra Telêmaco Borba, quartas de final do Paranaense Feminino. Depois do intervalo eu vou falar do Pato, as orientações aí pro jogo contra o Corinthians. Já voltamos.
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30: Panorama por aqui, agora para falar do Pato Futsal, vamos com as notícias do Pato, em nome do Sicredi, vem conferir no Sicredi Soma, as vantagens, poupança premiada segue, hein? 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O Pato Futsal treina hoje à tarde, faz o trabalho com bola, sob o comando do técnico Luciano Bonfim, treino na Arena Cláudio Petricoski mais cedo hoje, às 3 horas. Trazer um trechinho aí do que disse o Luciano, técnico do Pato, falando aí da preparação para o jogo contra o Corinthians.
15: Mas a gente conseguiu superar toda essa dificuldade que teve na semana passada, né? E esse empate, volto a falar, muito importante. Claro que a vitória seria sensacional, né? Mas é um empate muito importante aí para que a gente possa decidir em casa agora essa classificação.
30: Aí o técnico do Pato Futsal. Hoje pela manhã eu conversei também com o Eliseu Bertelli, diretor executivo do Pato, que teve uma reunião com a polícia para garantir a segurança no jogo de sábado. Teremos a torcida do Pato e a torcida do Corinthians.
17: Então tiveram lá a polícia militar, a Rotan, né, do tenente da Rotan, tenente da tropa de choque também, que vão estar fazendo a segurança do evento, além dos seguranças, mais 35 seguranças particulares que nós vamos colocar. Então, toda uma preocupação, né? Uma preocupação com relação a esse jogo, segurança tanto dos nossos torcedores quanto dos torcedores do Corinthians. E ficou definido, então, que a tropa de choque vai aguardar, vai fazer a escolta dos ônibus, das vans, enfim, micro-ônibus, dos torcedores do Corinthians até a arena. Mas antes disso, num determinado local, eles vão fazer a abordagem desses torcedores, fazendo revista pessoal, com cães farejadores, nos instrumentos musicais que eles estarão trazendo. E também ficou determinado pelo tenente da tropa de choque, avisou o representante, que aqueles torcedores que estiverem nesse comboio e não tiverem ingresso, não poderão seguir viagem rumo a Pato Branco. Então só virão para cá mesmo aqueles que têm ingresso. Certo. E aí nós fizemos toda uma vistoria também, passamos pela logística que nós organizamos, já tínhamos organizado para isso, né, para esse acesso dos torcedores. Aí eles vão ter um acesso exclusivo pela porta lado direito inferior da arena, ali vai ser reservado o acesso, entrada só para os torcedores do Corinthians, que irão se dirigir por baixo, né, da arquibancada, irão até aquela escada onde dá na Copa, do lado direito mesmo, que é ali que nós teremos o lugar reservado para os torcedores do Corinthians. Também ficou determinado pela tropa de choque que nós deveremos dar um espaço de 3 metros em cada lado, dividindo a torcida do Pato Futsal com a torcida do Corinthians. E esse espaço vai ser isolado com gradios e também com seguranças, né? Para evitar, então, algum tipo de confronto.
30: Eles vão poder trazer batuque, então?
17: Sim, sim. O regulamento da liga permite isso, né? Então, eles vão já nos informaram que eles trarão um batuque também. Mas isso vai ser também, vai passar por revista, né? Da tropa de choque, da Rotan, inclusive.
30: Pro torcedor do Pato, tranquilidade, porque a segurança e algumas pessoas até com um certo receio, mas com essa organização aí, cada um vai poder ir lá torcer bem, bem de boa.
17: Ah, claro, esse é o objetivo. E nós, da diretoria do Pato Futsal, temos o maior interesse que isso aconteça. Achamos muito pertinente essa reunião que nós fizemos ontem. O comandante, né, o tenente da tropa de choque, deixou muito claro as condições para o representante da Gaviões da Fiel, que estarão aqui, que estará aqui, né, representando todos os torcedores. E isso é uma garantia, né? É uma logística muito importante que dá segurança não só para os torcedores do Corinthians, como para os nossos torcedores. Então isso é fundamental, né, Tiago?
30: Muito bem. E mais algum lembrete, alguma orientação final?
17: Você sabe que aqui em Pato Branco e outros municípios próximos aqui, nós temos torcedores do Corinthians também, né? Muitos torcedores do Corinthians. E para esses torcedores, se eles forem na arena, eles compraram o ingresso normal, né? Se eles forem para a arena com a camisa do Corinthians, bem deverão entrar pela porta exclusiva, o acesso para os torcedores do Corinthians, e ficar na torcida reservado, no espaço reservado para a torcida do Corinthians. Certo. Então, se você puder reforçar isso, nos ajuda, e ajuda também essas pessoas, porque eles não poderão entrar com a camisa do Corinthians nos espaços, né? Acessar os espaços, tanto da portaria quanto da arquibancada, dos outros espaços que não aquele reservado para a torcida deles.
30: O Eliseu Bertelli, diretor executivo do Pato Futsal, passando essas orientações. Sabadão, 250 ingressos apenas, terminando os ingressos para o jogo de sábado, 17h. O Corinthians também já está chegando, faz um treino hoje em São Lourenço, amanhã treina na Arena Cláudio Petricoski. O Pato com todo mundo disponível para a partida. Vamos que vamos, acompanhando aí a partida decisiva do Pato na Liga Nacional. 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Agendinha do futebol para hoje, tivemos hoje amistosos também, pelo menos a programação aqui, Japão, Equador, Panamá e Nova Zelândia, amanhã tem Coreia e Venezuela, também nós teremos hoje data da Copa das Nações, Grécia e Holanda, Alemanha e Sérvia, País de Gales e Noruega, Dinamarca e Portugal. Uma polêmica lá em Portugal com a saída do Cristiano Ronaldo, deu uma briga porque ele queria jogar, não colocaram ele jogar. Então, agora essa situação. Rafael Leão que vai herdar a camisa 7 do Cristiano Ronaldo. É um fim do ciclo do Cristiano Ronaldo? Vamos ver, mas deu o que falar aí na imprensa internacional sobre essa situação. E, inclusive, a informação aqui que ele ignorou o apelo do Jorge Jesus em aeroporto. Então, a situação está bem conturbada. Temos também aqui 2 jogos para o final de semana programados do Campeonato Brasileiro, jogos atrasados. Tem 3 jogos atrasados, 2 vão acontecer. Um amanhã, São Paulo e Santos, e outro no sábado, Atlético Mineiro contra o Bragantino. E a seleção brasileira, técnico Ancelotti comandando o Brasil aí num treino hoje, porque tem amistoso 11 da manhã no sábado, amistoso contra a Índia. E aí sim, fecha a data FIFA e aí o Brasil retorna jogadores, tanto na Europa e aqui no Brasil, para a volta do Brasileirão na próxima semana. 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O domingo de eleições nós não teremos jogos,
0: Então, a maioria das partidas aqui, alguns confrontos no sábado, até sábado, no domingo, dia da eleição, e aí o Campeonato Brasileiro volta na quarta e na quinta-feira da semana que vem com o calendário. Hoje eu reforço, tem o jogo do Pato Branco contra Mariópolis na Taça Sudoeste, aqui no Dolivar Lavarto, e esses preparativos agora do Pato para o jogo decisivo de sábado contra o Corinthians. Últimos ingressos, garanto o seu. Um abraço.
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Mensagem de hoje, só um de nós, de Jake Rocha. Você já percebeu como a vida passa muito rápido? E isso nos lembra da fragilidade da vida e da impermanência dos momentos que compartilhamos com aqueles que amamos. Como é importante valorizar os momentos que passamos junto de quem a gente ama de verdade. Porque quando menos se espera, a vida pode pregar uma peça. E aí, só um de nós vai ao funeral do outro. Só um de nós poderá se despedir e dar o último adeus ao outro. E também só um de nós viverá o seu mundo sem o outro. Não perca a oportunidade que a vida te oferece. Enquanto há vida, faça o possível para passar mais tempo junto com quem você se sente bem. Amem, se abracem, digam um ao outro quanto é importante para você ter essa pessoa pertinho. Nunca sabemos quando será o nosso último dia. E é por essa razão que devemos aproveitar cada segundo, cada instante, cada minuto juntos. Enquanto ambos tiverem um ao outro, tem que aproveitar para colecionar memórias, pois é isso que fica. Só essas memórias ficarão. Pense nisso e aproveite mais a vida junto de quem você ama, de quem te faz bem. O fato de que somente um de nós estará presente para dar um adeus ao outro nos leva a refletir sobre a importância da gente expressar o nosso amor, a nossa gratidão, o nosso carinho, enquanto a gente tem a oportunidade, enquanto estamos aqui presentes. Cada dia é uma dádiva, uma oportunidade preciosa de demonstrar afeto, cuidado, apreço pela presença daqueles que tornam nossa vida mais bonita, mais significativa. Nossas vidas, elas são entrelaçadas de maneiras profundas e muitas vezes só percebemos o valor dessas conexões quando não temos mais a oportunidade de estar com quem a gente realmente ama. Então não deixe para amanhã o carinho, as palavras de gratidão que você pode oferecer hoje. Cada momento juntos é uma oportunidade de celebrar a existência um do outro, de compartilhar o amor. Viva cada momento como se fosse o último e demonstre o seu amor e a sua gratidão pelas pessoas importantes em sua vida. Porque o tempo é precioso e as oportunidades podem não se repetir. Um poeta disse certa vez, no infinito do tempo, que o amor seja nosso guia. Que a cada momento juntos possamos fortalecer os laços que nos unem, expressando de maneira sincera o quanto somos importantes um na vida do outro. Não esqueça, a vida é feita de escolhas, de momentos e, acima de tudo, de atitudes. Portanto, seja ágil nas escolhas, aproveite, viva e tenha sempre atitudes nobres, porque a vida só faz sentido quando ela é transformada em uma coleção de momentos inesquecíveis. Pense nisso e boa tarde para você. Estamos começando Tarde Viva aqui na Selinalta. Música.

você. Boa tarde. Boa tarde, ouvinte Selinalta. Uma super quinta. Ai, quintou. Primeiro de outubro de 2026. Outubrou também. Chegou outubro. Olha que legal este mês, né? Começando aí com tudo, mês de outubro. E a gente com você por aqui em mais um programa, mais uma tarde legal, nossa revista eletrônica vespertina, entrando no ar a partir de agora, indo com você até as 4 horas, onde o ouvinte participa, manda sua mensagem para o 999-722-2564 e divulga aquilo que quer comercializar sempre aqui na Selinalta. Somos uma vitrine, né? Para colocar você aí na vitrine, para que você possa ser ouvido pela nossa audiência aqui em Pato Branco e na região também. Então manda seu áudio. E a gente vai colocando no ar aí até as 14 horas, até as 2 da tarde, tá bom? E o Tarde Viva seguindo até as 4, então. Vem com a gente, vem com a Selinalta, Tarde Viva tá no ar. E as bandinhas do Sul são destaque por aqui. Até as 2, só bandinha.

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4: Agora são 13 horas e 20 minutinhos, 1h20. 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Agora são 13 horas e 22 minutinhos e a gente segue aqui com as bandinhas. Já tem participação do ouvinte que manda o WhatsApp pra gente.

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15: Agora são 13 horas e 28 minutinhos e olha, gente, tem ofertas nesta quinta-feira para você aproveitar no Center. 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Ouvinte manda mensagem pra gente que tem casa para alugar no bairro Santo Antônio, no máximo para 2 pessoas, não aceita pet. Próximo de mercado, colégio, casa em alvenaria com 6 cômodos. O contato é no 469-9936-5264. Tem casa para alugar no Santo Antônio, no máximo para 2 pessoas, não aceita pet. Entre em contato pelo 469-9936-5264. A gente recebe aqui mensagem de áudio, vamos ouvir. Boa tarde.
16: Opa, boa tarde. Então, eu tenho uns negócios para lançar para venda aí, se for possível. Eu tenho uma ferramenta aí de oficina para venda, estou me parando com minha oficina. Eu tenho um macaco, tem vez para tirar motor, o girafa que diz. Tem uma prensa também. Tem um macaco jacaré e tem uma furadeira de bancada.
17: Vai comigo?
16: E também tenho umas peças aí do motor Mercedes 1113. Eu tenho a bomba injetora, tenho o comando, tenho uma capa seca, que é da embreagem, uma bomba d'água. Isso aí eu faço um preço bem acessível. Só me chamar aí. O meu WhatsApp é 469-9915-2240.
15: Tá certo o contato. Para você que se interessou aí, né? Fale com o nosso ouvinte através do 469-9915-2240. 469-9915-2240. Vamos à participação do ouvinte aqui, que tem uma casa para alugar em ótimo estado no bairro Santo Antônio. Será que é a mesma casa? Olha, outro contato, né? Mas se você interessou aí, tem então duas casas para alugar no Santo Antônio. Esse é o contato do nosso ouvinte Musselini, que manda mensagem aqui no 99104-3720. Para mais informações, 469-9104-3720. Agora são 13 horas e 30 minutinhos.

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9: Vamos atendendo mais ouvintes que mandam mensagem pra gente. Olá, tudo bem? Boa tarde. Vamos aqui à participação por áudio. Boa tarde.
10: Boa tarde, Karine. Tem um Fusca pra venda. 79. Motor 1300L. Se fosse que deverá restaurar ele. E tá bom de motor, tá bom de pneu. Pneus, 4 pneus novos. Tanque novo. Sistema de freio fiz todo. Então quem é interessado, tá 99905-5997. Uma boa tarde.
9: Boa tarde para você também. É 469-9905-5997. Para mais informações, 469-9905-5997. Vamos a mais uma participação. Boa tarde.
11: Oi, Karine. Boa tarde. É o Lulinha de Santo Antônio. Vocês podem falar isso. Viu, Karine? Tudo bem? Viu? Eu quero vender uma geladeira usada aí, baratinho. Se que alguém interessar aí, eu vendo barato. Viu, pode ligar nesse número aí, 99-13-2513. Obrigado, Karine. Uma boa tarde.
9: Valeu, boa tarde para você também. 469-9913-2513. Para mais informações, 469-9913-2513. Participação do ouvinte aqui que manda mensagem pra gente por áudio. Olá, boa tarde.
11: Oi, Karine, boa tarde. É o Lulinha.
9: Opa, não, acho que me confundi aqui. Boa tarde. Aqui sim.
12: Boa tarde. Eu tenho um triciclo pra vender, um triciclo novo. Ele tem 4 quilômetros de uso. Quero vender ele. Eu pego uma gaita no negócio, a pessoa interessada no triciclo. Ele me liga no 9101-1869-9122-3866 ou na rua Ivaí 677, próximo ao BB. Se a pessoa interessar e que tem essa gaita, eu compro dinheiro também, se for possível.
9: Tá bom, então é o 469-8822-3866. Para mais informações, 469-8824-22-3866. Olá, boa tarde.
0: Boa tarde, Karine. Temos para venda hoje uma chácara de 7 mil metros quadrados. Ela é sem benfeitorias. Ela fica a 22 quilômetros do shopping de Pato Branco, sendo 6 quilômetros de cascalho, o resto tudo asfalto. A combinar pelo WhatsApp 99901-0815. E tem também um Corsa Classic, ano 2013-2014, quatro portas, em ótimo estado. Troco por carro utilitário. Uma boa tarde a todos.
9: Valeu, boa tarde para você também. O contato com o ouvinte é o 469-9905-5997. E para a gente fechar a hora aqui, Banda Passarela.

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8: É o Tarde Viva para você aqui na Rádio Selinalta. A gente vai começando bem a hora com as internacionais. São 2:01 agora. Elia Langley, Chosen Texas.

0: Aqui em nossos estúdios, né, o professor Cleverson, do Colégio SESI, está aqui hoje para conversar um pouquinho conosco, porque o Colégio SESI da indústria aqui de Pato Branco está com vagas gratuitas e abertas para pessoas que não concluíram o ensino médio 2 ou ensino médio, né? E as inscrições estarão abertas, então, a partir do dia 9 desse mês de outubro. Professor Cleverson, tudo bem? Boa tarde, um prazer recebê-lo aqui em nossos estúdios.
1: Boa tarde, Karine. Boa tarde aos ouvintes. Agradeço já desde o início a oportunidade, o espaço, o apoio de vocês nessa importante missão aqui que é a educação. A gente está divulgando, como você bem disse, através do Colégio SESI, a oportunidade para você que não concluiu seus estudos ainda, seja no Ensino Fundamental 2, que recompreende do sexto ao nono ano, ou no Ensino Médio, que é o Ensino Tradicional Médio. Se você tem mais de 15 anos para o fundamental ou 18 anos para o ensino médio, você pode estar nos procurando, entrando em contato e se inscrevendo para voltar aos estudos e participar, né, dessa oferta gratuita promovida aqui pelo Colégio SESI em Pato Branco.
0: Ah, que bom. Então não tem custo, professor, para essas pessoas que querem concluir, né, tanto o fundamental quanto o ensino médio?
1: Não, é totalmente gratuito. Ele funciona assim, Karine. É um sistema diferente e único proposto pelo SESI. Nós temos a carga horária dividida em duas etapas, em 80%, que seria através da plataforma AVA. O aluno, ele recebe uma inclusão digital, a gente apoia, ensina ele a mexer tanto pelo celular quanto pelo computador. Nessa plataforma ele vai encontrar vídeos, textos, exercícios, fórum, atividades para ele realizar, que vai compreender a parte da nota dele, e 20% presencial no Colégio SESI. Esses 20% representam um dia na semana. Esse aluno pode estar indo ao SESI, frequentando a aula lá, tirando as dúvidas com o professor, realizando atividades também. Interessante comentar, se você é da região e está nos ouvindo, nós temos alunos que frequentam o SESI neste formato, alunos das cidades como São João, Coronel Vivida, Vitorino, cidades... da nossa região, a pessoa consegue se organizar sendo apenas uma vez na semana.
0: É verdade, né?
1: E vir estudar aqui no Colégio SESI. Isso é muito bom,
0: isso.
1: Bem bacana.
0: E pode trabalhar também, de repente, durante o dia, porque sempre as aulas são à noite, é isso, professor?
1: Isso. A maioria dos nossos alunos trabalham fora. Então, tem aquela rotina diária de trabalho e à noite, né, se dedica aos estudos. Nesse formato, ele pode continuar os estudos em casa. Sendo
0: Sim.
1: que pode estudar, no caso, visitando o SESI apenas uma vez na semana.
0: Sim.
1: Se caso você tem interesse ou conhece alguém que não concluiu os estudos e gostaria de voltar aos estudos, procure o EJA lá do SESI ou pode entrar em contato com a gente pelo número 041, o telefone institucional, 041-98892-3923, tá? 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
0: Professor, quanto tempo que leva para concluir o ensino fundamental, né? O ensino fundamental 2, e quanto tempo o ensino médio para concluir?
1: Boa. O ensino fundamental, ele leva em torno de um ano e meio, né? Um ano e meio de estudos. O ensino médio é um ano direto. Um ano de estudos direto. E tem algo a mais, no caso do estudante do ensino médio, ele tem a oportunidade de fazer um curso, um auxiliar administrativo, um auxiliar de contabilidade, que é oferecido pelo Senai, que é nosso parceiro. Então, quando ele conclui o ensino médio, ele sai com dois diplomas e já tem ali uma área já profissional encaminhada que ele pode estar exercendo uma nova função.
0: Muito bom, professor. Olha aqui, que recadinho bacana para quem quer estar aí, né? Seguindo em frente, concluindo os estudos, né? Tendo mais oportunidades de trabalho também, né? Porque é claro que o estudo é fundamental, né, professor? 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
1: Perfeito, entre em contato com a gente, nós teremos o prazer de receber você lá e será uma alegria. Vamos voltar aos estudos e seguir em frente, né? Procurar uma nova jornada, um novo trabalho, com certeza isso vai impactar diretamente na sua vida.
0: E com todas essas facilidades que o Colégio SESI está oferecendo, né, professor?
1: Perfeito.
0: Um abraço, viu? Volte sempre, professor.
1: Obrigado.
0: Cleverson.
1: Um abraço a todos, tudo de bom.
0: Tudo de bom pro professor também, professor Cleverson do SESI, então aqui conversando conosco nessa tarde, trazendo essa super oportunidade para você que quer concluir os seus estudos. 2:13, a gente vai seguindo com mais música, agora tem Grafite.

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8: Alegria contagiante da sua tarde, aqui na Celinalta. É o nosso Tarde Viva, sempre com você, no ar até às 16. E a gente sempre, né, com o nosso WhatsApp aqui liberado, você pode mandar sua mensagem através do 999-722-2564. Dando uma conferidinha aqui na previsão do tempo para hoje e os próximos dias em Pato Branco e na região, a gente tem essa previsão de tempo mais para estável já, né? Já vai começando a melhorar o tempo aí, só nuvens mesmo, algumas nuvens no céu, mas se chover é uma garoinha, se bem que parece que já tá tudo secando, a gente já sente até a gente, né, sentindo mais sede aí, mais vontade de beber água, é porque realmente, né, o clima tá mais seco, a umidade do ar está em 50% nesse momento, tem que estar uns 60% para chover, então imagino que não deve mais chover hoje aqui na região, né? Mas pode sim, tem uns 58% de chance de chover. Para amanhã, sexta-feira, deve bem limpar. Amanhã, sol, e aproveite bem esse sol de manhã. Esse sol, minha amiga, de amanhã, meu amigo, é uma dica para você de ouro aqui da nossa programação. Se aproveite muito bem, porque depois tem tanta chuva ainda prevista pela frente. Antes tinha ali uma semaninha de chuva, agora já passou aqui de 10 dias, né, de chuva direto, com alguns períodos, claro, de tempo deve abrir, assim, mas é instabilidade, né, a partir de sábado, que vai ser o dia 3 de outubro, até o dia 13, então bem certinho, 10 dias, previsão de chuva, todos os dias pode ter uma chance de chover aqui na nossa região, e as temperaturas ficam oscilando ali entre 14, 15, tem dias que chega até 18, 19 graus, as mínimas. E as máximas ficam em 26, tem dias que desce 24, 20, aí 26, 23. Aí também uma dica legal para você, para mais próximo, é domingo, né? Domingo, dia das eleições. Tenha cuidado aí, porque vai chover, né? Então, já se programe antes como você vai fazer, né, para ir até o local de votação, ou se você vai ter que justificar o voto. Enfim, já vai se preparando, sabendo dessa tendência de chuva para domingo. Vai chover o dia inteiro no domingo? Olha, tem essa possibilidade. Mas pode ser também que tenha algumas aberturas, né, com o tempo melhor. Então, não vai ser... Não vai ser bolinho, não, pra votar domingo, né? Tem que se preparar, tem que se organizar, que vai ter muita gente indo votar, então muitas, quem sabe, vai ser difícil, vai ficar longinho, né? Pra você, vai ter que deixar o carro longe, se for de carro, porque vai ter muita gente pra votar, e com chuva, todo mundo vai, na maioria das pessoas vão de carro, de veículo. Então também, né, se atente quanto a isso, para que você possa fazer um voto o mais tranquilo possível aí no próximo domingo, né? E a gente já vai passando essa previsão para você, tá? Estamos nesse momento, então, com a temperatura em nossos estúdios em 24,5 graus, a sensação térmica de 24, a umidade relativa do ar está em 50%, tem uma precipitação acumulada de 6,4 milímetros na região, essa chance de 58% de chover hoje ainda, o vento está soprando a 11 km por hora, com rajadas de 40, e a lua, estamos na lua minguante convexa, né, que ela está nascendo às 9h24, às 23h56 e se põe às 9h24. Então ela nasce, né, às 11h56 da noite, quase meia-noite, a lua chega. E daí fica até às 9h24 da manhã. Você fica observando a lua tão bonita, e amanhã vai estar um dia bonito com o céu limpo, pelo que, né, tudo está aí indicando, CIMEPAR principalmente aqui que a gente está passando as informações. Então vai ser bem lindo olhar a lua, né? Tomara que já comece a limpar hoje. O nascer do sol, 6h12, e o pôr do sol, 18h31. Previsão do tempo aí pra você, então, pros próximos dias aqui na nossa região. 2h32.

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9: 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Mandar um abraço bem especial para a querida Sueli Betti. Aí ouvindo a gente sempre, né, Sueli querida? Aquele abraço bem carinhoso para você, tá bom? Um beijinho e uma excelente quinta-feira à tarde. A Sueli que tá sempre com o radinho ligado aqui na Rádio Selinalta. E ela disse que gostou da música italiana que a gente tocou, né? Uma música bem linda aí. E a nossa querida Sueli cantou junto com essa bela voz. Eu queria estar aí perto para ouvir você cantando, viu, Sueli? Porque adoro a voz dela, ela é maravilhosa, nossa cantora aqui de Pato Branco. Um beijo. É a Sueli conhecida, né, aí de todos nós, além de ser uma grande amiga, né, também tem uma voz maravilhosa. 15 agora faltando para as 3 e a gente toca a Paula Fernandes com Mistérios do Tempo.

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6: 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Boa tarde, Karine, chegando com destaque esportivo. 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Agenda desta quinta-feira, ainda estamos na data FIFA. E hoje, alguns jogos agora à tarde. Liga das Nações, Grécia e Holanda, Alemanha contra a Sérvia, País de Gales e Noruega, Dinamarca contra Portugal. Portugal numa polêmica envolvendo Cristiano Ronaldo, abandonou a concentração, teve treta com o técnico Jorge Jesus e a princípio ele nesse momento não joga mais por Portugal, o CR7. Hoje também, o Rolando data FIFA com outros amistosos, o Brasil tem jogo marcado para sábado, 11 da manhã, o Brasil enfrenta a Índia, o último amistoso nessa data FIFA. E hoje o convite para o torcedor aqui de Pato Branco, teremos Pato Branco e Mariópolis na Taça Sudoeste. Quem quiser assistir, jogo no Dolivar Lavar, das 20 horas, Pato Branco e Mariópolis. É um campeonato organizado aí pela Esupar, na região Sudoeste. Time de Pato Branco representando a cidade.

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1: Minha devoção, eu hoje vos dou meu coração.
2: Louvado seja o nosso Senhor Jesus Cristo, para sempre seja louvado. Hoje é quinta-feira, dia 1º de outubro. Que beleza, estamos começando mais um mês, graças a Deus. E hoje a igreja celebra Santa Teresinha do Menino Jesus, essa santa que nasceu em 1873 na França e aos 15 anos ingressou no Carmelo, no mosteiro. Que lá do céu ela interceda por nós, ela que teve uma vida tão maravilhosa, um exemplo de santidade, de virtudes. E também queremos fazer hoje, nessa quinta-feira, a nossa consagração à Nossa Senhora do Rocio. Nossa Senhora do Rocio, Rainha do Céu e da Terra, Padroeira do Paraná, nós vos saudamos, refúgio dos necessitados, por vossas mãos intercessoras a misericórdia de Deus jamais faltou. Dai-nos a graça de sermos discípulos de Jesus na busca de vivermos a palavra de Deus. Transformai a nossa vida em um santuário de amor, onde Jesus seja o centro. Consagramo-nos a vós, cheios de confiança. Em vossas mãos renovamos as promessas do nosso batismo. Renunciamos a toda forma de egoísmo para vivermos e convivermos como irmãos. Mãe do Divino Orvalho, que cura e salva, com amor queremos propagar a vossa devoção. Nossa Senhora do Rocio, envolvei-nos em vosso manto de amor e proteção. Mergulhados nos mistérios da encarnação, morte e ressurreição de Jesus, conduzi a nossa vida para o coração de Deus na ação do Espírito Santo. Assim seja. Amém. Agora a bênção da água e dos objetos de devoção. Senhor Deus Todo-Poderoso, fonte e origem de toda a vida, abençoai esta água que vamos usar para pedir o perdão de nossos pecados e alcançar a proteção contra toda a doença. Concedei a Deus que, por vossa misericórdia, jorrem sempre para nós as águas da salvação, para que possamos nos aproximar de vós com o coração puro e ficarmos livres de todo o perigo do corpo e da alma. Abençoai também, Senhor, os nossos objetos de devoção e artigos religiosos. Por Cristo nosso Senhor. Amém. O Senhor esteja convosco, Ele está no meio de nós. Desça sobre você, sobre a sua casa, a bênção de Deus Todo-Poderoso. Pai, Filho e Espírito Santo. Amém. Um grande abraço e fique com Deus.
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1: Viramos o calendário e por falar em saúde, a partir de agora o foco na prevenção dentro do movimento Outubro Rosa. A Unimed Pato Branco tem diversos programas com foco na saúde das mulheres, em especial prevenção do câncer de colo de útero, de mama, além de outros aspectos ligados à saúde desse público. Em recente entrevista com a médica oncologista Liara Tussi, do Centro de Oncologia próprio da Unimed Pato Branco, perguntamos a ela sobre a importância dos meses que têm determinadas campanhas.
2: Doutor, os meses coloridos. Outubro Rosa, daqui a pouco vem o Novembro Azul. Mas é para relembrar mesmo esses públicos distintos em cada mês, né, doutor? É só para acender o sinal de alerta aí, né?
3: Isso, essas campanhas são realizadas com esse intuito, na verdade, da gente alertar a população, da gente lembrar que existem essas doenças, né? Para que a população possa se conscientizar de fazer os exames e fazer o rastreio, né? E identificar a doença de forma precoce, né? Para que a gente consiga tratar de uma forma mais adequada, né? Para que a gente consiga ter cura. Então, justamente com essa ideia, uma de prevenção e outra de diagnóstico precoce, para que a gente possa tratar direitinho, para que a gente possa pegar a doença no início e atingir a cura.
1: Médica oncologista Liara Tussi, sobre a prevenção, com os chamados meses coloridos, lembrando, começa hoje o movimento Outubro Rosa. Amanhã, aqui nesse quadro, vamos falar de rotinas de exames, algumas orientações pontuais para prevenir cada doença.
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10: E a paróquia São Pedro está solicitando a colaboração da comunidade para o jantar italiano que acontece neste sábado, dia 3 de outubro, e pede a doação de radite

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5: Você ligado com a Celinalta, são 3 horas e 37 minutinhos agora, dessa sua quinta-feira, dia 1º de outubro de 2026. E por aqui a gente vai seguindo, né, com a temperatura nesse momento aqui no Parque Santa Clara, nos 24 graus, sensação térmica de 23 e a umidade do ar em 50% neste momento. E a gente tocando, Ana Castela.

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4: Olá, ouvinte Selinalta. Você conhece aquele ditado popular que diz onde há fumaça, há fogo? A frase carrega a ideia de que precisamos ficar atentos aos sinais e confiar em nossa intuição. Assim, se há algum indício de que algo não vai bem, é bom investigar, pois geralmente há um problema maior. E a pressa é inimiga da perfeição. A pressa é inimiga da perfeição, quer dizer que quando estamos afobados, dificilmente conseguiremos fazer um bom trabalho. A ansiedade de resolver logo o problema permite que muitos erros não sejam observados, o que compromete o resultado. 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
10: Mandar um abraço aqui pro Juventino, que tá sempre ouvindo a gente, né? Diz que tá sempre ouvindo o maravilhoso programa. Que legal, Juventino, quando não tá dando aula, né? Aí tá só na Selinalta. Valeu, então, Juventino. Ele que gosta aqui da Selinalta, Juventino Pedroso. Um abraço, tudo de bom pra você, viu, Juventino? E obrigado aí sempre pela tua audiência. Vou me despedindo hoje, volto com você amanhã. Vem aí o Juliano Mitrutti com Essas São As Preferidas. Um abraço, tudo de bom e até lá.

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0: Oba! Oi, gente, boa tarde! Boa tarde! Estamos chegando hoje, primeiro programa do mês de outubro de 2026. É, começando o mês novo hoje. E você aí ligada com a Selinalta, que bom te encontrar de novo nessa tarde super agradável. De quinta-feira, pré-sexta, hein, moçada? Alerta de pré-sexta, hein, moçada? É, temperatura em 24 graus em Pato Branco. Muito bom ter você em nossa companhia, uma hora cheia de músicas sertanejas. Sertanejão modo chifre no asfalto por aqui, hein? Pode ir positivando aí pra gente. 999-72-2564, onde quer que você esteja, em casa, no descanso, no trabalho, no carro, na rodagem, tá aí na construção civil, tá aí na mecânica, na autoelétrica, na chapeação, tá aí no escritório, onde quer que você esteja ouvindo a gente. Vai lá dar um like pra Selinalta que nós vamos sertanejizar sua tarde a partir de agora. Seja bem-vindo, bem-vinda à programação da Selinalta.
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0: Leonardo, fala pra mim, comar. Baby, fala pra mim. Fala pra
1: seu cachorro.
0: Música do Leonardo começando aqui. Essas são as preferidas. Baby, fala pra mim. César e Paulinho, alma gêmea. Tá tudo bem aí? Agora 4:12. 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
3: Nem muito feio pra passar vergonha e nem muito bonito pra causar confusão. 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
11: Vocês são o pessoal foram viajar, tá tudo quieto, até o Atos tá quieto hoje.
9: Ah, não, o pessoal não foi viajar, que tem as eleições, o pessoal precisa voltar, né? É, não sei que justifique depois, né? Justifique, fala assim, ó, minha mulher não deixou eu ir votar dessa vez, mas foi só dessa vez e tal, né? Então tá, né? Tem que justificar daí, né? Muitos positivos chegando aqui pra tarde da Selinalta. Obrigado aí, pessoal. 999-72-2564. Marco Aurélio da Silva Colorado tá positivando aqui. Jorge Martins positivando. E Loini. Ou Iloine, tá positivando aqui. Obrigado, hein? Obrigado, meu amigo. Nossa, que dedão. Que dedão desse positivo, né? Ó, você tá de arte aí, meu amigo Lauri, da sapataria. Toca uma música bem apaixonada com esse dedão aí de fazer exame de próstata. Eu tô fora, né? Ai, meu amigo. Meu amigo Farias, do Lavacar, tá positivando também. Valeu, meu amigo Vilmar, aí em Palmas, tudo de bom. Alô, alô, Augusto, obrigado pelo positivo. Ana Mari tá por aqui também, dando um like pra Serinalta. Meu amigo Valmir Carus, também da região de Palmas, conosco. Você também pode dar o like pra Serinalta. Positivo aí, 999-72-2564, que eu pego o seu positivo aqui. Bom.
12: Boa tarde, Mitrute. Boa tarde, gente da Rádio Selinalta. Eu queria pedir a música hoje com Zezé de Camargo e Luciano, Flores em Vidas. Em especial para o meu marido, que ele já sabe, e para todos os ouvintes da Rádio Selinalta.
9: Valeu! Vou buscar essa música aí para tocar, tá? Flores em Vida, próxima aí, Crozebeck. Procura pra nós lá.
13: Ó. Mas vocês têm, eu não sei não.
9: Flores em Vida, com Zezé e Luciano. Quanto isso, Leiton e Camargo, só chonadona aqui na tarde da Selinalta. Fica ligado aí.
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0: Meu Deus, povo, quem que é o coordenador desse grupo aí? Mas me tirem esse homem daí pra parar de perturbar o sossego da gente.
1: Mas vocês têm
0: não, não tem o que fazer de certo, esse tranqueiragem aí que fica mandando essas mensagens burrice dele.
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0: Flores em Vida, Zezé de Camargo e Luciano na Selinalta.
1: Mas você não trabalha amanhã?
0: Claro, vamos trabalhar amanhã, sexta-feira, todo mundo trabalhando bonito, né? Terminar a semana bonitinho. É, ouvimos antes aqui, música bonita, de quem é, Kruseberg? Me ajuda, Kruseberg. Ouvimos Cleiton e Camargo, não posso ouvir essa música. Não posso porque sou surdo, não. Ela me mata de paixão. 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
3: Algum problema nesse grupo aí, se não tiver, podemos arrumar. Poxa, também. Hoje qualquer pé de galinha dá uma sopa aí.
4: O grupo, disseram aí que é pra pessoa falar o que tá bom, o que tá ruim, e aí então, se não poder reclamar aí no grupo, eu tô à disposição. 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
5: Isso aí já é uma farta de absurdo, uma coisa dessa. Onde que já se viu isso, né?
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0: É, Krasbeck, meu filho. O que foi, Krasbeck? O que foi, Krasbeck?
20: Deixa quieto, que eu já fiz. Vai votar pra quem? Presidente da República.
0: Quê?
21: Pro governo?
20: Pra presidente.
0: Ah, não pode falar, homem. Não pode falar. não pode falar, senão tira a rádio do ar aí, homem. Não pode ficar falando essas coisas.
20: Deixa quieto, que eu já fiz. Vai votar pra quem? Presidente da República.
21: Pro governo?
20: Pra presidente.
0: Não pode falar. Deixa assim. Cada um tem o seu voto, tal e coisa e tal. E vamos em frente, né? Vamos em frente. Deixa eu pegar alguns positivos aqui. Alô, Polidoro! Grande Polidoro, um abraço, obrigado pelo positivo. Dona Jurema tá positivando aqui também, Dona Ludes em Itapejara. Alguns positivos novos aqui, o Zambão. Zambão Móveis sob medida. Alô, pessoal do Zambão, um abraço. Já tinham visto falar aí no Zambão, Cruzbeck?
22: Mas só estranho, eu não sei não.
0: É o Zambão, é Móveis sob medida. Aí lá, Zambão, velho. Abraço, meu irmão. Pessoal que tá no trabalho ouvindo a gente aí. Estou acompanhando, Mitrucci. Um abraço, Dona Aparecida, sempre ligada. Pessoal em Galvão também curtindo a gente. Obrigado, pessoal na tarde curtindo a Selinalta mais ouvida da cidade. Agora, as músicas sertanejas. Vai lembrar essa aqui, ó, de João Paulo e Daniel.
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0: falou?
1: Meu amor, fui atropelado quando tava saindo do trabalho. A Júlia me trouxe aqui pro hospital, mas eu tô com 3 costelas quebradas, um braço quebrado, uma fratura exposta na perna esquerda. E parece que ainda eu vou amputar meu pé direito.
0: Quem é a Júlia, Bruno?
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0: Muito bem, regravação aí, Carol Coroa, César Menotti, Fabiano, João Paulo e Daniel com Tal Carícia. 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
6: Saudade daquele tempo que eu sábado de tarde era jogando bocha na salão na comunidade, jogando canastra, tomando trago na bodega, aquele futebol de campo de se quebrar tudo a pau, sempre terminava em briga, que até os cachorros brigavam lá fora do campo. Hoje não, hoje sábado e tarde eu vou fazer um
4: petal. tem coisa que dá saudade mesmo, né? Galera, tá aqui que tá me mandando o meu amigo Leucir. Atenção, quem ainda não brigou com os amigos e familiares por causa de política, últimos dias, boa! Alerta aí. Ai, ai, ai, quem tá mandando um super alôzão aqui, meu amigo Ricardo, tá na rodagem, aí Ricardo!
7: Boa tarde, Mitrúcio, tudo certinho?
4: Certinho.
7: Agora consegui salvar o contato aqui na rádio. Positiva?
4: Positiva.
7: Estamos acelerando aí rumo a Xanxerê.
4: Xanxerê.
7: Lá pro lado de Santa Catarina.
4: Partiu.
7: Estamos passando Vitorino, Mitrúcio.
4: Ah, garoto.
8: Eu não entendi o que ele falou.
4: É que tem um barulho do caminhão lá que tá rodando, né, Crossback? Aí não deu pra pegar direito aí, mas deu pra ouvir, deu pra ouvir.
7: Ô, Mitrúcio, me manda esses áudios aí do grupo, da rádio. coloca nós aí num grupo aí desses áudios aí.
4: É bom, né?
7: Olha se você tá, seu cachorro. Essa aí é boa. Isso é boa, Mitrúcio.
9: Seu cachorro. Tu tá onde, praga?
4: Valeu, meu amigo Ricardo, boa viagem, obrigado pela carona aí, meu irmão, partiu Santa Catarina aí, pessoal da rodagem aí, macetando o tapete negro da região, aquele abraço, hein?
10: Pai, olha, não é tudo isso, menos.

0: bonito o grupo hoje. Só nós temos que cuidar um pouco o prazer com as mentiras, né? Deus o livre.
1: Olha ele aí, ó.
0: Deixa cada coisa que chega a ficar de cabelo em pé.
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0: As Amarelas.
1: Deu ruim, hein? Deu ruim. Krasbeck deu muito ruim. 6 para 5, pessoal. A gente ouviu também Dona, recordando grande sucesso aí. Rodou na Serenauta de 1992, hein? Alain Aladim. É sucesso sertanejos por aqui. Essas são as preferidas. Não para o sucesso aqui na Serenauta, tarde mais sertaneja no rádio, a hora mais sertaneja, das 4 às 5. 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
1: É. Hora de conferir o esporte contigo, Thiago Tessaro.
8: Boa tarde, Mitrucci. Tarde. Chegando com destaque esportivo. 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Atualizando aqui os jogos em andamento, temos Liga das Nações, Dinamarca e Portugal. Portugal vivendo aí uma polêmica grande com o Cristiano Ronaldo, abandonou a concentração, queria jogar, deixaram ele no banco. Também jogando País de Gales e Noruega, Alemanha e Sérvia, Grécia e Holanda. O Pato finalizando o treino hoje, foi mais cedo, aí na Arena Cláudio Petrikowski, em jogo sábado contra o Corinthians. O Corinthians já chegou, inclusive o Corinthians faz um treino hoje lá em São Lourenço, amanhã treina aqui em Pato Branco. E nós temos hoje à noite o time de Pato Branco, que está jogando a Taça Sudoeste, joga contra Mariópolis, Pato Branco e Mariópolis, hoje à noite, 20 horas, no ginásio Dolivar Lavarda. Lembrando que no futebol brasileiro, como estamos na data FIFA, Campeonato Brasileiro vai voltar com rodada cheia só na próxima semana.
1: Valeu, Thiago, até mais, hein?
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1: Curiosinha. Ó, eu falei que é pra falar com essas bagaceiragens aí de áudio, ó. Tá complicando pro lado dos caras, tá complicando.
15: E aí, gurizada, mas... Gurizada, pelo amor de Deus, gurizada. Vocês sabem que eu sou casado, gurizada. Como é que vocês vão me mandar bagaceirismo no grupo aí, gurizada?
1: Ah, quem mandou?
15: Vocês sabem que eu sou casado.
1: Quem mandou?
15: Não, começa a mandar bagaceirismo no grupo aí, ó.
1: É, não complica o lado dos outros aí, né? Eu falei que ia começar a dar os problemas aí. Eu falei que ia dar.
16: Pronto, tava demorando.
1: É, a mulher achou, né? A mulher achou o celular dele agora. Deu problema. Eu?
17: Não gostei nem um pouquinho, mostrei pra mãe e a mãe mandou bloquear você.
1: Ai, ai, ai, ai, ai, isso aí é um problemão, hein? Problemão, mulher é ver o celular do cara, não gosta das coisas, então é o seguinte, é melhor não mandar essas coisas no grupo aí, melhor não mandar... Ou não colocar os caras casados no grupo pra evitar esse tipo de problema aí, né? Senão a mulher briga.
18: Com certeza, Vatinho. Certeza que a mulher pegou o celular dele, não deixa ele mexer. É pouco pra ele, né? É. Tem que, na verdade, tinha que apanhar, na verdade, dela.
1: Agora 5 horas, 2 minutos, já já o Mitrutinho aí com... A...

0: Valeu, a bailarina fechando. Essas são as preferidas edição dessa pré-sexta. Pré-sexta, moçada, alerta de pré-sexta no ar. Alerta de pré-sexta. Não vou exagerar, hein? É, não vou exagerar aí na tomação. Brezebeck, nada de exagerar aí na tomação de coisa, que hoje é pré-sexta, tem gente que já tá procurando coisa aí.
1: É feriado hoje, hein? É. Já passei em três bodegas, tudo fechado. Mas senhor de Deus, o que que deu, será?
0: Vai devagar aí, meu. Vai devagar com a dor que o santo ele barra, hein? É verdade, é verdade. Grande abraço aí, meu amigo Cadena, registrando a audiência ainda aqui, positivando com a tarde sertaneja da Serinalta. Meu amigo Valdir Ziger por aqui, valeu, obrigado, só curtindo. Obrigado aí pela foto, meu amigo Rossatinho, gremista, curtindo a gente. Dona Salete Miguelhoranza, aquele abraço, obrigado. Obrigado pela mensagem aí, seu José Branco. Alô, alô, meu amigo Delmir Garcia, ligado também na nossa programação. Abraço ao seu Volmar Honda, pessoal na rodagem também curtindo a gente, pessoal aí no trabalho, na construção civil, em todos os setores, só da Serinalta, pessoal do interior no campo aí, de olho no tempo e curtindo a nossa programação. Amanhã a gente volta, hein? Amanhã sextou, né? Amanhã às 4, com essas são as preferidas. Fique ligado, vem aí o Mitruchê. Tchau.
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25: Manda um abraço pro compadre, vai com madre também. Vai me ver nas tarde, porque é só vida aqui. Eu só lhe peço que não...
0: Alô, minha comadre, meu compadre. Estamos chegando, entrando no rádio com os gaiteiros. E a gaita tá cheia. Hoje a gaita tá cheia demais, cabaguala. Pra nós tocar pro povo aí, né? Barbaridade, quanta marca linda! Pela Selinalta de Pato Branco, tá chegando o gauchão da tarde aí, tchê!
26: Ele é bonito, ele é cheiroso, ele é bagaceiro!
0: É na semana que está definindo aí as políticas, né? Nós estamos aqui, do lado de cá, na ponta de cá, levando a comunicação até você. Temperatura de 23,5 graus. Nós estamos chegando para ficar com você nesse fim de tarde, bem boiracho da Selinalta, com Raízes do Rádio e o mate aqui, ó. Hoje colocaram umas casquinhas de laranja seca aqui no meu mate aqui, mas ficou bom, rapaz, ficou especial de primeira, tchê. Quebra a costela aqui, ó, ó. De duas voltas e meia do compadre Mitruchê. Estamos chegando, a comadre Maria Elaine Uliana, ajeitando, aprumando ali a fila de gaiteiro, comprida, comprida, comprida. Como daqui lá no 30 voltas em Coronel Vivida, mais ou menos a fila de gaiteiro hoje. Por ali, né? Por ali a fila de gaiteiro.
27: Pare de mentir um pouco,
0: ó. Os gaiteiros querem tudo tocar, homem. Querem tudo tocar aqui na Selinalta, porque quer mais ouvido da querência, que todo mundo quer se apresentar aqui na Selinalta e tal e coisa, e coisa e tal aqui no Mitruchê. Ó, virando a chave aí, gauchinha, da música sertaneja pra gaúcho, trazendo o primeiro gaitaço assim, ó.

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da gauchada com esse som dos mirins. Chega por aí, tchê. Vamos tomar um bom chimarrão, ouvir Marcas Galdeiras da Companhia da Selinalta. 17:27, hora certa da Serraria Kozlinski, venda de madeira bruta, prestação de serviço de serragem, madeira para pergolados, decks, palanques, construção civil, entrega no local, não cobra frete. 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

0: 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A paróquia São Pedro solicita a colaboração da comunidade para o jantar italiano que acontece nesse sábado, dia 13 de outubro. Pede doações de radite, almeirão, tempero verde, pacote, né? Quem puder levar amanhã, até amanhã, sexta-feira, pode levar diretamente aí no pavilhão São Pedro. O pessoal agradece aí pelas doações. Peia Gaúcho, tem marca no programa aí, compadre.
1: Opa, boa tarde, Mitrute, boa tarde aos ouvintes.
0: Boa tarde, seu Genésio.
1: Então, Mitrute, o bêbado chegou na bodega e pediu uma, falou pro bodegueiro, o que era pro senhor ali?
2: Não, pinga.
1: O bodegueiro disse, pinga só pra voz grossa. Aí ele foi pra casa, né? Começou, dá uma pinga.
0: Opa.
1: Voltou lá, quer pro senhor? Dá uma pinga. O bodegueiro foi, o senhor quer da branca ou da amarelinha?
2: Ih, não chegou de novo.
1: Voltou com a goela seca.
0: Ah, e complicou tudo, né, tchê? É verdade. Boa tarde, Mitrutti. Esse programa é 100% Gaudério. Não perco nenhum dia. Só música Gaudéria. Obrigado, dona Aparecida. Boa tarde, Mitrutti. Aquela de fundamento, milonga abaixo de mau tempo. Quando os políticos pararem de falar, nós vamos tocar a música com mais de 5 minutos aí, meu amigo Moreno. Por enquanto tá complicado. Valdir e Carlos.

0: Quadrilha Fumaça com Fogo de Chão, nós, Oswaldir e Carlos Magrão, aqui na Selinalta. 17h38, a gente volta a falar aqui do Pesque Pague Carneiro, temporada 2026. 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

Estamos de volta! Estamos de volta, gauchada, 17h43. O pessoal resolveu tocar a tua marca aí, Moreno. Vamos tocar na versão do César Oliveira e Rogério Melo, que regravaram aí a Milonga Abaixo de Mau Tempo. 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Milonga abaixo de Mau Tempo. Temperatura em 22,5 graus em Pato Branco, gauchada. Já já previsão do tempo, hein? 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

0: César Oliveira e Rogério Melo também gravaram essa aí, né? Grande sucesso de Mauro Moraes. Vários artistas gravaram, né? E essa dupla espetacular também gravou Milonga Abaixo de Mau Tempo ali em 2024, né? São 17 horas e 50 minutos aqui na Selinalta. 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
0: Ronaldo Coutinho do Prado, boa tarde.
2: Boa noite. É, o tempo boa segue noite. Aí com a melhora gradativa do tempo, né? Vamos ter aí condições de tempo mais para bom. Agora à tarde vai diminuindo a nebulosidade, temperatura também. Fica um clima mais confortável e amanhã teremos frio de manhã, pode ficar abaixo aí de 7, 10 graus. À tarde passa dos 22, 24. Tempo bom também no sábado, ameaçando chuva ou trovada do meio da tarde para a noite. Mantém a tendência de tempo também sujeito à chuva no domingo, madrugada, amanhã, querendo melhorar um pouco à tarde. Não dá para garantir que não vá ter nenhuma chuva, talvez alguma coisa mais isolada. E chuva na segunda e terça com período de melhora. Da Climaterra, Ronaldo Coutinho.
0: Obrigado, seu Ronaldo.
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2: 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Vamos de marca, mais uma, já já o nosso momento de oração. Alá, puxa-te.

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0: o anjo do Senhor anunciou a Maria,
1: e ela concebeu do Espírito Santo.
0: Ave Maria, cheia de graça, o Senhor é convosco. Bendita sois vós entre as mulheres, e bendito é o fruto do vosso ventre, Jesus.
1: Santa Maria, Mãe de Deus, rogai por nós, pecadores, agora e na hora de nossa morte. Amém.
0: Eis aqui a serva do Senhor.
1: Faça-se em mim segundo a vossa palavra.
0: Ave Maria, cheia de graça, o Senhor é convosco. Bendita sois vós entre as mulheres, e bendito é o fruto do vosso ventre, Jesus.
1: Santa Maria, Mãe de Deus, rogai por nós, pecadores, agora e na hora de nossa morte. Amém.
0: E o Verbo se fez carne
1: e habitou entre nós.
0: Ave Maria, cheia de graça, o Senhor é convosco. Bendita sois vós entre as mulheres, e bendito é o fruto do vosso ventre, Jesus.
1: Santa Maria, Mãe de Deus, rogai por nós, pecadores, agora e na hora de nossa morte. Amém.
0: Rogai por nós, Santa Mãe de Deus,
1: para que sejamos dignos das promessas de Cristo.
0: Derramai, ó Deus, a vossa graça em nossos corações, para que, conhecendo pela mensagem do anjo a encarnação do vosso Filho, cheguemos, por sua paixão e cruz, à glória da ressurreição. Por Cristo nosso Senhor.
1: Amém.
0: Glória ao Pai, ao Filho e ao Espírito Santo.
1: Como era no princípio, agora e sempre. Amém.
0: Glória ao Pai, ao Filho e ao Espírito Santo.
1: Como era no princípio, agora e sempre. Amém.
0: Glória ao Pai, ao Filho e ao Espírito Santo.
1: Como era no princípio, agora e sempre.

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Meus amigos, são 18 horas e 7 minutos, 18 e 7 na Selinalta, temperatura de 22 graus. Sábado tem o jogo da volta, 5 da tarde. Liga Nacional de Futsal, Pato recebendo a equipe do Corinthians, praticamente se esgotando já os ingressos disponíveis. Últimos ingressos ainda à venda. A Prefeitura de Pato Branco, por meio da Secretaria Municipal de Assistência Social, realiza amanhã, sexta-feira, às 9 horas, na sede da Secretaria, a assinatura dos chamamentos públicos com o Remanso da Pedreira e Fundabem. As parcerias preveem um repasse de 360 mil para cada entidade, totalizando 720 mil em recursos destinados às duas instituições. Trump diz que a eleição no Brasil é muito importante e que acompanha de perto. Messi se torna acionista majoritário de clube da segunda divisão espanhola. Destaques da tarde aqui. Fachin nega pedido de Flávio Dino para tirar... Dino de casos dele. Suspeito de feminicídio em Francisco Beltrão segue foragido 4 dias após o crime. Daniel de Matos, de 38 anos, é apontado pela polícia como suspeito de feminicídio de Thaís Fernanda da Silva Lopatchuk, 33 anos, e segue foragido.

0: Sul está entre as regiões mais rápidas para abrir uma empresa no Brasil, aponta estudo. Engavetamento é registrado na PR-180 em Marmeleiro. Foi da manhã desta quarta-feira, né? São alguns destaques que estão chegando pra gente nessa tarde de sexta-feira. Você segue ligado com a Sininauta. Daqui a pouco, mais informações esportivas no Panorama dos Esportes, segunda edição.
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9: Boa tarde, olá minha gente, chegando Panorama aqui na Selinalta, neste 1º de outubro, para atualizar as informações do esporte. Hoje tem movimentação aqui, Taça Sudoeste. Teremos o jogo de Pato Branco daqui a pouco, jogo contra Mariópolis. A gente traz também os preparativos do Pato. Tem uma orientação, eu vou trazer a entrevista que a gente fez com Eliseu Bertelli sobre as orientações para sábado, jogo contra o Corinthians. Reunião ontem com a polícia. Daqui a pouco a gente vai compartilhar aqui com você as orientações para o jogo. Vai ter a torcida do Corinthians, vai ter a torcida do Pato, reta final dos ingressos, últimos ingressos. Corra ainda porque, acho que não sei se vai ter ingresso até amanhã, hein? Vamos trazer o que fez o Pato hoje, a fala do técnico Luciano Bonfim, expectativa para o jogo, o que ele espera. Tem que tomar cuidado com o Maicon, camisa 31 do Corinthians, marcação direta nele, hein? Já, já, para você aqui no Panorama. 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Vamos atualizar informações também do Azures. Treinou hoje. O Azures treinou pela manhã no Estádio dos Pioneiros. Agora à tarde, folga pro elenco, só volta, se apresenta na semana que vem. Vamos atualizar aqui os preparativos seleção brasileira. O Brasil faz um amistoso sábado contra a Índia. Os jogos do final de semana, vai ter dois jogos do Brasileirão. Fabiano vai atualizar o que está programado. A gente traz informações.

0: ações também aqui na programação Esporte Local, ganhando destaque. Temos ainda para contar a respeito do basquete, definidas as datas para o Final Four do basquete, Campeonato Paranaense de Basquete, com a semana que vem os jogos decisivos aí para fechar o campeonato. As Patinhas agora com a data marcada, também se preparando para o jogo das quartas de final do Paranaense. Outros destaques do mundo da bola a gente traz aqui no Panorama.
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8: Esportes. Panorama aqui pela Selinalta. Vamos atualizando as informações para você, o pessoal dizendo que tem de movimentação aí na Arena Cláudio Petricoski. Agora é um evento do Colégio da Polícia Militar, 7 anos do 6º TPM, tá? O Pato treinou mais cedo, já vou atualizar o noticiário do Pato para você que tá conosco aqui no Panorama. 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Hoje tem Taça Sudoeste. Alô, pessoal. Alô, Careca. Alô, pessoal da Alpes. Associação Unidos pelo Esporte. Hoje, jogo marcado para as 20 horas, ginásio Dolivar Lavarda. Então, aqui no Dolivar Lavarda tem Pato Branco e Mariópolis. Mariópolis, até agora não marcou nenhum ponto, duas derrotas. Barracão tem 13 e Pato Branco tem 6. Está liderando. Se ganhar de Mariópolis hoje, classifica. O empate até classifica. Então tem esse jogo hoje. Pato e Mariópolis. Taça Sudoeste, equipe de Pato Branco, time bem competitivo, tentando mais uma vitória. Dependendo, já pode garantir o primeiro lugar na classificação. É importante ter fazer a melhor campanha para sempre decidir em casa. Então, jogo hoje. Alô, pessoal da Alpes. A gente está no aguardo aqui para a definição também do Municipal de Futebol 7. O suíço que vem aí, logo na sequência a gente vai estar informando também. Futsal feminino, eu falei ontem aqui das datas, então as patinhas, equipe de Pato Branco se preparando para o dia 12, lá em Telêmaco Borba, e dia 21 aqui. 21 de outubro vai ser uma quarta-feira, 19 horas, jogo das patinhas, Campeonato Paranaense Feminino, para tentar chegar à semifinal. Vamos tentar. E seria interessante pro projeto tentar chegar na final, pelo menos, do Campeonato Paranaense Feminino. Vamos acompanhando o que vai ter de novidade. 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Fabiano, tá bem light essa semana. Vai voltar com tudo aí na próxima com o Brasileirão. Mas tem alguma coisa nessa quinta-feira, além do jogo que eu falei aqui da Taça Sudoeste, mas em nível nacional, aí o que que nós temos? Agendinha. Alô, Fabiano.
9: Alô, Thiago. Alô, amigos ligados no Panorama dos Esportes, conferindo a movimentação das próximas horas. Hoje teremos a abertura da 31ª rodada da Série B do Brasileirão. De momento, Vila Nova lidera com 54 pontos, Juventude é o segundo com 53, de Paranaense, o Operário é o melhor classificado em oitavo, 48 pontos. O outro paranaense, Londrina, está dentro do Z4, zona de rebaixamento, 28 pontos. Lanterna, Ponte Preta com 13. Os jogos desta quinta-feira, logo mais às 20h30, teremos lá em Minas Gerais, Athletic Club e Esporte. Às 21h, no Jorge Ismael de Biasi, Novo Horizontino e Goiás. Amistoso de seleções, amanhã, 8h, teremos Coreia do Sul e Venezuela. Já o Brasil joga na manhã do sábado frente à Índia. 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Para o Panorama dos Esportes, Fabiano Marangon.
8: Valeu, Fabiano. Então se resume a Série B. Seleção Brasileira no sábado. Vai ter dois jogos aqui do Campeonato Brasileiro. Sexta-feira, São Paulo e Santos, amanhã. E no sábado, Atlético Mineiro e Bragantino, 6h30. Vai ficar faltando o jogo da Chape contra o Vasco. É um jogo atrasado, que vai ter que ser remarcado, uma nova data. Aí, Brasileirão com rodada cheia na semana que vem. Jogos na quinta, quarta e quinta, 7 e 8 de outubro, nós temos os jogos programados. 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Informações do basquete. Alô, pessoal, quem gosta do basquete? Pato Basquete informou hoje sobre as finais do campeonato. Datas marcadas com a Federação Paranaense, com as equipes. Campeonato deste ano com 4 times. Pato Branco, Maringá, Londrina e Campo Mourão. E na semana que vem, semifinal. Terça-feira semifinal, ginásio do SESI, 17h30, Campo Mourão e Maringá, e às 20h, Pato Basquete Londrina, 20h. E no dia 7, quarta-feira, 17h, tem a disputa do terceiro lugar, 17h. Quem perder, Campo Mourão e Maringá, Pato Basquete Londrina, disputa o terceiro. Quem ganhar, disputa a final, quarta-feira, dia 7, às 19h30. E o Pato Basquete joga em casa, decide em casa e está buscando o 8º título no Campeonato Paranaense. É o grande favorito para conquistar também esta competição.
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8: A gente chega aqui com as notícias do Pato Futsal. Hoje vou abrir as notícias do Pato para trazer aqui o bate-papo que a gente fez com Eliseu Bertelli. Importante. Você que tem ingresso aí, ó, reta final dos ingressos, mas para poder acompanhar essa entrevista que o Eliseu concedeu hoje pela manhã, sobre como é que vai funcionar na arena. Torcida do Corinthians, torcida do Pato, torcida do Corinthians pode levar batuque, pode ir com a camisa do Corinthians. Vamos ouvir o Eliseu? 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Vamos ouvir o diretor executivo do Pato, Eliseu Bertelli. A reunião, aconteceu a reunião, Pato, torcida do Corinthians e a Polícia Militar. Ele faz um resumo aí de como é que foi esse encontro ontem.
11: A diretoria do Corinthians invocou o direito de aquisição de 5% da carga de ingressos da arena, né? E consequentemente fez o comunicado à Polícia Militar que estariam haveria torcida do Corinthians presente. Aí, posteriormente, nós recebemos o contato de um dos responsáveis, que ele pertence ao consulado aqui de São Lourenço do Oeste, o Alan, que nos informou que estarão vindo para cá os torcedores dos consulados de Londrina, Maringá, Guarapuava, Francisco Beltrão e São Lourenço. Até agora já são 200 ingressos, né, que foram disponibilizados e basicamente todos eles já estão comprados, adquiridos pela torcida adversária. E na ocasião ontem, então, tiveram lá a Polícia Militar, a Rotan, né, do tenente da Rotan, tenente da tropa de choque também, que vão estar fazendo a segurança do evento, além dos seguranças, mais 35 seguranças particulares que nós vamos colocar. Então, toda uma preocupação, né? Uma preocupação com relação a esse jogo, segurança tanto dos nossos torcedores quanto dos torcedores do Corinthians. E ficou definido, então, que a tropa de choque vai aguardar, vai fazer a escolta dos ônibus, das vans, enfim, micro-ônibus, os torcedores do Corinthians até a arena. Mas antes disso, num determinado local, eles vão fazer a abordagem desses torcedores, fazendo revista pessoal, com cães farejadores, nos instrumentos musicais que eles estarão trazendo. E também ficou determinado pelo tenente da tropa de choque, avisou o representante, que aqueles torcedores que estiverem nesse comboio e não tiverem ingresso, não poderão seguir viagem rumo a Pato Branco. Então só virão para cá mesmo aqueles que têm ingresso. Sim. E aí nós fizemos toda uma vistoria também, passamos pela logística que nós organizamos, já tínhamos organizado para isso, né, para esse acesso dos torcedores. Aí eles vão ter um acesso exclusivo pela porta lado direito inferior da arena. Ali vai ser reservado o acesso, a entrada só para os torcedores do Corinthians, que irão se dirigir por baixo, né, da arquibancada, irão até aquela escada onde está na copa, do lado direito mesmo, que é ali que nós teremos o lugar reservado para os torcedores do Corinthians. Também ficou determinado pela tropa de choque que nós deveremos dar um espaço de 3 metros em cada lado, dividindo a torcida do Pato Futsal com a torcida do Corinthians. E esse espaço vai ser isolado com gradios e também com seguranças, né? Para evitar, então, algum tipo de confronto.
8: Eles vão poder trazer batuque, então?
11: Sim, sim. O regulamento da liga permite isso, né? Então, eles vão já nos informaram que eles trarão um batuque também. Mas isso vai ser também, vai passar por revista, né, da tropa de choque, da Rotan, inclusive.
8: Pro torcedor do Pato, tranquilidade, porque a segurança, e algumas pessoas até com um certo receio, mas com essa organização aí, cada um vai poder ir lá torcer bem, bem de boa.
11: Ah, claro, esse é o objetivo. E nós, da diretoria do Pato Futsal, temos o maior interesse que isso aconteça. Achamos muito pertinente essa reunião que nós fizemos ontem. O comandante, né, o tenente da tropa de choque, deixou muito claro as condições para o representante da Gaviões da Fiel, que estarão aqui, né, representando todos os torcedores. E isso é uma garantia, né? É uma logística muito importante que dá segurança não só para os torcedores do Corinthians, como para os nossos torcedores. Então isso é fundamental, né, Tiago?
8: Muito bem. E mais algum lembrete, alguma orientação final?
11: Você sabe que aqui em Pato Branco e outros municípios próximos aqui, nós temos torcedores do Corinthians também, né? Muitos torcedores do Corinthians. E para esses torcedores, se eles forem na arena, eles compraram o ingresso normal, né? Se eles forem para a arena com a camisa do Corinthians, bem deverão entrar pela porta exclusiva, o acesso para os torcedores do Corinthians, e ficar na torcida reservado, no espaço reservado para a torcida do Corinthians. Certo. Então, se você puder reforçar isso, nos ajuda e ajuda também essas pessoas, porque eles não poderão entrar com a camisa do Corinthians nos espaços, né? Acessar os espaços, tanto da portaria quanto da arquibancada, dos outros espaços que não aquele reservado para a torcida deles.
8: Tá aí o Eliseu Bertelli falando dessa reunião e garantindo a segurança. O Pato vai investir em segurança, vai ter a polícia, escolta, toda a orientação, para você ir com tranquilidade, torcer pro Pato, quem vai torcer pro Corinthians também, e aí depois ao final do jogo, quem classificar que comemore, e quem for eliminado, bola pra frente, pra seguir no ano, tá certo? Esperamos aí um grande público, é o raspa do tacho dos ingressos. Alô, Jaime, o Jaime das placas disse, Thiago, tem que garantir dois ingressos. Garantiu aí, Jaime, valeu! Parabéns, é pra assistir esse jogão sábado, 5 da tarde, sabadão, na Arena Cláudio Petrikowski. E vamos ouvir também o técnico Luciano Bonfim. Ontem eu trouxe um pedaço na entrevista que ele concedeu pra gente. Ele comenta aí a respeito desses confrontos. Os times que foram visitantes, eles não perderam. E o que que o técnico avalia aí do confronto? Esse jogo do Pato e Corinthians foi tudo 1-1 no primeiro jogo, tudo igual. Fica agora pra decidir em casa. Mas o que diz o técnico do Pato, Luciano Bonfim?
12: Ah, mata-mata é igual, né? Não adianta, cara. Se é um jogo durante o ano, eu acho que algumas situações ali podem interferir, assim, sabe? Uma queda de concentração, enfim. Mas nesse momento do ano aí, cara, são finais, né? E é o melhor momento do ano para se jogar. Claro que a pressão, ela cresce, não só externa, mas internamente o atleta se cobra mais, a gente no dia a dia se cobra mais, todo mundo já com a flor da pele mais... né, para tudo, nós estamos no final de ano, né? E a gente sabe um momento onde qualquer falha pode decidir ou não a nossa classificação. Então, o grau de concentração, ela influencia muito, né, nesse momento. Isso aí não é, então quer dizer, não é só o treino físico, treino tático, técnico, né? É, a concentração, a cabeça boa para estar jogando o jogo, entender o jogo é muito importante. Né? E disso dentro dessa responsabilidade que a gente vai falando. Uns assimilam mais fácil, outros têm um pouco mais de dificuldade. Mas a gente espera que sábado a gente esteja todos bem concentrados, confiantes aí, né, para que a gente possa buscar a classificação.
13: O Maico, do Corinthians, eu vi que você fez uma marcação, ela numa leitura mais das antigas, tira mais ala, literalmente, de corporal, né, não dando espaço, tirando ala para dar mais o meio. Você vai continuar mais ou menos com essa leitura para sábado?
12: A questão estratégica para jogo a gente vai deixar para jogo, mas a gente faz uma leitura nos pontos fortes deles e a gente vai tentando traçar estratégias, né, para tentar diminuir o poder ofensivo deles, né, e minar também a parte defensiva. E o Maicon é um cara que pode decidir jogo realmente, né, ele é um menino que aparenta ser um falso lento, mas ele tem uma explosão muito forte, finaliza com a perna esquerda, finaliza com a perna direita, enfim, um cara que tem uma qualidade técnica muito boa. Então, com certeza, uma atenção a mais nele a gente vai ter mais uma vez, já teve no primeiro jogo e vai ter no segundo. Mas a gente sempre fala, é uma escapada dele, a situação de jogo, o jogo é claro. E a mesma coisa, ele se preocupa com os nossos atletas, né? Tem um cuidado a mais, especificamente um ou outro, que tem um poder ofensivo maior. Então são estratégias aí que a gente, as duas equipes com certeza vai se preparar aí, para dificultar e diminuir, né, a efetividade de outra clube, da outra equipe, para facilitar aí nessa vitória.
8: Aí o técnico do Pato Futsal, o Pato volta a treinar amanhã. Sexta-feira o Corinthians treina amanhã na Arena Cláudio Petrikowski, o Pato também treina. E o jogo no sábado às 5 horas. Empatando tem prorrogação, o Pato leva vantagem, quem ganhar se classifica para a próxima fase. E pelo que a gente ouviu do Sinuê, provavelmente o jogo das quartas, quem passar já deve ser no dia 10, hein? Dia 10 de outubro. Então vamos aguardar, assim que primeiro tem que aguardar o jogo de sábado. E a gente segue acompanhando aí dia a dia do Pato Futsal na expectativa. Já quero ver o Tição. O palpite que ele falou que vai dar hoje o palpite para Pato e Corinthians. Quem vai ser o craque do jogo? 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Nós vamos ao intervalo, já voltamos. Tem que atualizar as notícias também do Azures.
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8: Panorama por aqui, vamos que vamos. 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Vamos atualizando, temos também pra atualizar as informações da Gralha, do Azures Pato Branco. Cadê a vinheta aí pra gente falar do Azures, time que treinou pela manhã? Acompanhei o treino lá no Estádio dos Pioneiros. O Azures treinou hoje cedo e agora a turma tá de folga. Vamos falar da Gralha.
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8: 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Hoje, o Azures jogou pelo Sul Brasileiro, a BG Prime. No Sub-14, o Azures ganhou do Camboriú por 8-0. Que goleada do Azures Pato Branco. O Azures segue aí na semana com outros jogos da base. O Sub-14, o Sub-11, o Sub-10 e o Sub-16. Boa parte dos jogos vão acontecer no sábado. Tem o Sub-11 contra o Figueirense e o Juventude, no Sub-10 também. Já na Copa Paraná, Sub-16, o Azures vai pegar o Pitanga e no Sub-14 pega o Danúbio, nos jogos programados para sábado. O elenco profissional do Azures treinou hoje pela manhã e agora à tarde folga. A moçada volta só na segunda-feira. Teve um trabalho tático aí hoje. E um treino com bola no Estádio Os Pioneiros, sob o comando do técnico Eduardo Zuma. Segunda-feira o Azures se reapresenta e aí o jogo no dia 11 contra o Paranavaí, depois no dia 17 contra o Cascavel, a sequência de jogos do Azures Pato Branco. Agora um assunto que ganhou Destaque em nível estadual, o analista de desempenho do Azures Pato Branco, Caio Ancelotti. Até a RPC fez uma reportagem, porque ele é parente do Ancelotti, ele diz que é. E hoje eu estive lá no Estádio dos Pioneiros, conversei com o Caio, fiz um bate-papo, confere aí. Parente do Ancelotti, parente do técnico da seleção brasileira, trabalha no Azures. O Caio tem 36 anos, ele disse que foi puxar a árvore genealógica. Família dele vem da Itália, o Ancelotti é da Itália, o técnico do Brasil. E eu fiz um bate-papo com ele, confere só.
0: Primeiramente, obrigado pela oportunidade, né? Cara, eu cheguei faz 2 meses no Azures, né? Tá sendo uma experiência muito incrível para mim, pois é um clube de uma alta estrutura, né? E tá sendo muito bacana para mim essa experiência, cara.
1: É a tua função no Azures?
0: Eu sou analista de desempenho.
1: Ok, e agora, teu nome?
0: Caio Ancelotti.
1: E o Ancelotti é o técnico da seleção brasileira. Muita gente fala assim, você é parente dele?
0: Sim, sim, a maioria das pessoas perguntam, né? Surge essa curiosidade, né? Mas eu sou parente, sim. É comprovado por documentos antigos, né? A gente só não sabe o grau de parentesco, porque é meio difícil chegar até a Itália, né? Primeiro tem que chegar até ele, né? E eu procurei dar uma parada nesse assunto, porque meu foco é 100% no Azures agora e na Copa Paraná.
1: Certo, mas é a mesma região lá dos teus familiares da Itália, a mesma região dele lá?
0: Isso, a mesma região, é coisa de 15, 20 quilômetros.
1: Ok, bom, que, assim, claro, eu puxando na questão do grau de parentesco, você é nascido no Brasil?
0: Eu sou nascido no Brasil, o italiano da minha família é meu tataravô, que tudo indica que o pai do meu tataravô ou o próprio meu tataravô seja o elo entre a família do Carlo e a minha família, né? Porque a dele continuou lá em Reggiolo e a minha emigrou para o Brasil.
1: Você já acompanhava o trabalho dele quando, assim, virou técnico da seleção, ainda mais?
0: É, ainda mais, mas sempre acompanhei porque a minha família sempre teve essa dúvida, né? Porque o nome é muito raro, não é um nome comum nem na Itália, muito menos aqui no Brasil. A escrita é a mesma, a pronúncia é a mesma e a região é vizinhas, né? Vamos dizer assim.
1: Como é que é ter alguém assim de tanto destaque?
0: Ah, para mim é muito gratificante. A pressão é muito maior, né? Quando o pessoal vai começando a descobrir, a pressão se torna muito maior, mas isso é gostoso, né? Carregar o sangue, carregar o DNA de um dos maiores treinadores do planeta, cara, é muito gratificante.
1: E já, assim, quem sabe pode ter um encontro aí?
0: Ah, já estão se movimentando com certeza. Para mim seria maravilhoso, né? Eu quero também. Não para se aproveitar algo do tipo, mas, cara, dar um abraço nele, dizer que aqui ele tem quem possa acolher ele de sangue, né? Que somos a gente, né?
1: E agora ele na seleção brasileira, missão aí para, né? Para pensar levar para uma Copa.
0: Levar para uma Copa. Quem sabe na próxima Copa eu esteja também, né? Um dos objetivos, né? Não custa sonhar, né? A gente está trabalhando forte, trabalhando firme, mas como eu te falei, o foco principal meu foco 100% é o Azures.
8: O Caio Ancelotti, que é parente do Carlo Ancelotti. Ele tem documentos, inclusive, que comprovam o vínculo lá com a Itália, na região onde nasceu o Ancelotti, onde ele tem familiares. Quem sabe no futuro aí, como disse o Caio, para ter um encontro com o técnico da Seleção Brasileira. Seleção Brasileira que tem amistoso contra a Índia. Jogo marcado para sábado às 11 da manhã. 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
2: 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Fala, Tição.
8: Bom, e agora chegando o Tição. O bate-papo com o Tição, papo reto hoje aqui é pra falar do Pato. Na contagem regressiva, que é uma semana bem atípica. Esses amistosos, data FIFA, dando o que falar, mas o foco é o Pato. Contagem regressiva para o jogo contra o Corinthians, Tição. Boa noite.
3: Boa noite, Thiago, e todos que acompanham. Então, que momento interessante, claro, né, para dentro do futsal, para a cidade. Pato Futsal está aí dentro da liga, com possibilidade, com certeza, de passar mais uma fase, né, dentro desse mata-mata. Bom resultado fora de casa. E traz esse aspecto, creio que positivo, para dentro de casa, para a Arena Cláudio Petricoski. Para mim, deve lotar, né? Deve lotar o ginásio e vai trazer para mim, eu creio que é bem favorável para o Pato, né, o jogo diante do Corinthians. O
8: Pato acabou de me atualizar aqui, Tição, menos de 200 ingressos, está no final.
3: Olha aí, então dá para dizer casa cheia, com certeza, vai ser um momento bastante interessante. Esses momentos para a equipe do Pato Futsal, não tem como a gente não é só imaginar, mas na prática, de trazer uma motivação para a equipe toda, sabe, no coletivo todo, individual, que seja, a equipe cresce, com certeza, dentro desse panorama aí, um ginásio cheio, motivado, né, impulsionado pela torcida. Para mim vai ser um momento interessante para
8: o
3: Pato.
8: Técnico do Pato falou há pouco aí, ele não deu o segredo de como marcar e tal, mas vai ter de novo uma atenção especial no camisa 31 do Corinthians, o Michael Tição.
3: Bem observado isso aí, claro que tem que estudar com certeza, todo técnico analisa a equipe adversária e vai buscar a melhor maneira de guardar, fazer uma boa marcação em cima, digamos, de um jogador que a gente viu no jogo anterior, um jogador principal do Corinthians, que articula, que vai para cima, né, daquele X1 e tal, vai para cima e faz a maioria das jogadas. Então, aí que está, quem sabe, um segredo de cuidar bem esse jogador.
8: E agora, Tição, te pedi, falei para você programar para hoje. Pensou no palpite, Tição?
3: Mas olha, tu sabe, Thiago, que eu pensei e daí tô com dúvida. O palpite tem que ser único, não há de dizer, tá o resultado ou esse. Teria que ser único, tu sabe?
8: Você quer
3: se
8: pensar?
3: Se der tempo pra amanhã.
8: Você quer pensar mais um pouco?
3: Amanhã é melhor, Thiago.
8: Você tá na dúvida
3: hoje
8: ainda?
3: Eu tô com dúvida de, puxa, será que
8: tá com medo, Tição?
3: Tanto? Ou aumentar ou diminuir um gol, essa que é a minha dúvida.
8: Será
3: eu
8: que?
3: Eu creio que é melhor para amanhã.
8: Vai ter prorrogação ou não?
3: Não.
8: E não vai ter prorrogação. Ou da Pato ou da Corinthians
3: no
8: tempo normal.
3: Tempo normal vai decidir toda a situação.
8: Quer pensar mais um pouco?
3: Eu vou pensar mais um pouco, viu? Daí hoje ainda não definiu bem.
8: A gente já teve alguns palpites aqui, a maioria dos palpites está dizendo que o Pato ganha no tempo normal, apertado, mas ganha. Mas então tá. Então, mas amanhã com placar e mais alguns detalhes, Tição.
3: Com certeza, amanhã vai estar mais preciso o palpite.
8: Tá mais para Pato ou mais para Corinthians?
3: Ah, com certeza Pato. Ah, isso não tenho dúvida nenhuma.
8: Ah, então já disse que o Pato vai ganhar?
3: Isso. É só aproximar o placar, né? Tentar acertar, né, o palpite, né?
8: Então tá. Então pensa mais um pouco, porque é o que nós temos de momento. O Azures hoje ganharam folga, só volta semana que vem. Patinhas também, só na outra semana. O Pato é sábado. Então, um abraço, Tição.
3: Então, um abraço, Thiago, e todos que nos acompanharam. Então, amanhã a gente vai definir aquilo que vai acontecer, questão de palpite. Valeu?
8: Valeu, um abraço.
3: Um abraço, uma boa noite a todos.
8: Valeu, Tição. Fechando aqui o panorama. Amanhã, então, o palpite derradeiro. Amanhã também você aí em casa, pensa no palpite. Amanhã vamos participar com a gente aqui no panorama pro jogo Pato e Corinthians. Vem aí o professor, uma boa noite.
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8: Meus amigos, estou chegando faceiro, que nem gordo de camisa nova, bonito, gaiteiro. É hoje, é quinta-feira, tia gaiteiro. É, começa o mês de outubro. Daí vem outubro, daí vem novembro, daí vem dezembro. Tem gente já se preparando para as férias aí, né? Não é o Mitrute. O Mitrute ele tinha 4 férias por ano, né? É, então, meus amigos, estamos chegando. Participe pelo WhatsApp, que é o 99972-2564. Ligue, manda mensagem, manda seu áudio e a gente roda a música que você gosta. Legal, né, gente? Chitãozinho e o Choró. O peão de rodeio. Na sequência, Felipe e Falcão. O milagre da Santa. Boa noite pra você.

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3: A conversa com a boa música no início da noite, depois de um dia de trabalho, né? Você que trabalhou o dia todo, agora tô tomando aquele chimarrão, juntamente com a família, isso é muito bom e agradável, isso mesmo, né? Então, tá buenas, tia. É, mas tem o pessoal que estão ali no bar do Bicheiro, no alto da Itacolomi, estão tomando uns tragotes por lá também, né? Uma cervejinha, uma cachaçinha também pra limpar a goela com a gente, né? Então, tá bom, muito obrigado, está com o radião ligado aqui na Sirinalta e acompanhando o nosso programa. Deixa eu ver quem é que tá aqui também, falando com a gente, já vou conversar contigo, viu? Uhum. O seu Lauro, tá bom, Lauro? Uhum. Deixa eu ver, a Maria tá ouvindo nós, também o Pídio tá ouvindo nós, seu Leucir também, né, Valdir Oveia, uhum. 10 pessoas na companhia do nosso programa. Deixa eu ver aqui também, David... Marciano, o David Marciano, é o cigano, como diz, né? Cigano, tá ouvindo nós ali no interior de Vitorino, obrigado, meu amiguinho. É o pessoal que trabalha aí na Vícola Pato Branco, também acompanhando nosso programa, né, amigo velho? 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

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Agora vamos ouvir essa Lourenço e o Lorival cantando Velha Porteira. Na sequência, Nuno e Naná, numa casa de caboclo.

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9: Meus amigos do Serrão. É o Serrano Rancho, vai mandando seu recado. O pessoal lá de Itapejara mandou, né? Boa noite, é o Benete, também a dona Noeli, juntamente com seus filhos, né? O Ernesto, o Laércio, a Elci também, o Ângelo. Mandioca, arroz, feijão, queijo, mando pra provocar nós aqui, viu? Tá, beleza, gente, vou ali de Itapejara do Oeste. Chegando um áudio, alô, boa noite.
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9: Mas com certeza, Lauro, tivemos tomando café lá no Dimas Bar hoje cedo, né? Chega aí, Tera. Abração do meu pessoal ali do Dimas Bar. Eu já vou tocar a música Recheio de um Vestido. Sabe que eu também gosto do Recheio de um Vestido? Quem não gosta, né? Boa noite, tudo certo por aí? É o Augusto, do bairro Bonato. Toca ali, Inquilino de Violeiro. Só pra curtir, abraço. Vou tocar assim, Inquilino de Violeiro pra ti. Ai, cansei. Eu fui não sei onde fazer não sei o que. Voltei correndo agora aqui, mas cansei. 19:39, eu tava lá na TV Serinalta, chega aí. 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O que que parou, por quê? Ah, tá buena! É pra ajudar recheio de um vestido? mas estão pedindo que também Tião Careiro e o Pardinho. Então a primeira vai ser Ferreirinha, na sequência Recheio do Vestido, né, seu Lauro? Abraço pra ti, amigo velho.

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10: Grande Lauro. Rodei a música Vestido, Recheio de Vestido. Tinha mais gente pedindo também, né? Rodei aquela editada, porque a original dá quase 8 minutos, né? Cumprindo que nem gosto poder beber, né? Agora faltam 10 minutos para as 8, né? 10 minutos para as 20 horas. 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
10: Essa música também é veinha, né, meu? Tema de lá.
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10: 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Opa, quem mandou parar assim de soco? É. Tá mexendo no fundo do baú aí, né, meu? Diz boa noite, tudo certo aí. Augusto pedindo música Inquilina de Violeiro. Eu vou mandar pra ti, viu? Inquilina de Violeiro. Alô, meu amigo Tadeu. Entendeu, Tadeu? Entendeu? Então tá ali, Tadeu.
12: Boa noite.
10: Boa noite.
12: Cabinho de Anjo, aqui é o Tadeu Kuzinski, tranquilo?
10: Tranquilo.
12: Meu amigo corintiano.
10: Que tá?
12: Beleza?
10: Viu?
12: Vamos parar de sofrer, tranquilo? Entendeu?
10: Entendeu.
12: Sai a Inquilina de Violeiro hoje aí pra
10: sai,
12: nós.
10: Sai, tá. Mais um pedido, a Inquilina de Violeiro, né? Ah, aqui também tem a música Roda aí, a música, deixa eu ver, o Recheio do Vestido, acabei de rodar agora, né? E é pra rodar também a música do O Beijo Vai Te Viciar, é? E também a música Temporal de Amor, é? Vou mandar pra ti. É, e o pessoal lá de Itapejara mandaram também agora o pezinho de porco no feijão. Barbaridade, tchó. Barbaridade, né, meu? Bora! Inquilina de Violeiro. Canadá e continente vem na sequência, o peso da idade.

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8: Olha, o Serão no Rancho vai até às 21 horas, depois tem a Voz do Brasil, né? Gente, depois tem a programação aqui da Selinalta e amanhã às 5 da matina tem o nosso amigo Morangão, o Desperta Brasil, às 7 horas tem o Amanhã Selinalta Jornalismo. Beleza, gente boa. 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
1: Conheço um velho ditado que não esqueço jamais. Um pai trata 10 filhos e às vezes 10 filhos não trata de um.

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6: Ô, nosso amigo Leonardo Hélio também na companhia do programa, né? Obrigado, amigo. Deixa eu ver. Tem mais gente aí. Ei, gente aí! Tem! 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
9: É verdade, é o Serão. Serão no Rancho. E daqui a pouco tem uma música do Jaime Simon. O pessoal tá gostando da música dele, viu? É. Sucesso, hein, amigo Jaime Simon? 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
4: É verdade. Agora são 20 horas com 30 minutos. 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
12: 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Falta 20 minutos, né? Falta 20 para as 20. 20 para as 20, né? Agora então são 20 para as 21, né? Agora são 20 horas e 40 minutos. 20 com 40. A paróquia São Pedro solicita a colaboração da comunidade para um jantar italiano. Jantar italiano é bom, hein? O Quinho, meu amigo Quinho. Você que é italiano, Quinho. Ah, tá se jantar italiano aí, né, Quinho? Aonde nisso aí? Que acontece nesse sábado, dia 3 de outubro, as doações de Radite, também Almeirão, Tempero Verde. Pode fazer as doações, poderão ser entregues no Pavilhão São Pedro até o dia 1º hoje, portanto, né? Então, quem? Amanhã, se alguém quiser levar amanhã, tá tempo. Tá bom? Tá bom? Quem puder colaborar, entregar o Pavilhão São Pedro. Então, vai ser jantar, né? Pavilhão São Pedro, comida italiana. Já é bom. É bom demais, Chegaiteiro. Agora vamos ouvir essa. Irineu, cachorro amigo.

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11: Bele. É bele, como os caras dizem, né? Beleza, pura. Vamos, aqui tá corrido, né? Bastante, tia Gaiteiro. É, vamos fazer o seguinte, essa. João Mineiro e Marciano. Poltrona 36.

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17: Verdade, a conversa com a boa música. Bem, agora 20 horas e 54 minutos. Você pediu a música da Diana. Boa música da Diana, hein?
18: Sou do Rio Grande de Chapéu Tapiado.
17: É, Canção dos Namorados. Depois tem o Roberto Carlos pedindo também, né, nosso amigo? É a Montanha. Tenham todos uma boa noite, fiquem com Deus, que com ele também vou amanhã, se Deus quiser, voltaremos a partir das 19 horas depois do esporte, com mais uma edição do programa Serrão no Rancho. Um abraço.

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1: Está no ar a Voz do Brasil. As notícias do governo federal que movimentaram o país no dia de hoje.
2: Olá, boa noite.
3: Boa noite para você que nos acompanha em todo o país.
2: Quinta-feira, 1º de outubro de 2026.
3: Vamos aos destaques do dia.
2: Microempreendedores individuais têm novas opções para organizar as contas.
3: A partir de hoje, MEIs com débitos de até 5 salários mínimos podem renegociar dívidas fiscais.
2: E foi prorrogado o prazo para aqueles com dívidas de até R$20 mil junto à União. Gabriela Noronha.
4: Nesse caso, podem ser abatidos todos os valores de juros, multas e encargos.
3: Mulheres vítimas de violência doméstica terão direito a afastamento remunerado de até 6 meses. Luana Karen.
5: Parecer da Advocacia Geral da União garante a mulheres vítimas de violência doméstica o afastamento remunerado por até 6 meses, desde que determinado pela Justiça como medida protetiva.
2: Já estão valendo as novas regras para doação de sangue.
3: Prazos para doar após a realização de micropigmentação, tatuagem ou piercing mudaram.
2: E pessoas com 70 anos que estejam saudáveis agora também podem continuar a fazer doação.
3: Vamos saber mais sobre essas novidades em entrevista com Luciana Carlos, do Ministério da Saúde.
6: Essa alteração não vai significar mais risco, nem para os doadores, nem para os pacientes. Então a gente passa a ter pessoas que antes eram inaptas, agora podendo fazer a doação.
2: Hoje na apresentação da Voz do Brasil, eu, Mariana Jundima e Luciano Seixas.
3: E acompanhe a gente ao vivo, acesse radiogov.ebc.com.br ou o canal Gov na sua TV aberta.
2: Prorrogado o prazo para microempreendedores aderirem ao programa de renegociação de dívidas.
3: Agora quem tem até R$20 mil na dívida ativa da União pode renegociar até 29 de janeiro do ano que vem.
2: Também foi lançada uma nova modalidade específica para quem tem débitos de até R$8 mil.
4: Microempreendedores individuais podem negociar a partir desta quinta-feira dívidas fiscais com o governo federal de até 5 salários mínimos, ou seja, R$8.105. É uma nova modalidade do Desenrola, o Desenrola MEI